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2: Olá, tudo bem? E aí, como é que você tá? Tudo jóia? Estamos começando, gente, mais uma edição do nosso Pega Leve. Eu sou o Wilson, prazer. A partir de agora eu tô junto com você e a gente vai tocar sua música linda, sempre com sua interação, sua participação. Hoje nós temos a procura de alguém, quero você ao meu lado. E a gente começa com Everything But A Girl, Missing
0: In.

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0: pega leve. A procura de alguém.
1: A procura de alguém. Tá solteiro, solteira, tá afim de encontrar uma pessoa especial? A gente pode te ajudar. Hoje eu falo da Zirleide Bastos, que tem 51 anos. Procura homens entre 55 e 60 anos. Ela gosta de homens mais velhos. Se

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1: Três músicas de amor do ouvinte. Sequência da Berenice Carvalho que a gente ouve agora.

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0: 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Quero você ao meu lado.
1: Quero você ao meu lado. Mensagem do Brian Couto para Gisele Moura. Gi, eu te amo demais, você sabe disso. Meu amor, você é a mais especial da minha vida.
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1: Simone Mendes.
2: Simone Mendes.

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1: Linda tradução, né? Se você quiser, a gente também traduz pra você sua música favorita. Manda no facebook.com/programa Pega Leve.

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história de amor. Minha história de amor. História do Samuel e da Débora. Oi, pessoal. Aqui é o Samuel. Eu sempre tive problemas com meus dentes. Mesmo fazendo tratamento e usando aparelho, a minha vida inteira nunca estive satisfeito com o meu sorriso. Então, uma garota que estudou comigo no colégio postou um vídeo no Facebook mostrando sua especialidade em odonto e percebi que ela podia me ajudar. Mandei uma mensagem, expliquei minha situação e ela sugeriu um almoço para a gente colocar o papo em dia para depois ela fazer uma avaliação nos meus dentes. Chegando no restaurante, nem parecia que tínhamos ficado tanto tempo sem nos falar. A conversa fluiu muito. Depois de poucos meses em tratamento, ela consertou o meu sorriso e também o meu coração, que estava quebrado há um tempinho. Acabamos nos envolvendo mais e hoje ficou muito mais fácil sorrir ao seu lado. Tem 6 anos que estamos namorando e sinto que nossa história só está começando. Te amo, meu amor. Bryan Ferry com Slave to Love.

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2: Me responde. Você tá aí? O que tá acontecendo?

resposta de quando respondia oi meu bem na mesma hora. Hoje é só oi.

0: Oi. Tchau. Fica com Deus.
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0: Lady Gaga, Shallow, a mais romântica da hora. Obrigado pelo teu carinho. Um beijo e até a próxima. Tchau.
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comigo agora, vem comigo. Agora é hora de você me dar atenção para este apresentador carente que precisa muito da sua atenção para fazer esse programa acontecer nessa manhã de terça-feira. Hoje, dia 14. Caminhamos para a metade do mês de julho, né? Numa velocidade, você não faz ideia. Bom dia para você que hoje tá indo trabalhar de mau humor. Não faça isso.

0: Você não é o único.
1: Não fica assim não, tá bom? Você que brigou com o namorado hoje, ele te encheu o saco, menino.

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Uma coisa eu tenho certeza, e pode ser que eu quebre a cara: Jorge está ouvindo a gente. O padeiro Jorge.

dizendo que ontem me viu no Ratinho. Esse cara não sou eu não, Eduardo. Não sou eu não, Eduardo. Show do Leandrinho. E hoje é dia de quê?

0: Hoje é o Dia Internacional do Nude. Eu queria que você fechasse os seus olhinhos agora.
1: Não sei.
0: E te imaginasse.
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0: Feche seus olhinhos, fechou? Conseguiu te imaginar agora? Você,
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0: ao som dessa música, correndo,
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0: do jeito que veio ao mundo. Meu Deus!
2: Ai, delícia!
0: Olha, então hoje é o Dia Internacional do Nude, né? Por que que essa data existe? Deixa eu falar por que que essa data existe, né? Que é o dia 14 de julho. É comemorado em vários países. Mas como assim? Que safadeza! Hey! Hey! Ah, e apesar do nome chamar a atenção, a ideia da data não é incentivar as pessoas a saírem sem roupa por aí, tá, gente? Pelo amor de Deus. Ela surgiu para celebrar a liberdade, a aceitação do próprio corpo e a ideia de que ninguém deveria sentir vergonha da própria aparência. É aquilo que eu falo com vocês daquela experiência que eu tive quando eu fui numa praia de nudismo. Depois de 3 minutos que você tá lá, você fica livre, leve e solto. Porque todo mundo fica com medo. A vergonha do nudismo é o medo de ser julgado. Depois de 3 minutos você tá ali, ninguém tá nem aí pra você, velho. Tem gente magra, tem gente gorda, tem gente com dente, sem dente. Ninguém. Pô, esse cara é a sensação mais gostosa que eu já tive na minha vida, tá? De verdade. Um beijo, Mida. Me lembro da cena. Eu, Mida, Rosângela e Marcela. Quatro, assim, nós corremos na praia, como num clipe de música romântica. Música romântica não, Leandrinha. Nós três correndo,
1: não
0: assim,
1: sei.
0: Do jeito que viemos ao mundo. Foi muito maravilhoso. Tá bom, já chega, tá? Então, em alguns lugares, a data é lembrada por grupos naturistas, né? Que defendem o contato com a natureza de forma simples e sem preconceitos. Mas aqui no show do Leandrinho, ninguém vai precisar tirar a roupa, não. Tá? Ninguém vai poder mandar, não? Não vai. Não tem nada disso aqui, tá, gente? Essa data só me faz lembrar de outra coisa. A gente quer saber no programa de hoje. A gente quer saber o seguinte aqui no tema de hoje do programa. A gente faz coisas que jamais faria com alguém olhando. Então hoje eu quero saber, qual é a mania mais estranha que você tem quando está sozinho em casa, né? Será que você conversa sozinho? Faz show na sala? O que você costuma fazer? Você tá sozinho em casa. Você tem uma mania que você faz. Todo mundo... Ó, vou dizer o seguinte, pode contar. Você não é louco, você não está sozinho, bora dividir essas loucuras. Eu, por exemplo, quando eu tô sozinho em casa, eu falo com a minha consciência. Por exemplo, eu como, deixo o prato lá em cima do sofá, aí eu começo a falar, não vou pegar, como se alguém estivesse brigando comigo. Ah, não vou pegar, deixa aí, não vou pegar, não quero, não vou não. Aí vou tipo assim, eu tiro uma cueca, jogo do lado da cama assim, falo, ah, pegar isso aí, vai ficar aí mesmo. Ah, conversa comigo. Ih, aí eu falo, ah não, vai ficar assistindo televisão até essa hora? Eu vou. Às vezes eu falo e respondo comigo mesmo, sozinho. Ah, também não, nem queria. Eu fico conversando alto com a minha consciência. Outra coisa que eu costumo fazer quando eu tô sozinho em casa. tem um tapete, né? Um tapete na sala. É, eu faço uma xícara de café, pego o edredom, me cubro todo com o edredom e faço como se fosse uma cabaninha. Eu fico ali debaixo do edredom com a xícara de café por alguns minutos. Me cubro, pego a xícara, jogo o lençol e fico ali debaixo tomando café coberto, tipo, como se fosse uma cabaninha dentro de casa com edredom. Fica no meio ali do carpete, eu fico ali debaixo. Um tempão no escuro, quero ficar no escuro sem luz. Eu fico sem luz.
2: Problema! Olha o problema aí! Segura
0: que tristeza! Conta pra nós! Coisa que você costuma fazer quando você está sozinho. Outra coisa, né, gente? Sozinho em casa é sem nada, né? Sem nada. Do jeito que vem ao mundo. Do jeito que eu venho ao mundo. É a sensação mais gostosa. Mas conta pra mim, conta pra nós. Deve ter umas coisas engraçadas que você faz. Você não tá sozinho, você não é louco. Já começa falando assim, você entender. Caraca, as pessoas fazem coisas que até Deus duvida. Então conta pra nós aqui no WhatsApp, no 774-707-7ê.

0: Se você está pensando em desistir nesta terça-feira, já te digo.
1: Hoje eu levantei pensando em desistir, mas daí escutei a vizinha gritando: não para, não para, continua, não para, não para, continua, tá quase lá. Então vamos pra luta, né?
0: Muito bom, né, cara? Muito bom.
2: Ô, velho, onde você for trabalhar, Leandrinho, eu vou te ouvir, velho. Você é bom mesmo, cara. Você é muito bom. Parabéns. Deus te abençoe.
1: Hoje eu levantei pensando em desistir, mas daí escutei a vizinha gritando: não para, não para, continua, não para, não para, continua, tá quase lá. Então vamos pra luta, né?
0: Não para, tamo quase lá. Bom dia pra todo mundo. Tá no ar o nosso programa Show do Leandrinho desta terça-feira. Terça-feira, dia 14 do mês de julho do ano de 2026. 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Bom, tamo junto. Bom dia, bom dia, bom dia. 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Uma delícia. Hoje é dia de eu arregaçar minha mondiara, hein? 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Ontem eu tava batendo papo com o Ricardo Machado, porque já tô preparando a festa da rádio, né? Tô aqui nos bastidores já, trabalhando na festa da rádio, né? A festa de aniversário da rádio desse ano. Já tamo aqui preparando. Gente, vai ser bom esse ano, hein? Então, gente, vou falar com você que tá ouvindo a rádio, que já quer ser parceiro da festa de aniversário, 13 anos da Rádio Insuperável. Vou dizer pra você, tá? Tá doido, rapaz do céu. Vai ser demais. Não, foi de 12 anos. Gente, eu tô tão confuso que eu não lembro se o ano passado foi 12 ou se foi 13. Tô confuso agora, velho. Se foi 12 ou se foi 13. Camila, me lembra, Camila. Não, não lembro se o ano passado foi 12 ou se foi 13. Que se agora... Não, tô falando sério, velho. Deu um branco aqui agora, eu não lembro mais se foi 12 ou se foi 13. Nossa senhora, né? É muita coisa pra minha cabeça. Enfim, é mais a... Todo ano tem a festa da Rádio Insuperável. 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Eu tenho o Heavy 4 2023. Gente, o 2026. Que design, cara. Antigamente, eu já falei isso com o Ricardo. Eu detestava os designs dos carros da Toyota. Falava, não, parecia carro de velho. Pode ver que os carros mais antigos têm uma cara assim de carro de Gug Zezé, assim. Ai, ai, faço amigo, mas não dei intimidade. Então, agora não, os carros são lindos, né? Eu gosto de carro com design moderno, né? Não precisa ser, ai, só BMW, né? Não, não, não. Design moderno, tá muito inovador. 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

0: quem vai segurar.
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0: Eu tô de carrão, de carrão, de carrão.
2: Alô, alô, bom dia.
3: Olha, gente, eu vou dizer uma coisa pra você. A festa é de 12 anos, vocês ficam bugando a minha mente aqui. É porque alguém falou comigo ontem, hein?
4: Ô, Leandro, é a festa de 13 anos.
3: Não. Ó, deixa eu mandar bom dia aqui. Eu conversei com alguns ouvintes da rádio ontem.

0: audiência, Rosilene!
1: Alô, alô!
0: Bom dia, Rosilene! Bom dia pro Gildo! Alô, Gildo, bom dia pra você! Bom dia pro João Vieira! Alô, João Vieira, bom dia! Bom dia também pra Aloísio! Comecei com Aloísio ontem, obrigado pela audiência! Mais um pouquinho, mais um pouquinho, mais um pouquinho, mais um pouquinho!
2: Todo dia.
0: Eles ouvem todos os dias. Alô. A Silvia falou que ouve todos os dias. O Eder Fly, a Elô Dias, o Wellington Nascimento, marido de quem?
3: Bom dia.
0: Da menina do Big Boy, eu esqueci o nome agora, Leandro. Esqueci o nome, gente. Da menina do Big Boy agora, só pra você mandar a mensagem aqui. Da Neide. É da Neide. Ele ouve todos os dias. Quanto feedback legal eu recebi ontem aqui da rádio, viu? Ah, um abraço também pro

0: Antônio Marinho, falei com o Fael, falei com o Antônio que fechou um consórcio da Porto Seguro ontem. Eita! Aliás, foi semana passada, né, Antônio? Eita! Ó, você não fica enrolando pra fechar o seu consórcio aí da Porto Seguro, não. Conversa com a Joyce, ela tá mais tranquila essa semana, viu? É muita gente ligando, muita gente já fechando sua carta de crédito aí pro consórcio Porto Seguro. 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Dá um trabalho quando fala, Leandro, manda um pra mim, Leandro.
1: Leandro, eu tenho uma raiva quando você faz essa velha.
0: Não, porque é assim, né? Leandro, manda um pra mim, Leandro. Não, Leandro. É isso. Deixa eu falar de oportunidade de trabalho. 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Vamos pro

0: Pedrinho, hoje é Dia Internacional do Nude. Vai querer? Vai querer? Ah, vai te catar, vai te catar. Arroba Leandrinho Goiaba no Instagram.
1: Saudade!
2: Ai, delícia!
0: Olha, não fala o que você não tem coragem de fazer, tá? Toma banho. Ah, toma banho. Deixa eu ver quem mais mandou mensagem aqui no WhatsApp. A gente quer saber hoje, qual é a mania mais estranha que você tem quando está sozinho em casa? Gente, eu tenho um ódio daquelas fotos que a pessoa manda e apaga na hora. Eu tenho um ódio daquilo, né? Acho que a pior invenção que o Instagram já inventou foi aquela que a pessoa manda, se apaga, nunca mais. O ódio que eu tenho daquilo.
3: Ódio. Tipo, ódio, tá?
0: Oh, my God! Oh, no! Mande áudio pra nós, as suas manias, as suas loucuras. Quando você tá sozinho, o que você costuma fazer? Umas manias, uns defeitinhos.
4: Mande áudio, mande áudio.
0: Quando você tá sozinho.
4: Mande áudio, mande áudio.
0: Eu contei aqui que eu falo sozinho. Ô, gente, eu faço tanta coisa, vocês não têm. Eu acho que às vezes eu sou meio doido. Quando eu tô sozinho em casa. E outra coisa, sabe o que eu faço? Eu fico. Quando eu tô no banheiro, às vezes. Fico ali horas tomando banho. Eu fico respondendo perguntas como se eu estivesse num programa grande de televisão, tivesse assim, sei lá, no programa do Danilo Gentili, no programa do Pedro Bial, sendo entrevistado. Aí eu começo a falar, ah não, mas na época que a gente começou na rádio era muito difícil, e eu vou respondendo. Ah, era complicado demais, a galera ajudava, contribuía. Não, hoje a rádio se sustenta sozinha, mas aquela época foi muito difícil. Aí tinha o pessoal que contribuía na rádio, um monte de gente. Aí eu vou respondendo. E de onde você é? Ah, eu vim lá do Corre da Correnteza, né? Eu vou dando. Como? Olha, você vê que a mente da gente. Você acha que eu acho que um dia eu vou estar nesses programas grandes de televisão aí americana, eu começo em inglês falando, no, that source wasn't easy because, you know, when I began nobody trusted. Eu vou respondendo em. Como? Olha, eu fico fazendo isso, eu fico sério, sério. Como se eu fosse um cara famoso, um cara famoso. A Marília falou, não liga não, Leandrinho. Eu gosto de cantar e eu acho que um dia vou ser cantora. Aí eu fico, pego uma folha e fico rabiscando o meu nome pra treinar como se fosse o autógrafo. Ai, que doideira, velho. Olha, o Maurício falou o seguinte, Leandrinho, quando eu tô em casa sozinho, eu fico brincando com o meu passarinho e nós ficamos conversando. Eu fico falando, rapaz, tá bonito, hein? Conversando com o passarinho. Aí eu falo, ei, tá bonito, hein? Pai não tem te levado pra diversão tem um tempão, né? Você tá doido, mas fica assim, não, o pai vai te levar pra sair final de semana. Você não me decepciona, não. Conversando com um passarinho, meu Deus do céu, que loucura. Tá bonito, hein? Adorei, Maurício, muito bom. Ai, meu Deus do céu, que engraçado, velho. Eu fico conversando com um passarinho.
5: Quando eu tô sozinho, eu gosto de pegar um cigarrinho, sentar ali fora, tomar um drinkzinho. E às vezes, quando eu tô escutando música, eu danço ali no quintal sozinho, você acredita?
0: Olha isso.
5: Mas de vez em quando eu dou uma olhadinha, se não tem ninguém olhando, né? Pra não falar assim, ó. A Marlene é doida.
0: É bom demais.
5: Cada coisa a gente faz sozinha. Que até Deus ouvida.
0: Até Deus ouvida.
5: Beijo, galera. Um dia abençoado a todos.
0: Valeu, querida.
5: Fui.
0: Obrigado.
5: Trabalhar.
0: Abraço. Obrigado, viu? Obrigado. Obrigado.
1: Bom dia, galera superado.
0: Ah.
1: Ô, Goiaba, acho que tem que fazer um tratamento urgente, viu?
0: Ah, vai te catar.
1: Você tá doido.
0: Não, é pra você falar de você, não é pra falar de mim.
1: Não, tem negócio. Eu vou fazer cabaninha depois, debaixo do edredom.
0: Eu faço, eu faço. Eu adoro.
1: Acabando pra tomar café.
0: Eu faço, cara. Eu adoro fazer.
1: Procura especialista aí mais rápido possível, vai ajudar bastante, tá. Viu?
0: Ah, fala um homem santo. Vai dizer que você não faz nada quando você tá sozinho. Sei. Falou, Mario Madaleno. Bom dia, Leandrinho. Quando eu estou sozinha, eu solto uns crabucro e reclamo comigo mesmo. Eu falo pra mim, nossa, você tá ruim. E eu bato altos papos comigo, diz a Clara. Ô, Nilza, bom dia.
2: Eu não posso falar o que eu faço quando eu tô sozinha, não. Meu Deus, é pecado, posso falar, não.
0: Ah, não, conta. Leandrinho, eu também escuto todo dia. Toca a música da Toco de Mahajeg, disse o Johnny. Olha, eu vou tocar, hein? Olha que coisa maravilhosa, velho.
3: Leandrinho, bom dia.
0: Bom dia, meu bem.
3: Leandrinho, tem uma menina indo trabalhar comigo hoje, a Daiane. Mandou um abraço pra ela aí.
0: Ô, Daiane.
3: Ela acabou de abaixar a rádio aqui agora, tá?
0: Ô, acabou de... Aumenta a rádio então, menina. Você acabou de abaixar. Ô, doidinha.
6: Ai, delícia.
0: Ô, Daiane, um beijo pra você, Daiane. Uma música pra Daiane.
7: Tem música pra Daiane, Leandro? Ela não tem música pra Daiane. Tem? Pega aí, Leandrinho, uma musiquinha pra ela. Daiane.

0: a Daiane.
1: Muito ruim, viu, Daiane? Daiane, não é sempre que acontece isso aqui não, tá, Daiane? É, não desliga a rádio, tá? Não desliga não, pelo amor de Deus, tá? Bom dia, Leandrinho. Bom dia, Leandrinho. É seu sonho em andar pelado e pulando, né? Não, já fiz isso, né? Lá na praia do nudismo, já fui. Bom dia, Johnny. Obrigado pela audiência. Leandrinho, o Eduardo falou direto de Morumbi, trabalhando e ouvindo. Valeu, Eduardo. Um abraço pra você. Que história é essa que disse que eu apareci no Ratinho ontem? Que já é a terceira pessoa que fala isso comigo, tá? Pelo amor de Deus. Bom dia, Zé Pereira. Obrigado pela audiência. Bom dia, Zezé Galo Doido. Bom dia, Calabar.
2: Leandrinho, bom dia, bom dia. Que audiência é doida, hein? Cada mania aí. Eu, hein? Mas a minha mania é quando eu tô sozinho. Às vezes eu lembro de uma situação que eu não pude expressar no momento, que eu tive que segurar ali.
1: Certo.
2: Normalmente coisa de trabalho, né? Ou alguém que encheu meu saco na vida muscular, assim. Aí eu estresso, começo a xingar, começo a alterar a voz e falar sozinho.
1: Olha isso, velho.
2: Do nada. Só pra extravasar aquilo que eu tô sentindo.
1: Olha isso,
2: pra eu não ter que explodir com alguma pessoa que não tem nada a ver.
1: Boa, garoto.
2: Xingando e gritando sozinho.
1: Nossa, imagina isso, gritando. Ai!

0: eu adoro entrar no Google Maps e fico passeando pelo mundo. Eu fico horas sentada no sofá, ali andando pelo Google, rodando rua por rua e vendo coisa. Olha aí. Olha aí, Calamar. Olha aqui. Olha a Beth, o que é que diz? Eu respondo discussão de 3 anos atrás. E dessa vez eu ganho, tá? Nossa, é Andréia, deve ser Andréia. Falou, o que é que foi? Sai pra lá! Culpado é você! Meu Deus do céu, Leandrinho. Ah, eu faço entrevista comigo mesmo, isso eu faço, né? Eu faço entrevista comigo mesmo, mas eu treino dando entrevista pra programas de rádio famosos, assim, sabe? Falar, olha, tal dia, enfim, ai meu Deus do céu.
1: Ô Leandro, bom dia, Goiaba.
0: Bom dia.
1: Quem é esse rocambole aí que fica gritando, se estressando? Imagina ele gritando.
2: Ai! Tô nervosa!
1: Ai, carai!
0: Para!

0: mais se estresse. Parou, parou, parou. Sem gracinha, tá? Sem gracinha, viu?
1: O jardineiro é Jesus. E as árvores somos nós. Somos nós. É que tem hora que dá um câmbio aqui. Dá que rosa. As árvores.
0: As árvores.
1: Somos nós.
0: Boa,
1: as árvores. As árvores. Somos nós. Nós.
0: Agora vai, agora vai.
1: As árvores. Somos nós.
0: Agora vai.
2: As árvores.
1: As árvores. Somos. Somos. Nós.
0: Não, não.
1: Nós.
0: Agora vai. Eu acho que vocês ficam rindo das pronúncias das pessoas como se vocês falassem bem, tá? Pelo amor de Deus, gente. Não, meu Deus do céu, gente. Nossa senhora, velho. Eu fico com raiva quando vocês fazem isso, tá, gente? Tá? 7 horas 41 minutos, fazendo o Dia Internacional do Nudes. A gente quer saber o que você costuma fazer quando você está sozinho em casa. Só você, as manias que você faz, cara. Você costuma fazer? Fala pra mim, fala pra mim, fala.

0: ele dançou muito essa música, viu? Que ele agora vai até correr.
1: Olha aí, irmão,
0: o Roberto. Ele mandou uma foto, tá bonitão, hein, Roberto? Olha aí, velho. Tá na Mondiaro, hein? Tá na Mondiaro. 7h42 aqui na É só pra Marilene descer até o chão agora. Meu Deus do céu, meu Deus do céu.
2: Bom dia, bom dia.
0: Bom dia, meu amor.
2: Pra qualquer das Andréio aí, que eu acho que eu. Mas eu não mandei mensagem.
0: Como é que é?
2: Ei, bom dia, bom dia. Bom lá na festa, hein? Me manda ver o convite, hein? Tá. Eu não fui não, mas esse ano eu quero ir.
0: Ah, você vai nada, André. Você não foi o ano passado. O Aires falou, eu já fui na praia de nudismo, mas é muito ruim ficar fazendo três marcas na areia. Três marcas na areia. Duas bandas e um furico.

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falei com o Gabriel, ele falou, Leandrinho, eu fui lá no Nobre Steakhouse, quase que eu deixei um almoço pago pra você lá, sem graça. Vamos parar com essa gracinha, tá? Tá, vamos parar com essa gracinha, tá, Gabriel? Quase não, tem que deixar. Mas foi muito bom conversar com você ontem. Ô, Gabriel, fiquei muito feliz e ouvi a sua mensagem ontem. Cara, ontem eu falei com 45 ouvintes aqui da rádio ontem. Eu tava ligando pro pessoal aqui pra ver o feedback ali da Porto Seguro, né? Que como eu sou parceiro da Joyce, a Joyce, além de ser parceira, né, junto com a Porto Seguro aqui da gente, ser amigos, a gente tem um cuidado muito grande. Então, falei, ô Joyce, amanhã eu vou conversar com o povo pra ver quem já falou com você, né? Pra ver se a gente pode agendar algum, pra te ajudar, porque ela tá bem busy, né? Graças a Deus, com o resultado do nosso trabalho aqui. Eu falei ontem, eu fiquei o dia inteiro, eu dediquei o dia pra poder falar com os ouvintes da rádio. E eu vou dizer uma coisa, cara, eu ouvi tanta mensagem sincera e bacana. Por isso que eu falo que a rádio é uma missão na minha vida, cara. Tantas mensagens sinceras. Eu acho que assim, foi 99% de feedback bom. Né? E ó, todo mundo que eu falei aí, eu falei com todas essas pessoas, vocês têm meu telefone pessoal, viu? Isso é meu telefone pessoal. Pode mandar mensagem pra mim se precisar de alguma coisa. Às vezes eu demoro pra responder, porque eu sou um ordinário, tá? Mas eu vou sempre responder, tá? E se você ficar com raiva de mim, não fica pra sempre não, porque nada nessa vida pode ser pra sempre. Eu vou errar um dia com algum de vocês aí, cara. Eu vou errar. Mas não pode ser pra sempre não, porque eu tenho muito mais pontos positivos que negativos. É, olha só as coisas boas e deixa só o 1% de lado e me perdoa, viu? Me perdoa. Será que vocês me entendem? Me perdoa, gente. Me perdoa. Tá bom? Mas foi muito bom. Então,

0: falei ontem, o Rinaldo, falei com o Rinaldo ontem, né, da empresa de gabinetes.
1: Alô.
0: Vamos fazer uma parceria aí legal, hein, cara, foi bom demais. Deixa eu ver se eu lembro de mais alguém que eu falei ontem. Deixa eu ver aqui, peraí, calma, meu Deus, é que eu esqueço. Eu falei com o Clébio ontem. Deixa eu tentar aqui ver se eu lembro aqui de mais alguém. Falei com o Marcos também ontem. Augusto Júnior não conto. Que é ordinário. Deixa eu ver quem mais aqui. Gilberto, eu falei com o Gilberto também. Tinha um ouvinte que não tinha nome, aí eu salvei assim. Carinha pensando. Tinha uma carinha assim, sabe aquele rostinho pensativo? Mas eu falei também com a Elo. Deixa eu ver aqui. Eu falei com a MD Windows. Falei com a Sueli. Alô. Falei com a Emily. Deixa eu ver quem mais aqui. Tô achando aqui os números que eu falei com o Fernando. Com o Adson também. Com o Fernando de Oliveira. Deixa eu ver. O Abraão Pinto, Carlos Ferrari, o Osmari, o Anúbia, o JJ, o Duarte Borges, o Júnior, o JR, a Aleia, falei com ela também, deixa eu ver, o Luciano Boy também mandou uma mensagem muito legal. Luciano Boy, olá, como é que você tá, Luciano? Mas bom, né? Foi bom demais falar com toda essa turma. Vamos pros áudios!

0: do céu. Um abraço pra você, obrigado pela audiência. É... Nós vamos dar um conselho pra você hoje aqui neste programa. Vários conselhos, né? Mas eu queria saber, como é que tá a sua vida, né? Você está em qual fase da sua vida? Conta pra nós, você tá em qual fase da vida? Deixa a gente saber. Qual fase da vida você se encontra?
1: Gente, eu tô numa fase da minha vida que se alguém ameaçar ir embora, eu faço um mapa pra pessoa não se perder no caminho e querer voltar pra trás. Eu tô num momento que eu não preciso impressionar ninguém. Se Obrigado. A pessoa gostar do jeito que eu sou, ótimo. Se não...
0: Eu também.
1: Meus pesos. É um momento da minha vida que eu tô assim que não compensa mais responder algumas pessoas, algumas coisas. Porque dá muito trabalho. Dá menos trabalho esvaziar o Oceano Atlântico com uma tampinha de garrafa de refrigerante do que responder algumas pessoas. É Já verdade. Cheguei naquela fase da vida que eu não me entendo, não entendo os outros, não entendo nada e muito menos entendo a vida. Eu acho que finalmente eu cheguei na fase da vida madura, sabe?
0: Que
1: se alguém me jogar uma pedra, eu vou jogar uma flor, mas a flor vai com o vaso junto. E é isso, eu acho que as investidas dos enfeites da prateleira de Satanás todo esse tempo pra tirar minha paz me tornaram uma pessoa assim. Porque eu entendi que o equilíbrio é tudo. Estou na fase da vida que é a semi-bom, né? Nem sou bom demais, nem ruim demais.
0: Eu também tô nessa fase da vida. Mas agora, se você tá num lado obscuro da vida... Se você acha que por algum momento da sua vida fizeram alguma coisa ruim contra você, é uma coisa meio que espiritual, talvez alguém possa te ajudar.
2: Alô?
3: Alô? Eu peguei seu contato com um amigo meu. Eu queria que a senhora desfizesse. É uma macumba que me jogaram e falando que a senhora sabe mexer com isso.
2: Sou a melhor aqui do Maranhão. Só basta o senhor me falar as palavras que lhe disseram, que eu desfaço qualquer coisa.
3: Então só basta eu lhe falar as palavras que me disseram?
2: Isso mesmo. Qual foi as palavras que lhe disseram?
3: Meus vozes declaram marido e mulher.

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Nossa, bom demais. 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A gente tá querendo saber, coisas, manias que você tem quando você está sozinho. Conta pra nós. Leandrinho, não me ameaça que eu vou te mandar, hein? Ah, vai te catar, não vai mandar nada, tá? Não dá nada, não, tá? Não dá nada pra mim, não.

0: O pior que o Furico do Aires é maior que as bandas leste-oeste. Nossa, já conhecem, Roberto. Lê, eu estou numa fase da vida que eu estou precisando dos amigos para pagar minhas contas. Posso contar com você, meu amigo Leandrinho? Brincadeira, Roberto, brincadeira. Roberto, eu posso pagar as suas contas, né? Eu posso ser tipo o office boy. Você me dá o dinheiro, eu vou lá e pago. Ai, meu Deus do céu.
1: Bom dia, demonhadinha. Como é que você tá? Tudo na paz?
0: Tô ótimo.
1: Rapaz, uma coisa que eu gosto de fazer sozinho, quando eu tô sozinho. Rapaz, eu gosto de ficar pegando as macaúbazinhas, passando pro lado pro outro. Botando a mão na macaúba e passando pro lado pro outro, entendeu? Aí às vezes eu esqueço que tô sozinho. Aí a minha mulher olha e diz assim: que é isso? Tu não é mais adolescente não, rapaz, tu já é um velho. E eu falei, ah, mas é bom pegar nos macaúbas e ficar passando pro lado e pro outro. É isso que eu gosto de fazer.
0: Aí, velho, já teve um que falou que conversa, fala, e aí, beleza? É, tá bonito, hein? Leandrinho, o que é macaúba, Leandrinho? Não queira saber, Frio Santos, não queira saber, tá? Não queira, tá? André, fala, André.
2: Andréia de
0: Malboro. Eu sei, meu amor, que é você.
2: Andréia de Malboro.
0: Leandrinho, a menina falou, eu tô nessa fase. Patrão, quem ganha hoje? França ou Espanha? Ou Argentina e Inglaterra? Ai, brother, eu quero que Argentina, qualquer um que tirar a Argentina pra mim, eu tô bem. A Liliane falou, bom dia, Leandrinho, eu escuto todo dia. Ô, Liliane, um abraço pra você. Vão mandando nome, manda pelo menos um oi aí, você que escuta todos os dias. Porque aí quando você manda oi, toda vez que eu abrir o WhatsApp nesse horário, vai aparecer o seu nome aqui. Aí eu vou lembrar de mandar alô pra você. Na hora que eu for ali no alô, alô, alô, bom dia, parece você, né? Leandrinho, já que tem o seu número, tô precisando de 10 mil dólares. Você tem 10 mil dólares? Ai, meu Deus do céu. Deixa eu ver quem mais mandou mensagem. Leandrinho, esse foi o Aires que mandou, né? Leandrinho, o Aires virou o jacaré, né? Nossa senhora, faz marcação com a cauda. Leandrinho, bom dia. Uma pergunta aleatória. Cadê o site da Momo que tentei comprar lá e não tá funcionando? Tá da Momo? Da Momo? Da Momô? Cadê o site da Momô que eu não tentei comprar lá? Não sei o que aqui é, não. Olha, a Drica falou, eu ouço todo dia também, hein? O Walter Damasceno falou, bom dia, menino feio. William Maciel, para, velho. Leandrinho, Rinaldo Boaça também falou aqui. A Elaine falou, eu tô aqui. Olha aí, Ionice Ferreira. O Renato Araújo também falou que tá aqui todos os dias. Obrigado, Renato, pela audiência. Uma pessoa que eu sei que tá ouvindo também, que não manda mensagem, o Clovão. A Sandroca falou, eu não vou falar o que eu faço sozinha, nem se me torturar. Ah, não, agora eu fiquei curioso, Sandra. Me conta. Nem lembra de mim, Augusto Júnior. Ah, vai te catar, Augusto, vai. Lembra. Lembro, não. Não lembro que me prometeu um café e não trouxe até hoje. Então, não quero. Não lembro. Deixa eu ver quem mais tá aqui. Olha, o Guilherme Reis também. Um abraço pro Guilherme Reis, tá? Certeza que é, certeza também. É de paixão. Certeza. Deixa eu ver quem mais mandou mensagem. Ontem eu falei também com o Ramon Coelho, velho. Foi muito bom, né? Nossa, velho, 7h59. Tem hora que eu não vejo a hora passar aqui nesse programa, sabia disso? Passa tão rápido, né, velho? É tão rápido que hoje eu tomei Mondiário, eu tô num refluxo. Vocês estão notando aí a minha voz subindo e descendo. Eu tomei Monjari, tomei um café. Um refluxo, bicho. Ó, um abraço pro Paulo Oliveira. Ah, o Leandrinho depois cai no Futrica e não sabe por quê. Ô, Leandrinho, você não vai pedir nudes pra ninguém hoje, não? Hoje é... Não, não vou, não. Não vou aqui, não. Aqui eu não faço, só lá no Instagram. @ Leandrinho Goiaba. Não, não faço isso, gente. Valeu, obrigado pela audiência. Agora tem que tomar retrututina. O que, que é aí? Retratutina. Elaine, eu tô num refluxo, Elaine. Meu Deus do céu. Almir, bom dia pra você. Abração. Ô, gente, vem aí o Eduardo e o Central da Manhã. Obrigado pela audiência de todos vocês. Continue aqui na Rádio Insuperável. Segue a gente lá no Instagram, no @ Rádio Insuperável. Segue lá também no meu Instagram, @ Leandrinho Goiaba e @ Rádio Insuperável USA. Leandrinho, vou te mandar um no privado. Ah, não vai mandar nada, não. Vocês não mandam nada, tá? Cachorro que late não morde. Tchau pra vocês. Obrigado pela audiência. Boa terça-feira pra todo mundo. Bom demais esse programa. Tchau.
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6: Senhor, faça deste microfone um condutor da verdade. Mantenha-me firme e sereno para equilibrar o meu senso de justiça. Direcione o meu conhecimento para produzir faíscas de esperança. Não permita que me perca pelos caminhos distantes da razão. Jamais deixe algum sentimento distorcer a essência do que precisa ser dito. Senhor, ilumine as minhas palavras para que elas carreguem alento. Conceda-me sabedoria para falar e bastante paciência para saber ouvir. Inspira-me com bons pensamentos e que eu defenda apenas o que acredito. Senhor, mantenha-me seguro todos os dias da sinuosa pista da humildade. Que a minha voz se faça ouvir sem frieza nem sensacionalismo. Livra-me da arrogância, do medo, da vaidade e da indiferença. Evite que usem indevidamente a minha voz para prejudicar alguém. Faça de mim porta-voz da cidadania, da credibilidade e da isenção. Senhor, impeça que eu induza a pré-julgamentos ou a condenações. Corrija o meu excesso de individualidade e me torne mais flexível. Dá-me firmeza para eu não escorregar nas armadilhas da palavra. Senhor, proteja as minhas cordas vocais, ferramenta do meu ganha-pão. Proteja, Senhor, a todos os meus ouvintes, a razão do meu trabalho. Amém.
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1: Que dia é hoje mesmo? Hoje eu não tô sabendo, não. Tem uma coisa pra falar pra vocês. Só na água não vai, não, viu?

0: Muito bom dia, bom dia, bom dia. Estamos chegando aí com o Coração Sertanejo. Mais uma edição aí, hein? Das 5 às 7 da manhã aqui pela Insuperável. E também pela TV em Foco dos Vales. Tem Coração Sertanejo pra você. Comigo, Ronald Faia. Muito bom dia, bom dia, bom dia. Obrigado pela sua audiência. Desde já agradeço. Tá certo? Muito obrigado. Vamos junto aí de segunda a sexta-feira, das 5 às 7 da manhã. Até 7 horas da manhã tem muito sertanejo pra você. Hoje é terça-feira, 21 de julho de 2026. Você pode participar com a gente aí no 774-707-7835. Deixa já na abertura aqui já mandar abraço e agradecer a audiência da Sandra. Sandra também já tá por aqui. Opa, chegou o Fábio Júnior ali. Bom dia, Fábio Júnior. Abra você também, Vanderlei, Zé Galo Doido tá por aqui também. Muito obrigado, galera. Obrigado pela audiência. Galera chegando cedo aí, tá certo? Vamos fazer contato? Vambora? Fazer contato aí na Torre de Controle. Vamos saber as coordenadas de voo de hoje do Coração Sertanejo? Então vamos lá. Zero, meia, zero, mantendo a presente proa. Apertem os cintos e vamos decolar.
1: Senhoras e senhores, aqui é o comandante. Permaneçam todos sentados e a postos. Torre, pedimos autorização para decolar.
0: Tá certo, autorização dada, agora sim, literalmente, o programa Coração Sertanejo está no ar pela Insuperável e também pela TV em Foco dos Vales. De novo, eu quero agradecer a sua audiência e quero agradecer também a audiência, o pessoal está sintonizado aí através do aplicativo da Insuperável e também pela TV em Foco dos Vales, lá em Alvorada de Minas. Muito obrigado pela sua audiência também de Angelândia, Aricanduva, Capelinha, alô você de Carbonita, Coluna, Datas, alô você... Muito obrigado pela sua audiência e um bom dia você de Diamantina, você também de Gouveia, Itamarandiba, Leme do Prado, alô Minas Novas, Rio Vermelho, São Gonçalo do Rio Preto, Serra Azul de Minas, Serra Azul de Minas, alô você de Cerro, Turmalina e Veredinha, muito obrigado pela sua audiência. Quer participar com a gente? Quer pedir sua música? 774-707-7835, muito prazer para você aí que está ouvindo aí pela primeira vez o Coração Sertanejo, de segunda a sexta-feira aqui pela Insuperável, das 5 às 7 da manhã, diretamente de Framingham, no estado de Massachusetts, nos Estados Unidos, para o planeta Terra, tá certo? E a gente agradece a sua audiência, já também mandando um abraço, agradecendo a audiência do Eric Almeida, é o famoso bandido cheiroso, tá na área, aham. Uhum. Vamos lá então, esse menino. Coração Sertanejo 5 e 9.
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4: Vocês não tocam aquela mais rústica, não? Aquela sertanejona mesmo que machuca, que rasga o caboclo de dentro pra fora.
0: E a primeira de hoje na abertura da programação do Coração Sertanejo, dessa terça-feira, 21 de julho de 2026, Christian Ralph, sou eu. Fala comigo, Dogão. Obrigado pela audiência, Dogão chegando por aqui também. Vamos junto até às 7 da manhã. Coração Sertanejo está no ar para você. Muito obrigado pela sua audiência.

Coração Sertanejo, são exatamente 5 horas e 15 minutos. Bom dia, bom dia, bom dia. Vamos levantar, rapaz. Hoje é dia normal de trabalho, não é feriado, não. Bora, vamos levantar. É, tem que correr atrás aí das verdinhas. Tá achando que vai chegar na sua casa, é? Fala comigo, fale. Fale, tá lá digitando. Já vou dar logo um bom dia pra ele. É sempre na escuta por aqui, tá dizendo ali, ó. Valeu, fale. Trio Parada Dura, Estrela de Ouro. Coração Sertanejo é assim mesmo, chonado demais. E agradecendo a sua audiência de sempre. Das 5 às 7 da manhã, pela insuperável e também pela TV em Foco dos Vales. Mais uma vez, muito obrigado pela sua audiência aí do outro lado. 774-707-7835. Tá liberado para você, esse é o nosso zap.

0: Coração Sertanejo 5:19, 5:19. Sai daí não, nós só vamos correr a sacolinha rapidinho e estamos de volta.
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3: Coração Sertanejo 5:22, 5:22. Deixa eu agradecer aqui a audiência do pessoal lá da região de Tarumirim. Deixa eu dar uma ida lá no Corgo do Brejal, lá em Café Mirim, na cidade de Tarumirim, abraçar o seu neném de Campos e a dona Maria das Graças, aí que são os pais aí do Vanderlei Galo Doido. Estão sempre aí na sintonia, a gente agradece de montão, de verdade aí, pela audiência de vocês, tá bom? Você também de São João do Oriente. Alô, você de Conselheiro Pena, de Galileia, Penha do Norte, Sobralha, pessoal de Joanese, Itaiomi, Engenheiro Caldas. Você aí de São Domingos das Dores, muito obrigado pela sua audiência aqui no Coração Sertanejo, através do aplicativo aí da Insuperável e também pela TV em Foco dos Vales. Você de São Sebastião do Anta, Pocrane, Alvarenga. Alô, Caratinga. Caratinga, eu vou dar uma ida lá em Simonésia, lá em Manhuaçu. Muito obrigado pela audiência de todos vocês, de Imbé de Minas também, Ubaporanga, Iapu, Ipanema e Dom Cavate. Valeu, muito obrigado aí de coração, de verdade. Olha, quer participar com a gente? O 774-707-7835 tá liberado. Fica à vontade, digite o seu texto, ou se você preferir, pode enviar aquele áudio, no máximo 20 segundinhos, e a qualquer momento dentro da programação, com certeza vai pro ar. Tá certo, menino, hein? Então dá certo, vamos participar com a gente? Coração Sertanejo, 5:24, galera, tá na hora de levantar. Na verdade, já passou da hora, hein? Chegando pra vocês, Chico Rei, Paraná, Canarinho Prisioneiro.
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0: Coração Sertanejo 5:27, tá na hora, hein? Já passou da hora, hein? Já passou da hora, você já tá atrasado, vamos pular, vamos pular. Deixa eu dar uma passadinha no zap aqui. Fala comigo, esse menino.
1: Bom dia, meu amigo Rony Faia, bom dia a toda a sua audiência aí. Ô, Rony.
0: Oi.
1: Toca aí uma pra nós aí, a Quelezeira.
0: Aham.
1: Nosso amigo Eric Almeida aí, o bandido cheiroso, né?
0: Aham.
1: Lá, bandido cheiroso. E toca aí o Pablo do Arrocha.
0: Ah.
1: Pablo do Arrocha pra nós aí, por favor.
0: Ok.
1: Ô, Eric.
0: Aí, ó.
1: Cadê o ingresso, moço?
0: Ó, demorou.
1: Já conversou com o homem lá sobre o ingresso?
0: Ó, ó.
1: Sobre o do Pablo do Arrocha? Fala com nós aí, Eric Almeida. Ô, bandido cheiroso.
0: Ele pede uma música aí pro amigão. Você, cuidado, você tá colando com um bandido cheiroso? Rapaz, não sei não. Tá certo, briga. Tá bom então. Vamos começar por aqui, ó. Quase me chamou de amor, Pablo do Arrocha.

0: Ai, amor, pega eu de novo, que é lezeira dos teclados. Na música aí que o Johnny, o homem não para, ofereceu pro amigão aí. Eric Almeida, tô achando que vocês estão andando junto. Coração Sertanejo, 5h35, 5h35. Maida e Marcelo chegando pra você aqui no Coração Sertanejo.
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0: Olá, São Sertanejo, 5h38, 5 horas, 38 minutinhos. Fala comigo, bandido cheiroso.
1: Bom dia a todos.
0: Aí, ele aí.
1: Tô aqui na área, Johnny. Ó. Valeu pela música. O Johnny tá na mão, hein?
0: Aí, ó.
1: Já tá tudo combinado lá já, pra nós ir pros camarotes lá, hein?
0: Ó.
1: Bota pra chiar. Valeu! Você tá esquecendo o valeu no final,
0: Johnny. Pois é, rapaz.
1: Tá tomando remédio direitinho não, meu filho? Eu tô agarrado demais aqui trabalhando. Tô conseguindo nem pedir música aí hoje, hein?
0: Ah, é?
1: Então, pra arrebentar, vai pro meu parceiro Johnny, passando o cartucho pra ele. Pede mais duas aí,
0: não
1: Johnny.
0: Não faça isso, não faça isso. Bom, já tá documentado, então. Johnny, você tem mais duas aí, tá bom? Ah, deixa eu ver aqui. Bom dia, não sei se essa música é forró. Se for, toca por favor, obrigada. Ah, meu pai do céu, tem isso também, a gente vê quem é, Quem adivinhar, eu vou deixar pedir 10 músicos. MM tá na área, galera. E eu vou ali e volto rapidinho.
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3: Coração Sertanejo, 5h43, 5h43. Fala comigo, Zé Andrade.
4: Bom dia, galerinha bruta.
3: Aí, ele aí.
4: Ótima terça-feira a todos.
3: Aí, ele aí.
4: O patrão. Pra nós aí, Chitãozinho, Chororó. Confidências.
3: Beleza. Produção, corre atrás aí, a mola lá, Chitãozinho, Chororó. Não importa se vocês chegaram agora do show. Tem que cantar aí pra Zé Andrade. É o cozinheiro, é um. Segundo o Johnny, é o médico da comunidade. Esse Johnny, rapaz. Johnny mandou outro áudio aqui, mas não sei, não vou arriscar, não. Se eu arrisco? Não, daqui a pouco. Quem que tá na área aí? Curió do Bico Doce, Gonzaga Blends. Foi o pedido aí da MM. Ela não sabe se é forró, se é não sei o quê. Bom, então vamos lá. Quem tá aqui de novo? Quem é essa aqui? É novato aqui no grupo. Ô, Leandrinho, se você estiver ouvindo aí, coloca mais uma pessoa aí, não está nos contatos. Adiciona aí. Bom dia, Vanderleia, irmã da MM e da Mimi Mirilandes, mandando um bom dia pra elas e pra vocês da rádio. Rapaz, três vai ser complicado, nossa senhora. Ô, Vanderleia, você não é estilo MM não, né? Hein? A Marilene Machado, você não é estilo ela não, né? A Mimi já é mais tranquila. Essa MM é um furacão, rapaz. Então, mais uma da galera aí da turma, da família da MM. Aê! Seja bem-vinda, Vanderleia. Tá aqui Alex também, dando bom dia, Alex. Alex, vou te avisar, não cutuca Marilene com água com vara curta, não cutuca. Tá vendo aí, chegou mais uma irmã dela na área aí, ó. Agora vamos atender o pedido da MM? Curió do Bico Doce. Onde é que você ouviu isso, MM? Hein? Obrigado pela sua participação de sempre aí, valeu?

0: aí pra você então, Curió do Bico Doce, Gonzaga Blantes. É o pedido aí da MM, Marilene Machado, lá do Sobralha. Ela descobre a música e quer ouvir na rádio, né? Tá certo. Coração Sertanejo 5:49, 5:49, deixa eu atender aqui o pedido do Zé Andrade. É, pediu aqui Confidências. Fala comigo, Johnny.
1: Eu tô ouvindo o Coração Sertanejo ou com outro programa que tem, outra programação que tem, fez programação nova?
0: Por quê?
1: Aí, tá parecendo Coração Sertanejo não, hein?
0: Por quê? O que tá acontecendo? Esse Johnny, eu vou falar a verdade pra você.
1: Olha, ele passou os cartuchos então, passa aí Toque 10 e depois Unha Pintada.
0: Tá bom.
1: Ok? Toque 10, depois Unha Pintada, fazendo favor.
0: Tá certo. Beleza. Tá bom então, meu Deus. Vamos lá no Chitãozinho Chororó. Faltando 10 minutinhos para as 6 da manhã. Bom dia, bom dia.

0: Confidência, Chitãozinho Chororó, atendendo o pedido aí de Zé Andrade. Valeu, Zé Andrade. MM tá dizendo que você tá apaixonado, hein? É, Zé Andrade é apaixonado demais, rapaz. Pensa, uma dessa aqui é bem capaz de ter tomado uma. Coração Sertanejo, faltando 6 minutinhos para as 6 da manhã. Bom dia. Some ou me assume? Unha pintada pra você.
1: Essa música, sofre junto, bora!

0: Coração Sertanejo, faltando 2 minutinhos e meio aí para as 6 da manhã. Que tal a gente encerrar o primeiro horário do Coração Sertanejo com Diego e Ramon, Borda Infinita?
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0: Não saia daí, daqui a pouquinho nós estamos de volta com o Coração Sertanejo, tá bom? Sai daí não, hein?
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0: 6 horas e 3 minutinhos, estamos de volta com o Coração Sertanejo, de segunda a sexta-feira, aqui pela Insuperável e também pela TV em Foco dos Vales. Das 5 às 7 da manhã, comigo Ronald Fire, e contando com a sua audiência aí no 774-707-7835, 774-707-7835. E na abertura do segundo horário, eu quero dar uma ida lá em São Pedro do Suaçuí e agradecer a audiência de todos vocês aí, tá certo? Você de Braúnas, alô Carmésia, você também de Coluna, alô, Divino Holândia de Minas, muito obrigado pela audiência de todos vocês, de Douros de Goiães, Gonzaga, Materlândia, especialmente lá pro Paulo Roberto de Pinho, toda a pionada das fazendas do homem lá, muito obrigado aí, já lidando cedinho de madrugada com a criação e ouvindo aí o Coração Sertanejo, muito obrigado pela audiência de todos vocês, de paulistas também, alô Fernandes Tourinho, Sabinópolis, a terra de Zé Pereira, alô Sabinópolis, lá, ida lá, na Fazenda Carangola, lá em Eugenita. Alô, seu Nacipe, muito obrigado pela audiência do senhor, da dona Erci, do Natan, o Afrânio, a Bernadette, o Norberto, a Erlinda, todos vocês aí, muito obrigado pela audiência de sempre aí, tá certo? Você de Santa Efigênia de Minas também, tá todo mundo sintonizado aí no Coração Sertanejo, pelo aplicativo da Insuperável e também pela TV em Foco dos Vales, tá certo? São João Evangelista, Sarduá, alô, Frei Inocêncio, a terra da dona Edilaine, a esposa do homem não para, Johnny, tá lá ouvindo também. Você de Senhora do Porto, alô, Dom Joaquim, Gororói, Serra, eita, lugar bom demais. Alô, Virginópolis, muito obrigado pela audiência de todos vocês aqui no Coração Sertanejo, tá certo? Então tá bom, vamos lá esse menino, quem tá na vez aí? Toque 10, ah é? Então vamos lá, então. Coração Sertanejo, 6 horas e 5 minutos.

0: Coração Sertanejo 6 e 8. Cadê o menino? Fala comigo, esse menino. Cadê? Fala. Vai.
1: Valeu!
0: Nossa
1: senhora.
0: Eita.
1: Tchau!
0: Rapaz, vou falar a verdade pra você. Ei, Johnny. Já atendi aqui. Mais um segundo cartucho aqui da MM. Mulher não trai. Aham. Uhum.

0: Mulher não trai, Léo Magalhães, Lucas Luco, pra você, Coração Sertanejo, 6:11. Bom dia, galera, bom dia, muito obrigado aí pela sua audiência, tá certo? Vamos junto até às 7 da manhã, de segunda a sexta-feira, das 5 às 7 da manhã, aqui pela Insuperável e também pela TV em Foco dos Vales. Tem Coração Sertanejo pra você.
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0: Cintura de mola aqui no coração, sertanejo pra você. Aqui só roda as melhores, irmão. Coração sertanejo, 6:16. 6:16. Deixa eu ver aqui. Fala comigo, essa menina. Fala.
1: Bom dia, galerinha linda.
0: A MM aí.
1: Ligadinho aqui escutando o Ronnie Fire.
0: Ah.
1: É.
0: Aham.
1: Hoje só tocou música pro Johnny.
0: Ó,
1: né?
0: Vai começar.
1: Puxa saco do
0: começou,
1: homem.
0: Começou, começou.
1: Aí, Johnny, tá vendo? Você fica falando de mim que o Ronnie só toca música pra mim. Hoje você fechou o programa aí, ó. Só música sua.
0: Fechou o programa às 6:16.
1: Homem não para. Beijo a todos, beijo a todos. Dia abençoado.
0: Tá bom. Quem ainda fechou o programa. Você começa a tumultuar, não? Daqui a pouco o homem não para, dando 38 mensagens de 2 minutos cada uma. De Paulo e Paulino pra você aqui no Coração Sertanejo. Obrigado pela sua audiência, onde quer que você esteja.

0: Coração Sertanejo, 6:22, 6:22, chamando um abraço aqui pro Leandrinho. Leandrinho tá lá na academia, tá queimando a gordura, hein? Hein? Tá queimando. O quê? Tá lá malhando. Uhum. A vida dos outros também, né, Leandrinho? Obrigado. Obrigado, abraço aí a todos aí que estão na academia com o Leandrinho. Leandrinho Goiaba, obrigado pela audiência aí, valeu? Vamos fazer exercício mesmo, né? Onde faz também tá precisando fazer uns exercícios, mas a preguiça monta na cacunda, aí fica complicado. Alô, Claudinei! Claudinei tá lá em Dom Joaquim. Muito obrigado pela audiência, Claudinei. Tá certo? Obrigadão de verdade aí. Fala comigo, Alex.
1: Bom dia, Ronald Fire!
0: E aí, rapaz, como é que tá?
1: Rapaz!
0: Ó, vai começar.
1: E eu achando que eu tinha colocado numa estação de rádio errada.
0: Vai começar.
1: Mas não é, não.
0: Não. Tô falando, ó.
1: Fizeram um pedido aí diferenciado, foi?
0: Foi.
1: Quem foi que pediu essa música aí?
0: M.M.
1: Hã?
0: M.M.
1: Porque bem na hora que eu entrei, tava tocando uma música diferente, velho.
0: É.
1: Fala comigo.
0: É a M.M. Ela pediu uma música, nem sabia se era um forró, se era uma seresta. Ela disse que ouviu. Foi num churrasco aí, ouviu a música e pediu. Tá certo? Tá certo. Não mexe não, Alex. Por favor. Deixa eu levar o programa direitinho, bô. Fala comigo, Zé Andrade.
2: Ô, Ronald.
0: Oi.
2: Rapaz, Deus é perfeito demais, né?
0: O que houve?
2: Imagina, rapaz, essas irmãs da M&M, tudo igual.
0: Ó o outro, ó o outro.
2: Não aguenta não, hein?
0: Ó o outro.
2: Você tá doido. Aí era difícil, viu?
0: É. Ó o outro tumultuando também. Rapaz, não faz isso, não tumultua não. Deixa eu falar uma coisa pra vocês. Vou dar uma ida ali com a sacolinha. E tem que, né? Buscar umas verdinhas, tá chegando a época aí de pagar um pessoal, então a gente tem que ter umas verdinhas na mão. Sai daí não.
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3: Coração Sertanejo, 6h27, 6 horas 27 minutinhos. Você já está acostumado com o Coração Sertanejo aqui pela Insuperável e também pela TV em Foco dos Vales, lá de Sabinópolis, de segunda a sexta-feira, das 5 às 7 da manhã, comigo, Ronald Fire. É, e contando com a sua audiência de sempre aí. Muito obrigado, viu? Um abraço a todos vocês aí. Participe aí no 774-707-7835. Ai, senhor, vamos lá. Fala comigo, esse menino.
4: A Marilene passeou em algum terreiro aí.
3: Aí, ó.
4: Pra achar essa música, não?
3: Ah, tô falando, hein?
4: Tá vendo? Música é de macumbeira, macumbeira, macumbeira. Para com isso, Marilene, Marilene. Olha essas músicas que tá colocando.
3: Ah, rapaz.
4: Passou em algum terreiro aí, descobriu essa música e colocou na rádio, né?
3: Ó. Valeu! Você tá esquecendo, finalzinho. Deixa eu ver aqui. A Mimi Mirilandes está aqui dando risada, dando bom dia aqui. Obrigado pela sua audiência. Agora tem a Vanderleia também, né? Agora pronto, são três. Aí mesmo mandou a foto com as irmãs aqui, diz que é 4 mulheres e 4 homens. Você tá doido? Nossa senhora, 8? É, gente demais, hein? Quem que tá aí, esse menino? Geraldo? Alô, Geraldo, bom dia, muito obrigado. Cadê? Deixa eu ver aqui, rapaz. Geraldo disse que tá por aqui. Deixa eu ver, Geraldo. Fala comigo, Geraldo.
5: Bom dia. Geraldo aqui.
3: Fala, Geraldo.
5: Um abraço a todos os ouvintes aí. Tô ligadinho aqui. Aqui, toque aí de Paulo e Paulinho.
3: Aham.
5: Maluco. Obrigado.
3: Valeu. Bom dia. Obrigado pela sua participação, Geraldo. Um abraço.

0: Coração Sertanejo, 6h32, 6 horas 32 minutinhos, 774-707-7835. Tá liberado pra você. Fala comigo, Jotinha.
1: Tem gente aí que não tá interagindo.
0: Pois é.
1: O Rodo vai comer.
0: Isso.
1: Pode se preparar aí.
0: Aham.
1: E também
0: gente
1: usando de má fé.
0: Tem muita gente.
1: Pode olhar aí que tem gente na cocó.
0: Aham. Onde?
1: Aí no grupo.
0: Onde?
1: É.
0: Onde?
1: E gente na cocó aí.
0: Ah.
1: Dizendo que é amigo.
0: Aham.
1: E a falsidade comendo no mesmo trigo.
0: Aí não.
1: O bambu vai gemer hoje aí.
0: Sim, claro.
1: Se prepara.
0: Falso juramento, Mato Grosso e Matias. Bom dia, galera. 6 horas e 33 minutinhos no Coração Sertanejo. Das 7 às 8 tem o Leandrinho, hein? Rita Salá. Tá lá.

0: Coração Sertanejo, 6h36, 6h36. Deixa eu ver aqui, quem tá na vez aqui? Bom dia, Fraga de Medford. Fraga de Medford também tá por aqui. Pediu aqui cadê a música dele, rapaz? Mendigo do Amor. É, o Eda José. É isso? É isso mesmo. É, o que é esse menino? O que que é? MM quer falar de novo? E Leandrinho, é bom que você tá na escuta. Eu vou fazer esse programa até meio-dia pra ficar MM e Johnny, o homem não para, conversando com a gente aqui, pôr nos papos em dia. Sabe como é que é, né? Fala de novo comigo.
1: Ô, gente, você não entende música, não? Ai, isso é um carimbó, rapaz.
0: Carimbó, né?
1: O caribozinho que eles dançam. Curió do bico seco.
0: Canta, não.
1: Isso é música de pemba, não, Johnny. Você tá doido? Eu não vou em nenhum terreiro, não, rapaz.
0: Não que eu saiba.
1: Daqui a pouco vocês estão achando que eu sou macumbeiro.
0: Não, ninguém acha isso, não.
1: Você tem que entender de música. É bom gosto, tá ligado?
0: Excelente gosto.
1: Beijo, galera.

0: Zé Andrade, o negócio vai ter jeito não. Vamos ter que tomar uma logo. Pode abrir aí. Esse Fraga, eu vou falar um negócio pra você, bô. Ah, Fraga de México. Coração Sertanejo, 6h40. Fala comigo, essa menina. Elaine Soares, fala comigo. Ah, o microfone
1: pra ela. Bom dia.
0: Bom dia, como é que tá?
1: Hoje aqui não tá muito quente, não,
0: tá,
1: né?
0: Tá, não.
1: Hoje é só pessoa ainda.
0: Aham.
1: Uhum. Vai tocar o talismã hoje ou não?
0: Vai.
1: Abençoado dia pra todos nós. Vamos que vamos, né? Pessoa, e nós tá como? Já escutando a insuperável.
0: É isso aí.
1: Fala comigo.
0: Tamo falando. Obrigado pela audiência. Ela pediu mesmo. É, acho que foi ontem. Foi ontem, não foi? Não deu tempo. Ou sexta-feira, eu nem sei mais não. Tem tá ruim. Leandro e Leonardo, talismã. A pedido aí da Elane Soares. Cliente do Minas Marques. Vai lá daqui a pouco. Deixou o beiquinho lá. Lá na academia. Agora vai lá no Minas Marques e pega um beiquinho também.

0: Coração Sertanejo, 6h45. 6h45. Fala comigo, Tonhão da Padaria.
1: Mensagem dessa terça-feira.
0: Ah.
1: Valeu!
0: Aí, ó.
1: Bandido cheiroso!
0: Ei, tá dizendo que o Johnny apareceu. Foi o Johnny que apareceu aí na sua casa? Você não falou quem é? Eu acho que foi o Johnny. Apareceu aqui hoje de manhã cedo numa gritaria danada. Acordou os vizinhos. Diz que abaixou o volume dele um pouquinho. Quando você passar aí. Não, pra abaixar o volume quando eu passar um pouquinho. Quando o Johnny mandar mensagem é pra mim. Pra mim abaixar o volume aqui. Senão acorda a vizinhança. Valeu, Tonhão. Ele tá dizendo que a casa caiu. Vamos por ali? Vamos ali pegar umas verdinhas, daqui a pouco a gente volta.
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4: Coração Sertanejo, faltando 10 minutinhos para as 7 da manhã. 10 para as 7. 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Quem vai entregar pra você lá na sua casa rapidinho é ele, o Johnny, o homem não para. É ele que vai lá, tá pedindo aqui, Pablo, de novo, Johnny. Até 3 da tarde não dá, é pouco esse programa. Deixa eu atender aqui o pedido do Fraga de Medford, pediu aqui Rastros na Areia, do Duque Dalvan. Fraga de Medford não, foi o Alex. O Alex pediu aí, do Duque Dalvan, Rastros na Areia.

0: Coração Sertanejo, faltando 6 minutinhos para as 7 da manhã. É, a MM gostou aqui, ó, tá dizendo que o Alex até tem bom gosto pra música, né? Tem demais, aí. Alex, e também o Fraga de Medford. Ah, tá dizendo que a música é bonita. Fala comigo, Zé Pereira. Ô Zé, vai, fala comigo, Zé Pereira.
1: E o Ronald Pyre.
0: Olha ele aí.
1: Passando rapidinho aqui, quando dá tempo.
0: Atrasado.
1: Só pra deixar você saber que eu tô de cá. Tá de cá só de tocaia.
0: Tá bom. Zé Pereira, lá de Sabinope. Ô, Zé Pereira, gente boa. Gente finíssima, pensa no Uber. Deixa eu ver o que de onde tá mandando trem aqui. Eu sei lá o que é que ele mandou. Onde é que eu tava aqui, esse menino? Hã? O que eu ia fazer aqui agora? Que eu já nem sei. Ah, mandar abraço pro Marquinhos Pintor. Fala comigo, Marquinhos Pintor. Marquinhos Pintor é gente boa demais. Tá certo? Obrigado pela audiência, irmão. O amor é brega. Pablo.

0: Chico.
1: Coração Sertanejo, faltando 2 minutinhos aí para as 7 da manhã. Fala comigo. Alex, fala comigo.
2: É, Ronald.
1: Ah.
2: Escutar uma música bonita é bom.
1: Sim.
2: Agora, escutar um elogio da Marilene, não tem preço.
1: É.
2: Tchau, obrigado.
1: Marilene elogiou o Alex, galera.
3: Aí eu pergunto a vocês, tem quem aguenta?
1: Tem não.
3: Tem quem aguente, pelo amor de Deus?
1: Tem não. Deixa eu agradecer rapidinho aqui. O pessoal de Alvorada de Minas, Angelândia, Aricanduva, Capelinha, Carbonita. Alô, você de Coluna, muito obrigado pela audiência de todos vocês aí através da TV em Foco dos Vales. Ou então vocês ouvindo o Coração Sertanejo pelo aplicativo da Insuperável. Você de Datas, Diamantina, Gouveia, Itamarandiba. Muito obrigado a todos vocês, porque, infelizmente, hein? Você já sabe, não sabe? Hein, mas vou falar, não dá tempo pra mais nada. Somente para agradecer de coração aberto, braços abertos, coração aberto aqui de verdade. Muito obrigado pela sua audiência aqui no Coração Sertanejo de hoje. Vamos pedir a Deus que tenha vida e saúde para voltar aqui aos estúdios da Insuperável para fazer o que eu mais amo na vida. Amanhã, às 5 da manhã, se Deus quiser, tá bom? E Ele quer, hein? Até amanhã, galera. Você também da TV em Foco dos Vales. Segue aí ouvindo Leandrinho com o show do Leandrinho Guaiaba. De 7 às 8. Segue na grade inteira, o dia inteiro. 24 horas aí na programação do Coração Sertanejo. E também aí vai seguindo aí toda a programação da Insuperável. Valeu! Até amanhã! A Alexa colocou ali, ó. Fui! Então também fui!

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da tarde, mas o dia tá gostoso, tá aquele diazinho que pede cama, mas aqui ninguém tá na cama, tá todo mundo trabalhando, todo mundo já movimentando a terra do Tio Sam. Bom dia pra você que esperou por esse programa, bom dia pra você que é ouvinte fidelíssimo desse programa, que nos ouve todas as manhãs. Quer dizer que é um prazer enorme estar aqui comunicando com você todos os dias, brincando, dando risada, falando todas as bobagens que nós falamos aqui e fazendo o seu dia melhor. É porque você faz o meu dia melhor quando você interage aqui nesse programa, quando você traz aquela mensagem, aquela demonstração de carinho. Falei, Goiaba, tá bom, hein, doido? Lembra,

0: como você pode interagir com a gente? Pelo WhatsApp, né, gente? É fácil demais. O WhatsApp da Insuperável é o 774-707-7835, 774-707-7835. Nesse número de telefone, você conversa com a gente, manda abraço, manda alô, reclama, fala da vida, pede conselhos, né? Se alguém tiver precisando de um conselho hoje, fala: ô Goiaba, hoje eu precisava de um conselho.
1: Olha aí. Um conselho insuperável.
0: Conselho amoroso, conselho no trabalho. Pode pedir conselho também nesse programa. 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

0: Gente, eu tava lembrando de uma coisa esses dias e comecei a dar risada sozinho, né? Criança é um negócio muito doido, né? E como eu sei que tem muitos pais que ouvem esse programa, eu falei, vou trazer o tema lá pro programa, vai que rola, porque deve ter muita coisa engraçada, né? Parece que quando a criança começa a falar, né? Quando começa a falar, ela resolve que o português está errado e cria um idioma próprio, né? E o mais engraçado é que quando eles falam, né? Eles falam com uma convicção, como se a palavra certa fosse aquela e o resto do mundo estivesse errado. Todo mundo fala português, menos as crianças de 2 anos. Elas falam criancês, né? E o mais engraçado é que às vezes só a mãe e o pai conseguem traduzir o que elas estão dizendo, né? Na minha cidade tinha uma menina, por exemplo, que eu achava engraçado demais que ela falava. Na verdade, era o neto de um conhecido meu, que ele não falava escorregar, ele falava, ai. A gente já viu, estava chovendo muito, ele falou, nossa, ontem eu escorreganhei. Ai, ai, escorre... Não, tô com medo de escorreganhar. Ai, eu ria pra caramba, né? A criança, olha, tô escorreganhei ontem, machuquei ontem, né? Aí tinha outra menina na minha cidade que ela não conseguia falar caçamba. Ela falava, olha lá, ó, tá vindo a cabança. Não é cabança não, menina, é caçamba. É. Aí tinha a sobrinha da minha amiga, ela falava assim, ô mãe, pega a cupeta pra mim, mãe, pega a cupeta. A cupeta era a chupeta. Então tem umas palavras engraçadas que o seu filho deve ter desenvolvido, né? Se lembra de alguma? Né? Aí eu fiquei pensando, toda família tem uma pérola dessa, né? Sempre tem um filho, um sobrinho, um neto ou um afilhado que inventou uma palavra tão engraçada que às vezes virou um apelido, né? Virou um patrimônio da família, né? Às vezes as crianças já estão com 20 anos e o apelido continua por causa daquela palavra, né? Eu tenho uma amiga que o nome dela, o apelido dela é Mida. Ô, Mida, Mida, de tanto pedir, me dá, me dá, me dá. Então conta pra gente qual foi a palavra mais engraçada que seu filho inventou quando estava aprendendo a falar. Tem alguma que você lembra? Alguma coisa que fala, meu Deus, Leandrinho, meu menino falava isso, eu morria de vergonha. Eu quero é pepeta, mamãe. Manda pra cá no WhatsApp. Vamos bater papo 774-707-7835. Qual foi a palavra mais engraçada que seu filho inventou quando estava aprendendo a falar? Manda aqui no 774-707-7835. Bora responder a enquete, viu, gente? Enquete. Manda pra cá, 774-707-7835. 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

0: só mando bom dia pra quem ouve a rádio, viu, Marcelo Baroni? Vou mandar alô pra você, que você não ouve a rádio, tá? Não vou mandar alô pro Henrique Pará, que ele não ouve a rádio. Henrique Pará, que fechou alô, aí alô. A Porto Seguro, velho! Parabéns!
1: Bom dia!
0: Não vou mandar alô pro Marcos Alves, porque ele não ouve a rádio. Não vou mandar alô pro Zé Cozinheiro, porque ele não ouve a rádio. Não vou mandar alô pra Elaine, porque ela não ouve a rádio. Não ouve a rádio. Não vou mandar alô pra ela. Não vou mandar beijo pra Sandra, missionária Sandra. Alô, Marden, bom dia. Marden, agora é pra valer. Eu fiz o meu melhor.
2: Todo dia.
0: Muito bem, vamos mais um pouquinho de alô. Vamos alô, um pouquinho de alô. Alô, alô. Gente, você acredita que eu sonhei com a Luísa essa noite? Sonhei que a Luísa tava chapada. Eu tava tentando levar a Luísa pra casa, ela não queria ir embora. Quando ela chegou na casa dela, eu falei, ô Luísa, vai dormir. Ela falou, vou nada, que eu ganhei uns doces aqui, que a mulher me deu, porque os vidros tava sem tampa, e eu vou comer tudo agora. E abri uma caixa cheia de doces, assim, bicho, umas goiabadas. Eu falei, ô Luísa, me dá uma dessa, não dou pra ninguém. Nossa, Luísa, agora que eu lembrei disso, hein, Luísa. Bom dia, Luísa, bom dia. Bom dia pra Silvia. Bom dia pra Val Tigre, bom dia, Val. Obrigado pela audiência. Alô, alô. Bom dia, Valtinho. Bom dia, Maria Silva. Bom dia, Bertinho. Bom dia pros Filipes que estão ouvindo a rádio.
2: Pra quem ouve a rádio.
0: Só pra quem ouve todo dia.
2: Pra quem ouve a rádio todo dia.
0: Bom, Márcio não ouve a rádio todo dia. Show do Leandrinho é show. É demais esse show do Leandrinho. Vamos pro tema de hoje, vamos pro tema de hoje, vamos pro tema de hoje.
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0: WhatsApp.

aquelas palavras que quando você era criança você falava errado, né? A gente quer saber no programa de hoje, presta atenção, o tema de hoje tá bombástico, né? O que que seu filho falava quando criança? Não tem ali umas coisinhas que a criança fala errado que soa engraçado demais? Qual foi a palavra mais engraçada que seu filho inventou quando ele era criança? Tava aprendendo a falar ali, você fala, meu Deus do céu! Ai, ai. A Marisa falou o seguinte, Leandrinho, a minha menina me passava maior vergonha, falava, mãe, eu quero piroca, mãe, piroca. Piroca era pipoca. Eu falava, Leandrinho, eu falava, é pipoca, minha filha. Oh, mãe, me dá piroca, mãe. Ai, mande áudio, mande áudio, mande áudio, mande áudio, mande áudio.

0: Leandrinho, parecia um idioma novo, meu filho, quando tava aprendendo a falar. É cada coisa que as crianças falam, né? Cada coisa que as crianças falam. Então manda pra cá, ali quando ele tava aprendendo a falar. O WhatsApp aqui, você sabe qual que é, né? 774, vontade de espirrar, gente. Ah, não consigo. O WhatsApp aqui é o 774-707-7835, 774-707-7835, manda pra gente pra cá. Ai, ai, ai, ai, ai. Leandrinho, seu amigo pelo menos falava cupeta, né? Cupeta pra chupeta. E o meu que falava capeta? Ô mãe, me dá capepeta.
1: Leandrinho,
0: bom dia.
1: Uma das palavras que meu filho inventou, né, quando ele era pequeno, ele chegava perto de mim e falava assim: ô papai, eu chudeguei. Aí eu ficava assim olhando assim, não tô entendendo nada que esse menino tava falando, e ele ficava chorando. Aí ele falava assim: eu chudeguei. Aí eu: o que é isso? O que é chudeguei? Aí eu fui e perguntei pra minha esposa, quando ela ficava mais tempo com eles, né? Aí eu falei assim: o que ele tá falando aqui, que chudeguei. Não, porque ele tá falando que escorreguei. Eu falei assim: ai, meu Deus do céu. Tem que ter dicionário agora pra conversar com esses meninos.
0: Chudeguei é o chudegol. O Leandrinho chudeguei desde criança. Toma banho, palhaço. Ai, meu Deus do céu, gente, eu vou te falar. Deixa eu ver quem mais mandou mensagem aqui. Bom dia, Zé, obrigado pela audiência.
2: Goiaba, bom dia, galera superada.
0: Bom dia.
2: Ô, Goiaba, quando você era criança, você pedia pipoca também?
0: Ah, vai te catar, vai, moleque, vai. Olha, bom dia, Leandrinho, direto de Morumbi, garrado na escada, ouvindo a Insuperável. Alô, Eduardo, bom dia, Eduardo. Trabalha aí, meu fiote, bom trabalho pra você aí, Eduardo, trabalhando, né, velho, na escada. Tá quente ou tá frio aí, ô Goiaba? Bom dia, fala comigo.
3: Bom dia. Ô, Leandrinho, quando o Rafael era pequenininho, né, ele tinha um aninho e pouco e tal, ele não falava chupeta, não, ele falava bubu. Me dá bubu, ou se não, ele falava assim: me dá pepeta. Ô, gente... Quando as crianças é tão pequenininha, é tão bonzinho, né? É. Tão bonitinho. Ai, depois que cresce, dá um trabalho, sangue de Jesus. Beijo, galera. Bom dia a todos. É, Leandrinho, fiquei sabendo que você tava na academia, hein? Malhando, hein? Pra ficar delícia, hein? Ui, gostosinho.
0: Tô nada,
3: beijo, mas... Lelê, beijo, Lelê.
0: Eu na academia? Tem tantos anos que eu não vou na academia, mano. Muitos anos.

0: hoje de manhã eu até vi o tava vendo ali uma foto do Henrique Pará na academia, foi compartilhar o telefone dele pra menina da Porto Seguro, acabei compartilhando ali a foto. Falei, aí, ó, isso aí que eu tenho vontade de fazer na vida, né? Malhar. Não consigo malhar, não. Leandrinho, meu neto chamava a escada de subidor. Falou, não, meu filho, fala escada. Não, é subidor, vovô, é subidor. Fala, Johnny, bom dia, Johnny. Fala, Fiote.
1: Criança não, Leandro, mas tem uma velha lá na minha cidade, lá no nosso lar, que fala. Ou falou com o filho dela assim, ô Loló, se você for pro rio tomar banho e se afogar, eu não vou perder tempo de ir lá chamar o corpo de bandeira pra você não. Corpo de bandeira. É corpo bombeiro, mano. Não, vou chamar o corpo bandeira pra você não.
0: Ai, meu Deus do céu. Manda áudio, gente. Manda áudio que fica mais fácil pra entender, fica mais engraçado, né? Bom dia.
2: Bom dia, bom dia, bom dia, Goiaba.
0: Bom dia.
2: Para, pai, para. Ó, o Gabriel, quando ele tinha uns 3 anos de idade, ficava pedindo dedela. Me dá dedela, papai, me dá dedela. Eu ria, rapaz. O tempo passa tão rápido, né? Hoje tá, esse é o tamanho que tá aí hoje, né? Cresce.
0: Olha aí, velho, olha aí. É engraçado, não é? Mas engraçado, né? Pepeta, pepeta. Olha a Edneia, bom dia, loiraça. Sim,
3: bom dia, bom dia. O Brian, quando era pequenininho, quando ele pedia abacaxi, ele pedia cabaxi. Eu quero cabaxi. E quando era vó, ele chamava ioiô. Em vez de vovó, ele chamava ioiô.
0: Cabaxi.
3: Muito lindinho.
0: Ah, por favor, senhora, me dá 2 cabaxis aí, fazendo favor. Ah, o meu irmão falava lemancia. Falava lemancia, falava, ô véi, fala melancia, falava, não, é lemancia, falava lemancia, né? Ai, ai, ai, meu Deus do céu, 81, Eduardo, tá quente pra caramba aí, viu? Ô Éder, você tá de castigo, só fala bobagem, viu? Não, você me bota em problema, Éder Paixão. Só você pra falar bobagem. Olha, a Marli mandou áudio. Fala, Marli.
4: Bom dia, Leandrinho.
0: Bom dia.
4: Tudo bem?
0: Tudo bem, você?
4: Então, minha filha, quando era pequena, teve um dia que ela chegou pra mim e falou, mãe, eu quero pão com gramas.
0: Pão com
4: aí
0: gramas.
4: Aí eu falei, Daisy, gramas? Quem come grama é cavalo. Aí ela, não, mãe, você comprou gramas ontem. Aí eu falei, então me mostra. Aí ela abriu a geladeira e pegou o presunto e a mussarela. Porque quando eu ia comprar, eu ia no mercado, ela ia comigo. Aí eu falava, o senhor pode pegar para mim 200 gramas de presunto e 200 gramas de mussarela? Pronto, ela gravou só os gramas, ela não gravou o presunto e mussarela. Aí ela falava, porque queria pão com gramas.
0: Me dá, mãe, 2 pão com gramas. E você Ah, Andréia, bom dia.
5: Bom dia, Leandrinho.
0: Bom dia.
5: Jolie, minha filha mais velha, é mestre pra falar coisa errada, né?
0: Uhum.
5: Eu tenho um vídeo dela falando do passarinho. Ela chamava o passarinho de parazinho. Muito mais difícil falar parazinho do que passarinho, eu acho, né? Mas vai entender a cabeça da criança.
0: Parazinho.
5: E outra coisa que a gente fala até hoje, e seja, não perdeu. Ela chama lugares que vende comida chinesa de chup-chup luto.
0: Uhum.
5: Chup-chup é por conta do macarrão, né? Na época ela não sabia falar, então na cabeça dela o ato de chupar o macarrão. E luto é não é de morte, não. É porque das artes marciais. Ela não falava luta, ela falava luto. E até hoje. Qualquer buffet chinês que a gente vai, ela fala, vamos lá no chup-chup luto. E ela tem 11 anos.
0: Ai, que engraçado. Olha lá, mãe, 2 parazinhos. Ah, 2 parazinhos seria 2 meninos do Henrique Pará, né?
6: Vamos tomar um tacacá, dançar, curtir, tocar
0: de novo. Os parazinhos dançando. Nós
6: vamos parar e bem, o tempo voa.
7: O problema é.
0: Ai, meu Deus do céu, gente. Eu vou dizer uma coisa pra vocês. Muito bom, muito bom. Olha, a Clara disse o seguinte.
8: Bom
0: fala,
8: dia,
0: Clara.
8: Andrinho.
0: Fala, minha querida.
8: Meu menino, quando ele aprendeu a falar, ele gostava do Gustavo Lima.
0: Sim.
8: Aí teve um dia que eu tava em casa, aí ele queria pedir pra mim tocar o Gustavo Lima. Aí ele, mamãe, Puta Lima, Puta Lima. Eu fiquei, gente.
0: Já gosta dessa criança.
8: Aí eu não entendi.
0: Hein?
8: Aí eu liguei pro meu marido e falei: olha aqui, você tá falando palavrão na frente do Lucas? Aí ele: não. Aí que a gente foi descobrir que era a música do Gustavo Lima. Ele falava Puta Lima.
0: Muito bom, já gostei dessa criança. 7:28. Daqui a pouco a gente volta com mais coisas engraçadas que seu filho falava quando tava aprendendo a conversar. Sabe quando a criança tá aprendendo a conversar, ela fala umas palavras diferentes? Aqui nós temos muitos pais ouvindo o programa, então conta.

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0: ouvinte, conta pra nós qual foi a palavra mais engraçada que seu filho inventou quando estava aprendendo a falar. Tem aquelas palavras que as crianças inventam, que você morre de rir, você fala, não, Leandrinho. Quase me matou de vergonha. Conta pra nós.
1: Bom dia!
0: Tá no ar o show do Leandrinho.

0: hoje aqui nos Estados Unidos é o dia de quê?
1: Gente, hoje, dia 21, aqui nos Estados Unidos, tem duas comemorações bem curiosas, né? Hoje é o National Junk Food Day, que é o dia daquele junk food, daquela comida. Você fala, vou arregaçar hoje, aquele podrão. É gostoso um podrão, né, gente? Aquele, mete aquele hamburgão ali, você mete mussarela, presunto, queijo, milho, batata palha, ovo. Nossa, aquele de duas carnes é pra prender o intestino, né? Mas a gente ama. E muita maionese. E hoje aqui nos Estados Unidos também é o dia, sabe de quê? Esse povo brinca demais com as coisas do outro mundo, viu? Hoje é o dia de você convidar um ET pra ir na sua casa. Invite an alien to live with you day. Ou seja, é o dia de você convidar um ET pra morar com você. Aí bateu uma dúvida, né? Se um extraterrestre aparecesse hoje na sua casa, qual seria a primeira regra que ele teria que aprender? Alô, ET, vamos entrando, ET, vamos entrando. Nada de estacionar a nave na vaga do vizinho, nada de abduzir visita sem avisar. Você imagina o ET na sua casa, chega uma pessoa... As regras que você já tem que... Ó, é? Não mexe na coxinha da geladeira, falar com o ET.
2: Ai, maldade!
1: Agora imagina ter que explicar para um ET como vivem os seres humanos. Como você explica que a gente abre a geladeira 5 vezes esperando aparecer comida nova? Ou pede salada, mas rouba batata frita do prato do amigo. Ou promete começar a dieta toda segunda-feira sem nunca dizer de qual ano. E tem mais, né? Qual seria o primeiro junk food que você daria para um ET experimentar? Hambúrguer, pizza, coxinha, pastel, cachorro quente, brigadeiro? Ou você já ia assustar o coitado logo de cara com um salgadinho ultra processado e um refrigerante gigante, hein?
2: Ai, delícia!
1: Se um ET viesse morar na sua casa, qual hábito humano seria mais fácil de explicar pra ele e qual seria a primeira porcaria que você faria ele experimentar? Tipo, não mexe no meu controle remoto. Pode morar, mas lava a louça. A Coca é diet, mas o hambúrguer tem 3 andares, viu? Você teria coragem de convidar um ET pra ir morar com você?
3: Leandro, já teria coragem, Leandro?
1: Não sei, bro. Do jeito que as coisas andam.
3: O White Troc ontem mandou mensagem pra você, Leandro.
1: Mandou, mas não. Pode ouvir o programa, pode colocar no chat GPT pra traduzir. I don't wanna coffee with you anymore, right? 3 months is enough to forget about you.
3: Don't you? Maldoso, hein, Leandro? Maldoso.
1: Vamos pro WhatsApp que a gente ganha mais? Vamos pro WhatsApp? Como nós estamos falando de

0: 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Quanto menor o frasco, mais gostoso o perfume, né? Quanto menor o restaurante, mais gostosa fica a comida, né? 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É muito bom, né? Muito bom. 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
1: Tem marmita, Leandro, pra sortear?
0: Não liberaram pra nós ainda, não.
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0: fala, fala.
1: Fala, meu patãozinho.
0: Vai te catar, vai.
1: Nossa,
0: vai.
1: Quando eu era pequena, tinha uma dicção tão boa. Uh-huh. Meu Deus. Patrão, tá. Te amo.
0: Ama, tá? Tamo um
1: cê
0: tapa.
1: Você sabe que você mora aqui, ó.
0: Um tapa no meio da sua orelha, tá? Tá.
1: Danado. Você sabe que você é meu e boi no lambe.
0: Tá.
1: Você sabe que o problema da sua vida sou eu. Meu patrão. Você canta no dia.
0: Amanhece com a boca cheia. Amanhece com a boca cheia de formiga e não sabe por quê. Não sabe por quê. Pelo amor de Deus. Fala comigo, Pará. Mande áudio.
2: Mande áudio. Meu sobrinho aqui. Ele vai, quando a gente tá fazendo churrasco, ele vai pedir linguiça e ele vai falar assim: titio, quero carnicita. Carnicita, titio. É brasileiro, não é hispano, não. Tá uma comédia aí do Bernardo.
0: Olha, eu acho tão engraçado, soa tão engraçado pra nós brasileiros, né? Quando você passa perto de um açougue hispano e tá escrito ali: carniceria. Só como carniça, né? Falar, ó, vou lá na carniça, brother. Né? Meio que não faz sentido pra nós. Bom dia, Leandrinho. Meu irmão falava travesseiro, ele falava bucelo. Bucelo. Falava bucelo. Falava bucelo. E salsicha, ele falava salfixa. Ó, já uma mistura de já falava inglês, hein, Jerusas? Can I have a salt fixer? Salt fixer. Aí, ó, no bonito. Ficou bonito, né? O Goiaba também gosta de Gustavo Lima. Ô, Thiago, um Cosmic Laser pra você, tá? Toma. Ah, o menino do Uber, um abraço pra você. Leandrinha, aqui é o Wellington de Milford. Sou seu fã número um. Vem com essas mensagens de chat GPT pra mim, vem. Tá? 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Nada, não é nada. Nem um café, Wellington. Brincadeira, Wellington.
3: Ô, Leandrinho, lembrei de duas coisas muito engraçadas que a Jolie também faz. Se a gente faz as coisas sem ela, por exemplo, ir num mercado, ir numa loja, ou mesmo comer alguma coisa sem ela, e aí ela descobre que a gente fez sem ela, ela fala assim: você fez isso sem coel? Cabeça dela. Sem coel. E... outra coisa, ela descobriu a palavra enxerida. Ela chama todo mundo de xerido. Quando a pessoa tá fazendo alguma gracinha com ela, ela o tempo todo chama os outros de xerido. É uma palavra que não sai da boca dela.
0: É muito brasileiro americanizado, né? Tipo assim, que nasceu aqui. Você fez sem coelho? Sem coelho não, filho. Fala, Santana.
4: Bom dia, bom demais. Bom rapaz, o tempo voa, né?
0: Uhum.
4: Minha menina tá 14 anos. Quando ela era novinha, ela falava assim: papai, faz dedeira no leite com Toddy pra mim. Aí a gente caía na risada. E eu ensinava ela, falava: não, é leite com Toddy na mamadeira. Aí ela tá

0: bom. Aí, quando ela ia pedir de novo, ela falava, faz dedeiro no leite com Toddy pra mim. E a gente cai na risada, a voz de criança é bonitinho demais, né?
1: É engraçado, né, cara? Quase mata a gente de rir, né? Nossa, eu lembro demais do menino que falava, nossa, tá a gente ia pras novenas, pra igreja, chovia e falava, ô mãe, me segura, senão eu vou escorreganhar. Era escorregar, rapaz. E minha mãe falava, Leandro, não ri não, Leandro. Você não ri, diz não, Leandro. Ai, amigo, eu sempre fui exagerado, eu não me acabava.
2: Bom dia, Leandrinho. Bom minha dia. Menina, quando ela começou a falar...
1: Fala, Natane.
2: Ao invés dela falar família, ela falava samília. E o meu pai se chamava Laércio. Em vez dela falar vovô Laércio, ela falava vovô Lalécio. E legal. Uma das coisas que eu brinco com ela até hoje, e olha que ela já tá com 10 anos, e eu falo com ela, falo assim, filha, você quer picoca? Que era, ela pedia pipoca, mas como ela não sabia falar, ela falava picoca. Aí a gente fala isso até hoje, e ela morre de rir.
1: Muito bom. Sandrinha, bom dia. Fala, Jaca.
3: Ô, Goiaba, eu pensei que esse negócio de mané pelado aí, eu pensei que era o Johnny, o homem não para.
1: Tá, você e o Johnny, o homem não para, eu acho que vocês dois têm um caso, só pode, brother. É um falando do outro, bicho, vocês dois têm um caso, tá?
4: Oi. Tem duas palavras, rapaz, que eu não esqueço nunca.
1: Ah.
4: Matheus e Juninho. Uma foi o do Juninho. A gente foi passear em Vitória. Aí nós fomos de trem.
1: Ah.
4: Aí o Juninho, nossa mãe, nós estamos dentro do terem. Falou terem, não falou trem não. Falou, meu Deus do céu, meu filho, é trem, foi terem. E ficou aquela briga. O Matheus já não foi ônibus. Matheus falava ômbunus.
1: Oh.
4: Ó, nós estamos dentro do ômbunus. Nós vamos andar de ômbunus. Ô, oh, Jesus.
1: Ômbunus. É ônibus com bônus, né? Leandrinho, pai, filho e Espírito Santo. Ah, o meu filho fala pai, Pilo e Polito Santo. Que engraçado. A Luísa falou que o filho dela fala pai, Pilo... Pai Pilo e Polito Santo.
5: Pai Pilo e Polito Santo.
1: Vamos ouvir de novo, vamos ouvir de novo.
5: Pai Pilo e Polito Santo.
1: Pai Pilo e Polito Santo. Ah, Leandrinho, se um ET entrasse aqui em casa, já dava duas doses de cachaça pra calibrar o ET. Bom dia. Leandrinho, eu daria pão com ovo e margarita pro ET se viesse aqui. Fala, Aires.
3: É, eu ia chamar ele direto, né? O tempo todo. Falar, vamos, ET. Vamos, ET.
1: Ai, meu Deus do céu. Luísa, conta pra mim, Luísa.
6: Bom dia. Meu filho falava linguiça de linguacha. Mãe, eu quero linguacha. E escurecer era escuraçar e pudim era fudim. E eu tenho uma amiga aqui nos Estados Unidos, que é amiga assim, ela é prima dos meus filhos, né? Aí ela fala assim, Luísa do céu, eu passei ele na rua, mas estava cheio de lambscape. Eu falei, cheio de quê? Lambscape. Eu falei, tá. Estão lambendo tudo que acha pela frente aí e dê risada, né? É lambscape.
1: Muito bom, muito bom.
7: Bom dia, Leandrinho, tudo bem? Então, minha filha, quando era pequena, teve um dia que ela chegou pra mim e falou, mãe, eu quero pão com grama.
1: Ah, não, essa já contou, já contei essa do pão com grama. Foi muito engraçado. Fala, Johnny, bom dia.
8: Oi, Leandrinho, bom dia.
1: Bom dia.
8: Então, eu tô mandando mensagem pra falar da Joyce. A Joyce é uma fofa. A gente é amiga sem se conhecer. Fechei o Porto Seguro com ela lá, o consórcio. Eu estava no Brasil, olha só.
1: Que legal.
8: Aí passei meus dados, minha conta bancária, minhas coisas todas. Aí ela esqueceu e fez o pagamento para mim. Aí depois eu falei, uai, gente, fiquei esperando o dinheiro sair da minha conta, né, e tal. Aí ela falou, não, Johnny, eu paguei para você aqui. É lógico que eu paguei de volta e tal. Ela ficou aqui há mais tempo para me esperar, para a gente se conhecer. Eu tive que ficar no Brasil uma semana a mais.
1: Cosme, que lisa para você, tá?
8: Eu falo direto com ela. Joyce é uma gracinha, um amor.
1: Demais, meu, né, cara?
8: Muito profissional.
1: Não, não vou me elogiar demais, não. Fico com ciúmes.
8: Ela já tá prometendo de voltar e a gente vai se conhecer. Um beijo, Joyce. Para com muito isso, obrigado pelo carinho e profissionalismo. Tá bom, meu bem?
1: Vocês já estão se apegando à Joyce.
8: Obrigado,
1: demais,
8: Leandrinho,
1: cara,
8: por se apresentar pessoas boas.
1: Você sabe que a Joyce já fez isso pra mim também, o Joyce. Eu quero, quando eu fui fazer meu consórcio. Não, eu pago a sua prestação lá, que você me paga aqui. Foi a forma de entrar, né? É confiança, né, cara? Confiança. A Joyce é demais, cara. É demais a Joyce, viu? Muito bom. Muito bom, muito bom. Se for por questões assim de confiança, de caráter, velho, pode ir fundo, tá? Pode ir fundo, tá? Pode ir fundo.
9: E, Andy, na saída, entrando em New Hampshire, aqui, na saída da 95, parece que um acidente, tá tudo parado aqui, em New Hampshire.
1: Rapaz, quem for pegar aí a 95 Norte, vai dar B.O., viu? Vai dar B.O., viu? Vai dar B.O.
10: Bom dia, Leandrinho. Bom dia, galera. Leandrinho.
1: Fala comigo.
10: Quando a minha menina era mais pequena, ela gostava de passar aqueles cacau, sabe? Aqueles chopsticks, eu esqueci como é que chama. Uh-huh. O nome, que é trem de hidratar a boca.
1: Chopsticks, sei.
10: Aí ia pedir a mãe dela pra passar chapom. Era batom pra ela, né? Ela falava chapom. E meu sobrinho, só, o Gabriel, tá até aqui do meu lado, tem 20 anos, mas quando ele era pequenininho, ele chamava meu irmão que ele, o meu irmão chama Thiago.
1: Uhum.
10: Aí ele falava assim: Titi cagou, vem aqui. Titi cagou. Porque o nome dele era Thiago.
1: Titi cagão, vem. Eu sou muito idiota, né, velho? Agora que cresceu é o Titi Cagão. Um abraço, David. Obrigado, velho, pela audiência maravilhosa. Né?
11: Teve um dia também, amor. Todo mundo reunido na sala lá, né? Na sala da casa dela. Aí o sobrinho dela falou: ô tia, eu vou comprar uma pizza pra nós, entendeu? Aí você divide pra nós aí a pizza. Aí ela foi lá, a pizza chegou, né? Ela chegou perto de todo mundo.
1: Apita.
11: Ô, gente, quem vai querer pícaras? Alguém vai querer pícaras? É pizza, Luiz. Não é pícara, não, moço. Ô, Luiz, que era cheio de bebe. Vocês vão querer pícaras, gente? É pizza, Luiz.
1: Alô, meu Deus.
0: Ela também falava, né? Ô, Luiz, vai no açougue lá, compra linguiça defumada, né? Ela chegava lá no balcão. Ô, açougueiro, me dá um kit de linguiça perfumada aí, perfumada. É linguiça defumada, Luiz. Não, eu quero linguiça perfumada.
1: Tá bom,
0: ela também
1: bom.
0: Leite condensado, né? Eu quero uma lata de leite compensado, porque eu vou fazer um doce pra mim.
1: Ô, Leandrinho, a Drica falou, meu sobrinho fala Zé Médio. Mãe, tô com a dor aqui, me dá um Zé Médio. É uma mistura de Zé com remédio. Muito bom, muito bom. Adorei as histórias aqui no programa. 774-707-7835. Aquelas palavrinhas. Bom dia, Fabrício Douglas. Obrigado pela audiência. Bom dia também pro Alex.

0: Alô, alô, bom dia.
1: Ai, bom dia, bom dia, bom dia pra quem não participa deste programa.
0: Alô?
1: O Fraga de Médico não merece alô, alô. Nesse... Merece ou merece alô?
2: Não!
1: Não. Fernando Najime merece alô?
2: Não!
1: Marcela merece bom alô dia. Nesse programa? Ela ouve, né?
0: Alô,
1: quem mais, quem mais, quem mais, quem mais
0: dia.
1: Merece alô nesse programa?
0: Alô,
1: ah,
0: alô,
1: deixa eu ver. O Gabriel merece alô nesse programa?
2: Não!
0: Alô.
1: A Mara Eusébio merece um alô?
2: Alô.
0: Pra quem ouve a rádio,
1: pra quem ouve a rádio,
0: todo dia.
1: Mais um pouquinho de alô, mais um pouquinho de alô, mais um pouquinho de alô. O Rinaldo merece alô nesse programa? O Rinaldo
2: alô,
1: merece?
2: Alô.
1: Não merece, não merece. O Sandro merece alô nesse programa?
2: Não!
1: O Erinaldo Batista merece alô?
2: Não!
1: Não merece. A Marli Max merece alô?
2: Não!
1: Merece, merece, merece. A Aline Magalhães também merece alô? O Ney Santos?
2: Não!
1: A Pamela?
2: Não!
1: Ouve a gente também, né? O Adeilson?
2: Não!
1: O Ramon Coelho?
2: Não!
1: Bom,
0: alô,
1: é só
0: alô.
1: Pra quem ouve a rádio
0: bom
1: todo dia.
0: Dia,
1: né? Elaine falou, eu tô aqui. Alô. O Leandro Fialho falou, veja se esse vídeo aí. Cadê, Leandro? Cadê,
0: alô.
1: Leandro?
0: Bom dia.

0: pena que já tá no finalzinho do programa, né, gente? Ah, passa tão rápido, né, Elaine?
1: Bom dia, Ariela, quando era menor, ela falava macacujá. Não, menina, maracujá, macacujá, macacujá. Estou aprendendo o bendito maracujá, tá?
0: Mãe, eu vou querer macacujá, hein?

0: 3 macacos já. Ai, mano, que engraçado. Essa foi a melhor de todas, viu?
1: Ó, eu vou querer três caipirinhas de macacujá.
0: Ai, bom dia, gente. Faltando um minuto pra terminar o programa, deixa eu falar de uma oportunidade de trabalho. Você que tá ouvindo a Rádio Insuperável agora. Ah, Leandrinho, tá sim. É, deixa eu ver quem tá mandando mensagem aqui no meu privado aqui. Eu não vi. Tá.

0: Meu merchan, tá na hora de ir embora. Vambora. Ah, acabou, filho. Todos os merchans aqui. Obrigado pela audiência de todos vocês. Tem aí o Eduardo de Oliveira com Central da Manhã. Ó, velho, eu dei muita risada aqui agora, viu? Muita risada com as histórias de criança. Eu tava com essa pauta desde a semana passada que eu lembrei do meu amigo. Até mandei mensagem pra ele. Rapaz, foi muito engraçado. Obrigado, gente, pela audiência maravilhosa, audiência insuperável. Vem aí o Eduardo Oliveira com o Central da Manhã. Eu volto amanhã, né?
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comunidade. Bom dia, trabalhador da construção. Bom dia, house cleaners. Bom dia, helpers, guerreiras de todos os dias. Está no ar mais um programa Central da Manhã. Eu sou Eduardo Oliveira, vou com você até as 9 horas da manhã, com muita informação para passar no seu rádio. Bom dia aos motoristas da Lyft, bom dia. Bom dia você que é mecânico, que é carpinteiro, é plasteiro, é caminhoneiro. Bom dia os drivers, delivery guys, delivery girls da comunidade. Bom dia. Bom dia você que é groomer, que cuida dos pelos dos cães, dos gatos e de outros animais. Bom dia. Chega mais, a partir de agora, eu tenho uma hora de informação no seu rádio. Bom dia pro ouvinte Cláudio Gregório. Bom dia, Cláudio. Bom dia pro Aloysio, bom dia. Bom dia pro Orli da Silva. Bom dia pro ouvinte Aníbal. Bom dia pro Alberto de Walfen. Chega mais. A partir de agora, uma hora de informação, entretenimento, notícia, polêmica. Esse é o programa Central da Manhã. Aqui tem mais informação, tem mais Brasil. Hoje, terça-feira, dia 21 do mês de julho. Vamos começando mais uma edição do programa Central da Manhã. E no programa de hoje, daqui a pouquinho tem tempo e temperatura para você saber como fica o clima hoje nessa terça-feira e durante toda a semana. Já já tem tempo e temperatura no ar. Pouquinho tem pequena dica da produção. Eu vou oferecer para vocês uma dica de um filme de família e também uma dica de uma série brasileira. Daqui a pouquinho no quadro Pequena Dica da Produção. Ainda hoje tem notícia local: um morador de rua que anda de smoking está assustando pessoas em Framingham. Aconteceu perto do lago Cotituate. 3 mulheres, funcionárias públicas, denunciaram um homem que foi preso com incidentes assustadores. Ele foi à corte, daqui a pouco eu te conto. No quadro de notícias locais, o que aconteceu? Já. A notícia sobre o morador de rua que veste smoking. Também notícia local: a mãe da jovem de 18 anos, que foi encontrada morta dentro de uma propriedade ligada à deputada federal Ayanna Pressley, agora está exigindo das autoridades explicações. Daqui a pouquinho no quadro de notícias locais. Hoje também vou bater um papo com o nosso advogado de imigração, doutor Danilo Brack. Aproveite para fazer pergunta diretamente para ele. Afia o dedo, manda para cá no torpedão no 603-233-5200. Para facilitar, coloque a palavra advogado na frente. Hoje tem Danilo Brack ao vivo conosco. Daqui a pouco também tem Diário Estelar, o diário da minha filhinha Estela Oliveira. Episódio de hoje: Estela levou a filha dela para a praia no fim de semana. Já no quadro Diário Estelar. Hoje também é dia de polêmica. Na nossa polêmica do dia de hoje, a política volta a estar em centro. E olha, ontem foi confirmada a informação que apenas depois de 15 meses morando nos Estados Unidos, o ex-deputado federal Eduardo Bolsonaro recebeu o green card do governo Trump. Segundo o amigo e advogado Paulo Figueiredo, o motivo são, abre aspas, habilidades
extraordinárias, fecha aspas. Que habilidades são essas? Com tanta gente esperando anos e anos pelo verdinho Green Card, Eduardo Bolsonaro recebe em 15 meses. Você acha que foi merecido? Ou foi politicagem? Afinal de contas, não foi asilo político? Será que Paulo Figueiredo pode estar, na verdade, ocultando o que realmente aconteceu? Você acha que Eduardo Bolsonaro é merecedor do Green Card? É hoje no quadro Polêmica do Dia. Então só me resta dizer, vem comigo, né? Porque a partir de agora, sou eu daqui, você daí, e entre nós tem sempre, sempre uma ótima polêmica. 8 e 12.

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5: Voltei. Vamos continuando o programa Central da Manhã nas ondas da Rádio Insuperável. Chega mais, aqui é sempre, sempre melhor. Um caminhão de informação indo na sua direção, daqui a pouco tem tempo e temperatura. Abraço de bom dia, bom dia, bom dia pra minha amiga Luciene Gama, já tá por aqui, tá dizendo bom dia, amigo. Bom dia, Luciene. Inezinha Araújo já chegou, tá dizendo bom dia, Eduardo. Uma terça ensolarada, lindíssima e abençoada pra todos nós. Engraçado que aqui em Framingham tá bem nublado, hein, minha amiga? Bom dia, bom dia. Bom dia pra Maria Silva Popolo. Bom dia pro Batista Palmeirense, também já chegou. Bom dia pro Gildo Martins, pro Paulo Jacaré. Bom dia pra Val Tigre, diretamente do Espírito Santo. Já já tem tempo e temperatura, daqui a pouquinho também tem. O doutor Danilo Brack, nosso advogado de imigração, já vai mandando as perguntas, hein? Na ordem de chegada, daqui a pouquinho, daqui a pouquinho. 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

ainda sobre a Copa, vamos para mais uma notícia remanescente do Mundial. Eu tô com ressaca da Copa. E você? Tô doido para ver um joguinho agora à tarde. Não vai ter, né? E agora sobre a Copa, a FIFA está investigando as agressões dos jogadores argentinos depois do apito final na finalíssima da Copa. A informação é do site Sky Sports, da Inglaterra, que diz o seguinte: Leandro Paredes, aquele que é visto empurrando um jogador com a mão no pescoço do zagueiro espanhol Eric Garcia, já tomou o cartão vermelho depois da partida ter terminado. Mas em seguida, o meio-campista argentino se envolveu em uma discussão acalorada com Gavi, aparentando tentar acertar um golpe na cabeça dele e empurrá-lo. Outro envolvido na confusão, depois da derrota da Argentina, foi um incidente em que o defensor argentino Nahuel Molina aparentemente partiu para cima do Rodri, enquanto o capitão da Espanha corria para comemorar a vitória com a sua equipe. Molina aparece nas câmeras atingindo a região do abdômen de Rodri, provocando uma reação furiosa do jogador do Manchester City, que foi em sua direção para confrontá-lo. Além disso, um irritado Nicolás Otamendi, zagueiro argentino de 38 anos, também confrontou Rodri para cobrar declarações feitas por ele e por Aéric Laporte antes da partida sobre a arbitragem. O episódio aconteceu antes do auxiliar da Argentina, Roberto Ayala, ex-jogador de destaque da seleção, aparentemente tentar dar um soco no atacante espanhol Dani Olmo. Eric Garcia precisou intervir para separar os envolvidos. Agora, a conduta da Argentina está sendo investigada pela FIFA, segundo o site Sky Sports. O comportamento da seleção argentina também gerou forte repercussão na Inglaterra. Olha o que diz o atacante do Newcastle United, Alan Shearer, classificando a atitude da equipe como terrível. Abre aspas. Paredes deu dois ou três socos na direção do rosto de um adversário. Ele foi para cima deles. Não há lugar para esse tipo de comportamento. Sabemos o quanto isso significa para eles e o quanto dói perder, mas existe uma maneira de perder. Já vimos isso muitas vezes da Argentina. A reação após o apito final foi terrível. Ontem, os campeões da Espanha foram recebidos por uma multidão, segundo a polícia local, se estendeu por 2 milhões de pessoas. E lá, os próprios jogadores levantaram um cartaz também, falando contra os jogadores Paredes da Argentina, dizendo que ele quer uma luta de boxe, ou seja, a provocação do outro lado também. A FIFA ainda não confirmou se está investigando. A informação é do canal britânico Sky Sports. Cláudio Gregório está perguntando aqui: bom dia, Eduardo. A Argentina já foi punida pelo papelão que fizeram depois do apito final? Ainda não há punição, além do atacante Paredes, que vai ter que cumprir um jogo de suspensão pelo cartão vermelho depois da partida ter encerrado. Olha, em Buenos Aires, lá no Obelisco, também teve muita confusão, quebra-quebra. Polícia e homens do batalhão antichoque foram chamados. Na capital argentina, 12 pessoas foram presas.

abraço e bom dia pro amigo Marcos Correia. Bom dia, bom dia. Bom dia pra Silvia Valença. Chega mais, Silvia. Silvia tá dizendo bom dia, Eduardo. Deus abençoe a todos os ouvintes. O Marcos, eleitor do Trump, já tá aqui enchendo a paciência da galera. Tá dizendo bom dia, Eduardo. Um abraço aí pra todos os ouvintes mulheres que me amam. Eu sou o argentino paraguaio mais querido da rádio. Gol eu, argentino, muito lindo. E gol Trump, nem rei o presidente, o meu rei o presidente, que eu lambo as botas dele, diz o Marcos, eleitor do Trump. Lambo as botas, o Marcos está dizendo aqui. Bom dia para minha linda esposa também, Jéssica Santos. Bom dia, bom dia, bom dia. Daqui a pouquinho tem a nossa polêmica do dia, já, já. Deixa eu mandar um abraço especial pro meu amigo e anunciante, Diego Eletricista, né, Diego? Tá fazendo aniversário hoje, nessa terça-feira, Diego Eletricista fazendo aniversário hoje. Meu amigo, desejo a você meus parabéns, muita felicidade nessa vida. É o Diego Oliveira, da 1001, Electrical 1001. Parabéns, feliz aniversário, que a vida sorria pra você, que os melhores anos da sua vida estejam somente por vir, tá bom? Você é um cara trabalhador, gente boa, sempre, sempre ligado na Rádio Insuperável. Feliz aniversário pro Diego Eletricista, da Electrical 1001 e todos os ouvintes, aniversariantes desse dia de 21 de julho.

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6: Marilene também tá mandando parabéns para o Diego, nosso amigo da rádio. Chega mais, chega mais, chega mais. Hoje, eu quero conversar com você. Marilene também achou horrível, né, Marilene? Horrível comportamento dos argentinos. Credo, eu espero que a FIFA realmente investigue e puna todos esses jogadores. Espero que isso aconteça. Bom, vamos lá. Vamos lá, vamos lá, vamos lá. Clovão tá dizendo que tal banir os envolvidos. Tem que haver uma punição severa, né? Porque manchou a imagem da final da Copa, o mundo todo assistindo. E a gente viu aquele papelão da Argentina depois da derrota. Não aceitou a derrota? Bom, vamos lá. Hoje, daqui a pouquinho, tem o doutor Danilo Brack. Quero conversar sobre o que aconteceu ontem. Eu tento não falar de política, mas a política me persegue. Vamos lá, após apenas 15 meses morando nos Estados Unidos, Eduardo Bolsonaro ganha o Green Card. Segundo amigo e advogado Paulo Figueiredo, o Green Card saiu por, abre aspas, habilidades extraordinárias, fecha aspas. Eu queria saber que habilidades são essas, né? Você acha que ele mereceu? Ou, na verdade, a história é outra? Eduardo Bolsonaro teria recebido asilo e aí não é possível falar porque com asilo ele não pode retornar ao Brasil. Olha, ele realmente não quer retornar ao Brasil, tem medo de ser preso. Foi condenado pelo Supremo a 4 anos e 2 meses de cadeia. Documentos originais mostram que ele recebeu o Green Card. Olha o que disse o amigo Paulo Figueiredo nas redes sociais. Abre aspas, parabéns Eduardo pela obtenção da residência permanente, Green Card, nos Estados Unidos, como um indivíduo de habilidades extraordinárias. Você merece. Aqui na terra dos livres, você está protegido. Seguiremos juntos lutando para que o Brasil não tenha mais exilados e para que o nosso povo também se livre do jugo desse regime, escreveu Paulo Figueiredo. O visto de residência permanente é o documento que otorga o imigrante autorizado a estar indefinidamente no país. Obtenção da residência permanente pode demorar décadas e requerer um processo meticuloso. A informação foi publicada primeiro pelo jornal Folha de São Paulo e ontem, segunda-feira, foi confirmada pelo jornal O Globo. Figueiredo afirma que o pedido de documentação ocorreu há mais de um ano. O visto, no entanto, foi concedido apenas nesse mês, após Eduardo comprovar que cumpriu requisitos pré-determinados para a obtenção do Green Card. Olha só, o que o Eduardo Bolsonaro disse sobre a obtenção da residência permanente? Existe uma coluna no jornal O Globo de Igor Gadelha, deixa eu corrigir, no jornal Metrópolis de Igor Gadelha, e ele falou que se sente seguro agora com a obtenção do Green Card. Ele disse, Eduardo Bolsonaro falando, abre aspas, só tenho a agradecer ao governo Trump pela consideração. Segui o processo, atendi os critérios e agora chegou o resultado. Eu vim para os Estados Unidos para passar apenas alguns dias e acabei tendo que me exilar aqui por conta da perseguição no Brasil. Sinto-me seguro, pois aqui os abusos do Alexandre de Moraes, não valem de nada. A concessão ocorreu em meio à tensão entre o Brasil e os Estados Unidos, diante de novas tarifas que o governo Trump apresenta contra o Brasil em ano de eleição. A pergunta é simples e direta e clara. Você acha que Eduardo Bolsonaro merece o Green Card? Qual seria o motivo do merecimento? Ele chegou aqui em fevereiro do ano passado, 15 meses depois, já obteve o Green Card. E aí, foi merecido ou não foi? Manda pra cá no Torpedão no 603-233-5200. Franklin Laureano tá dizendo, Fast Track, $1 million Gold Green Card. Não foi esse Green Card, hein? Marilene tá dizendo, é claro, esse Green Card ele ganhou, pois ele é da panelinha do Trump, né? puxa saco e mau caráter, tá tudo dominado. O Joe tá dizendo, fala com o Marcos que ele vai dividir a bota com o Flavinho, com o Eduardinho, a habilidade dele é lamber de botas, é a opinião do Joe. Minha amiga Rose também tá aqui, tá querendo falar. Bom dia, Rose, tudo bem, meu amigo? Bom dia. Tudo bem.
1: Na Odisseia da mitologia grega teve uma festa e Eris não foi convidada. Ela era a deusa da discórdia. Como ela não foi, ela deu um jeito de fazer aquilo que ela sabia, causar discórdia. E essa discórdia gerou a guerra de Troia e, consequentemente, gerou a Odisseia, que é o ato de Odisseu por 20 anos tentar voltar para casa. Qual que é a habilidade do nosso amigo que tá aqui, que ganhou o Green Card? Causar discórdia, né? E essa discórdia vai nos causar uma odisseia.
6: Interessante, essa odisseia é capitaneada por um louco de cabelo de manga. A Ronaldo Domingos também tá aqui, bom dia. Bom dia, Eduardo, tá com pergunta pro advogado Marconi Mendonça, de Linden, New Jersey. Eduardo, ele só recebeu o green card porque as habilidades dele é na rachadinha e ele veio aqui para ensinar no Congresso, no Senado. E o Trump, como faz rachadinha, hein? E o Trump, como que faz a rachadinha? É a opinião do Marconi Mendonça. Obrigado, continue participando. E aí, Eduardo Bolsonaro mereceu ganhar o green card ou não? Fernanda, mãe do Thales, mãe da Emily, tá dizendo, isso se chama costas quentes, é igual corrupção. Revoltante isso. E o Texas dele, esqueci, Trampeco também não paga corretamente, né? Tá dizendo a Fernanda. E aí, o que que você acha? Mereceu ganhar o green card ou não? Carlos Pereira tá dizendo, como um bom brasileiro, aquele que tem padrinho chega mais rápido no objetivo, mas ele vai viver do que mesmo? Vai viver dando palestras?

pode continuar participando também através do WhatsApp da Rádio Insuperável 774-707-7835. Olha, minha amiga Elaine Soares vai falar, Marcos eleitor do Trump quer falar, Carlos 23 também quer falar. Você pode continuar participando, daqui a pouquinho a gente vai voltar na enquete porque chegou a hora do tempo e temperatura.

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1: Vamos então consultar o National Weather Service para saber como fica o tempo e temperatura nessa manhã de terça-feira. Nesse momento, tempo nublado em Framingham, temperatura de apenas 69 graus. A partir de 9 da manhã, 71. A partir de 11 da manhã, 76 graus. Framingham, a máxima hoje, 79 graus, com possibilidade de chuva. A partir das 5 horas da tarde, 55% de chance de chover. E olha, vai ter também uma ventania hoje, hein? 3 horas da tarde, ventos fortes. A partir de 3 horas da tarde, quando a temperatura será de 79 graus. Vamos agora falar de Boston, região do centro de Boston. Tempo também nublado nesse momento. Temperatura de 70 graus. A partir de 9 da manhã em Boston, 72. A partir de 11 da manhã, 77. A máxima em Boston hoje, com tempo majoritariamente nublado, 80 graus. Boston vai ter hoje chuva a partir de 5 horas da tarde, 40% de chance de chover. Amanhã, quarta-feira, também tempo nublado e mais chuva, 90% de chance de chover na quarta-feira, mínima de 66, máxima de 82 graus na quarta-feira. E olha, quarta-feira o sol vai se pôr a 8h16 da noite, tá começando a fazer a curva descendente, né? Quinta-feira também tempo nublado, 35% de chance de chuva, mínima de 58, máxima de 79. Sexta-feira looking good, sexta-feira ensolarada, sem nuvens, mínima de 57, máxima de 82. Sabadão também vai dar praia, dia ensolarado, mínima de 58, máxima de 83. Domingo, dia de sol com nuvens na parte da tarde, mínima de 57, máxima de 81 graus Fahrenheit no domingo. Informou o National Weather Service. Daqui a pouquinho tem Dr. Danilo Brack, o nosso advogado de imigração. Continue fazendo suas perguntas. Manda pra cá, já voltamos pra nossa enquete. Ainda hoje tem Diário Estelar, o diário da minha filhinha Estela Oliveira. Já tem pequena dica da produção. Vou oferecer pra você duas dicas. Uma de uma série, outra de um filme de família na Netflix. Daqui a pouquinho. Bom, vamos falar de notícia do Brasil. Deixa eu acionar o nosso correspondente Diego Hellstrom. Ele traz a informação do falso ambulante que foi preso após aplicar o golpe da maquininha num turista francês em Copacabana. Os detalhes com Diego Hellstrom. Bom dia, Diego.
2: Bom dia, Eduardo. Bom dia, amigos que acompanham a Insuperável e a Verdade. Policiais da Delegacia Especial de Apoio ao Turismo prenderam um homem suspeito de aplicar o golpe da maquininha contra um turista francês na praia de Copacabana. Segundo a Polícia Civil, Wellington Tavares se passou por ambulante e vendeu duas caipirinhas de morango à vítima por R$ 80. No momento do pagamento, no entanto, o suspeito teria manipulado a maquininha de cartão e cobrado quase R$ 8.000 sem que o turista percebesse. Após a denúncia, os agentes identificaram e prenderam o suspeito. De acordo com a polícia, Wellington possui antecedentes por furto e porte de drogas. A Polícia Civil orienta turistas e moradores a sempre conferirem o valor exibido na maquininha antes de digitar a senha e solicitar sempre o comprovante da transação, Eduardo.
1: É isso aí. Abraço especial de bom dia também para Clara. É a filha do nosso amigo Thay Cabral. Ele tá aqui todo orgulhoso dizendo she's 21st on 21st. She's 21 on 21st, né? Fazendo 21 anos nesse dia 21. Parabéns aí então a Clara. Feliz aniversário. Faz aniversário junto com o Diego Eletricista. Feliz aniversário para a filha do Thay Cabral, a Clara, aniversariando hoje. Família confirma a morte de um chefe de BH desaparecido na cidade de Londres e pede ajuda para retornar o corpo ao Brasil.
2: Eduardo, é verdade. A família do chefe de cozinha belo-horizontino, Denner Marcos Guieiro, de 28 anos, que estava desaparecido em Londres desde o dia 4 de julho, confirmou ontem a morte do mineiro. Uma vaquinha foi criada para arrecadar recursos para trazer o corpo do jovem de volta ao Brasil. A causa da morte não foi divulgada. Segundo a campanha criada ontem, Denner teria morrido no dia 4 de julho e o corpo estaria em decomposição desde então. A família afirma que, além da perda, enfrenta dificuldades financeiras para realizar o translado do corpo para o Brasil. E a vaquinha pretende arrecadar R$70 mil. A família também solicita que a campanha seja compartilhada por pessoas que não possam contribuir com esses valores, Eduardo e amigos. Um ótimo dia.
1: Ótimo dia para você também. Esse é Diego Hellstrom, direto do Paraná. Diego volta amanhã.

Vamos de assunto, daqui a pouco tem a notícia curiosa de um morador de rua em Framingham que anda pela rua de smoking. Estava assustando e três mulheres o denunciaram por tentativa de assédio sexual. Daqui a pouquinho vamos falar sobre esse caso em Framingham. Antes disso, vamos ao vivo falar com ele, o nosso advogado de imigração, doutor Danilo Braga. Quem tem pergunta, manda pra cá. Aproveita e manda a palavra advogado em cima. E aí a gente vai saber identificar certinho. Bom, deve estar ocupado atendendo o cliente. Vamos então a essa notícia que eu falei, a do morador de rua de Framingham. Vamos lá, um morador de rua de Framingham foi preso depois que foi denunciado por três mulheres por tentativa de assédio. Morador de Framingham está enfrentando acusações de assédio criminal depois que três funcionárias do Departamento de Conservação e Recreação de Massachusetts registraram denúncias contra ele relacionadas a incidentes ocorridos nos últimos 2 meses. O homem foi identificado como Hernan Villagrán Lux, de 29 anos, foi preso pela Polícia Estadual de Massachusetts na noite de domingo no Cochituate Rail Trail. Diversas pessoas também publicaram nas redes sociais sobre Lux, destacando a sua aparência marcante, vestido de smoking e também com a cara pintada de branco. Muita gente disse tê-lo visto circulando pelas regiões de Natick, Framingham e Wayland. Várias mulheres também disseram que um homem com a mesma descrição se aproximou delas e as seguiu na Cochituate Rail Trail. Lux compareceu ao Tribunal Distrital de Framingham na segunda. Olha o que disse Andrew Mand, supervisor do Tribunal de Framingham. Abre aspas. As mulheres relataram um grande número de contatos com o acusado, envolvendo olhares fixos e sorrisos que elas descreveram como realmente perturbadores e, francamente, assustadores. Andrew Mand afirmou que as mulheres relataram que o comportamento de Lux se transformou cada vez mais em ousado e invasivo. Em um dos episódios, segundo ele, Lux tirou a roupa ficando apenas de cueca, espalhou óleo de cozinha por todo o próprio corpo e começou a se exercitar bem ao lado da área onde elas trabalhavam. Mandy também disse que as mulheres relataram que Lux se recusava a deixar o parque, apesar dos repetidos pedidos para que fosse embora. Diversas pessoas que moram na região e frequentam a trilha do Cochituate Rail Trail disseram que já viram o homem caminhando pelo local. Elas afirmam acreditar que a trilha é uma área segura, mas que essas denúncias são preocupantes. Enquanto Andrew Mand, o procurador, continuava lendo os fatos do caso contra Lux durante a audiência, o acusado desmaiou no tribunal em Framingham e recebeu atendimento médico no local. Quando a sessão foi retomada mais tarde naquele dia, que foi ontem, né? O juiz determinou que Hernan Lux fosse submetido a uma avaliação de saúde mental no Hospital Estadual Psiquiátrico de Bridgewater. Olha, eu fiz um curso para repórter de saúde, fui ver esse hospital e é assustador esse hospital. É tudo cheio de grade, porque simplesmente as pessoas podem se jogar do hospital e é algo, parece filme de terror. Nunca mais vou esquecer os corredores e realmente uma situação assustadora. Então agora, Hernan Lux vai ser submetido a uma avaliação de saúde mental.

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0: bom dia, Eduardo. Para mim, todo mundo tem direito ao green card, principalmente os trabalhadores. Elaine Soares está dizendo, bom dia, Eduardo. Tantos na fila, mas como é puxa-saco, passou na frente. Depois fala que aqui não tem o tal do jeitinho. Claro que sim, tem. Ainda mais se você concordar com o presidente do Marcos. Ah, manda pra cá. O Léo de Malboro tá dizendo, bom dia, Edu. Cadê os apoiadores dessa direita mentirosa pra falar desse assunto? Tá dizendo o Léo de Malboro. O Marcos, eleitor do Trump, tá aqui. Chega mais, Marcos. Bom dia. E aí? Que isso, rapaz? Que isso?
1: Uai, o negócio é a política, né? É o poder, né? Os bolsonaristas tá ferrando com o Brasil pra poder ganhar green card. Só pode. Você pode ter certeza aí, ó. Ó, Trampão, me dá um green card aí que eu vou te dar o Brasil. Você ferrar lá mesmo, na população. É isso. É, bandido pra lá e bandido pra cá. Lula, Bolsonaro. Meu negócio agora é Redan Santos. Bora votar no Redan. Enquanto os bolsonaristas aí que ficam esperando gringar uns 30 anos, vai votar lá do Bolsonaro aí, ó. Já ganhou, seus idiotas. E vou eu, arrependo, por louco.
0: Valeu, obrigado, Marcos, eleitor do Trump, falando. Jonathan, recebeu porque o presidente quis dar. Não acho certo. Mas foi a mesma coisa que o Lula tentou fazer com o ex-presidente da Argentina, condenado por corrupção, se não me engano. Eu acho que foi a ex-primeira-dama do Peru, no caso do que você está tentando citar. Dione Pimentel está dizendo, bom dia. Não sabia que traidor da pátria dava direito ao green card. Vergonha! Júlio Leal está dizendo, vamos ver a explicação do Danilo para qualificar o green card para o Eduardo. Danilo Brack não está atendendo o telefone, deve estar atendendo o cliente. A gente ainda vai tentar. Adriano está dizendo, habilidade diretor de ficção instantânea. Diretor de ficção instantânea. Sônia Viviane está dizendo, para enquete, Eduardo mereceu. Se retornar ao Brasil, vai ser preso. Aqui ele está tranquilo. Mereceu, tá dizendo Sônia Viviane. Manda pra cá. Eri tá dizendo, bom dia, Eduardo. Eu penso que foi por afinidade. Penso que foi por afinidade. Segura que o Alberto vai falar. Meu amigo Alberto de Walfen também tá aqui, tá querendo falar. Bom dia, Alberto. Tudo bem, meu amigo? Bom dia.
2: Bom dia, Eduardo. Bom dia, audiência. Eu gosto muito. Eduardo, eu acho que deve ser especiais em entreguismo, traição da pátria. Isso só um perito em traição da pátria. Vendilhões da pátria. E olha que essa mulambada que vestia a camisa verde e amarelo. Entende? O presidente Madison deve estar se remoendo no sarcófago. Brasil, ame-o ou... E tá vendo quem é que tá metendo o pé? Os covardes entreguistas? Entende? É, mas essa mulambada aí que era Deus, pátria, nossa, pátria e família. Tá, gente mesquinha. Daqui a pouco o Flávio Bolsonaro também vai meter o pé e o Jair Bolsonaro, não sei se vocês lembram, mas ele tinha um pedido de asilo na Argentina e queria se homiziar na embaixada lá da Romênia, se não me falo a memória.
0: Da Hungria, a embaixada foi da Hungria. A Gabriel tá dizendo, Eduardo, esse argentino que gosta do Trump tá meio estranho. Argentino não gosta do Trump. Trump chamou os argentinos de ladrão na Copa. Olha só, ouvinte Maílson também tá aqui. Chega mais, Maílson. Maílson tem uma pergunta pro advogado. Olha, tem o Alberto na esquerda, tem o Roberto Barbosa na direita. Bom dia, Roberto, tudo bem?
3: Tudo bom?
0: Bom dia.
3: Aí você falar que o Bolsonaro, o filho do Bolsonaro, conseguiu vir cá?
0: Sim.
3: Rapaz, eu acho que todo mundo tem o direito, aplica, se conseguir, beleza. E quem acha que ele não deve, que ele vendeu, e que isso, e que aquilo... Rapaz, se você não tem ainda, vai chorar na cama que é lugar quente. Paciência.
0: Valeu, obrigado, Roberto, por participar. Continue participando. Carlos Souza tá dizendo, bom dia, Eduardo. Habilidades em rachadinha. Olha só, Elaine Soares tá dizendo, já tô querendo o Gardenal do Alberto. Já tô querendo o Gardenal do Alberto. Manda pra cá no Torpedão no 603-233-5200. Maria Silva Poópolo. Bom dia, Eduardo. Enquete merecido. Merecido é uma palavra que não cabe para esse senhor.

0: Ah, ele teve pela boa capacidade de rifar o seu país, seus párias. Por isso, ele mereceu. Ele nunca poderá mais pisar no Brasil, pois ele teria que cumprir prisão. Olha, eu não sei realmente se foi por habilidades especiais. Porque, na verdade, o que ele teria que pedir é asilo político para nunca mais ter que ir ao Brasil, já que ele está se sentindo perseguido no Brasil. Vamos acompanhar. Obrigado à participação de todo mundo. Pode continuar participando. Abraço e bom dia para Ruth de Campos, bom dia para minha ouvinte número 1, Maria Helena Costa. Bom dia, Maria, obrigado pelo carinho da audiência. Bom dia, bom dia. Abraço também pro Luiz Polini, chega mais, chega mais, chega mais. Bom dia, Luiz Polini, marido da Vanderléia, também tá por aqui. Vou tentar mais uma vez falar com o doutor Danilo Braco, porque ele tinha confirmado a entrevista, deve ter acontecido alguma coisa, né? Olha só, daqui a pouquinho mais participações, o povo pode continuar participando. 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Lidama da Rádio Mogli traz pequena dica da produção no seu rádio.
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0: Bom, hoje eu tenho duas dicas, uma dica de um filme e uma dica de uma série brasileira na Netflix. Daqui a pouquinho tem mais participações dos ouvintes. Bom, o filme se chama Um Ano Pra Ser Feliz. Um Ano Pra Ser Feliz é o nome do filme em português. Em inglês é The Life List. É um filme de drama romance lançado na Netflix esse ano. Conta a história de Alex Rose, que após receber uma lista de desejos de adolescência deixada pela mãe, embarca em uma jornada para cumprir seus antigos objetivos, descobrindo segredos de família e redescobrindo o amor. Eu vi esse filme, é um filme para quem gosta de um filme mais romântico, mais de família, é um pouco parado, não é parado, mas ele desenvolve. A história é o seguinte, é uma mãe que teve câncer e tem 3 filhos, sendo 2 homens e uma mulher. A mulher é essa Alex Rose. E essa mãe faz o testamento, que o câncer voltou, ela foi embora, deixou o testamento, e no testamento ela não deixa nada para a filha. A filha trabalha como diretora de marketing da empresa dela, dessa mãe, que morreu, e essa mãe acha que a filha não encaixa nesse trabalho e que a filha não é feliz. E aí a mãe pega uma lista que a filha fez quando tinha apenas 13 anos de idade, de tudo que ela queria fazer na vida, e fala: depois que você cumprir essa lista, você vai receber a sua herança. E cada vez que cumpre um ponto, a mãe revela um DVD, conversa com ela no vídeo, no DVD, e esse vídeo do DVD é entregue por um advogado que começa um flerte com ela. Então essa é a história. A atriz é ótima, ela já fez um filme britânico muito bom também, não vou lembrar o nome agora, mas esse filme, Um Ano Pra Ser Feliz, quem gosta de filme romântico, filme mais familiar, vai gostar. Tem muitas partes engraçadas e essa Alex Rose é meio que a ovelha negra da família. Pra quem gosta de filme romântico, vai gostar. Essa atriz Sofia Carson é muito boa, hein? Um Ano Pra Ser Feliz é a nossa primeira dica da produção. A segunda dica é uma série de 3 episódios sobre a vida e carreira de Ronaldinho Gaúcho. Se chama Ronaldinho Gaúcho, The One and Only. É muito interessante as bases do Ronaldinho Gaúcho com o irmão Roberto Assis, né, que jogava bola já no Grêmio. Ronaldinho Gaúcho muito melhor E o pai do Ronaldinho Gaúcho sabia disso. Falava pro Grêmio o tempo todo: esse aí não é tão bom, mas o que tá lá em casa, pequenininho, vocês vão ver como esse é muito bom. Mostra, inclusive, a primeira contratação fora do país, que foi no Paris Saint-Germain, né, do Ronaldinho Gaúcho, e mostra como a família foi importante. Ronaldinho Gaúcho perdeu o pai dele quando o Ronaldinho tinha 8 anos. O pai morreu de infarto dentro da piscina da família, da casa da família comprada pelo Grêmio. Então, Ronaldinho Gaúcho perdeu o pai muito cedo. O pai tinha apenas 42 anos. Ronaldinho tinha 8 anos de idade. É muito interessante essa série. Mostra a irreverência do Ronaldinho também, como ele vê os próprios lances. E aí tem o Messi falando, tem Galvão Bueno falando, tem vários outros participantes do futebol falando sobre o Ronaldinho Gaúcho. Ronaldo Fenômeno falando, tem o Deco, jogador português. É muito interessante essa série. Ronaldinho Gaúcho, The One and Only, uma série de 3 episódios, já está na Netflix. Quem quer as dicas da produção?

0: amigo Guilherme da Flórida tá pedindo as dicas. Ana Paula tá dizendo, eu assisti esse filme e gostei muito. É um filme que toma tempo para desenvolver as coisas, é muito interessante. Uma das coisas que está na lista da mulher é fazer um show no stand-up comedy. E ela vai fazer, e aí dá coisa errada e tal, mas acaba dando certo. É, tem que ver, né? Tem que ver o filme. Um Ano para Ser Feliz é o nome do filme. Vamos voltar para nossa enquete? Daqui a pouco tem a Diário Estelar.
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0: A polêmica do dia de hoje é Eduardo Bolsonaro ganhando green card. Apenas 1 ano e 7 meses morando nos Estados Unidos. E segundo o amigo e advogado João Figueiredo, o motivo de ganhar o green card foram habilidades extraordinárias. João Silveira está dizendo, bom dia, Eduardo. Eu acho isso injustiça com todos os brasileiros que estão anos na fila e não ganham. Ele vem para cá, fala mal do nosso país e ganha o apoio do governo Trump, que na minha opinião é corrupto. O Marcelo Baroni também quer as dicas. Vou mandar para todo mundo, tá certo? Minha amiga Dione Pimentel também está aqui querendo falar. Bom dia, Dione.
6: Bom dia. Voltei aqui. Então, eu queria fazer um questionamento ao Roberto Barbosa. Eu sei que você não gosta do povo da esquerda, você e tudo mais, mas você não acha muito afronta, agressivo da sua parte você falar quem não tem o green card chora num lugar quentinho? É muito feio. Diminui as pessoas que não têm. Aliás, se você tem, eu acho que você devia ficar pensando, poxa, por que que com 16, 17 meses esse cara tem e muitas pessoas que estão aqui há muitos anos não têm? A enquete é para falar sobre o que que você acha e não atacar as pessoas. Ah, mas o fulano ataca. Mas o problema é do fulano. Mostra que você é melhor. Entendeu? Desculpa o desabafo. É só um questionamento mesmo.
0: Tá certo, obrigado, Gione. Roberto Barbosa tem aberto aqui também para falar. Lembrando que a gente tem 2 minutos e meio para terminar o programa. Se quiser falar, pode falar. A Marilene tá dizendo, amei a Gione falar. Olha só, Elaine Soares tá dizendo, perdeu o tempo de ficar calado. Certíssima, Gione, só sabe a situação quem não tem. Roberto Barbosa mandou um áudio curtinho. E aí, Roberto?
7: Eu vou usar das suas as minhas palavras. Beijinho no ombro.
0: Valeu, obrigado, Roberto. Tá decidido. Esse lance aí já tá decidido. Meu Deus do céu, tanta coisa pra fazer. Ai, a Rosângela tá dizendo, Dione, tem o meu respeito, muito sensata. Falou o que eu queria falar. Rosângela, ouvinte. Ah, meu amigo Amarildo Ferreira também tá aqui, tá dizendo, chora não, bebê. Você que não tem, deveria calar a sua boca e correr atrás do seu e abençoar aquele que tem. E por isso que você ainda não tem o seu. Intolerante, eu estou cheio. Não sei de quem o Amarildo falou, porque Johnny tem green card, não entendi, mas já tá dado aí. Cada um dá o que tem, né? Marilene tá dizendo, parabéns, Didi. Batista Palmeirense tá dizendo, Eduardo, qualquer um cidadão, sendo honesto ou desonesto, consegue um documento desse aqui nos Estados Unidos? Basta pagar $1 milhão, estará aprovado, simples assim. Giane tá dizendo, parabéns, Dione, não dá tempo para mais nada. Olha só, Kilda Cunha tá dizendo, Robertão, apoio Robertão. Júlio Leal tá dizendo, saí do grupo do Beto Moraes por causa desse sem noção do Roberto. É a opinião do Júlio Leal.
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0: Episódio de hoje, Estela levou a filha dela à praia. Fomos à praia de Crane Beach no sábado, finalmente conseguimos um break, né, lá em casa, cuidando da minha mãe. E aí o sol não contribuiu muito. Aí a Estela levou a Sofia. Vai a Estela com o carrinho assim na mão, né, aquela cestinha de carregar o bebê e cuidando da boneca, como se fosse uma filha, cuidado com a areia, cuidado com isso, com aquilo. A minha filha está demonstrando as questões da maternidade, demonstrando o amor que ela tem pelo brinquedo dela. Mas ela brinca 5 minutos e depois sai. A maternidade da minha filha durou 3 dias. Estela, o amor da minha vida, o hoje, amanhã e sempre. Fique agora com Make in America. Eu volto ao meio-dia.
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0: Agora sim, é chegada a hora, meu povo. Vamos com tudo aqui, você sabe, é sempre mais informação, opinião, e tem descontração também, né? Vamos nessa!

0: Você que tá ligado pra você, que tá sintonizada na Insuperável, sou eu, Marcelo Benevides. E esse é o nosso Bad Vibes, que tá chegando com informação, com opinião e, claro, com aquela interação boa de todas as manhãs. Vamos com tudo, meu povo, até às 10 horas. O nosso Bad Vibes tá no ar. Estamos chegando, minha gente, vamos com tudo hoje, terça-feira, 21 de julho de 2026. Sempre com muita alegria no coração, estamos iniciando mais uma jornada. É o nosso Bad Vibes no ar, quem tá na Good Vibe, levanta a mão aí, vem comigo, vem. Celebra a vida, vai. Faz o ru aí, meu povo, hoje não tá aquele solão não, né? Hoje tá meio nublado, tá meio sol. Tá dando previsão de chuva aqui pro fim da tarde, ali por volta das 5, 6 horas. Teremos chuvinha, pelo que eu tô vendo aqui no Samsung. E hoje temperaturas na casa dos 80 Fahrenheit. Então tá bom, né? 80, 80, tá bom. Bom demais. Eu gosto do verão assim, 80. Passou dos 90. Já é complicado. Eu tô vendo que sabadão vai dar bom e domingão marromeno, por enquanto. Por enquanto, mas eu acho que o fim de semana vai dar bom. Pelo menos por enquanto aqui no Samsung, tá certo, minha gente? Olha, eu quero desejar a todos nós uma ótima terça-feira, que a gente tenha uma grande companhia. Nós vamos juntos até às 10 da manhã com o nosso Bene Vibes hoje, trazendo os seguintes destaques. Olha, o prefeito de Nova York desafia Donald Trump e mantém a promessa de prender o primeiro-ministro de Israel. Daqui a pouquinho a gente comenta. Notícia triste, 5 pessoas morreram tentando salvar uma pessoa que se afogava num rio aqui nos Estados Unidos. É assunto para daqui a pouquinho. Gente, quem tem antecedente criminal no país de origem pode conseguir o green card? Eu vou fazer essa pergunta hoje para o nosso especialista em imigração, o Dr. Luciano Park. E claro, terça-feira é tradição nesse programa. Você também pode enviar o seu questionamento referente à imigração usando o zap da Insuperável, usando o zap do Benevides, sempre por ordem de chegada. Já vai mandando a sua pergunta ao longo do programa, tá certo? E aí, então logo a gente inicia a participação com a nossa especialista em imigração. A gente começa aqui a nossa série de perguntas e respostas para os nossos ouvintes. Fica comigo até às 10 da manhã. 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

0: Bora, bora, minha galera maravilhosa, a galera que tá chegando aqui já mandando alô, mandando abraço, a turma tá aqui, já tô vendo perguntas aqui pro nosso doutor Luciano Parque, é isso aí, vai mandando ao longo do programa, porque sempre por ordem de chegada. Bom dia, Bené, quando o Dinho do Mamonas Assassinas morreu, você sentiu pelo Dinho? Tá aqui o Gabriel. Vou te falar uma coisa. É, rapaz, eu tô aqui com uma pessoa aqui na minha frente, rapaz. Uma pessoa de garbo e elegância. Uma pessoa catedrática. Uma pessoa formada. É, e tendo que ouvir essas baboseiras aqui da nossa audiência, né? Mas é aqui da série. Fazer o quê, né? Você sentiu peludinho, né? Eu vou te contar uma coisa. Ah, galera, eu senti pelos mamonas, é. Vocês são comédia demais, eu vou te contar. O Roger tá por aqui, bom dia, Roger. A galera chegando aqui, o Zezé também tá com a gente. Bom dia aqui para a nossa querida Nilza. O Marcelo Cruz tá dizendo, bom dia, Xará. Seu Samsung, como sempre, errou. Chuvas 4 PM, tá dizendo aqui o iPhone. iPhone é top, tá dizendo aqui o Marcelo. É, eu confio no Samsung, irmão. Mas o Samsung tá falando que é depois das 5. Eu vou ficar com o Samsung, fechamento com o Samsung. Senão, se ele errar, ele fica de castigo. A gente fala lá no Rio de Janeiro, vai ficar de castigo. E aí, não vai ser carregado essa noite. Vai dormir no relé, vai dormir agonizando. Sem carregar, não vai carregar. Se ele errar, não vai carregar, ficar de castigo. Foquinha tá com a gente, bom dia, Foquinha. Aquele abraço, o Acilei também já chegou. Bom dia pro Almir. O Tony Freitas também tá com a gente, o Rafael tá por aqui, o Gildo, o Ed Santana, o Evandro, a nossa querida Rosângela, todo mundo chegando para acompanhar, a Sandra de Aracruz também já chegou, bom demais, obrigado dessa audiência maravilhosa, eu digo sempre que eu sou um sujeito de sorte, pelo fato de saber que você tá aí do outro lado. O Marcelo Almeida, meu xará, também tá dizendo aqui, essa do dia é nova para mim. Você curtiu essa do Dinho? Marcelão, você sentiu pelo Dinho lá? Rapaz, 30 anos esse ano, inclusive, não é? 30 anos, foi em 96, isso mesmo. 30 anos daquela tragédia envolvendo Mamonas Assassinas, e o Marcelo Almeida sentiu pelo Dinho. Eu sei, todo, quem, essa pessoa tem que ser muito realmente fora da caixa para não sentir o que aconteceu com os Mamonas, especialmente pelo Dinho. Não é verdade, Marcelo? Galera tá chegando aqui, o Paulo Jacaré tá com a gente também. Vai, Paulo!
1: Bom dia, Benevades. Vamos que o verão é um flash, hein? Cada pulo é um flash. Tá acabando.
0: É isso aí, irmão. Vambora. Não pode parar, não. Já estamos já acabando aí essa semana, mais uma semana acaba. Nossa, na verdade, esse já é o último fim de semana de julho, é isso, né? 31 de julho é na outra sexta-feira, então é isso. Já acaba o mês de julho nesse fim de semana. Depois sobrarão mais 4 finais de semana, aí teremos o feriado de Labor Day e acabou. Acabou, aí não tem mais verão, aí é só um dia ou outro quente, então tem que aproveitar bastante, por isso que eu digo sempre que, olha, é uma dádiva o fato de você estar aqui nessa terra, então aproveita cada segundinho que papai do céu te concedeu, tá certo? Porque esse, né, eu vou te falar, esse tempo não volta mais, tá certo? Tô vendo aqui, quem veio aqui? Ele apareceu, quando ele aparece, a gente precisa, se ele apareceu aqui, peraí, a gente precisa agora fazer um certo mistério, porque é uma participação muito especial aqui de um ouvinte nosso, né? Que vocês gostam muito. Então, quando ele aparece aqui, eu tenho que fazer um momento especial para esse ouvinte aqui que a gente gosta tanto, né? Toda vez que ele aparece aqui comentando, mandando uma mensagem importante, uma mensagem sempre edificante, ele tem direito a uma vinheta especial aqui nesse programa. De quem eu tô me referindo?
2: É a campeã de 98, a vice-campeã mundial de 2006, com uma nova geração. Esses negros maravilhosos que saem tabelando, tocando.
0: Ele apareceu, ele tá aqui com a gente, ele está entre nós. Sim, ele, Edmilson. Chuvinha, salzinho, prainha, laguinho. Sei não, hein, mas você sofreu peludinho, né? Tá aqui, ele fica todo oriçado. Quando tem os trocadilhos aqui de quinta série, ele fica, eu quero estar nessa brincadeira também. Quero brincar também. Esse que é admirador desses negros maravilhosos franceses do Holland, né? É não, Edmilson? Abraço pra você. A galera tá chegando aqui, o nosso Hélio de Algarve, Portugal. Bom dia, Bené. Boa tarde pra mim. Algarve agora é 34 graus. Lubrax tá de volta ao Mengão. É o novo patrocinador do Flamengo, Lubrax, é verdade. O Rogério tá por aqui, excelente semana pra todos nós. Valeu, Rogério. Bom demais. Aí, Beneguinho, manda aí um abraço pra minha prima. Lá vem ele, Elma Maria. Pronto, já abriu a quinta série, aí não para mais. Tá na escuta lá no Goiás, em Pires do Rio, Goiás, diretamente na minha fazenda agropecuária Tucão. Tá aqui, tá certo. Você tá com a Elma aí também do teu lado, Marcão? Fiquei sabendo que você guarda muito a Elma, hein? Fiquei sabendo, você tem uma boa relação com a sua prima, né? A nossa querida Val Moraes está com a gente. Bom dia, Val. Bom demais. Todo mundo chegando para acompanhar aqui a nossa programação. 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Muito bem, minha gente? Daqui a pouquinho vou bater um papo com o nosso especialista aqui em organização financeira, em orientação financeira, inclusive planejamento de aposentadoria. Nós vamos bater um papo, aquele papo edificante, com o nosso Jaime Zimmer, já, aqui no nosso Benevibes, tá certo, minha gente? Agora eu trago pra vocês, porque, olha só, o Zoran Mandani, ele que é o prefeito de Nova York, ele reafirmou que pretende prender o primeiro-ministro de Israel, Benjamin Netanyahu, caso ele chegue a Nova York para a Assembleia Geral da ONU. O prefeito de Nova York citou um mandado do Tribunal Penal Internacional contra Netanyahu para defender a possibilidade de prisão. E ele disse que acredita que quando alguém é alvo de um mandado de raia, isso deve ser levado a sério, seja Benjamin Netanyahu, Vladimir Putin ou qualquer outra pessoa. O prefeito afirmou que o seu governo vai seguir as leis locais aplicáveis, e a emissora americana diz que ainda ele mantém conversas com advogados a respeito da medida. Analistas, no entanto, avaliam que o político não tem autoridade para tal, e quem define a política externa dos Estados Unidos é o governo federal e certamente não as cidades. Quem disse isso foi um especialista, ele que é reitor da Universidade King. O nome dele é David Birdsell, e ele disse que é muito claro que o prefeito não tem autoridade para prender. Isso muito mais me parece realmente uma bravata, né? Mas quando os políticos eles se manifestam com essas bravatas de que vai mandar prender, fazer acontecer, é muito mais um posicionamento político falando para sua base, né, daquilo que está lhe contrariando, justamente para manter a chama acesa da militância. E o que me parece é o que o Zoran Mandani está fazendo diante aí do anúncio de que vai mandar prender o Netanyahu com base no mandado que existe lá no Tribunal de Haia. Tá certo, minha gente? Vocês sempre vão ficar muito bem informados aqui no nosso Benevibes Intervalinho. E eu volto na sequência, não sai daí não.
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0: Muito bem, minha gente. Olha, eu quero chamar a sua atenção agora para um assunto que a gente vai conversar a partir deste momento aqui no nosso Bene Vibes. Olha, para você que está ouvindo a gente nesse momento, talvez você esteja dirigindo para o trabalho, limpando uma casa, pintando uma parede, cortando grama aí no seu landscape, trabalhando na construção, em cima de um telhado, fazendo delivery, enfim, fazendo aí as atividades rotineiras aí da nossa comunidade, né? Você acorda cedo, trabalha mesmo cansado, às vezes com muita dor, porque sabe quem tem conta chegando e a gente dependendo, muita gente dependendo do seu sustento, né? Agora me responda com sinceridade, se você não pudesse trabalhar amanhã, talvez ficando meses sem entrar dinheiro, quem é que pagaria o seu aluguel, por exemplo? Quem é que pagaria o seu mortgage? Quem é que pagaria as suas contas, né? As contas não param de chegar, minha gente. Conta não tem sensibilidade com o ser humano, né? E quem vai pagar o seu cartão de crédito, né? Quem pagaria o seu carro, a comida, enfim? Porque muita gente fala, planejar, depois eu penso nisso, né? E depois eu começo a guardar dinheiro, depois eu organizo meu futuro, depois, sempre o depois. Só que a doença não marca a hora, o acidente não manda mensagem avisando. E as contas não param porque você ficou doente ou teve um acidente grave. E o Zimmer, como uma pessoa trabalhadora que sabe que precisa proteger quem ama e deixa sempre para depois, né? Qualquer um pode começar a proteger a família sem complicar ainda mais a vida? Vou fazer essas perguntas para ele agora nessa participação, que eu digo sempre que a gente aqui, a gente tem a possibilidade de ter um bom salário, né? Muitos de nós aqui, graças ao bom Deus, somos abençoados, então chega um momento da vida que a gente precisa também dessa organização financeira e é justamente o trabalho do nosso Jaime Zimmer, não é isso? Zimmer, bom dia.
4: Bom dia, bom dia, bom dia. Repito aqui os bom dias, porque nós precisamos de energia no nosso dia. E falando de energia, um momento da vida deveria ser retirado do seu, da sua correria de vida para pensar como você faz realmente para mostrar amor pela sua família, para você mesmo. É parando essa correria, meu amigo, minha amiga que está escutando. É dar uma parada técnica, essa correria, para ouvir de como você realmente pode estar pensando no seu futuro financeiro. Aqui a gente fala de planejamento, cuidados com a sua vida atual, financeiramente falando, e também com as proteções que você, infelizmente, um dia vai ter que enfrentar. Ou, não é, aquele momento que Deus vai levar você e que você não quer falar disso, eu nem vou apertar você nisso agora, só que nós temos um momento, que é o segundo momento, que traz grandes dificuldades, que é, se você parar de produzir dinheiro por um tempo, como ficará a sua própria vida, as suas despesas, a sua família? Quem você mais ama já tem o preparo necessário para que, se você tiver que passar por um problema sério, essa família não pare de funcionar? Essa é a questão. E como nós fazemos isso? Com essa parada técnica. É conversando, recebendo informações e conhecimento, para que aí sim, a partir disso, você consiga se organizar, tanto no momento atual como no seu futuro. Eu digo sempre, se você me procurar lá com 60, 65 anos, vai ser bem mais complicado do que se você me procurar talvez com 30, 40, 50 anos. Sim, é diferente.
0: É, porque você precisa justamente desse tempo para poder até acumular o recurso, né?
4: Tem que ter tempo.
0: Isso.
4: Um dos segredos sobre finanças é, principal é o capital, não é? Sem capital não adianta ter tempo.
0: Sim.
4: Só que se você tiver capital, não colocar esse dinheiro para trabalhar para você, criando juros compostos, e não tiver um tempo para que ele cresça, também não vai funcionar. A inflação come aquele dinheiro. Se você deixar parado, onde ele não cresce, você colocou 10, 15, 20 mil dólares parado dentro de casa. Depois de 10, 15 anos, ele não consegue comprar mais quase nada.
0: É.
4: Foi embora, evaporou.
0: Agora, Zimmer, vamos falar sobre acúmulo de recurso, de dinheiro, acúmulo financeiro, porque para a gente ter uma organização, que muito se fala, não é o que você ganha, é o que você gasta, eu digo que é uma combinação dos dois. Também não adianta nada você não gastar, mas também você não está ganhando nada, o que adianta? Você tem que ter um bom salário. A premissa é ter um bom salário, né? E aí, a partir daí, trabalhar justamente nessa organização. A gente falando aqui, a turma que tá aí, a gente tem uma audiência enorme, gigantesca, acima dos 40 anos, ou mesmo acima dos 50 anos, querendo acumular agora, sei lá, vou dar, chutar um valor aqui, $200, $300 por mês, o mínimo que seja, ao longo de 15, 20 anos, dá para ter uma noção do quanto é possível acumular?
4: Sim, quando nós apresentamos, chamamos de ilustrações, que é o quanto vai ser o resultado seu no futuro, isso tudo é documentado, inclusive.
0: Uhum.
4: Está dentro do contrato que você pode enxergar o seu futuro. Existem três análises que nós sempre apresentamos. Uma é que o mercado não está bom, então você vai ter uma análise do que poderá estar rendendo. Uma condição média e uma positiva. Ou seja, a positiva é baseada nos últimos 20 anos.
0: Uhum.
4: Então nós sempre temos como mostrar o que vai acontecer com seu dinheiro ao longo de 15, 20 anos, que é o período que nós indicamos mínimo para a pessoa ter tempo para que o dinheiro com juros compostos cresça para ela. É claro que cada indivíduo é diferente do outro. Quando são feitas as análises para mostrar esses números, depende do que aquela pessoa quer de retorno, se ela quer mais proteção ou não, dependendo do que ela está buscando. E tudo isso são maneiras de você estar se planejando. Quando nós estamos atendendo alguém, nós estamos ali fazendo pesquisa do que você quer na sua vida. Tem gente que quer acúmulo de períodos mais rápidos, então aí você tem que colocar um aporte capital maior no início.
0: Uhum.
4: Tem pessoas que querem começar com um valor pequeno e depois vão aumentando esse valor. Então depende muito da configuração financeira. Sim. De cada um, de cada família, como você quer. Não é o que nós queremos, é o que você quer, é que demanda ali o número que vai dar na frente. Normalmente, os números que, por exemplo, uma pessoa de 40 anos começando um plano desse, ela tem cenários que podem duplicar ou triplicar o que ela colocou, dependendo do que ela está buscando. Não é? Então, o nosso trabalho qual é? Descobrir o que é que essa pessoa quer da vida, em termos financeiros, e aí Sim. colocar no papel, caneta, papel e calculadora. Se você que está aí nos escutando, me ajuda com o seu tempo, eu cedo o meu tempo para que nós tenhamos um grande resultado.
0: Sim.
4: Porque nós trabalhamos juntos.
0: E
4: toda vez por ano, só completando, Marcelo.
0: Sim.
4: Todo ano eu estou com os nossos clientes para revisar a Sim. vida financeira dele. Então isso é muito importante.
0: Sim, esse acompanhamento, né, de tempos em tempos, isso é fundamental. Né? Gente, né, a gente está falando aqui de organização financeira e planejamento também, principalmente para o futuro, proteção para o agora. O Zima também trabalha com a proteção, inclusive a gente tem casos aqui, eu gosto de falar sempre de casos bem objetivos, porque às vezes a gente fala assim, coisas genéricas e as pessoas, mais ou menos, tem uma ideia do que é. Eu gosto de falar coisas concretas, de gente que já mandou mensagem para a gente, dos seus clientes, inclusive nossos ouvintes, que pagam hoje aí $50, $100 por mês. Caso de gente que está pagando um pouco mais de 100 dólares e está tendo uma cobertura de $1 milhão em caso de doença crônica.
4: Sim.
0: Ou seja, se essa pessoa for cometida de uma doença, ela pode acessar esse montante?
4: É uma parte do montante, porque ela não faleceu.
0: Uhum.
4: Então, dependendo de cada situação, a idade da pessoa, a gravidade do problema, ela acessa dinheiro que está lá, está tudo documentado dentro da apólice.
0: Uhum.
4: Exatamente como aconteceu comigo.
0: Sim.
4: Tive um ataque cardíaco, não é? Não morri, então uma parcela bem considerável, que você já viu até bem considerável do valor
0: Six
4: que
0: digits.
4: Eu tinha. Exato, então são valores que realmente reequilibram a vida.
0: Sim.
4: E eu sou o caso. O reequilíbrio da minha vida financeira veio desse aporte de capital quando eu mais precisei. E continua ajudando até hoje.
0: E o melhor de tudo é que esse dinheiro ele não fica atrelado a um tipo de pagamento, né? E você tem acesso livre a esse dinheiro, você faz o que quiser com esse dinheiro,
4: Sem
0: né?
4: Sem dúvida, ele é fica, o que você quiser.
0: Ele não fica alinhado, por exemplo, tem uma despesa médica, então esse dinheiro, na verdade, nem vai para minha conta, já vai direto para o hospital. Não é assim que funciona.
4: Não se relaciona.
0: Isso.
4: Ele
0: isso.
4: é completamente diferente. O que você tem de seguro de saúde é para ajudar você nas despesas que são altíssimas, no meu caso,
0: Sim.
4: chegou aí perto de $300 mil já.
0: E mesmo você com seguro de saúde, você não conseguiu, pelo seguro,
4: não
0: cobrir tudo.
4: É. Até hoje, então hoje eu continuo, estou em reabilitação cardíaca depois de 7 meses,
0: uhum.
4: que vai perdurar ainda por 3 meses, ou seja, não parou, o problema não para por aí.
0: Sim.
4: Eu tenho que parar de trabalhar.
0: Claro.
4: Tenho esses custos.
0: Yep.
4: Tem médicos, tem remédios, tem tudo isso. Então, a parte médica, parte de saúde, é com seguro de saúde. Agora, e o restante?
0: Pois
4: você
0: é.
4: Trabalha menos, parei de trabalhar por quase 4 meses. Até recolocar o trem no trilho, como eu digo, leva um período grande.
0: Gente, e você pode fazer tudo isso com o Jaime. Se você só quiser ter a proteção, pagando bem baratinho e tendo aí a possibilidade de acessar um grande montante, aqui, o Jaime mostrou aqui algumas centenas de milhares de dólares que ele teve acesso. Ele fala, não fala o valor, eu não posso falar o valor, mas realmente um dinheiro que seria o suficiente para cobrir o restante das despesas médicas, todo o trabalho de follow-up, né, a fisioterapia que ele precisa fazer, trabalho de acompanhamento, etc. E ainda sobra dinheiro, gente, olha, para um ano aí de despesa, se você não estiver trabalhando, se você tivesse que parar para trabalhar durante o ano, daria suficiente para você cobrir todas as despesas, no mínimo, estou falando aqui, porque depende, se você tiver, for mais contínuo na despesa, dá até para mais. Mas no mínimo aí um ano você tem a garantia das suas despesas cobertas. Então isso é fantástico, isso traz paz de espírito para a vida da família também. E mais, eu quero salientar, você hoje que já tem algum tipo de seguro, seja qual for a sua companhia, o Jaime também pode revisar aquilo que você tem hoje e aí ele vai te orientar, olha, o que você está pagando, você está recebendo isso aqui, você vai ter aquilo de cobertura e tudo mais, e aí você fica à vontade para tomar essa decisão. E evidentemente que ele faz tudo isso gratuitamente, inclusive para fazer a revisão da sua apólice, gente. Isso é fantástico, né? Fantástico. Ele vai olhar, ó, você tem isso, você tem aquilo. Se você quiser fazer um aporte maior, você vai ter X lá na frente. Se no caso, a modalidade que você escolheu foi a de resgate, né? Que funciona como uma aposentadoria, ele também pode falar, olha, hoje você está pagando 200 por mês, aí você vai ter, sei lá, 150 mil dólares daqui a 20 anos. Mas se você pagar 300, você vai ter 200 mil dólares, né? E por aí vai. Gente, funciona como aposentadoria também, né? Ao passo que você está se protegendo e também depois, papai do céu abençoando, você não sendo acometido de uma doença crônica, você resgata esse dinheiro e faz o que você quiser com esse dinheiro. E o Zimmer pode olhar tudo isso para você gratuitamente, sem compromisso nenhum. 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Qual a companhia que for, ele vai revisar e vai te falar tudo gratuitamente, sem compromisso nenhum, tá certo? Meu querido Jaime Zimmer, eu quero agradecer imensamente a sua participação. Se você tiver mais algum recadinho, fica à vontade, meu amigo.
4: Então vamos lá. Quando nós falamos de futuro, esse complemento, na verdade, o termo correto é um complemento de aposentadoria. Quando se fala aqui nos Estados Unidos de aposentadoria, se fala basicamente do governo americano.
0: Sim.
4: Tanto no Brasil como aqui. Só para deixar claro para quem está ouvindo, os planos do governo, inclusive se você entrar no site do governo americano ou governo brasileiro, você vai ler lá que aquilo é subsistência, para colocar comida e remédio na mesa. É basicamente para aquilo que serve a aposentadoria do governo. Está escrito lá que você deveria contratar um complemento de aposentadoria privado. Está escrito nos sites do governo, tanto brasileiro como americano. É só entrar no site lá. Se você é curioso, curiosa, entra lá. Dá uma lida nisso, que é muito importante. A maioria das pessoas não faz isso. Então me procura que eu te explico tudo bonitinho e vamos planejar o seu futuro.
0: Fantástico. Obrigado, Jaime Zimmer.
4: Obrigado a você.
0: Valeu, valeu. Deus. Grande abraço. É isso então, meu povo. Quer o contato dele? Você que já tem o zap da Insuperável, o zap do Benevides, só pedir pra mim aqui, Marcelo, me passa o contato aí do Jaime. Só isso, tá certo? Pede o contato que eu passo pra vocês terem uma segurança financeira aqui nesse país, ter uma aposentadoria tranquila, ou se vier uma doença aí, você ter aí as suas despesas cobertas também durante um bom tempo. Fantástico o trabalho desenvolvido pelo nosso Jaime Zema. Intervalinho, eu volto na sequência. Não sai daí, não.

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1: Muito bem, minha gente. Seguindo aqui com o nosso Benevibes. Olha só, notícia triste. 5 pessoas morreram no Rio Scioto, em Ohio, após parte de um grupo entrar na água para tentar ajudar uma pessoa que se afogava. O grupo se reuniu no domingo às margens do rio, lá na região de Columbus, quando uma das pessoas decidiu nadar. O primeiro nadador começou a se afogar e outras pessoas pularam para tentar ajudá-lo. E aí essas outras pessoas também começaram a ter dificuldades na água, de acordo aí com as autoridades locais. Uma criança que estava com o grupo correu para pedir ajuda e um motorista acionou os serviços de emergência ao ver a criança assustada numa estrada bem próxima lá do rio. Equipes de resgate encontraram os dois primeiros corpos de duas mulheres no domingo e elas foram declaradas mortas no hospital. Outros 3 corpos de homens foram achados ontem também no rio. As autoridades não detalharam os pontos exatos em que as vítimas foram encontradas e 2 crianças com menos de 10 anos, incluindo a que correu para pedir ajuda, foram colocadas em serviços familiares sociais. As autoridades não divulgaram se todas as vítimas tinham relações familiares, mas isso sinaliza que os mortos eram responsáveis diretos pelas crianças que sobreviveram. Olha, dados de um medidor do Serviço Geológico aqui dos Estados Unidos, perto de uma barragem, indicaram que o rio estava mais cheio e mais rápido no domingo. Então a vazão chegou a cerca de 10 metros cúbicos por segundo, mais do que 4 vezes acima do registrado 3 dias antes e mais que o dobro da média, de acordo com os números citados pelas autoridades. Gente, muita atenção aqui. É uma tristeza, né? Caso de volta e meia tem casos de afogamentos aqui, especialmente em lagos, também aqui em Massachusetts. Né? Uma tristeza aí, pessoas morrendo, tentando salvar alguém que já estava à beira da morte, aí se afogando. Muito bem, minha gente. Olha, seguindo aqui com o nosso Benevibes, mais assuntos aqui pra gente comentar. Já teremos a participação do nosso especialista em imigração, o doutor Luciano Park. 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Seguindo aqui com o nosso Benevibes, deixa eu ler aqui algumas mensagens, não sei se vai dar tempo, daqui a pouquinho tá chegando o doutor Luciano Park. O Aloysio tá com a gente. Bom dia, Aloysio. O Johnny também tá por aqui, tá com vontade de falar na rádio? Cadê ele? Vai, Johnny. Não...
2: Marcelo Benevides, bom dia pra todos os soldinhos aí. Agora Edmilson tá do lado dos espanhóis lá, ó. Tá lá do lado dos espanhóis já. Tá pulando pro lado dos espanhóis.
1: Já pulou?
2: Copa, né? Tá lá, Bedo lá minha mão lá, ó. Tá lá com lá minha mão agora.
1: Ele tá aqui, Bené. Vocês que torcem pra seleção brasileira, vocês sentiram o dedo do treinador? Tá dizendo aqui o Edmilson, né? Sempre muito criativo aqui nas pegadinhas dele, né? Isso é muito criativo. Sentimos. Todo mundo sentiu o dedo do treinador, Edmilson. Você é uma figura. O Cláudio Gregório tá por aqui. Bom dia, Cláudio. A galera tá chegando aqui. O Ramon também tá com a gente. Os bonitos da brocha. As quintas séries não cansam de tentar te colocar no bolso. Esquece que você é cria do Rio. Ramon, eu Ah, de vez em quando até pode conseguir, né? Raro, raro, mas acontece. Tanto que quando consegue, eles pintam um quadro e tudo mais. Ah, peguei o Pelé! Aqui é complicado, é cria de rua, né, irmão? É complicado mesmo. Mas eu gosto da zoeira, eu gosto da zoeira, eu gosto da zoeira, eu gosto da zoeira. A galera que vem pra brincar é bom demais, né? Galera que entra na zoeira, principalmente a galera aí que é fanática aí no rola, a galera que adora elogiar esses negros maravilhosos franceses, não é verdade? É bom demais, eu me divirto muito. A Célia Cristina tá por aqui. Bom dia, Célia. Todo mundo chegando aqui. Tem mais gente. Eu tô vendo aqui perguntas aqui. O Éder Paixão também tá com vontade de falar na rádio aqui. Vai, vai, Éder. Cadê o Éder?
3: Bom dia, deu vontade de falar na rádio logo cedo hoje, Bené. Ontem em West Orange, em frente à casa do meu amigo, tem uma parada, as pessoas ficam buscando trabalho, né? A imigração levou quase uns 30 homens, só pegando e colocando na vanzinha deles. Vários policiais federais da imigração apaisando e uns 6 com coletim. E isso eles iam andando, ia preparando, não tem documento, jogava pra dentro da van, ontem aqui. Ao todo, segundo esse meu amigo que mora em frente lá dessa parada, foi quase 30 pessoas que viu. As vanzinhas saiu tudo lotado. E vários ônibus foram vistos também saindo do Delance, aqui, Delance Alto, onde o pessoal da imigração que prende as pessoas. Uhum. Saíram uns 2, 3 ônibus cheios de gente. Agora não sabe se é pra ser deportado ou pra ser transferido. E aqui tá faltando gente pra trabalhar, viu?
1: Olha,
3: só tá homem ligando, perguntando: ei, você não tem um pra emprestar? Você não sabe alguém que quer trabalhar? É. O negócio aqui tá feio. É, meu trampinho danado.
1: Pois é, é o da economia. É aquele que quer melhorar a economia. Melhorou bastante a economia. A economia tá voando, né? Tá voando. Nossa, eu tô vendo aqui a galera realmente. Eu vou te contar uma coisa, né? Marcelo Almeida por aqui. O problema é depois que você cai uma vez. A gente fica tipo numa lista negra. Até que mas é, acabou, irmão. É que eu falo, a chance é uma só na vida. Eu sou um cara maneiro, eu concedo oportunidades. Igual o Flávio lá de Tata, ele conseguiu um dia. Aí depois ele aviciou o camarada. Todo dia ele queria, falou: irmão, para. Isso é uma vez só, parceiro. Tá doido? Você também, Marcelo. Teve uma vez que você conseguiu. Entendeu? Aí já era, parceiro. Pegou uma vez e acabou. Mas eu sou um camarada sangue bom. Eu sempre libero aqui pra rapaziada. Liberar a rapaziada. Uma vez só. Uma vez. Aí, ó, lá ele, ó. Uma vez eu libero pra rapaziada. Uma vez só. Mas depois já era. Aí acabou. Aí eu volto ao normal. Bom dia, velho. Então nos tempos agora, manto da nação. Como é que é? Então nós temos agora o manto da nação. Já votou? Manto da nação? Não sei, irmão. O que você tá falando aqui, Carlão? Não tô ligado aqui. O manto da nação? Ah, o manto da nação, se for do Flamengo, já tem agora o patrocínio do Brax, né? Aliás, Campeonato Brasileiro tem jogo hoje, né, gente? Tem jogo hoje, Campeonato Brasileiro. Já volta hoje, da manhã. Ih, meu Deus, vai voltar em João. Essa segunda-feira, vocês aqui perturbando com o negócio de VAR. Ah, eu tô pensando seriamente em parar de falar, né? Pensando seriamente, porque o que vai ser de João com o negócio de VAR? Mas enfim, seguir, mas como a gente é dodói da cabeça, né? A gente é dodói, tem probleminha, a gente vai continuar falando, né? É a vida. Muito bem, minha gente, estamos aqui aguardando já, eu vou perguntar pro Dr. Luciano Park, nosso especialista em imigração, quem tem antecedente criminal no país de origem consegue obter o green card? Vocês devem saber do porquê que eu tô perguntando isso, né? Porque Eduardo Bolsonaro conseguiu o seu green card. E aí você pode discutir o processo pelo qual ele passou e tudo mais, mas ele foi condenado pelo STF, se eu não estou enganado, né? E ele conseguiu o seu green card com um visto, que segundo consta, não tem informação oficial, seria um visto aí por habilidades especiais, né? Então eu não quero entrar nos meandros aqui por isso, que você já viu que vocês estão uma brigaiada, tem gente que tá ali, é isso aí mesmo, tem que dar green card mesmo, mas... camarada, ele mesmo não consegue brincar, mas para o Eduardo Bolsonaro ele vibra. Enquanto outros dizem que não tem que dar coisa nenhuma, que é bandido, que é foragido e tudo mais. Eu não vou entrar nessas parrelas que vocês amam. Vocês adoram uma confusão, né? O meu negócio aqui é técnico. Eu quero entender como é que funciona. Porque, de repente, se a pessoa é acusada de algum crime, por exemplo, ou mesmo se a pessoa tem essa condenação no país de origem, o quão isso atrapalha na obtenção de um green card, que é o que mais importa, né? Porque uma hora, a grande maioria aqui, ou boa parte aqui da audiência, vai passar por um processo de legalização, a gente torce muito para que isso ocorra o quanto antes, mas uma hora vai acontecer, né? Então a gente precisa entender esses meandros jurídicos sem entrar em esparrela de confusão, de brigalhada, de direita, esquerda, que essa coisa é cansativa, é mais cansativo do que os comentários do Edmilson, essa brigalhada aí, né? É pior, né? É pior. Então o Edmilson até que não é dos piores, não. Mas essa brigalhada de vocês é de direita e esquerda, realmente é não só cansativo, é enjoativo também. Porque ninguém convence ninguém, né? Todo mundo tem, é o senhor da sua própria razão, né? E a gente não aprende nada com esse debate de vocês. Nada. Porque eu quero entender como é que funciona a lei. É isso que me interessa. Agora, o que você pensa, se Eduardo Bolsonaro tem que ter, se o Eduardo Bolsonaro é bandido, não tem que ter nada, aí pouco me importa. Eu quero saber se é possível ou não. Então, isso eu vou perguntar daqui a pouquinho para o nosso especialista, o doutor Luciano Pac. Tá certo? 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
1: Muito bem, minha gente. Agora sim eu tenho ele, o nosso Dr. Luciano Paqui. Bom dia, doutor.
2: Muito bom dia, Marcelo. Bom dia para essa audiência maravilhosa aí do seu programa.
1: Doutor Luciano Paqui, já que já ganhamos 5 minutinhos aqui do roteiro, eu preciso otimizar o tempo com o senhor já vai começar já, sempre peço para o senhor deixar aquele recado inicial, falar do escritório e tudo mais. Então já emenda com uma pergunta,
2: tá?
1: Porque chamou muito a atenção ontem o Eduardo Bolsonaro, não sei se o senhor acompanhou a informação de que ele ganhou o Green Card. Eu não vou entrar aqui, meandro poli, não me interessa se é merecedor ou se não é merecedor. Isso não é o meu ponto. Meu ponto é, ele tem uma condenação no STF. Pessoas que têm, e também não vou entrar no porquê, se também não me interessa. Existe lá um processo no STF, né, que ele responde e tudo mais. Então, pessoas que têm problemas no seu país de origem, né, de ordem criminal, ordem civil, seja qual for, ou mesmo acusado de um crime... sobre o Green Card aqui nos Estados Unidos, essas pessoas, elas ainda assim têm a possibilidade de obter a residência permanente?
2: Ok. Vamos lá. Primeiro lugar, bom dia para todo mundo. 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Então liga, agenda uma avaliação gratuita, tá? E com relação a portadores de green card, ou quem vai pedir green card, antecedentes criminais no seu país de origem podem influenciar sim, Marcelo. Então, quando você está no processo de, né, você tem que comprovar um dos requisitos é que você tem que comprovar o chamado Good Moral Character, GMC, Good Moral Character.
1: Que é o bom caráter moral, né?
2: O bom caráter moral, tá certo, bom caráter moral. E então, quando você está no processo de pedir, você pode ser negado baseado nisso. Agora, uma vez que você obtém o seu green card, a imigração também, ela mantém uma certa liberdade, uma certa autoridade, vamos chamar assim, de tomar o seu green card, né? Se houver algum problema criminal. Sem dúvida nenhuma, né? A grandessíssima maioria dos casos que a imigração procura ver são casos aqui nos Estados Unidos, até porque você está residindo agora nos Estados Unidos, né? É para isso que é o green card, a residência legal. Agora vamos supor, se existir um crime mais sério, tem que ser um crime mais pesado no seu país de origem, isso pode ser levado em consideração, sim, para a perda do green card. Uhum. Ele não é necessariamente um motivo já estabelecido, mas vamos deixar bem claro que vistos e o próprio green card, ele é criterioso, né? Criterioso por parte da imigração. É o discretionary. O que que a gente quer dizer com isso? Na verdade, um visto ou um green card, ele não é um direito do imigrante. Uhum. Né? Ele não é um direito adquirido. Ele é, na verdade, assim, uma fica a critério da imigração te oferecer o visto ou o green card. Então, se houver realmente uma condenação criminal séria de um crime pesado no país de origem da pessoa, teoricamente, a imigração pode cancelar o green card da pessoa.
1: E ainda assim, de acordo com essa discricionariedade, o agente, o oficial da imigração também pode avaliar o teor daquele crime e não considerar um crime grave e ainda assim conceder o green card.
2: No caso de quem ainda está no processo de pedir o green card, o oficial de imigração que vai decidir se esse crime no país de origem é sério o suficiente para ele negar o green card. Agora, para quem já tem o green card, não é mais o oficial de imigração. Aí realmente o caso tem que ir para um juiz e aí é o juiz, né, em corte, no Tribunal de Imigração, é que vai haver uma decisão se a pessoa perde o green card ou não.
1: Ou seja, cidadão comum, é bom evitar problemas no país de origem, porque isso pode influenciar na decisão
2: de um visto.
1: De um visto aqui, ou de green card residência permanente.
2: Isso,
1: né? Isso. É isso. A gente está falando de cidadão comum, né, doutor? Então, por isso que é importante a gente entender

0: isso também é levado em consideração na hora de um processo de legalização. Doutor, gostaria de saber quais são os caminhos para a legalização de uma pessoa casada que permaneceu nos Estados Unidos após uma saída voluntária concedida há 11 anos que não foi cumprida e cuja mãe possui green card. Quais opções existem e quais os perdões, que são os waivers, né? Se houver, poderiam ser aplicáveis?
1: Tá, então vamos lá. Ele só falou que está casado, então, mas ele só falou que a mãe tem green card. Então eu vou supor que a esposa não tem status. Então seria um processo de green card pela mãe green card, então, tá certo? Na pergunta ele não fala da esposa, do status da esposa. Então só a mãe que tem green card. É um processo extremamente demorado quando você quer pegar o green card através da sua mãe. Agora, se você está casado, a sua mãe tem que virar cidadã americana primeiro. Se você fosse solteiro, sua mãe poderia estar pedindo para você. Agora, se você está casado, né, desculpa, na verdade ela pode pedir, retomando.
0: Vamos lá.
1: A sua mãe green card, ela pode fazer o processo do green card para você, mesmo você estando casado, mas é um processo que demora horrores. A gente está falando de mais de 10 anos, tá? Você vai poder fazer o perdão pela sua mãe, tá? Mas lembra, eu não sei a qual que é a idade da sua mãe. A sua mãe tem que sobreviver até você, tem que estar viva até você receber o seu green card, senão o processo é cancelado.
0: Gostaria de agradecer pelos serviços prestados e parabenizar por ser um advogado, doutor Luciano, que tem compaixão com a comunidade, ao contrário de alguns outros que só veem o cifrão. Só que eu tô lendo a mensagem do ouvinte, pediu para não se identificar, e tem uma pergunta também, doutor. É impressão minha ou pessoas que aplicaram para ILB, é isso? ILB, não sei. Tem social e autorização de trabalho, estão sendo detidos se forem parados. Eu só queria entender, porque é o ponto crucial da pergunta aqui, é o tipo de processo, né, que a pessoa aplica.
1: O que ele escreveu?
0: Ele escreveu ILB. Né?
1: ILB.
0: ILIB. Talvez deve ter sido algum erro de digitação. Que aplicaram para ILB. Aí, se tem social, autorização de trabalho, estão sendo detidos se forem parados.
1: Olha, vamos dar uma... Bom, em primeiro lugar, muito obrigado aí pelo seu comentário, né? Sobre a nossa postura profissional, não só a minha, mas de toda a minha equipe. 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Lógico, a gente faz disso uma carreira, a gente tem que receber pelo nosso trabalho, tem que ser reconhecido financeiramente pelo trabalho, mas sem dúvida nenhuma, ajudar a comunidade de coração faz parte da nossa missão. Obrigado pelo seu comentário. E com relação à sua pergunta, a gente não sabe o que é o processo que você falou, mas eu vou falar de uma maneira genérica, tá? Para aqueles que entram com algum processo com a USCIS, com a imigração, e tem, então, recebe autorização de trabalho, né? O work permit, né? E com isso também recebe o social. Essas pessoas, infelizmente, não deveriam estar sendo presas, mas a imigração vem fazendo diariamente centenas, se não milhares de prisões indevidas, prisões desnecessárias, prisões ilegais, inclusive matando pessoas, né? Com muita violência, com muita truculência. Então o ICE, infelizmente, está fora de controle, não estão seguindo as regras, não estão seguindo as leis. Tá? Então, teoricamente, quem tem o work permit válido, né, e quem tem social, não deveria estar sendo preso, não deveria estar sendo detido. Mas a realidade na prática é que a imigração, o ICE, está furando a lei, não estão seguindo a lei e estão prendendo as pessoas de qualquer maneira. A diferença é que é o seguinte: em vários desses casos, a pessoa, a gente ainda consegue soltar a pessoa, consegue tirar a pessoa ou com fiança ou com habeas corpus. Hoje em dia, mais com habeas corpus em corte federal do que fiança com o juiz mesmo, tá? Inclusive, essa semana mesmo, nós tivemos sucesso com um cliente nosso que foi solto da imigração com habeas corpus, né? A imigração não quis soltar, tivemos que usar o habeas corpus com o juiz federal. Final feliz, ele está em casa agora.
0: Green card, com uma futura mudança de governo, poderá ser revogado no futuro esse green card, doutor?
1: A não ser que tenha motivo. Se esse green card foi obtido através de alguma mentira, alguma misrepresentation, alguma fraude, aí qualquer caso, independente do presidente, ele pode ser...
0: Muito bem. Visitei o Brasil pela primeira vez com o green card e na volta eu tive que ficar um tempo na salinha, sem muita explicação, quando fiz a conexão do voo pelo Canadá. Vai ser sempre assim toda vez que eu reentrar nos Estados Unidos, doutor?
1: Olha, a gente não sabe. O que eu escuto, assim, tem muita gente tendo esse problema que você tem. Muita gente com green card já, gente com green card há décadas, né? Uhum. É, que quando passa, volta, né, de uma viagem internacional, tá sendo levado pra salinha, não falam nada, tomam um chá de cadeira lá de 20, 30 minutos e depois liberam. Eu acho que assim, pessoal, pra quem já cumpriu o prazo de green card pra se qualificar pra cidadania, né, pra poder fazer o pedido de naturalização, faça a sua naturalização. A jornada do imigrante não termina no green card, termina com a naturalização, se naturalizando o cidadão americano. E mesmo para aqueles que têm dificuldade de língua inglesa, existem algumas exceções para saber se você poderia se encaixar numa exceção para você poder fazer a naturalização sem a prova de inglês. 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
0: Rapidamente, doutor, o Green Card, ele é renovável a cada 10 anos, eternamente, ou chega um período que se limita, não tem mais como renovar?
1: Não, se você seguir as regras do Green Card, eternamente você pode renovar, mas...
0: A cada 10 anos, né?
1: Mas a recomendação é que você se torne um cidadão.
0: Né? Isso. Estou me legalizando em um ano através do enteado. Ele é americano, eu vim com visto e está tudo certo nessa parte. Como funciona o processo? A renda que ele deve ter para eu não precisar de um sponsor? E se eu precisar de um sponsor, como é que funciona isso, doutor?
1: Perfeito, perfeito. Parabéns, então, por você ter esse enteado que pode fazer o seu processo de green card, tá? Tem que ver se você precisa fazer perdão ou se você vai fazer o Military Power in Place, ou não, tá? Depende da maneira com que você entrou nos Estados Unidos, depende do seu histórico de violação imigratória. Mas, considerando que está tudo certo, você qualifica, parabéns. Com relação à parte do sponsor financeiro, ele depende do número de pessoas na sua residência, o household number, né? Então, vamos supor, se for um household de 3 pessoas, $30,000+ já serve de income para esse seu enteado ser o seu sponsor financeiro. Agora, se ele não faz esse mínimo, você pode pegar qualquer pessoa, um amigo, um familiar, para ser o co-sponsor, ser um sponsor adicional.
0: Muito bem. Alguém que já foi preso por violência doméstica, mas a mulher foi no dia da corte e retirou a queixa. Não sei se é assim. Se algum dia for preso pelo ICE, essa pessoa teria chance de sair?
1: Vai ter mais chance, tem de sair, mas vai ter mais dificuldade, com certeza. Mesmo porque, lembrando que para a justiça imigratória não precisa ter uma condenação criminal, basta ter sido acusado, infelizmente.
0: Pergunta aqui, estamos caminhando já para o fim do programa, doutor, vamos ficar aqui pelo menos uma dúzia de perguntas, sempre por ordem de chegada, tá, meu povo? Sempre disse que viajar de avião corre risco pequeno, e agora, se tem alguma coisa a dizer do que está acontecendo
1: no
0: aeroporto, e eu vou emendar a pergunta, não é a pergunta dele, mas eu emendo. Aqui no Logan parece que está pior ainda.
1: Tá, verdade, Marcelo, e corretamente, excelente pergunta do ouvinte. Nós sempre dissemos que o risco de viajar, de quem está indocumentado, o risco de viajar, mesmo doméstico, voo doméstico, de ser detido pelo ICE, sempre existiu. Era um risco menor, pequeno, mas sempre existiu, mas agora, de fato, ficou pior. Eu acho que eles estão ativamente investigando a lista de passageiros, tá? E é o que eu falei, e está acontecendo inclusive prisões indevidas, prisões ilegais, mesmo pessoa com work permit válido,
0: olha aí,
1: está sendo preso,
0: ou seja, vamos evitar, né? Se a pessoa puder evitar, evita essa história, é melhor.
1: E agora eu vou dizer, evita ao máximo, se você está, e assim, uma confusão muito comum, Marcelo, as pessoas acharem que ter work permit válido significa que a pessoa tem status válido. São duas coisas diferentes, tá? E de novo, pessoal, a gente viu no aeroporto pessoal com status válido sendo preso, pessoal com green card sendo preso.
0: Olha aí,
1: Então, assim, a imigração está fora do controle, infelizmente. Então, se você realmente... assim, o ideal é assim, não vá pro aeroporto.
0: Isso.
1: Se você não está devidamente documentado aqui nos Estados
0: Muito bem, doutor. Então, aquele minutinho final para as suas considerações. Fica à vontade, doutor.
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0: É isso, perfeito. Obrigado, doutor. Até semana que vem. Grande abraço. Conversei com o nosso doutor Luciano Parques. Toda terça-feira tem aqui perguntas e respostas do nosso super advogado. Infelizmente aqui não deu para responder a todo mundo, mas a gente sempre responde o máximo possível, sempre por ordem de chegada. Tá certo, meu povo? Tá chegando aí agora o nosso panelado, é isso mesmo? Eu volto amanhã.

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0: Falcão chupando manga.
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2: Muito bem, leites em gemas. 30ª semana do ano, terça-feira, 21 de julho de 2026. Olha, nós chegando aqui de novo. Bom dia pra você que tá no trabalho, bom dia pra você que tá no trânsito, bom dia pra você que nos ouve em todas as comunidades brasileiras, a você que tá em torno da capital Boston, a nossa sede fica em Framingham, só não vou dizer onde é que tu pode querer vir aqui quebrar minha cara, eu não tenho medo de ti. Eu tô logo te avisando, rapariga de beira de estrada. Bom dia, BTV! Gisele! Docinho! Hoje o Docinho veio, você tá tão lindo, Docinho, parabéns. Qual o segredo desse pelo, dessa pelagem tão brilhante?
5: Ai, é shampoo, Maia!
2: Ai, eu sabia que eu tenho uma amiga que ela usa shampoo de cavalo pra ficar com cabelo lindo. Depois que eu descobri isso, agora eu só chamo ela de égua. E aí, meu Deus, assim, como é que você tá? Bom dia, meu amor. Ah, estamos chegando. Fala, negão!
6: Bom dia pra você que é venta fova, você que é lambiçal, ligado, eu ri nós. Olha aí, Paulo Jacaré já tá na área, olha, pai. Vê, Paulo.
7: Bom dia, panelada.
6: Como é que você tá, amor?
7: Fala com nós,
6: pai. Tamo aí, ó.
2: Oi, meu bem. Bom dia.
7: Fala com nós, Nildinho.
2: Pai. Eu tô ótimo,
7: fala,
2: velho.
7: Fala, Deirenanzo, boca nervosa.
6: Manda ver, Paulo Jacaré.
7: Deirenanzo, deixa eu fazer uma pergunta pra você.
6: Lá vai, no começo do
7: quando
6: programa.
7: Quando o Mamão Assassina morreu,
6: não,
7: você sentiu pelo
6: não, senhor, de jeito
7: fala
6: nenhum.
7: Nós, velho.
6: Jamais, eu nem gostava.
7: Aqui, tua, vai. Ô, velho, pode dar uma ideia? Não leva M&M no cabaré, não, tá?
6: Não leva M&M? Jamais.
7: Você tá doido, hein?
6: Você tá doido?
7: Não vê oito. Cadê o meu menino das pepitas?
5: Ai, tô aqui,
7: fala
5: tio.
7: Comigo, moleque.
6: Ei, aí ó, o caba vem pra cá, é pra dar um bom dia, esculhambando nós.
2: Foi tu que chamou ele, ó, vai tá aí. Bom dia, Rafael. Capetinha sabia que 20% das pessoas especialistas em cálculos matemáticos, a metade são 10? De 20%.
5: Você tirou 10, viu? Você tá merecendo, rapaz. Se
8: segundo aí dentro.
5: Ai, vai, empurra aí, vai.
6: Parece que dá, vai. Deixa eu dar aqui um bom dia pra ele, meu amigo padeiro. Fala, padeiro, como é que tu tá, pião?
9: Cababão, bom dia aí, rapaziada. Olha o pão.
6: Oi.
9: Porra, do café da manhã,
6: que café, mano? Vai almoçar,
4: raciocínio racional. 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

0: ruim. O problema é que ela te ensina a ser funcionário e não patrão.
1: E ó, tá aí uma verdade que o Goiabinha disse agora. Rapaz, eu concordo com isso aí, mano. É verdade.

0: mais do que eu.
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1: Deixa eu falar um bom dia pro Ed, tá ligado? E bu... o que? Bundinha? Bundinha negada que lambe sal. Ai, dentro, fulano. Olha teu parente aí, ó. Tá te procurando aí, ó. Deve ser. Tá atrás de tu aí, ó. Ai, Hortência, bom dia!
6: Oi, bom dia!
1: Hortência, tá ligada, tá ouvindo a gente, Cícero Mesquita Pio e Ribeiro Gonçalves lá no Piauí. Tá ligado, ouvindo aqui a rádio Insuperável.
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1: Edi Santana, como é que você tá, meu amorzinho?
7: Fala,
1: bom dia.
7: Bom dia, macho. Bom dia, como é bom que vocês estão aí?
1: Chetados aqui.
7: Eu vou fazer uma pergunta pra vocês. Nem quero que venha o povo do mimimi, não.
1: É, pergunta aí.
7: É um programa de zoeira, né?
1: Manda aí, manda aí.
7: Não é um programa de advogado, não.
1: É, diga aí.
7: Ô, velho, Venâncio, você já viu...
1: Quê?
7: Do decorrer da sua vida, desde quando você nasceu, algum caso de alguma gorda que sumiu, algum gordo que foi sequestrado? Não, né? Não desaparece gordo, não, né?
1: Rapaz, calma. Por que que os caba não sequestra gordo? Porque é, primeiro, ocupa muito espaço no carro, na fuga pode capotar o carro. Segundo, come demais. Se a família não quiser pagar o resgate na data que você pede, se ficar protocolando, demorando os dias, o dinheiro que tu gasta pra alimentar um gordo num sequestro, o dinheiro da recompensa não vale mais a pena. E outra, macho, se tu pegar um gordinho com diabetes, lascou, aí cê se lasca de vez. Então, meu amigo, é o seguinte, o gordinho, eu vou até te falar a verdade, existe uma teologia, uma pesquisa, que inclusive o nosso teólogo tá aqui, o nosso gordonho, a dizer por que que o gordinho é o melhor ser humano, por que que ser, é o gordinho, ó, gordinho, tu nunca vai ver um gordinho. Mael, fala o que, menino? Coisada é serial killer. Tudo vê um gordinho serial killer, rapaz. Você não vê um gordinho assaltando banco.
8: Como é que corre? Não corre.
1: Aí, por que que o gordinho é o melhor ser humano da face da terra? Por quê?
9: Churrasco de gordo, você não passa fome.
1: Ah, churrasco de gordo.
9: É, tem comida pra alimentar umas 60 famílias.
1: Verdade.
9: Gordo, nisso é diferente. Gordo tem amor com o próximo.
10: Já viu? Você vai numa festa e fala, quem brigou? Aquele gordo brigou. Você não vê quanto
1: não
10: é
1: vê.
10: Isso.
1: Não
10: você
1: vê.
10: Fala, rapaz, eu nunca vi um cara bacana igual aquele gordo ali. Você escuta.
1: É.
10: Pois é, gente, gordo eu falo porque eu faço parte da categoria. Gordo é amigo, gordo é
1: parceiro.
10: Chega junto, é outra pegada, gordo.
1: É.
10: Você vai na casa de um gordo, você faz, manda fazer comida pra... Falou, vem 8 pessoas almoçar aqui. Gente, a cozinheira faz a base por ele.
1: É.
10: 8 igual a ele. Chega 15 e come.
1: Pronto.
11: Você já viu gordo terrorista, não. Gordo sequestrador, não gordo tem. Assaltante de banco. O gordo só quer uma coisa, é comer em paz. Vai nada, comer, eu tô com eles.
1: O gordo só quer comer em paz, ele não quer outra coisa. Gordinho é o melhor ser humano do mundo, rapaz!
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1: Viva o gordo!

0: Bonito demais.
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3: Ó, quem tá ligado com a gente, Flávio Pantera.
4: Bom dia, Capetinho. Bom dia. Mandou um abraço aí pro Paulo Jacaré.
2: Que?
4: O batedor com rabo.
2: Ah, é perigosíssimo. Eu vou contar já. Vocês conhecem a piada da Branca de Neve e o chat, não?
3: Não.
2: Eu que inventei ela. Eu fui até expulso da sala ontem. Eu vou à reunião lá e me chamar na Icoia. Vamos lá conversando e disse, eu tenho uma piada que eu inventei. Era reunião de pais e mestres, minha mãe tava lá. Todo mundo calou, eu disse, eu tenho uma piada nova. A diretora disse, o Capetinho é bom de piada, conta aí. Quando eu terminei, mandaram embora.
3: Você não vai contar aqui, não. Ah, vai. Porque agora eu fiquei curioso. Até o Leandro que tá ali, ó.
5: Aqui só de Tucaia.
3: Tá aí, ó.
5: Tucaiano.
3: Flávio. Beijo, Flávio Pantera. Ó, bom dia aqui pro Batista Rinaldo. Bom dia, galera do Panelada. Tô ligado, Capetinha. Um grande cheiro pra você, meu peixe.
2: Não, peixe não.
3: Nossa, por que não é meu peixe?
2: Embora seja macho, um dia foi fresco.
3: Oi, Sandra Sanje! Sandra Sanje tá com a gente. Beijo pra você, minha amiga. Olha o Tonhão da padaria! Não é da padaria, é da Brazilian Flavor Bakery Restaurante, meu amor. É pra aplaudir de face boy, aí, ó. Parceiro nosso aqui da Insuperável.
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3: Ah, ele tá mandando um vídeo. Deixa eu ver o que, é que tem nesse vídeo aqui. Bom dia.
6: Bom dia, bom dia.
3: Bom dia. Bom dia. Bom dia.
7: Bicuda na cara do cão.
8: Agora, negado. E lembrando que 1.000 se meterão na sua vida, 10.000 nas suas escolhas, mas ninguém pagará das suas contas. Intrusos, capítulo 18, versículo 2.
2: Bom dia,
8: bom dia, bom dia.
3: Bom dia.
8: Agora, negado.
9: E eu já acordei mais pra cima que canguru em cama de elástico. Mas bora pra luta, porque até um chute na onda te empurra pra frente. Vou começar a cuidar da minha saúde, porque da minha vida o povo já cuida. Dica do dia:
3: diga.
9: Quem não vive pra servir, não serve pra viver.
3: Dá-lhe bicuda na cara do cão. Dá-lhe bicuda na cara do cão.
8: Bom dia, porra.
3: Aí, Tonhão. As presas do forró! E Cláudio Ney!

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2: Você sabia? Sabia?
1: Aí! Você sabia que quando a mulher passa muito tempo solteira é porque ela tá esperando pelo ex? Esperando ele voltar.
2: Você sabia? Marmelada.
1: É, fala a verdade. Tu sabia era poxa.
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1: Muito bem, senhoras e senhores, chegando mais a pesquisa do Instituto
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1: Que pesquisa e opinião pública que interessa única e exclusivamente a nós. 6.594 pessoas entrevistadas pelo Instituto
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1: E olha só, a pergunta foi indagado o seguinte: qual a melhor coisa que se faz para acabar com a discussão com a sua companheira?
3: Aí, pergunta boa. Achei maravilhosa. Como é que o cabra termina a discussão com o Satanás de saia?
4: Você tá eu voltado, meu jovem.
1: Ai, ai. Venancinho.
3: Fala aí.
1: Como é que você faz pra acabar com a discussão? Uma companheira, ah, eu sou casado. Aí eu quero lá discutir com mulher, o que é que eu faria pra terminar?
3: É só vira as costas e vou-me embora. Deixa a mulher falando pra eu escuto rir.
1: Ai, bom dia, Marilene!
5: Oi, bom dia!
1: Ó,
5: oh,
1: Marilene tá dizendo bom dia, meu povo bonito. Olha, é só fazer um pix. Concordar com ela e fazer um pix.
3: Ah, fazer pix. Essa é essa, rapaz. Aí se o caba der um pix numa situação dessa, toda ela vai zangar pra querer um pix. Aí.
1: Capetinha, o que você acha que deveria se fazer? O homem faz, assim, pra acabar logo de cara com aquela discussão com a mulher dele, com a companheira dele.
4: Rapaz, é não arrumar a companheira.
3: Tá, essa alternativa é muito boa, viu?
1: Ai, ai, o que que você faz, hein? Quando sua mulher tá discutindo com você e aí você quer acabar com a confusão. A Mali Max tá dizendo o seguinte: pix, pix ou zeli, acaba com qualquer discussão. É tipo assim, a mulher tá estressada. Ai, por que não sei o que, não sei o que, não sei o que.
6: Ei, mulher, ei.
1: O que é que tu quer?
3: Me dá tua chave pix aí.
1: Ô, meu amor. Você vai me dar um pix?
3: Eu vou.
1: Mas, rapaz, bora. Daí, se acalme.
3: Seu problema de estresse aí é o dinheiro pra você fazer uma compra, é? Vambora, vem cá.
1: Olha aí minha chave.
3: Tome.
1: Um centavo.
3: Mas é pix. Não interessa o preço. Olha, mas...
1: Ai, ai, ai. O Ed Santana mandou aqui pra gente uma resposta, o Johnny também. Então, Ed, Johnny, tu apagou o áudio por... Não, foi o texto, foi?
7: Bom dia! Bom dia! Sim, bom dia, cabecinha, bom dia, Lildinho,
4: bom dia!
7: Ô, Velancinho,
3: foi?
7: Não é discriminar não, o cara falou aí.
3: Que?
7: Mas você já viu algum radialista aí
3: que?
7: Dando tomé a alguma pessoa?
3: Dando como?
7: Hã?
3: Dando como?
7: Oi. Mas você já viu algum radialista aí dando tomé a alguma pessoa?
3: Eu já.
7: Hã?
3: Eu já.
7: Colocando alguém pra trás dele?
3: Não.
7: Colocando?
3: Não, já não.
7: Viu?
3: Não.
7: Fala pra nós aí.
3: Eu já.
7: Já viu algum...
3: Botando...
7: algum...
3: pra trás?
7: Radialista.
3: Hein?
7: Botando... Passando alguém pra trás?
3: Já vi, eu já
7: fala
3: vi.
7: Fala pra nós aí.
3: Você já viu quem é? Você não vive botando os cabos atrás de tu?
1: Olha, eu não vou nem te responder isso aí. Oi, Johnny, beijo, tá? O Ed Santana tá dizendo o seguinte aqui, ó. Pra acabar com a discussão, ele sempre fala: a minha ex não era assim. Aí é futucar o Satanás.
3: É botar a luva de boxe na mulher e chamar ela pra treta. Você tá doido, mano?
1: Bom dia, Elaine!
5: Oi, bom dia!
1: Nada melhor que algumas notinhas de 100 dólares. Tudo se resolve fácil, fácil, fácil. Segue a dica.
3: Isso é extorsão, viu? É extorsão.
1: A Evelyn mandou uma foto dela ao lado do Goiabinha. Dois gordinhos disfarçados de magros. Compram uma passagem pra ela viajar. Vai ficar longe e fica feliz. Ah, é verdade. Às vezes dá um de, né? Compra passagem, a mulher viaja, acaba o estresse. Acaba a discussão. Ah, então é por isso que de vez em quando tu viaja do nada, né? É quando ela briga, marra o Guga. Aí o Guga vai lá e dá. Pega, vai lá e mata tchutchut. Vai dar uma voltinha e mata tchutchut. Vai lá, vai lá, vai lá. Lembrando que faltam só 5 dias! Faltam 5 dias pra começar a turnê Guga! O rei do pop do cabaré!
8: Ai,
1: tá chegando. O Guga está viajando? Já veio pra cá? É, cadê ele? Cadê o Guga? Rapaz, Guga, tu não vai desviar essa rota, rapaz. Pelo amor de Deus. Oi, Gabriel. Beijo pra você. Bom dia, JP. Fala comigo, Nildinha, vendo assim, capetinha. Ótima terça-feira pra nós, véi. Eu tive um sonho religioso essa noite. Eu sonhei que a vaca era católica, o boi crente... E o pinto era teu.
3: Do cão pra...
1: Esse pinto era teu, era...
3: É lá, aqui não. Você tá doido?
1: Ai, ai. Ele quer ouvir Paredão do Gago. Deixa eu ver se eu acho aqui logo esse Paredão do Gago dele. Que ele gosta desse Paredão do Gago. Ai. Aí, Túlio Milionário, Paredão do Gago, ele gosta. Alex, bom dia, beijo pra você. Tudo de bom nessa terça. Oi, meu hot dog.
0: Bom dia, panela.
3: Bom dia, meu amigo, como é que você tá, rapaz?
0: Comigo.
3: Aí, ó.
0: Miudinha, mais oi, meu linda, amor. Mais sexy, essa rádio insuperável.
1: Meu gostoso.
0: Fala, velho, Venan.
3: Ei, diga aí.
0: Um saco murcho.
3: Tamo atrás.
0: Como que você tá hoje?
3: Aí.
0: Sentado?
3: Não, atrás de você.
0: Atrás de mim, não. É, sai sim. Fora. Tá sentado, né?
3: Uf,
0: tá de ladinho.
3: Não, eu tô aqui.
0: Você tá atrás do cão,
3: atrás de
0: sim.
3: Você, rapaz, você.
0: Capetinha, meu chegado.
4: Aí, tio.
0: Menino dos pepetos, ah, capetinha.
4: É nóis.
0: Conta a piada aí dos sete anões, da Branca de Neve.
4: Vou contar.
0: Conta aí pra gente.
1: Não, senhor.
0: Bora, galera.
1: Faça isso não, você não vai contar essa piada aqui, não.
4: Ué, você não sabe nem como é? Como é que você quer? Me proibir.
1: Ah, vou te dizer. Oi, Ares, bom dia.

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1: O Instituto Insuperável de Pesquisa e Opinião Pública que interessa única e exclusivamente a nós. Entrevistou 6.594 pessoas e perguntou o seguinte: qual a melhor coisa a se fazer para acabar com a discussão com a sua companheira? 99,9% dos entrevistados pelo Instituto Insuperável de Pesquisa e Opinião Pública, que interessa única e exclusivamente a nós, ao serem indagados qual a melhor coisa a se fazer para acabar com a discussão com sua companheira, responderam 99,9%, afirmou que basta dizer pra sua mulher, no meio da discussão, a minha ex não era assim. Ela vai se acalmar na hora, porque ela não vai aceitar ser comparada com a ex.
2: Ela vai querer ser melhor.
1: É, também acho. Ei, você que tá brigando com sua mulher aí, fala isso aí. A minha ex não era desse jeito. Ela vai ficar calmíssima. É verdade.
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0: ele gosta. Coladinho, coladinho, coladinho. Quer ser vaqueiro, meu amor?
1: Não saia daí.
0: Sai não!

0: Panda.
1: Depois do intervalo, Xande Avião com essa aqui, ó.
2: Amanhã, outro dia.
1: A música.
2: Vai, ventania.
1: Isso aqui é Xande Avião comandando. Aonde aqui, ó? Aqui é sempre melhor. Segura aí que é no pipoco que nós
2: vamos.
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1: Enildinha, minha irmã, deixa de falar mal. Ei, da vida alheia.
2: Tu para, viu? O pessoal tá com essa fuleiragem comigo na rua. Para com isso aí! Ei, você sabe como é que você descobre o nome do amante da tua mulher?
3: Como é? Diga aí, diga aí.
2: Só se tu contar a piada da Branca de Neve.
3: Eu conto.
2: Aqui não. Aqui não. Olha, pegue o WhatsApp que tá salvo no celular da tua mulher com o nome de manicure. Ô salão. Pega esse telefone e bota aí no teu aplicativo de banco como celular, como chave Pix. Pega o celular... O número que tá salvo aí no telefone da tua mulher como manicure ou salão. Pega esse número e joga no teu aplicativo de banco como chave Pix.
4: Pra que isso?
2: Se aparecer o nome de homem lá, não é manicure, é o manicuro. Manicuro só se foi. Ô, oh, fleragem! Cala a boca, imbecil! Esse bicho só fala besteira, rapaz! Pelo amor de Deus!
5: Fala, Bebê
2: Nan! É, bicho, que foi?
5: Sandra não, é missionária, a freira.
2: A missionária?
5: Ela tava com a voz rouca lá na festa lá.
2: Ah, é?
5: O Leandrinho até brincou com ela.
2: Ela tava com voz de missionária.
5: E o Pantera aí?
2: Hein?
5: Ué, esse miadinho que deu aí?
2: Hein?
5: Ê, Pantera.
2: Ei, tá estranho, né, mas essa Pantera tá mais pra Jaguatirica, não tá não? Jaguatirica. Ei, Dogão,
6: então por isso que o Ares Júlio e o JP, quando tá brigando...
2: É.
6: Aí o Ares Júlio fala...
2: Que?
6: Ô, JP, você não é igual o Robertão não, meu ex, não. Aí o JP fica caladinho na hora, né?
2: Rapaz.
6: O JP fica caladinho na hora, salvo na hora.
2: Depois só fofoquei, né?
6: Assim,
2: que?
6: Eu pago $100.
2: Pra quê?
6: $100.
2: Pra quê?
6: Se você tirar uma foto aí na Nildinha, uma foto com o Capetinho, 6-3 e postar no grupo aí. Mostra aí agora, 6-3.
2: Agora, velho! Você quer minha chave Pix, sabe não? Sem também não vou não.
6: Doido tá assim no telefone do JP pra saber esse número aí que o Dana falou.
2: Se ele pegar, e botar lá um...
4: Ó, e tô perguntando aqui o seguinte, ó. Você tá dizendo pra tu cuidar da tua vida, Venezinha?
2: Eu entrego mesmo, vocês não entregam nós?
4: A Beatriz quer saber aí pra homem, serve?
2: Serve, serve. Pegue o número que tá no celular do seu marido.
4: Olha, querendo.
2: Mas vou contar nada. Conta, covarde! Ah, pra quê? Eu não sou cagueta. Ora, mas tá aí.
7: É, Venancinha, você tá inimigo da mulher hoje,
2: hein? Quem foi?
7: Tá entregando até como que o homem tem que achar o nome do amante, hein?
2: Eu tenho que ajudar.
7: Tem
2: que ajudar minha turma aí, rapaz. Tem que ajudar meu povo.
7: Ajuda aí, ó.
2: Eu tenho que ajudar meu povo.
7: Você tá doido?
2: Ei, olha.
7: Beijo, Venancinha. Não fica titi, não, tá?
2: É, não.
7: Beijo.
2: É porque assim, o homem é mais lerdo do que vocês. Aí nós temos que se ajudar, entendeu? Eu tô ajudando, ó. Tá ajudando.
4: É de Santana. Nildinha, como eu gosto de semeara discórdia. Ontem eu entrei em um elevador com umas 8 pessoas, peguei o telefone e falei, oi amor, tudo bem? Ah, aqui, depois eu te ligo, tá? Porque o seu marido está aqui e eu apertei próximo andar. Ih, rapaz! Aí eu saí, o restante eu deixei lá, pro inimigo resolver.
2: Mas isso aí é bom, rapaz. Isso aí é bom, olha. Oi amor, tudo bem? Olha, não vou poder chegar aí agora não, que o teu marido tá aqui no mesmo elevador que eu. Tá certo? Eu vou descer nesse meu daqui e depois nós se fala. E vai embora.
4: Depois dizem que mente de mulher vazia que é a oficina do capiroto, né? Olha aí, ó. Homem não precisa ter mente vazia pra fazer inferno não, rapaz.
8: Alô, alunos, amigos do Panelada. Muito bom dia a todos vocês.
2: Ney Santos, hein, Ney?
8: Um bom dia todo especial a toda a audiência aí. Tá certo?
2: Tá certo.
8: Olha, ontem vocês não tocaram o Frank Aguiar, o cãozinho dos teclados. Um abraço.
2: Outra.
8: Toca pra nós, Nildinho.
2: Nós Santos, porque ele é...
9: É doce, doce, parece que tem mel.
2: Eu vou te falar, eu gosto da voz do Ney, sabia? A voz do Ney, assim, é aquela voz pra programa sertanejo,
4: Aí eu quero dar rasteira aí, ó.
10: Quer dar rasteira no Ronald Fire, é?
4: Ele não deu a rasteira em nós e criou a Brasília Flavor? A gente só conseguiu a Brasília Flavor aqui porque nós encheu o saco. Se não, não enche o saco, a Brasília Flavor não voltava mais nunca pra nós. Voltava não, né? Aonde? Duvido. Ai, Ney, um beijo. Ó, já tô pegando aqui, tá bom? Vou botar Frank Aguiar, Bocas Erradas. Não, vou botar essa aqui não. Deixa eu ver aqui qual é que eu vou botar, Frank Aguiar. Ah, vou botar um poporri pra ti. Tá bom? Pra valer a pena pela, por ontem que a gente não tocou a tua música, tá? Hilbert, bom dia.
11: Bom dia, pai. Porra, assim. Que? Ficou cabra raiz.
4: Deixou o que? É.
11: Buraco que sai feijão, dá pra plantar mandioca?
4: Não sei.
11: Fala nós aí, seu Gaita, como vai todo.
4: Buraco que planta feijão.
11: Bom dia, minha linda. Bom dia pra você.
4: Bom dia, meu amor.
11: Bom dia. Bom dia. Beijo, mamador.
12: Aqui, ó, Titiara está revoltado com o senhor.
4: O que que ele tá dizendo, eu? Achei que a gente era amigo. Capetinha, mas você prefere a Charlene.
12: Ah, e é comigo que o senhor tá chateado, ô mãe. Tio, desculpa aí, tio. Tá de onde? Não sei quem não, pai.
4: Gabriel.
13: Ô, Leno, assim, que? Você gosta da voz do Ney Santos, porque a voz dele é grossa, né? Pode falar pra nós. Você não acha a voz dele grossa, não? Fala aí.
4: Aí é você que tá falando, fuleiragem. Aí.
12: Cinco segundos aí.
4: Aqui não. Bota pra lá. Achei,
13: o quê, moleque?
4: Pera, fuleiragem, deixa eu fazer. Olha, ei, Nildinha. Babá, menino, diabo de fuxico grande é esse? Ei, Nildinha, isso aqui é um roteiro de filme, é pra minissérie da Netflix. Aí tá osso, hein, mano? Meu Deus do céu, deixa eu ver aqui. Pera, deixa eu olhar aqui, tá, tchau, tchau. Tchá, tchá, tchá, tchá. Tchá, tchá, tchá, tchá, tchá. Então, tá, não vou falar. Nildinha não fala meu nome, tá? Nildinha, aqui ela tá me mandando aqui um presente. Obrigada, adorei o seu presente. Nildinha, e o meu vizinho? Tava cansado de estar solteiro. Esse rapaz, cansei dessa vida de solteiro. Só que é o seguinte. Ele levou o gaia de uma mulher... 15 anos atrás. E aí, ele não quis mais saber de namorar com ninguém. E passou a frequentar cabaré e a menina do job. Esse é dormiu. Soldado, se aquete aí, sai mais barata do job. Aí, Nildinha, o que ele fez? Chegou pra mim e disse, meu amigo, é o seguinte, eu vou tirar... A Elisângela do cabaré. Não, ah, Elisângela. Tem que ser Elisângela. Elisângela tem nome de rapariga raiz, né, meu irmão? Tá aqui, eu não sei se é não. E aí ele disse que ia tirar a Elisângela do cabaré. Comprou flores, um ursinho de pelúcia e uma caixa de bombom. E foi pro cabaré. Chegou lá no cabaré, ele gritou, Elisângela, na frente de todo mundo, gente. Lá vem a Elisângela, linda, rapariga linda, Nildinha, morena, lábios carnudos, né? Cinturinha fininha, popozão, tá aqui as características dela. Pela, né, forma que estão se expressando aqui, deve ser uma morena muito bonita. E aí ela perguntou, que diabo é isso? Aí ele disse, olha, é o seguinte, eu vim aqui pra te dar uma vida digna, pra te fazer feliz. E ela perguntou pra ele quanto é que ele ganhava. Quanto é que você ganha? Ele disse, eu ganho dois salários. Disse, meu amor, dois salários eu faço em um dia aqui no cabaré. E um dia eu faço dois salários aqui no cabaré. Qual é o carro que tu tem? Ele disse, eu tenho um HB20. Um HB20? Pois saiba que eu tenho um Volvo XC40 câmbio automático. Aí, botou... Essa rapariga aí é esticada, mais esticada que sutiã e calcinha de mulher prenha. E aí, pra piorar, Nildinha, ela puxou da bolsa dela $100. Ela disse, pega pra ti, senta bem ali, vai tomar mesmo uma cerveja, que tu tá atrapalhando meus negócios. Todo humilhado, Nildinha, ele foi pra mesa. E detalhe, Nildinha, essa humilhação, por ele ganhar menos do que a rapariga... Ele teve que parcelar, viu?
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2: E eu aqui fazendo programa de rádio. Vou virar em rapariga aí, mano. Rapariga.

0: Ah, tá com fome, olha aí, o bichinho, rapaz.
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3: Eu gosto do Johnny, gente boa.
0: A menina fica falando os negócios dele ali na Rota 20, ali no Bagateiro. E o que é que a menina fala dele? Ela fica falando lá.

0: água, Johnny.
1: Que é, Venancinho?
0: Que?
1: O Ney falou isso e falou. É doce, parece doce, que tem doce. Mel. Você já provou? Ó, vergonha na cara, velho.
0: Ó. Oh.
1: É, Renancinho.
0: É por isso que as meninas estão espalhando aí, ó.

0: meu amigo, e aí?
1: Tô pensando.
0: Tá pensando? Sim, meu amigo, e o recado?
1: Ah, que tem?
0: Tu não vai dar recado, não?
1: Eu vou. Você tá com pressa?
0: Ei, nojento, menino. Ai, vai, rapaz.
1: Rapaz, eu fico vendo o Instagram dessa turma aí. Parece que tá todo mundo rico. E todo mundo tá sempre feliz. E parece que é só eu que tô cheio de problema. E não consigo postar nada.
0: Ih, conheço muita gente que faz isso aí. Fica só olhando o Instagram dos outros. Tem gente que tem Instagram que não tem uma foto. Nem a do perfil a pessoa se deu o trabalho de botar.
1: É, pai, complicado, né, mãe?
0: Olha o Marcão aí, ó. Tá ligado, tá ouvindo nós aí, ó.
2: Oi, bom dia!
0: Fala, Marcão, bom dia! Acaba gente boa! Tá lá em Provistão, tá ligado? É o único lugar na América que só tem inverno. Não, senhor, lá tem as quatro estações também. Lá é inverno, frescor, frescura e frescara. Lá todo mundo só anda de agasalho, jaquetão, roupa de frio. O clima fresco ali. Beijo, Marcão. E hoje tá lotado aí, né? O centro tá lotado. Essas crianças estão muito desobedientes, né, Nildinha? Coloca de joelho no milho.
1: Você tá doido, mãe?
0: Beijo, Beatriz. Bom dia.
2: Oi, bom dia.
0: Beijo, Marcão. Vai lá, o recado então é pra quem tá olhando as redes sociais dos outros e acha que tá todo mundo feliz, que tá todo mundo de boa e rico.
1: É.
0: Qual que é o recado?
1: A tua vida, ela não é ruim não, Caia. Os outros é que tem uma vida muito editada e cheia de filtros.
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0: a piada aí da Branca de Neve? Não vai sair, não?
1: Vou contar, é o seguinte.
0: Aqui não. Você não vai cantar, contar de Branca de Neve. Caça com o que fazer, moleque?
1: Conta aí, rapaz.
0: Deixa eu falar aqui pra vocês. 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
1: Olá, tudo bem? 11h38 agora na Rádio Insuperável. Você está apaixonado? Está apaixonada? Você adoraria chegar ao coração daquela pessoa, mas te falta o mais importante: a cantada perfeita. Então escreva aqui no WhatsApp da Rádio Insuperável. Mande para mim o seu nome, a sua idade e um breve release, uma historinha, para eu entender quem é a pessoa e que situação você saberia aproveitar caso tivesse a palavra, a frase, o contexto certo. Dentro do que você me manda, eu vou extrair elementos e vou criar a cantada perfeita para você. Mande aqui na Rádio Insuperável, no WhatsApp da Rádio Insuperável, 774-707-7835. 774-707-7835. E eu vou ter o maior prazer do mundo em ajudar você a conquistar o amor da sua vida. Dica extra para casamento e namoro. Quando o seu parceiro ou a sua parceira estiver muito estressada, muito preocupada, com dívidas, com boatos, com problema, qualquer que seja, aprenda uma coisa. Para essa pessoa saber o seu real valor, não é o eu te amo que faz com que ela entenda que você realmente gosta dela. É como você ajuda ela a se acalmar diante das dificuldades e dos problemas. Às vezes, você não precisa nem dizer nada. Só abraçar, só ficar coladinho, só ficar ali fazendo um carinho, já ajuda bastante. Porque os problemas que a mente não consegue resolver, só um coração calmo, tranquilo, consegue encontrar o caminho e a resposta para tudo. Oi, Nildinha. Sou o Fabrício. Tenho 18 anos. E estou muito afim da Lígia. A Lígia tem 20 anos de idade. Ela trabalha como vendedora de loja de roupas aqui no bairro em que moramos. E Nildinha, ela é linda. Ela é uma morena top, lindíssima. E sempre vou lá fazer compras, até quando eu não estou precisando de roupas, só para ficar um pouquinho perto dela. E todas as vezes que eu vou comprar, ela pergunta: você quer desconto? Ah, você já é um cliente fidelidade, eu vou te dar um bom desconto. Mas na verdade, eu nem quero saber do desconto, eu só quero olhar ela de perto. Aqueles olhos, aquela boca, aquele sorriso, aquele cabelo liso, sedoso, maravilhoso. Me ajude, Nildinha. Eu quero ir amanhã lá na loja. Vou comprar algumas peças que nem preciso, mas apenas para ver ela. Pois eu sempre costumo ir na terça-feira e na quarta-feira ver essa mulher maravilhosa. Você pode me ajudar? Olha só, Fabrício. Tu me fala que tem 18 anos e ela tem 20 anos. Você é 2 anos mais jovem que ela. Você está apaixonado por uma mulher que tem 2 anos de maturidade a mais. Uma mulher que, sem sombra de dúvidas, já deve ter ouvido umas boas cantadas por aí. Mas olha, é como eu sempre falo. Quando vocês me mandam uma historinha, dentro dessa história, eu consigo tirar elementos, fragmentos, que podem render a cantada perfeita. E saiba, sim, eu posso ajudar você. E eu vou te ajudar. Tu me fala que sempre vai na loja, compra roupas. Ela sempre te oferece um desconto. E você nem liga pra isso, porque você só quer ver ela. Vai ver, nem se importa com o preço que tá pagando também, né? Coisa de homem apaixonado. Fabrício, você vai fazer o seguinte. Já que você pretende ir na loja amanhã, quando você chegar na loja, você vai fazer o seguinte. Amanhã, ao chegar na loja, você vai entrar discretamente. Nem vai ao balcão cumprimentar ela, tá? Ignore-a por completo. Passe pra lá, passe pra cá. Demonstre estar em dúvidas com a peça de roupa. Faça ela sentir a tua presença, seguida de uma ignorada, de um certo desprezo de sua parte por ela, por pelo menos uns 20 minutos. Faça ela ficar ansiosa. Faça ela desejar que você vá até o balcão. Demonstre um comportamento diferente dos outros dias. Seja neutro, o mais neutro possível. Em seguida, com umas 4 peças de roupa em mãos, você vai até ela. Quando você chegar de forma séria, olhe bem nos olhos dela e pergunte: quanto deu tudo isso? E continue encarando, olhando bem nos olhos dela. Ela vai calcular e vai olhar pra você. Olhe fixamente. Não tire seus olhos nenhum segundo dos olhos dela. Ela vai dizer o preço pra você. E quando ela perguntar se você vai querer um desconto, você vai dizer: Lígia, com você eu não peço desconto. Eu pago o preço que for pra ter o seu amor.
2: Égua doida!
3: Rapaz, se a Lígia não der, não dá mais não!
1: Rapaz! Vai lá, Fabrício! Boas compras e boa sorte! Ah, e vê se não some, tá? Natanzinho, pra você.

0: Número 1 e Solange Almeida.
1: É o que, Aires? Ele tá dizendo que eu tava gritando e agora tá com o coach de Kenga, olha.
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0: Ok, ok, ok, ok, ok. Prefeitura com uma obra parada há mais de 2 anos. Resolveu concluir a obra em apenas 1 semana.
1: Tudo isso para a passagem de uma carreta com um gerador enorme. E isso gerou indignação. E o nosso repórter Cara de Chibata foi até a comunidade e ouviu o representante da comunidade, que traz detalhes sobre o alargamento de uma estrada que era esperada há mais de 2 anos. E só agora

0: O benefício de um empresário da comunidade, aquela rua foi alargada. Lá ele.
1: Ué,
0: foi.
1: Fresco.
0: Vai!
2: E quer dizer que vocês não termina, mas pro transformador passar, vocês alargaram.
3: É verdade.
2: Alargaram pra eles passar?
3: A BR.
2: Alargado.
3: A BR.
2: Foi alargado.
3: A BR, né?
2: A BR.
3: É isso.
2: O transformador.
3: Passar, né?
2: Passou?
3: Na BR.
2: Tá passando.
3: É.
2: Alargando.
3: Passando na BR.
2: O bichão é grande, né? Você já tinha visto uma bicha desse tamanho?
3: A carreta?
2: Não. Uma bichona desse tamanho, você já tinha visto?
3: Uma bichona, a carreta?
2: Aqueles que você tiver que alargar pra ele passar.
3: A BR, tivemos que alargar a BR pra carreta passar.
2: A bichona tinha que passar.
3: Aí você achou a bichona?
2: Aí vocês alargaram o negócio.
3: Você achou ela uma bichona?
2: Você foi parte da turma que alargou pra ela passar.
3: A carreta.
2: A bichona.
3: A bichona na carreta.
0: Grande.
2: Essa bichona aí, desse tamanho.
3: É, exatamente.
2: Aí vocês alargaram.
3: A BR pra bichona passar, não foi?
2: Foi.
3: Aí você viu a bichona passando?
2: Não sei, o senhor que trabalhou aqui, o senhor que fez parte da largação.
3: Aí você não tá fazendo a reportagem pra bichona passar, né?
2: Exatamente, eu tô reportando que a bichona tá passando. E não. Você tá me dizendo que preparou pra a bicha passar.
3: A BR.
0: Aí tá resolvido, tá largada lá.
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0: Ô, quinta série, velho, feliz que não sai dos homens, mano.

0: coisa linda! Seu desejo e fly! Garrafas e bocas! E a piada da Branca de Neve, hein? Aqui não! Ah, de piada de Branca de Neve! Tá, sabe o que fazer, rapaz? Oi, Elaine!
1: Oi! Tá terminando o programa, hoje eu não perturbei com você pedindo alguma coisa.
0: Mas, olha,
1: mas amanhã tem um pedido, hein?
0: Elaine!
1: Amanhã tem um pedido!
0: Elaine!
1: Boa tarde, gente!
0: Beijo!
1: Até amanhã, se Deus quiser!
0: Entenda uma coisa, embora você não tenha participado, mas você nunca saiu dessa cabecinha aqui.

0: embora que o Eduardo já chegou.
1: E aí, Eduardo, bom dia, tudo bom? O programa hoje tá redondinho, redondinho. Que bom, beijo, viu? Bom trabalho. Gente, ele já tá na área, já tá aqui na Rádio Insuperável. Vem aí a Hora da Notícia com o Eduardo de Oliveira. Um programa que deixa você muito bem informada, muito bem informado. E a intenção é provocar a sua participação sempre cada vez mais, tá bom? Beijo pra todo mundo, se Deus quiser. A gente se encontra amanhã aqui na Rádio Insuperável. Tchau, tchau.
0: Ei, ei, negada, um abraço e até amanhã, se Deus quiser.
2: Amanhã, seus alienígenas.

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5: Notícias locais, tragédia familiar. Dois homens morrem em incêndio nessa madrugada numa casa em Nashua, New Hampshire. Daqui a pouco os detalhes. Perseguição, motorista foge da polícia em Revere e caçada termina em carro batido e rua fechada. Investigação, um homem é preso após solicitar nudez e tentar fazer um encontro com um menor de idade. Legisladores, senadores propõem pacote de diversão para movimentar a economia de Massachusetts. Sobre a Copa, na Argentina, repórter da Band News sofre racismo de torcedor argentino após a final. Hoje tem a volta do quadro Justiça. O quinto jurado já foi escolhido para o julgamento da mãe que matou os três filhos em Massachusetts. Política nos Estados Unidos. Tribunal de Apelações rejeita pedido de Joe Biden para bloquear a publicação de entrevistas de memórias. Já já os detalhes. Os hoje, no segundo horário, tem o melhor da vida. Qual foi ou ainda é a melhor roupa velha que você teve ou tem, que você não tem coragem de jogar fora? Hoje, terça-feira, é dia de terapia coletiva. Beatriz Job falando sobre um tema super importante para a comunidade. Tenho medo de perder meus pais enquanto moro nos Estados Unidos. Já já os detalhes. Hoje, no segundo horário, tem Pimenta nos Olhos. Dione Pimentel traz duas notícias de celebridades e cinco dicas para a comunidade. E já no primeiro horário, tem De Família para Família. Uma brasileira ficou viúva de um marido americano. Ela casou com um brasileiro e agora reclama que o novo marido não quer fazer os serviços do carro dela. Troca de óleo, pagamento anual do documento, a inspeção anual e também pagar as prestações do carro. Isso porque o americano que foi embora dessa terra fazia tudo isso para ela. A pergunta hoje é o seguinte: afinal de contas, cuidar do carro é coisa de homem? Será que todo marido deve cuidar do próprio carro e também do carro da esposa? Essa esposa brasileira tá falando algo que todo marido faz? Ou a história não é bem assim?

Boa tarde você que me ouve, boa tarde você que sempre participa do programa Hora da Notícia. Eu sou Eduardo Oliveira, vou com vocês até as 14h, com muita informação, vem comigo. Aqui não tem faz de conta, os fatos mandam nesse programa. Você sabe, o conhecimento é e sempre será o seu melhor investimento. Hoje, nessa terça-feira, dia 21 do mês de julho, vamos começando mais uma edição do programa Hora da Notícia, nas ondas da Rádio Insuperável. Chega mais, aqui é sempre, sempre melhor. Um caminhão de informação indo na sua direção, uma terça-feira nublada, porém lindíssima. Hoje tem muita informação para passar no seu rádio. Já já tem de família para família. Daqui a pouquinho também vou bater um papo com o nosso amigo, o Dr. Stephen Laughlin, da clínica Ladia Life Chiropractic. Já já também vamos conversar com o Zuzu da CN Installation. Daqui a pouquinho. E olha, hoje também tem notícia local, estamos acompanhando diversas notícias. Olha só, daqui a pouquinho vamos falar sobre a morte de dois homens num incêndio numa casa em National Hampshire. Deixa eu já agradecer a sua companhia de todos os dias, o povo que tá sempre ligado no programa, já já também a participação do povo. Olha, tem muita gente que participou do programa Central da Manhã e tá ligado já conosco, né? Abraço de boa tarde pro Carlos Ferrari, pro Orli da Silva, Elaine Soares também tá aqui, chega mais Elaine, boa tarde também pro Paulo Jacaré, pro Aire Júlio, pra Beatriz, tá todo mundo acompanhando a nossa hora dobrada de informação.

Bom, vamos falar de notícia local. Daqui a pouquinho tem notícia da política americana envolvendo o ex-presidente Joe Biden. Daqui a pouco, notícia da política americana. Vamos começar com uma notícia preocupante, porque depois de uma longa investigação, a polícia prende um homem que solicitou nudez e de um menor de idade e tentou encontrar com o menor. De acordo com a polícia, ontem, segunda-feira, detetives da delegacia de Kingston, munidos de um mandado de prisão, viajaram até a Columbus Avenue, no bairro South End, em Boston, onde localizaram e prenderam Joseph Cássio, de 41 anos. Cássio foi preso pelo crime grave de posar ou exibir criança em estado de nudez ou conduta sexual. Os detetives, então, transportaram Cássio de volta à polícia de Kingston e ao Tribunal Distrital de Plymouth, onde foi determinado que ele permanecesse detido mediante a fiança. As alegações incluem que Cássio teria solicitado fotografias nuas de um adolescente que ele sabia que tinha 16 anos. Além disso, mensagens indicam que Cássio manteve conversas adicionais de teor sexual com a vítima e informou que buscaria crianças de apenas 14 anos. O caso chegou ao conhecimento das autoridades quando a vítima procurou o escritório do oficial de recursos escolares, confidenciando ao agente o que havia ocorrido. A polícia observou, abre aspas, se não fosse pelo programa do escritório de recursos escolares e pelo forte trabalho do nosso agente em construir relacionamentos, talvez nunca tivéssemos descoberto esse crime e outras crianças poderiam ter sido vitimizadas. Somos gratos por a vítima, nesse caso, ter tido coragem de falar com os policiais. O departamento atribuiu o sucesso da investigação ao treinamento avançado. Olha o que disse a polícia. Criminosos modernos utilizam tecnologia moderna, muitas vezes para evitar a captura e apagar evidências. Isso se aplica a quase todos os tipos de crimes. Nós não sabíamos a identidade do autor, ele usava um pseudônimo. Conseguimos obter fotografias do rosto do réu, então solicitamos e recebemos uma ordem judicial para realizar uma busca por reconhecimento facial. A busca foi feita em banco de dados disponível e houve um resultado positivo. Conversas com agências parceiras e uso de informações de localização obtidas em um aplicativo de mídia social confirmaram que Cássio era o autor do crime. Se não fosse pelo treinamento recebido, pelo conhecimento desses processos e pela execução de tudo de forma legalmente permitida, Cássio talvez nunca tivesse sido identificado e acusado. A investigação, disse a polícia, levou quase 3 meses para ser concluída. No momento, Cássio permanece sob custódia, aguardando a sua próxima audiência judicial, que vai acontecer no mês de agosto. A gente está acompanhando para você ficar sempre bem informado.

carro da esposa é coisa de homem? É coisa do marido? Daqui a pouquinho vamos falar sobre isso. Surgiu um caso na comunidade que dá uma discussão boa, hein? Quanto mais discutido, melhor pra mim, porque eu gosto, né? Gosto da discussão. Meu Deus do céu, tem um dia que eu tô doido pra discutir com um, né? Você já sabe, já que sabe reconhecer e tudo. Abraço de boa tarde pro Luiz Júnior, da família Lisboa, também já chegou aqui. Paulo Souza, Nice Santos. 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Olha, o nosso amigo Marcos, eleitor do Trump, já tá aqui, já tá enchendo a nossa paciência, tá dizendo, ah, Eduardo, ainda bem que eu ia, que lá em casa eu sou até argentino, veja a mecânica, dono da casa. Olha só, padeiro, sou puxa-saco, lambibotas, sou marceneiro, etc. Igual eu, marido de aluguel, que isso, rapaz? Mas mulher bonita eu não cobro, mas também não faço serviço, tá dizendo o Marcos. Gente, qual é o cardenal do Alberto, hein? Tá precisando passar pro Marcos, que ele não tá, não tem jeito esse cara.

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2: Bom, vamos lá, vamos falar da primeira enquete de hoje, porque uma mulher brasileira, uma goiana, foi casada há quase 10 anos com um americano. Americano mais velho do que ela, ele tinha 12 anos a mais do que ela, infelizmente foi embora dessa terra com leucemia, que é um câncer que atinge a produção do sangue. Essa mulher era apaixonadíssima por esse americano, ele também por ela, ele fazia tudo por ela. Daqui a pouquinho tem o quadro Terapia Coletiva. E aí, ela ficou viúva e uns 2 anos não namorou, não casou com ninguém. Ela conheceu um rapaz brasileiro na igreja, ele é mais ou menos da idade dela. Ela tem perto dos seus 45 anos, ele deve ter 46 ou 47. E essa mulher brasileira acabou casando com ele. Primeiro foram morar juntos, depois casaram. E aí o que acontece é o seguinte: essa mulher estava acostumada na questão do carro dela. O marido americano pagava as prestações, trocava o óleo do carro, fazia a inspeção estadual e também pagava o documento anual, né? Lá no Brasil a gente chama de IPVA. Aqui é o Excise Taxes. Dependendo da cidade, o valor é maior ou menor para o veículo. Esse marido brasileiro até aceitou pagar o carro dela. Tá na prestação, ele paga a prestação para ela, tá tudo certo. Já tá baixinha a prestação. Mas aí ele começou a perceber que ela começou a perguntar para ele. Agora, os dois são brasileiros, né? A esposa brasileira perguntando pro marido brasileiro: olha, você já trocou o óleo do meu carro? Eles já estão juntos o quê? Uns 3 anos? 2 anos e pouco? E aí, ele falando: ué, mas é só passar ali no fulano ali que troca rapidinho? E ela falou: não, isso é coisa de você fazer. E aí chegou a carta do Moro Veículos falando que tá na hora de renovar a registration. E aí ela foi, a esposa brasileira deixou na mesa de cabeceira do lado dele da cama: tá na hora de renovar a registration, tá na hora de pagar o imposto. Tudo ela fala pra ele. Isso é coisa de homem? A pergunta hoje é o seguinte: tem mesmo isso, minha gente? Será que eu mesmo tô em falta com a minha linda esposa Jéssica? Será que tudo no carro da esposa é o marido que tem que fazer? Ou será que essa é uma regra não dita que não existe? Gente, quando me contaram essa história, eu falei: nossa senhora, isso é uma enquete pronta pra mim? A minha amiga Gisele tá dizendo: eu acho que os deveres são dos dois. Meu esposo cuida do meu carro quando precisa de ir ao mecânico, troca de óleo. Agora, quando está mais controlado do que eu financeiramente, ele arca com as despesas necessárias do carro. Mas não que isso seja obrigação dele, afinal, depois que você casa, não existe só meu, é nosso. Por isso se chama família e nunca compara um casamento com outros, afinal, seres humanos não são iguais. Começamos bem com a Gisele. Minha esposa Jéssica tá dando risada aqui. Depois eu conto sobre a Jéssica. Meu Deus do céu, será que eu durmo no sofá hoje ou dentro de casa? O Mitz tá dizendo, ou dentro do quarto, né? Mitz tá dizendo: Eduardo, boa tarde. Ela não pode esperar que o novo companheiro seja igual. Mas creio que o novo deve entender que essas obrigações pertencem aos dois. Porém, é mais obrigações dele. Via de regra, eu faço tudo isso e ainda muitas coisas em casa também. Então, estamos começando a ter um acordo aí de que realmente isso é coisa de homem. É coisa de homem fazer? Meu Deus do céu. Renato Araújo tá dizendo: bom dia, Edu. Rapaz, você tá meio atrasado, hein? Boa tarde, né? Faz tudo isso aí e ainda cozinho e faço a dish. Tá certo. Obrigado, os homens estão aproveitando para se promoverem, né? Tô percebendo isso também. A Cláudia, ouvindo, tá dizendo: eu não acho que seja coisa de homem, mas se é importante para ela, que ele faça isso. O que que impede esse homem de demonstrar carinho para essa esposa? Tá dizendo a Cláudia. Manda pra cá no Torpedão no 603-233-5200. E aí, isso é coisa de homem ou não? Olha só, isso é coisa de homem ou não? Manda pra cá no Torpedão, no 603-233-5200. Daqui a pouquinho eu vou falar com o Zuzu da CN Installation. Meu amigo Paulo Jacaré também tá aqui, tá querendo falar. Chega mais, Paulo. Boa tarde pra você. Tudo bem?
0: Eduardo. Aí depende da cultura, né? Ah, a minha cunhada é casada com um americano, ele faz tudo pra ela. Ela não trabalha, ele compra tudo que ela precisa, ele compra, ela só cuida da casa, ela é a mulher do lar. Agora nós não, nós, a nossa cultura já é diferente, né? Então, um exemplo, minha esposa, eu e minha esposa tem um carro, eu pago a prestação do carro e ela paga o seguro. Claro que eu vou trocar o óleo do carro, né? Passar o canastique se precisar. Isso é o dever do homem. Mas ela me ajuda a pagar pelo menos o seguro, né? E eu pago a prestação. Então isso aí depende. Acho que isso é cultura mesmo.
2: Então é cultural, na opinião do Paulo Jacaré. Será que trocar o óleo do carro, pagar aquele documento anual do carro da esposa é coisa de homem, coisa do marido? Olha aqui uma esposa falando de maneira anônima. Eu quase que eu fiz um anônimo falador nesse quadro, mas eu falei, não, vamos todo mundo mostrar a cara. A mulher brasileira, esposa anônima, tá falando, não fala meu nome. Quando o meu carro estava no nome dele, ele pagava. Agora eu comprei um, ele não paga nada. Até o seguro ele tirou do nome dele. E eu tenho que pagar. Mas eu achava que ele poderia pagar porque ele tem condições. Só não paga de pirraça. Eu acho que isso seria obrigação de homem. Ah, detalhes. Depois que eu comprei o carro, ele nem põe a mão. Parece que ficou com inveja. Gente, peguei mais uma enquete. Vocês captaram no ar como eu captei? O homem tem inveja do carro bonito da esposa. Olha que coisa bonita. Você sabe que quando a minha esposa tinha um carro RAV4, aí era leasing, aí devolveu lá, acabou o leasing. Aí nós fomos ver um carro pra ela e eu tava com a van, né? Grandona, bonitona. Aí eu vi aquele carro pequenininho elétrico e falei, não, eu vou dirigir o carro elétrico. A minha esposa não gostou muito da ideia. Hoje ninguém toca na van da minha esposa, que ela ama a vanzinha. Eu já falei pra ela, um carro menorzinho, qual que você gostaria? Nem quer conversar sobre isso, nem quer. Olha só, o André tá dizendo, boa tarde Eduardo, aqui nesse país não tem disso, se é coisa de homem ou mulher. A pergunta é, quem tem mais tempo livre pra fazer essas coisas? É o André com nome e sobrenome. Manda pra cá. O Júlio Leal tá dizendo, tem nada de cultural não. O marido não tem obrigação de fazer nada disso. Mas tudo conversado é entendido. Você sabe que a mulher anônima que falou aqui me lembrou de uma outra coisa. Que essa viúva de americano casada com brasileiro também exige que ele pague o seguro do carro dela. Verdade, tem que pagar o seguro todos os meses. O Cleiton de Malden está dizendo, boa tarde Eduardo, quer dizer que um homem deu a mão e a mulher quer tudo agora? Isso é muito cara de pau. Aquela velha história, a mulher só reconhece um homem quando o homem tem alguma coisa interessante ou faz coisas pra ela. Esse tipo de mulher que os verdadeiros homens têm que fugir. Principalmente de novinhas interesseiras, preguiçosas. Falou o Cleiton de Malden, que adora uma mulher asiática. Por que será, hein? Não fala meu nome, mas eu acho muito legal um homem que faça isso. Eu odeio no mecânico. E quando eu vou em um hispano trocar o óleo, as mulheres são vistas como não entende nada de mecânica. O meu marido paga o meu seguro. Olha só, já tô descavando tudo. Meu Deus do céu, uma enquete virou 5. Manda pra cá. E aí, pagar a prestação do carro, o documento do carro, a troca de óleo do veículo da esposa. Será que isso é coisa de homem?

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1: Olha, com essa enquete aí eu tô tendo ideias, hein? A gente poderia fazer uma enquete também do o que que a mulher tem que pagar em casa, né? As coisas de casa, o que que é coisa de mulher pra pagar? Tô começando a ter um monte de ideia aqui, já vão mandando as ideias pra mim. Bom, mudamos de assunto, vamos falar de terapia coletiva, hoje é um tema muito importante. A nossa querida psicóloga Beatriz Jobs está de folga essa semana, mas mandou o áudio gravado. O tema é: tenho medo de perder meus pais no Brasil enquanto eu moro nos Estados Unidos. Hoje, quem quiser o áudio, pode pedir aqui para mim, eu quero, eu mando o áudio para você. Vamos então ao áudio pré-gravado da Beatriz Jobs. Será que isso é um medo coletivo? Tenho medo de perder meus pais no Brasil enquanto eu moro nos Estados Unidos.
2: Olá, olá, querido ouvinte, como é que você está? Espero que bem. Gostaria de saber se em algum momento durante sua experiência morando fora do Brasil, se tu já sentiu medo de perder seus pais enquanto está nos Estados Unidos. Se sim, o tema de hoje é para você. Talvez os pais de alguns que me ouvem já tenham falecido antes da mudança, outros ao se depararem com esse medo com o tempo se planejaram e trouxeram os pais junto também na mudança, mas sabemos que nem todos terão essa possibilidade, seja de trazer os pais para morar junto no novo país ou de estar mais presente fisicamente. Ora porque ainda não pode usufruir de uma liberdade entre sair ou entrar no país por conta de documentação e toda aquela questão burocrática, ou também porque às vezes faltam recursos que influenciam nessa dinâmica. Mas, independente de qual seja a sua realidade, vamos focar aqui em um tópico, que é o medo de perder os pais enquanto mora fora. Primeiro, vamos entender uma coisa. Seria óbvio pensar que toda pessoa que escolhe morar fora já saiba os impactos que a distância vai causar ali na relação? Sim, mas nem tudo que é óbvio é tão óbvio assim. Porque quando uma pessoa escolhe morar fora, ela já imagina que a distância vai impedir de estar presente em aniversários, em confraternizações, ou de ser suporte numa situação que os pais precisem, seja num contexto de doença ou perda de algum parente. Mas como eu disse, nem tudo que é óbvio é tão óbvio assim. Porque no primeiro momento, quando você imagina como essa distância vai ser, você talvez tenha imaginado que não seria tão desafiadora assim até chegar o momento de você estar passando por aquilo e perceber de fato como aquilo te afeta. E aquilo que antes parecia inofensivo, hoje você sente na pele. E talvez um pouco do que influencie isso seja o período quando você se planejou, em que era um cenário muito diferente. Você talvez pensou quando saiu do país: ah, meus pais são jovens, são saudáveis, até lá, quando for o momento deles precisarem de mim, eu já teria organizado toda a minha vida e eu vou conseguir estar disponível, vou conseguir dar um suporte. Mas conforme você imigra ali para o país novo, você vai percebendo que a vida vai acontecendo, que o ritmo não acompanha suas expectativas e nota que muitas coisas estão fora do seu controle. Então aquilo que antes parecia não te preocupar começa a surgir através de uma pequena pergunta: será? E se? Ou tem casos que antes de surgir essas perguntas, os pais acabam recebendo a notícia de algum diagnóstico ou passam por algum incidente que muda toda a dinâmica que existia antes de você se mudar. E aí perceba que é um cenário muito propício para causar ansiedade no imigrante. Ele é lembrado constantemente durante sua jornada que ele não tem controle sobre as coisas e que mesmo que exista um planejamento, dificilmente vai acontecer exatamente como você planejou, justamente por você não ter controle de nada. E por vezes, ouvinte, eu não gosto de ser a profissional responsável e lembrar as pessoas disso diariamente porque machuca, mas eu me conforto quando também lembro que é uma verdade que que também pode libertar. Porque caso contrário, se você não se libertar desse medo, dessa sensação de querer controlar tudo, mesmo quando você já está vendo que não controla nada, no quesito medo de perder os seus pais, você corre o risco de sofrer duas vezes. Uma na imaginação, que é esse sofrimento antecipatório de quando perdê-los, e outra é quando esse momento realmente chegar. Mas se você não se apegar ao medo, você vai poder reconhecer que morar longe não roubou toda e qualquer oportunidade de viver a relação que ainda existe hoje. Há tantas conversas que podem acontecer, fotos a serem compartilhadas, chamadas de vídeo, de você mostrar ali no aqui e no agora o que você está vivendo do outro lado do mundo, visitas que também podem ser planejadas, mesmo que não na constância que você gostaria, e muita troca ali de carinho, de momentos que podem acontecer. E se você prestar atenção, você vai perceber que a distância, ela nos cobra mais de encontrar novas maneiras de viver essa relação do que a cobrança do corre, o tempo está acabando ou pode acabar a qualquer momento. E eu gosto muito de dizer que criar memórias sempre que possível é o melhor remédio para superar traumas, para recomeçar, para substituir essa saudade que dói pela saudade que segue nos motivando a seguir reproduzindo no novo contexto o que já é conhecido, o que já é afetuoso, que tem nossa identidade, ou que pelo menos daquilo que amamos. Porque escolher quais ensinamentos dos seus pais você vai querer seguir reaplicando mesmo distante é uma forma de amá-los, é uma forma de trazê-los para pertinho de forma simbólica, mas ainda assim muito significativa. Então, querido ouvinte, para concluir o raciocínio de hoje, eu vou citar aqui uma pequena frase poética, mas que se encaixa no tema de hoje, que é: o amor acontece no presente e o medo costuma morar no futuro. Se é medo que você sente hoje, que bom, é sinal que isso ainda não aconteceu. Olha que alívio, aposto que até entrou mais ar nesse pulmão, né? Então aproveite a vida que já existe, que ainda existe, seus pais ainda estão aqui, mesmo que distante, e talvez estejam tão dispostos quanto você de se adaptarem para ainda viverem muitas coisas junto com você. Olha que até eu me emocionei aqui, hein? Bom, nos vemos no próximo episódio do quadro Terapia Coletiva.
1: É muito legal, né, o trabalho da Beatriz. Ela se emocionou gravando esse áudio. E eu quero lembrar você que você pode fazer a consulta com ela através do telefone. Chama ela no WhatsApp no telefone 11 95471 6771, 11 95471 6771. Semana que vem tem mais Terapia Coletiva com

0: toquei um ponto sensível aí na comunidade falando sobre isso, hein? Será que é, na verdade, a obrigação do marido trocar o óleo do carro da esposa, pagar o seguro, pagar o documento anual? Eu tirei um monte de mulher da toca, né? Tava todo mundo escondidinha, tem um monte de mulher querendo falar aqui com a gente. Gente, gente, daqui a pouquinho a gente vai voltar na enquete, tá? Olha, meu amigo Zuzu tá num trabalho aí com cliente, não vai poder falar. 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
0: Bom, hoje estou perguntando, uma mulher brasileira enviuvou, um americano infelizmente partiu dessa terra e ela era acostumada com o tratamento dele, marido americano, trocava o óleo do carro, pagava o seguro, pagava todo o imposto anual, pagava as prestações e agora o marido brasileiro só tá pagando as prestações. Ela casou de novo, depois de ficar 2 anos separada, sozinha, né? Enviuvou e aí ela tá casada com esse brasileiro há 3 anos. E ela disse, isso é coisa de homem fazer. Minha amiga Kátia Vieira tá aqui, tá dizendo, boa tarde, Eduardo, meu marido me presenteou com meu carro e ele fez todas as manutenções, ele faz, né? E pagamentos do carro. E quando eu quero limpar meu carro, ele fala que é obrigação dele e não deixa eu limpar. Tá dando risada ela aqui. Nunca vi meu carro sujo. Todas as nossas obrigações são divididas, mas a limpeza dos carros é só dele. Olha só, outro dia eu vi a vanzona da minha esposa toda suja, parecia um dumpster por dentro. Não sei da onde pega tanta coisa da casa da patroa, né? Minha esposa limpa a casa, aí eu fui falar isso lá em casa, né? Nossa, que carro que ficou sujo. E não é que a cuidadora da minha mãe falou assim, não, isso aí é coisa de homem, limpar o carro é coisa de homem. Eu falei, ih, vou mudar de assunto, né? Vai sobrar pra mim. Vou mudar de assunto aqui, 2 contra 1. Lá em casa é 4 contra 1, né? 4 mulheres e eu sozinho. Olha aqui a nossa amiga que tá falando de maneira anônima. Não fala meu nome. Sobre a enquete. É por isso que esses casamentos de hoje em dia não dão certo. Gente, entenda uma coisa. Quando você casa, não existe mais o meu dinheiro ou o seu. Não existe você paga essa conta e eu pago essa. O dinheiro é um só, da família. Se paga tudo e o que sobra a família decide o que vai fazer com o restante. É simples assim. Olha, a opinião é tão boa que não precisava ficar anônima. O Eri Santana tá dizendo, Eduardo, lá em casa não existe meu dinheiro, o dinheiro da minha mulher. Lá em casa é o nosso dinheiro. Se eu ganhar 2.000 em uma semana e ela ganhar 1.000, nós dois ganhamos 3.000. E sempre foi assim, há 15 anos. Então pagamos tudo junto. E eu sempre cuido dos carros. Chegou no ponto que eu queria agora, né, meu amigo? Mas já mostrei minha esposa onde verifica o óleo, a água, para ela não passar perrengue quando tínhamos um carro velho. E ela gosta de sempre ficar de olho nessas coisas de carro. Então fica tudo em paz. É o Eri Santana. E aí, é coisa de homem resolver no carro ou não é? O Elbert também tá aqui na parte mecânica do carro dela. Eu faço tudo, inclusive levar o carro pra fazer a inspeção anual, o sticker, né? Mas com relação ao pagamento do seguro e do carro, ajuda a pagar, mas somente a metade de cada. Olha o Elbert dando ideias pros homens, né? Elaine Soares também tá aqui. Boa tarde, Elaine, tudo bem?
1: Eita, que eu vou concordar com a Jéssica, viu? Uhum. Já é que a minha já tá velha, mas a bicha é boa. Quase trocando por anual. Ó, e lá em casa é o seguinte, tudo meu carro, eu que lute com ele. A única coisa que o outro paga mesmo é só o seguro, porque é um só. Mas eu que me lute com a minha gasolina, com a minha troca de óleo, quando atrapalha, é eu que lute, meu filho. Então, assim, acho que cada caso é um caso, né? Mas nas outras coisas ele tá lá, é o MOX, é a todas as contas. Mas, assim, falou que é o táxi anual do carro, coisa de ficar meu carro, é tudo eu. Eu não acho que tem aquela obrigação, não. Eu acho assim, Eduardo, cada relacionamento sabe aonde que o bicho pega, cada um sabe onde tem sua, como se diz, aonde cada um tem que fazer, o que que não tem. E assim a gente vai levando, né? Mas não mexe com a minha cena também não, viu, Jéssica? Eu sou do mesmo jeito.
0: É verdade, valeu, Elaine Soares, já mandando pra Jéssica. Jéssica só dá risada aqui, mas o carro dela tava muito sujo. E eu lembrando assim, quando a van tava comigo, só andava limpa. Marilene tá dizendo, hoje quem achar um companheiro amigo, romântico, que não seja pão duro, dê valor. Homem de verdade trata bem sim a esposa, tá dizendo a Marilene. Ô Marilene, o seu namorado aí, ele também paga tudo no carro pra você ou não? Ou você tá querendo esconder o jogo? Adriana Cardoso tá dizendo, boa tarde, Eduardo, não sei se é obrigação dele, mas o meu namorido faz tudo pra mim. Eu acho que a namorado da Adriana é americano. E quando ele não pode, ele agenda pra o levar. Ou o pai dele leva. Olha, já incluiu outro aqui. Servindo, ele comprou o carro, paga o seguro, paga os consertos, tudo. E talvez seja cultural, sim, tá dizendo a Adriana Cardoso. Manda pra cá. Olha outra falando aqui de maneira anônima. Não fala meu nome, porque não quero fazer propaganda. Não é cultural. Sou casada com um brasileiro e ele sugeriu que eu ficasse em casa cuidando das crianças e da casa. Eu concordei, isso foi 10 anos atrás. Ele faz tudo no carro pra mim, até limpeza. Eu pago as contas porque sou responsável pelas finanças da casa. Eu tenho um salário semanal pra fazer as minhas coisas. Olha, não tenho nada a reclamar. E quando falo em trabalhar, ele pergunta se vale a pena eu me desgastar. Essa mulher não pode comparar o atual com o ex, porque tem brasileiro que faz tudo e tem americanos que divide até o valor da pizza. É da pessoa. Interessante, hein? Manda pra cá, manda pra cá. Olha só, o Kilda Licunha tá dizendo, esse aí deve derrubar a aranha todos os dias da semana, pagar prestação de carro, manutenção, impostos? Nunca vi isso. Deve ser rico, porque se for carro novo, o imposto anual não é barato. E depois tem também o seguro. Valeu, Kildare. A Patrícia Vieira tá dizendo, boa tarde, Eduardo, eu acho que tudo é conversado. Não existe regras, existe cumplicidade. E quando não há cumplicidade na relação, o relacionamento está em risco. Lá em casa temos um carro no nome da empresa, um no nome dele e outro no meu nome. Não existe carro desse ou carro meu. Todos são nossos e ele cuida de todos. Pago a prestação do que está no meu nome e o seguro porque eu quero. E ele cuida de todo o resto. Gostei dessa parte do porque eu quero, viu, Patrícia? Quer dizer, se você acordar um dia e falar, ah, não vou pagar mais não. Não vou pagar, você não quer mais, você não paga. Olha só, mais uma enquete pra mim seria isso. O Ney Santos tá dizendo, quando eu era casado, Eduardo, era eu quem cuidava dessas coisas também, aluguel e os carros. O Flávio Pantera também tá aqui, tá querendo falar. Boa tarde, Flávio, tudo bem?
2: Aí, Eduardo, lá em casa não tem nada de dinheiro. Eu não sei nem quanto que a minha esposa tem no banco. Eu não sei do dinheiro dela.
0: Aham.
2: E no dia.

0: maravilhoso pai para minhas filhas. Sempre atuamos como um time, todos se ajudando para o nosso próprio benefício e harmonia familiar. Esse comentário da Lucimar foi meio perigoso, porque já incluiu mais uma coisa que o marido tem que pagar, a gasolina agora. A esposa de manhã vai falar assim: não vou sair de casa, você não pagou a gasolina. E aí, como é que fica? O Marcos, eleitor do Trump, também tá aqui. Será que o Marcos vai concordar com isso? Boa tarde, Marcos. Tudo bem, meu amigo? Boa tarde.
1: Tudo bem? Fala meu nome aí não, viu? Mas a mulherada aí não tem direito de nada, não. Você tem que pagar as contas dos maridos, pagar a gasolina, arrumar o carro. Que aí não, aí. Aí, ó, pô, eu caso com a mulher e eu sou milionário. Aí a mulher é quebrada. Aí eu vou ficar pagando coisa pra ela e o dinheiro dela ela vai ficar gastando à toa? Não, para com isso. É isso não, a mulher tem que pagar tudo pra nós. Não fala meu nome, não, vocês vão ficar com raiva de mim. Goeu! Não pago nada!
0: Valeu, obrigado, Marcos, pela sua participação. Júlio Leal, que não sabe brincar, tá dizendo: Edu, você paga tudo isso dos carros pra Jéssica? Se sim, um recado pra Jéssica. Toma tipo e começa a pagar, hein? Segura aí até o final da enquete que eu te conto.

0: Mudamos de assunto. Tem gente dizendo aqui, meu namorado é pão duro no mundo. Quem será que disse, hein? Quem será que disse isso? Ela foi na festa da Ipanemas Production. Só falo isso. Daqui a pouco a gente fala o nome. Mudamos de assunto e vamos ao vivo falar com ela no número 10 da Cotituate Street, na bonita cidade de Neire, que essa é americana com alma brasileira, minha amiga Julie da Silva. Boa tarde, Julie.
1: Boa tarde.
0: Tudo bem, minha amiga? Deixa eu te perguntar uma coisa que a gente tá falando aqui sobre a enquete, que tem uma esposa brasileira dizendo que pagar a troca de óleo do carro da esposa, pagar o seguro do carro, pagar o imposto anual, pagar as prestações do carro, isso tudo é coisa de homem. E aí, você concorda com ela ou discorda?
1: Eu queria isso, Eduardo. Eu nunca vivi isso na vida, mas deve ser bom.
0: Ai, ai, ai, vou falar que a Julie foi casada com um brasileiro e é casada com um brasileiro, aí pega mal. Não, ela sempre foi casada com um americano, né, Julie?
1: Sempre.
0: Ai, ai, ai, cada uma. Ô, Julie, mudando de assunto, o que você achou da Espanha ganhar da Argentina, hein?
1: Eu amei.
0: Eu também.
1: Eu amei, viu? E dizem, eu escutei nas ruas que as pessoas falaram que FIFA deixou a Argentina ir até o final, mas falou pra eles que o jogo final não era com eles, não, que era um jogo real.
0: Tá certo. A Espanha jogou muito mais, né, minha gente? Todo mundo sabe disso.
1: Jogou o copo inteiro, eles deixaram só um gol no tempo todo.
0: Só tomou um gol. Bom, vamos falar do seu business, quero te fazer uma pergunta simples. Se uma pessoa tem seguro total, será que significa que eles não vão ter nenhuma despesa na hora de arrumar o carro pelo seguro?
1: Nem sempre, mas a gente espera para isso, para os nossos clientes. Mas se uma pessoa tem seguro total e não é culpado, normalmente não precisa pagar nada. Você não precisa pagar nem a franquia, mas tem seguro que eles exigem que você pague a franquia, mesmo não estando culpado, porque eles querem receber do outro seguro primeiro para reembolsar você. Isso é caso por caso. Mas quando você usa o seu seguro e você é culpado, você sempre tem que pagar essa franquia, que é o valor. Desculpa, tem um trem passando. Peraí.
0: Tá tudo bem, pode continuar.
1: É o valor que eles descontam do cheque que eles mandam pra gente. Normalmente é uns 500 a $1,000. 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Mas a gente trabalha nisso para o cliente, de eles não ter nenhuma despesa. Então brigamos para você e falamos, não, aqui é o reporte dos policiais, dá para ver que realmente não tem culpa, você podia pagar a franquia para eles, então tem jeito de ajudar, mas essa franquia

0: é questão de não ter nenhuma despesa ou não.
1: Interessante. 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É melhor abrir o claim pelo seguro dela ou pelo seguro do outro carro?
0: Depende do tempo que você tem, na verdade, porque quando você tem todas as provas, tem o reporte das policiais, a pessoa falou para o seguro que eles realmente têm culpa, então eu indico a entrar pelo seguro deles. Por quê? Porque você não precisa se preocupar com o carro de aluguel, automaticamente eles cobrem o carro de aluguel para você. Você não tem nenhuma despesa de franquia, de preocupação, é tudo pelo seguro deles. Mas se tem uma pergunta, se não tem o reporte dos policiais, se talvez a pessoa nunca falou, eu estou culpado, e eles estão numa briga disso, demora você entrar pelo seguro do outro, porque o seguro, eles têm obrigação de trabalhar para o cliente deles. Você não é o cliente deles quando você entrar pelo seguro do outro. Então, eles podem demorar para conversar com a pessoa, para pegar a história certa. E eles têm até 30 dias para decidir pela lei de Massachusetts. Então, você pode ficar esperando 30 dias para eles decidir que eles têm a obrigação, sim, de pagar. E depois você tem os mais 2 a 4 semanas de conserto. Então fica uns 60 dias, pode ficar. Então, se o seu carro tá um batido pequeno, você não quer entrar pelo seu seguro de jeito nenhum, é bom, você pode esperar. Mas se você não tem muitas provas, por isso que eu falo sempre ter provas da cena, porque você nunca sabe o que vai acontecer depois de sair da cena, da pessoa falar de não sei o que. Então, depende de cada caso. Sim. A gente ajuda com isso também. Você vem e a gente aconselha o melhor jeito do seu caso.
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1: 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Flávio de Tanto, será que se eu for lá na Julie, ela pagaria uma cachaça pra mim com torresmo?
0: Gente. Eu pago, mas ele tem que vir com comida pra mim também. Vamos fazer uma troca.
1: Já tá bem brasileira na negociação aí, Julie. Olha, o Johnny tá falando. Fala aí, Eduardo, boa tarde. Pergunta a Julie se ela já tomou CU de burro, né? A palavra não vou falar. CU de burro é cachaça, sal, limão. CU de burro. E aí, já tomou?
0: Não, eu nunca nem escutei. Eu tomei uns que tem nome bem esquisito. Eu tinha um cachorro, rapidinho, eu tinha um cachorro na roça, sim, do meu ex, ele me deu um cachorro e eu chamei ele de Pitu, porque eu adorei o nome Pitbull e é de cachaça.
1: Interessante, hein? 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Minha amiga Julie, obrigado pela participação. Você vai voltar com a gente sexta-feira.
0: Obrigado, uma boa semana para vocês.
1: Boa semana, obrigado. Essa é a Julie do Easy Way Auto Body.

Olha, hoje excepcionalmente não teremos a participação do Wellington Campos. Ele estava chegando no Rio de Janeiro hoje. E aí eu dei a folga pra ele, até porque tem que resolver as questões todas dele. E eu quero que ele descanse também, né? Depois da viagem, depois de toda a cobertura da Copa do Mundo. Vamos agora falar de notícia. Daqui a pouquinho voltamos pra nossa enquete. Tem um monte de mulher querendo falar. Será que trocar o óleo do carro, pagar o seguro do veículo, pagar prestações, fazer inspeção, é tudo coisa do marido fazer? Bom, vamos falar de notícia. Uma tragédia familiar aconteceu. Dois homens morreram no incêndio numa casa em Nashua, New Hampshire. Vamos ao fato. Daqui a pouquinho tem mais notícias sobre uma perseguição em Revere e também a notícia em relação à agenda da diversão. Senadores querem liberar questões para movimentar a economia de Massachusetts. Não é coisa de Copa, hein? É pós-Copa. Vamos lá. Dois homens morrem em incêndio de casa em Nashua, New Hampshire. Equipes de emergência responderam na manhã de hoje, terça-feira, a um intenso incêndio em uma casa em Nashua que matou duas pessoas. O escritório do Corpo de Bombeiros de New Hampshire confirmou a morte dos dois homens. O nome das vítimas não foi revelado. As chamas podiam ser vistas saindo do telhado da residência multifamília localizada na Orange Street. O Corpo de Bombeiros informou que o incêndio já está sob controle e que as equipes seguem trabalhando na cena. Uma investigação vai ser conduzida para descobrir as causas desse incêndio.

0: De família
1: pra família.
2: Olha, o nosso amigo Márcio tá aqui, tá falando com a gente também. Hoje nós estamos perguntando se a troca de óleo do carro da esposa, a inspeção estadual, o pagamento das prestações, do documento do veículo, registro, é tudo coisa do marido fazer pra esposa? Márcio tá dizendo, eu pago tudo isso. Porque conversamos, entramos em um acordo para ficar só por conta das crianças. Hoje as crianças têm 13, 16 anos, continua a mesma coisa e fico muito feliz que não temos problemas com elas e que é uma idade difícil. Minha amiga Marilene também tá aqui, tá querendo falar. Boa tarde, Marilene, tudo bem?
3: Ah, faz-me rir, né?
2: Aham.
3: Ô dó! Meu namorado, aqui ele é seguro no mundo, aqui ele tem um escorpião no bolso.
2: Uhum.
3: Graças a Deus, eu sou trabalhadeira, eu corro atrás das minhas coisas, mas eu tava morto, bebê. Pensa num paulista que só pensa em dinheiro, você tá doido? É, meu filho, quem tiver um homem aí que não for pão duro, dá valor, hein? Porque os caboclinhos aqui fora, tá tudo com escorpiãozinho no bolso, certo? Jesus é mais. Beijo, galera. Vamos trabalhar pra pagar meus luxos. Beijo.
2: Valeu, Marilene. Olha, Marilene tinha dito que o namorado dela é pão duro. Eu falei, não vou falar o nome. Aí a Lucimar tá falando, é a Marilene. Olha só, Luiz Júnior da família Lisboa também tá aqui. Boa tarde, Luiz. Tudo bem?
4: Fala, Eduardo. Boa tarde, pessoal.
2: Boa tarde.
4: Qual foi a parte que a turma não entendeu quando... Aham. O homem e a mulher se tornam uma só carne. Lá em casa não tem esse negócio de meu carro, carro dela, não sei o que. Meu irmão é carro, tudo é carro lá de casa, todo mundo usa os carros. As despesas são minhas, jogo nas minhas costas, trinco os dentes, corro atrás, a mulher faz o dinheiro dela. E vai tudo na mesma conta. Tiro dinheiro pra ela pagar a unha, pagar cabelo, que, comprar perfume, que eu quero mulher do meu lado, é bonita e é cheirosa.
2: Uhum.
4: E isso tem um preço, tem um custo. Então, o que ela faz? Ela trabalha, me alivia nas contas de casa, anda bonita, linda do meu lado, vida que segue. O homem tem que pagar, tem que... Vai lá, troca o óleo, vai lá, coloca a gasolina, deixa o tanque cheio pra quando a mulher precisar rodar o carrinho dela pra onde ela quiser. É assim, meu irmão. O cara tem que fazer as coisas. Que tipo de homem é esse que não faz as coisas? Tem que fazer. O casal funciona assim.
2: Valeu, obrigado, Luiz Júnior. Aí, o cabra tem que fazer as coisas, né? Se lá em casa não for cabra, então não tem que fazer. André tá dizendo, esses negócios da mulher ficar aí em casa com crianças e o homem pagar tudo não funciona. Conheci uma brasileira casada com um americano rico. Ele pagava tudo e mantinha ela em casa com luxo. Hoje os filhos cresceram, ele largou dela e ela ficou sem nada. O pior, ela assinou antes de casar que não herdaria nada dele, tá dizendo o André. Manda pra cá, e aí, e você, o que, que você acha? Será que a esposa tem que receber tudo em relação ao carro pago pelo marido? Troca de óleo, pagamento do seguro, pagamento do documento anual. Aloysio também quer falar. Boa tarde, Aloysio.
5: Boa tarde, Eduardo.
2: Tudo
5: sobre
2: bem?
5: A enquete aí, Eduardo. Uhum. Eduardo, eu tenho 23 anos de casado, vou fazer 24 anos. Lá em casa, cara, não tem esse negócio, nunca teve, desde quando nós casamos. Divisão de dinheiro, de nada disso. O dinheiro lá, nós temos uma conta conjunta, o dinheiro vai todo pra conta, eu tenho um cartão, ela tem, se ela precisa, ela não me pede permissão pra poder usar, porque ela trabalha, ela tem o direito de usar também, né? E sobre troca de óleo, esses negócios assim, quando ela, se ela chega mais cedo em casa, ou passa, ela mesmo pega o carro dela, leva lá e troca, faz a troca do óleo, ela faz esses negócios de estica do estado que tem que fazer anual.
2: Sim.
5: Ela pega os documentos e paga, porque o dinheiro é nosso, né? É da família, né? Então não tem esse negócio lá em casa não, Eduardo, em casa não existe isso não. Lá em casa nós, todo mundo é unido, somos uma só carne.
2: Valeu, obrigado, Aloysio, pela sua declaração. Obrigado. Esse vai chegar em casa sorrindo hoje. Silvia tá dizendo, Edu, eu faço tudo, só não pago seguro, levo ao mecânico, levo na inspeção, lavo e limpo o meu carro e às vezes o dele, porém não é obrigação. Quando ele tem tempo e pode, faz pra mim. É importante a mulher saber se virar. Conhecimento não ocupa espaço. É a opinião da Silvia. Patrícia Vieira tá dizendo, é assim mesmo, se eu falar que não quero ou não posso pagar, ele vai pagar rindo. Patrícia já tinha falado, eu pago o seguro do carro porque eu quero. Mônica Guerra tá dizendo, onde é que começa? Boa tarde, Eduardo. Eu nem lembro o dia que eu abasteci meu carro. Gente, isso aqui é um perigo, essa opinião. Porque pode contaminar outras. Imagina o restante. Meu marido que faz tudo relacionado ao carro, mas também a nossa casa é sempre impecável. E comida sempre pronta. E ele não precisa colocar a mão, roupas, organização, tudo. E nada é meu e seu, tudo é nosso, simples assim. Eu mantenho meu carro limpíssimo, mas ele lava toda semana. Gostamos de tudo brilhando, tá dizendo a Mônica Guerra. Joana tá dizendo, o meu marido paga tudo e eu sim limpo meu carro e muito mais, até ele sim precisar. Olha só, obrigado, Joana. Leandro de Uster, boa tarde, Eduardo. Na minha casa eu pago tudo, até o conserto do carro dela, o dinheiro que ela ganha para gastar com as coisas pessoais dela, até o meu cartão deixo com ela. Gente, outro comentário perigoso. Vou começar a passar aqui um pente fino aqui pra ver, porque vai chegar lá na minha casa, vai mudar as regras todas, ué. Olha só, Fernanda, mãe do Thales, mãe da Emily. Lá em casa não existe duas contas de banco, tudo é nosso. Agora a questão do carro os dois fazem. Lógico que coisas mais sérias do carro ele decide. Mas uma troca de óleo, tax anual do carro, nós pagamos. Eu tenho uma mania feia de deixar a gasolina lá no osso. E ele que nunca ouvi falar gasolina no osso. E ele que nem um príncipe, que é um príncipe, vai lá e abastece pra mim. Tá dando risada. Gente, gentileza gera gentileza. São 26 anos juntos. Ô, glória! Olha o Adriano tá dizendo, se a esposa deixar fazer a troca de óleo todas as noites, por que não? Já tá dando uma condição aqui, a troca de óleo com a esposa. Hudson tá dizendo, chega mais, Hudson. Essa é uma situação muito complicada, pois cada casal tem um diálogo diferente. Estou no meu segundo casamento, tem minha empresa de construção e a esposa o schedule de limpeza. Mas toda vez que vai falar de dinheiro é problema, pois tem que pagar tudo e mulher nunca tem dinheiro. Usa tudo pra bancar a família no Brasil, aí fica difícil. Gente, já pesquei outra ideia. A mulher que não gosta de pagar nada porque tem que pagar as coisas todas no Brasil. Já é uma nova enquete. Guilherme Reis. Boa tarde, Guilherme. Tudo bem?
0: Fala, Eduardo. Boa tarde.
2: Tudo bem?
0: Aqui é o Guilherme, da Flórida. E lá em casa não tem esse negócio de dar um dinheiro lá. O que entra é da casa, é da família. Mas eu arco com a casa, arco com os carros, seguro. Isso aí não tem problema nenhum, não. E o dinheiro que ela faz, ela arca com compra de casa, uhum, com as meninas. A gente tem duas filhas. Compra roupa pra mim, compra roupa pra ela, pra ela, pra elas, pras meninas também. E assim a gente vai, cada um fazendo uma parte, né? Quanto a limpar carro, eu faço tudo. Eu que conserto coisa em casa, faço um upgrade em casa. Limpa o carro, lava carro, né? Não custa nada a gente trocar o óleo do carro dela, que depois ela troca o nosso, né? Abraço.
2: Tá certo, Guilherme Reis já deixou um segundo sentido aí, igual o Adriano, né? A Mônica Guerra tá dizendo, escuta bem escutado, Jéssica, coloca o Eduardo pra colocar em prática. Gente, lá em casa, a gente vai continuar com a enquete no segundo horário, porque tem muita gente ainda que não participou, tá certo? E tem ainda pimenta nos olhos. Lá em casa eu pago o carro, paga o seguro. Aí eu falei, ó, troca de óleo, você vai lá e faz. Quando eu posso ir, eu faço, né? E aí esse ano eu fiquei chateado, assim, cansado, e falei, não, agora você vai pagar o documento do carro uma vez por ano? É uma vez só. Já paga o carro e paga o seguro, por que não o documento do carro uma vez por ano? A mulher chiou bastante, já fechou a cara. A mulher, quando você faz uma pergunta e ela não responde, é porque tem algo errado. Não responde. Aí eu falo assim, e aí, Jéssica, qual é a resposta para minha pergunta? Quando ela fica de cara fechada, sem responder, já não gostou de algo. Aí eu vou rebobinar na minha cabeça quais foram as palavrinhas da pergunta para ver qual chateou essa mulher. Gente, será que eu tô errado de não pagar o documento anual do carro?

0: Daqui a pouco tem entrevista com o Dr. Stephen Laughlin, que vai dar dicas, inclusive, para não ter dores nas costas. E também tem pimenta nos olhos com Johnny Pimentel.
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0: turnê do Rush nos Estados Unidos já está a todo vapor. Chega a Boston no TD Garden em setembro. Dessa vez vou levar minha esposa comigo, porque é a melhor banda de rock progressivo de todos os tempos. Quem aí lembra da série Profissão Perigo, do MacGyver? Lembra, na Globo? Pois bem, essa é a música de abertura da série. O nome da música é Tom Sawyer. Fernando Najim tá dizendo aqui, vai lá comigo, Fernando, vambora lá, segunda-feira, vai ser numa segunda, hein? Vamos continuando o programa Hora da Notícia nas ondas da Rádio Insuperável. Chega mais, aqui é sempre, sempre melhor. Um caminhão de informação indo na sua direção, mudamos de assunto. Vamos agora falar de coisa importante para a saúde do trabalhador, com ele que já está há mais de 43 anos atendendo a nossa comunidade, é o Dr. Stephen Laughlin, nosso quiroprata favorito. Welcome to the show, doctor.
1: Boa tarde, Eduardo. Tudo bem?
0: Boa tarde, está tudo bem. Doctor, you speak in Portuguese or in English with your patients?
1: Both.
0: Both?
1: A little bit of both.
0: I should know, I'm a patient as well, I should know. Deixa eu pegar o boa tarde da nossa amiga Inês. Boa tarde, Inês.
2: Olá, Eduardo, boa tarde para você, boa tarde aí para todos os ouvintes.
0: A Inês came up with the idea, né? Deu a ideia do tema de hoje, que é dores nas costas. Se você sofre dores nas costas, você tá aí me ouvindo, você não está sozinho, hein? Tem muita gente no mundo todo. As dores nas costas são a principal causa de incapacidade, impedindo muitas vezes muita gente de realizar os seus trabalhos. Hoje nós vamos falar com o doutor sobre os do's and don'ts, né? O que se faz e o que não se deve fazer em relação a dores nas costas. Doctor, what is the first do and don't about back pain?
1: Well, you want to strengthen your core. Regular exercise strengthens important muscle groups, including the obliques, the pelvic floor, and deep abdominals.
2: Ok, então, o que se deve fazer, né, em termos de exercícios físicos que fortaleçam os músculos principais do seu corpo, como os músculos abdominais profundos e os músculos do assoalho pélvico. Essa é uma das
0: certo.
2: Dicas.
0: Tem muita gente que sofre dor, eu vou traduzir pro doutor, por causa de questões do tipo de trabalho que faz. Doctor, the type of work one has to do every day can also cause back pain?
1: Oh, of course, you have, all kinds of people do physical job in their work. You're talking about carpenters, landscapers, construction workers. All of these people, they have a tendency to do lifting in their work. And unfortunately, they'll lift things that are too heavy. We always tell people you can't try to do that on your own. You have to get two people to lift something that's too heavy and you're not going to injure yourself.
0: Right.
2: Com certeza o seu trabalho, né, o tipo de trabalho que você faz, definitivamente pode prejudicar, pode afetar a sua coluna. Aí ele citou aí como os construtores, né, a landscape, enfim, as pessoas que trabalham com força física. E ele até aconselha lá na clínica mesmo, e aqui, né, quem estiver ouvindo e trabalha com esse tipo de trabalho, até mesmo as house cleaners que tem que, né, às vezes empurrar um móvel pesado e tudo mais, nunca fazer sozinho, sempre pedir a ajuda de um colega para, se você tem um objeto pesado que tem que ser levantado e que é pesado demais para você.
0: 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Vamos para mais do's and don'ts, doctor. Do's and don'ts about back pain.
1: Well, you don't want to sleep on your stomach. Stomach sleepers put the largest amount of pressure on their spine, their head, and their neck, leading to pain throughout the day.
2: Outra coisa que você não deve fazer para evitar, né, a dor na coluna é não dormir de bruços. Dormir de barriga para baixo coloca muita pressão sobre as vértebras e a cabeça e o pescoço, causando dores na coluna ao longo de todo o dia.
0: Interessante que se a gente olhar o corpo do ser humano, de uma pessoa adulta, o bebezinho, a criança é mais flexível até, né? Mas o adulto dá para ver que, né, a forma que é a coluna, realmente não é bom dormir de barriga para baixo. Olha, pergunta chegando aqui. There are listeners talking to us right now, doctor. 508, final 3493, tá dizendo: doctor, me salvou algumas vezes, sendo eu driver full time. É o Fábio. Doctor, save me sometimes. I'm a full-time driver. So, let's talk about the driver. A pessoa que dirige muito tempo, 12 horas, 14 horas, isso também pode causar back pain?
1: Well, it may not. In other words, someone has nothing wrong with their back, right?
0: Right.
1: They've never had an injury to their back. You know, they can drive for good distances, and it's not going to be too much of a problem. They might be stiff or whatnot. But once you have a problem, and you have to sit for 1 hour, 2 hours, three, it becomes a big problem. It becomes a big problem.
0: That's a good distinction. Então,
2: ele está falando, se a pessoa não tem problema, ela pode sim dirigir por algumas horas, né? E vai estar ok. Mas se ela já tem problema e tiver que dirigir, né, por longas horas, com certeza ela vai... Quer dizer, no caso, se ela não tem nenhum problema, ela vai ter, né? Vai ficar com os músculos rígidos,
0: sim,
2: né? Vai
0: rígido.
2: Ter ali um... Mas... se ela tem problema, com certeza vai prejudicar.
0: Olha, o doutor pode ter falado algo que muita gente pode achar óbvio, mas não é tão óbvio assim. Por exemplo, as nossas costas, elas são providas de saúde o suficiente para suportar os dias de direção longa. Mas uma vez que você adquiriu o problema, mudou. Então, esses do's and don'ts dele, inclusive essa que ele falou agora de não dormir de barriga para baixo na cama, é o que vai evitar você chegar a esse ponto de ter o problema, que aí você não pode dirigir longas horas. Vocês entenderam? Evitar que o problema aconteça. More questions here. Nervo ciático, o que fazer para aliviar a dor? What to do to alleviate the pain in sciatic?
1: Well, the first thing to do is you need an examination. Right? Mm-hmm. We have to identify what the problem is. Now, oftentimes people, they believe they have sciatica, right? Sciatica has to do with the sciatic nerve.
0: Right.
1: That comes out of the lumbar vertebra and leads down the leg, right?
0: Right.
1: And it's a pretty advanced problem. There would be disc problems. More often, people have sacroiliac trouble.
0: Mm-hmm.
1: This is much more common. It's less severe, but it can be very painful. And... that's what chiropractors do. This is what we do. This is our specialty. So, like I said, the first thing to do is have an examination. Have a qualified chiropractic doctor examine you to find out what the problem is first.
0: Right.
2: Então, ele está falando que às vezes as pessoas confundem o nervo ciático, a dor no nervo ciático com a dor do sacroiliac joint, né? Que é essa junta que liga o quadril à lombar.
0: Okay.
2: O nervo, se a dor é no nervo, ele falou que já é um problema muito avançado. Então, geralmente as pessoas não têm isso, é uma coisa mais complicada e aí requer um cuidado diferente. Se ela está com problema na sacroiliaca, na junta sacroiliaca, né? Então, a pessoa vai ter que ir na clínica para ele fazer o exame, fazer os testes e aí determinar se ela tem problemas no nervo ciático ou na junta sacroiliaca, né? E há uma diferença aí.
0: Certo.
2: No caso da junta sacroiliaca, sim, ele vai poder resolver. And if the problem is on the sciatic nerve, can you help as well?
1: Oh, yeah. Absolutely.
2: Yeah.
1: Absolutely.
2: Ele também pode resolver, mas aí já é um tratamento mais diferente do...
0: Então, atente também com a questão de um nervo ciático. 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Another question, but it's related to feet. I'll say first in Portuguese. Eduardo pergunta a ele se ele faz, também tem e faz tratamento para fascite plantar. Ask him if he does a treatment. I don't know how to say in English that. Fascite plantar.
1: Plantar fasciitis.
0: Okay.
1: If you looked in an anatomy book at the foot, there's a number of bones in the feet, many, many bones in the feet, and they fit together. The bones fit together. If they become disjointed like that, it's a problem. It becomes a problem. And certainly we do treatment for that. Chiropractors do treatment for the feet.
2: So what may cause the pain? It's the disjunct of the
1: bones become disjointed in the feet. Mm-hmm. There's many, many bones in the feet, and the bones become disjointed. And there can be swelling there, and it causes all kinds of problems. Mm-hmm.
2: Ele falou que se você olhar a anatomia de um pé, tem muitos ossinhos, né? Muitos nervos, certo. Muitos ossos. Quando esses ossinhos se tornam, eles se deslocam, certo. Isso pode causar essa dor que é chamada a fascite plantar. E ele também. So you can help with that as well.
0: Right. Yeah. Yes. Ele também pode ajudar com isso. Ah, ele também faz o tratamento, então, fascite plantar. Vou até incluir no meu roteiro aqui, porque a pergunta da ouvinte foi muito importante. 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There are more do's and don'ts on our script here, doctor. One about sitting for long periods.
1: Yeah. Right. You want to avoid sitting for long periods of time. Now, let's say if you work at a desk all day long, you got to set a reminder to get up and move around at least once every hour. Get up and walk around, even maybe to do some stretches too, if you have to sit for long periods.
2: Então, se você trabalha sentado por longas horas, o ideal é que a cada hora você levante, se movimente, faça exercícios, né? Se alongue, aquela coisa, né?
0: Certo.
2: Tipo, esticar os braços, dar uma caminhada, para poder evitar dores nas costas. Eu acho até que isso aplica para o motorista que
0: Sim.
2: dirige, né?
0: Para não causar o problema.
2: Exatamente, para evitar, né?
0: Isso. É interessante, porque quando a gente fala de motorista, tem muitos ouvintes motoristas que nos ouvem nesse momento e eles gostam de saber também como prevenir essas questões
2: todas.
0: Eles
2: até têm aquelas paradas, né? E essas Sim. paradas geralmente são para isso mesmo, né? Sair do carro, esticar as pernas.
0: É, verdade. Né? 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Eles atendem de segunda a sexta, de 8 da manhã às 7 da noite. E também aos sábados, de 8 da manhã ao meio-dia. Lembrando que atende em português, inglês e espanhol. Vocês atendem com seguro de saúde? Seguro do carro também, quando tem problema de batida, né?
2: Isso. O doutor atende de forma privada, né?
0: Ok.
2: Já falamos disso aqui, tem os pacotes e tudo mais. 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E atende com planos de saúde. Aí vai depender se o plano de saúde da pessoa cobre a quiropraxia e se o doutor tem convênio com aquele plano.
0: Certo.
2: Também aceita os planos, se a pessoa sofreu um acidente de carro e está dentro do prazo para fazer o tratamento, porque se já tem muito tempo que sofreu o acidente, às vezes o seguro não vai querer cobrir, porque se passou muito tempo. Mas se está dentro do prazo, também a gente vê se a pessoa tiver os benefícios, né? Aí a gente pode fazer pelo seguro do carro. E
0: certo.
2: Também se a pessoa sofreu um acidente de trabalho e o lugar onde ela trabalha tem o seguro de Workers Compensation,
0: okay.
2: Ela também pode fazer pro Workers Compensation, pelo seguro de Workers Compensation.
0: 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Anything else to talk about?
1: That's great. Thank you.
0: What do you think about Spain being the winner?
1: Well, I'm happy about that.
0: I thought that was a good...
1: They played a great game.
0: I was afraid of our answer. I was like, he might be rooting for Argentina. No way.
1: They had chances. Yeah, Argentina, in the end, they had chances. I was nervous.
0: I was nervous.
1: Yeah.
0: I was telling my wife, Argentina is going to score a goal. I'll be pissed here.
1: Oh, my God.
2: this was my son's word. He said, they are played terrible in the end. Yeah. They're going to end up scoring a goal. He was always so afraid.
0: Bom, o doutor também torceu para a Espanha. Meu Deus do céu, eu tava com medo aqui de fazer a pergunta. 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Doctor, muito obrigado for coming today. Thank you for coming.
1: Obrigado.
0: Obrigado. Inês, muito obrigado.
2: Obrigada a você e a toda a sua audiência, Eduardo.
0: Gente, eu sou paciente da clínica. 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Eles fazem um ótimo trabalho. Já fui atendido duas vezes pelo doutor. Uma vez eu fiz 15 sessões, a outra vez eu fiz 8 sessões. É muito bom. Vale a pena. Cada caso é um caso, né? Cada caso é de uma maneira. 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
1: Bom, daqui a pouquinho tem mais participações dos ouvintes, já também tem o quadro Justiça. Ainda hoje tem Dione Pimentel com Pimenta nos Olhos. Bom, estamos acompanhando algumas notícias. Tem uma notícia da política americana. Um tribunal de apelações está, na verdade, negando, rejeitando o pedido do ex-presidente Joe Biden de não revelar, não deixar publicar entrevistas de memórias que ele fez antes de ser presidente da República. O Tribunal Federal de Apelações rejeitou o pedido para não divulgar gravações de áudio e transcrições de entrevistas conhecidas por um escritor fantasma, o Ghost Rider, de suas memórias antes dele ser eleito presidente. O painel dividido de 3 juízes da Corte de Apelações dos Estados Unidos para o Circuito do Distrito de Colômbia suspendeu sua decisão até 3 de agosto para dar mais tempo à equipe de Biden para avaliar a possibilidade de apresentar um novo recurso. A decisão foi de 2-1, proferida na noite de ontem, segunda-feira, que concluiu que existe um interesse público substancial na divulgação do material que Biden tenta manter sob sigilo. A maioria dos juízes observou que trechos das gravações podem ser ocultados para ajudar a proteger a privacidade de Biden. O escritor Mark Zoniter trabalhou com Biden em seus 2 livros de memória. Ele entrevistou o democrata em sua residência em 2016 e 2017. Os advogados de Biden afirmam que as conversas foram francas, pessoais e tinham a intenção de permanecerem privadas. As gravações foram objetivas pelo procurador especial Robert Hur, que investigou a forma como Biden lidou com documentos sigilosos da época em que ele foi senador por Delaware e vice-presidente dos Estados Unidos. Republicanos no Congresso exigiram acesso ao material depois que Robert Hur decidiu não apresentar acusações contra o então presidente. Biden entrou na justiça para pediu uma liminar para impedir que o Departamento de Justiça sobre o governo de Donald Trump divulgasse as gravações ao Congresso. O recurso foi analisado pelo presidente da Corte de Apelações, Siri Sivanzia, e pelos juízes Gregory Katza e Florence Penn. Florence Penn, indicada por Biden, discordou da decisão da maioria. Siri Sivanzia foi nomeado pelo presidente Barack Obama, democrata que escolheu Biden como seu vice-presidente. Gregory Katza foi nomeado por Trump. Então agora a equipe de Joe Biden tem mais tempo para revisar se vai fazer um novo recurso.

0: Olha, por causa do grande número de participação na nossa enquete hoje, não vamos ter o quadro Melhor da Vida. Nós vamos trazer esse quadro ainda essa semana. O episódio hoje seria: qual é a melhor roupa velha que você já teve e não tinha coragem de jogar fora? Daqui a pouquinho a gente vai voltar para nossa enquete, então, para dar tempo, a gente vai adiar esse quadro Melhor da Vida. Daqui a pouco voltamos para nossa enquete sobre carro de esposa. É só homem que deve cuidar? Só o marido que deve cuidar?
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0: Bom, ontem começamos uma nova série no quadro Justiça sobre o julgamento de Lindsay Clancy. Para quem não tá acompanhando, deixa eu revisar o caso. É a enfermeira americana de 35 anos que se declarou inocente de 3 acusações de homicídio em primeiro grau pelas mortes dos próprios filhos dela. As mortes aconteceram dentro da casa da família no dia 24 de janeiro de 2023. Cara, de 5 anos, Dawson, de 3 anos, e o pequeno Callan, um bebezinho de apenas 8 meses, foram mortos, segundo a justiça, esganados pela própria mãe. A seleção do corpo de jurados nesse julgamento começou ontem e eles já estão no 5º jurado escolhido. O juiz do caso foi dito que ele vai escolher 18 jurados, sendo que são 12 titulares e 6 suplentes. O juiz é William Sullivan. A seleção do júri continuou hoje. O julgamento de Lindsay Clancy, que pode durar várias semanas, deve abordar o fenômeno complexo e raro da psicose pós-parto, condição que afeta uma parcela muito pequena das mulheres e pode provocar delírios, em alguns casos alucinações, após o nascimento de um filho. 5 jurados já foram selecionados ontem. Ao todo, 18 jurados, incluindo 6 suplentes, vão ser escolhidos. Os advogados de Lindsay Clancy, que é uma enfermeira de hospital grande em Boston, e também o seu marido, afirmam que ela não era responsável pelas ações dela. O advogado de defesa Kevin Reddington não contesta que ela matou os filhos, mas pretende apresentar uma defesa baseada em insanidade. Abre aspas. Todo esse caso é uma tragédia extrema, disse o advogado Reddington. Os promotores sustentam que os assassinatos foram intencionais e cuidadosamente planejados e não resultado de alguém que havia perdido o controle. Os promotores de justiça, nesse caso, até apontam o fato de que Lindsay Clancy, enfermeira, mãe de 3 filhos, teria pesquisado nas redes sociais quanto tempo daria para o marido sair para buscar um remédio na farmácia, buscar comida para a família num restaurante e voltar. Isso tudo aconteceu em janeiro de 2023, numa casa em Duxbury, Massachusetts. E olha, hoje os advogados se apresentaram aos jurados em potencial e começaram a fazer perguntas. E uma das perguntas é sobre a saúde mental dos jurados. Existem 98 pessoas e desse grupo de 98 devem sair 18. Hoje de manhã, o juiz William Sullivan apresentou aos jurados os fatos do caso. Eles responderão a perguntas tanto de acusação quanto da defesa, além de questionamentos feitos pelo próprio juiz. Esse caso pode demorar entre 2 e 6 semanas o seu julgamento. Esse é o quadro Justiça, trazendo informações acompanhadas em sistema de série.
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0: Minha amiga Marilene tá dizendo, eu acredito que ela tava com depressão pós-parto, né? Coitada, com certeza. Olha, esse caso é tão triste, Marilene, que eu pensei muito antes de pegar para fazer esse quadro, porque essa Lindsay Clancy, uma mãe americana, além de ser enfermeira, entender do lado medicinal, a família dela já tinha reclamado que os remédios estavam potentes demais. O marido já tinha reclamado. E ela tentou se matar depois de cometer essas loucuras. Inclusive, dizem que ela usou uma corda de malhação, aquelas cordas que esticam, para cometer os assassinatos. É realmente algo impressionante. Ela se jogou do segundo andar da casa e hoje está paraplégica por causa disso. Não tem movimento nas pernas. Durante vários meses no hospital, essa mãe americana ficou, inclusive, sobre vigília 24 horas por dia, porque ela tinha chance de cometer suicídio. É um caso muito, muito, muito, muito triste. Bom, vamos a uma notícia antes da gente abrir para os ouvintes falarem de novo da nossa enquete. Depois tem pimenta nos olhos. Senadores sugerem a agenda da diversão para movimentar a economia de Massachusetts. Um grupo de senadores estaduais está apresentando a agenda de diversão. Projeto de lei pretende flexibilizar as rígidas leis estaduais sobre bebidas alcoólicas, tornar os ingressos para shows mais acessíveis e incentivar a vida noturna e as atividades ao ar livre. Os parlamentares afirmam que se inspiraram no impacto econômico gerado pela Copa do Mundo em Boston. Pouco antes do torneio, Massachusetts aprovou uma lei temporária que estendeu o horário da última chamada para venda de bebida alcoólica até as 3 horas da manhã. Essa lei expira no dia 31 de julho. O que que está incluído nessa agenda da diversão? Proposta inclui 4 emendas que alterariam as leis sobre bebidas alcoólicas no estado. As medidas acabariam com a proibição do happy hour, permitiriam o consumo de bebidas alcoólicas em áreas externas e a ampliação do horário da última chamada, além de autorizar a venda de bebidas alcoólicas antes das 10 horas da manhã aos domingos. Outra emenda estabeleceria um limite para o preço de revenda de ingressos para shows. Recentemente, a governadora Mara Healey contou com o apoio do cantor Noah Kahan para defender uma proposta que limita o lucro dos revendedores a 10%. O projeto também criaria um programa de subsídios para artistas e músicos com o objetivo de fortalecer o entretenimento e a vida noturna, ampliando o acesso a trilhas para caminhadas e também criar um escritório estadual dedicado às atividades recreativas ao ar livre. Houve tentativas frustradas de trazer de volta o happy hour para Massachusetts, que proibiu a venda de bebidas alcoólicas com desconto em bares e restaurantes há mais de 40 anos atrás, ou após uma série de acidentes fatais causados por motoristas alcoolizados. O senador Julian Sear afirmou que o projeto dá às cidades e municípios a opção de estabelecer o happy hour e de definir ruas e parques onde o consumo de bebidas alcoólicas em público seria permitido. Ah, olha o que disse esse senador. É disso que realmente se trata, proporcionar as experiências que as pessoas desejam. Esperamos que esse conjunto de emendas ajude a construir o tipo de Massachusetts em que queremos viver. Olha, por outro lado, é perigoso nesse momento que a gente está vendo aí muitos motoristas entrando na contramão e a maioria deles por causa de direção embriagada, hein? Então vamos tomar cuidado, vamos ver o que vai passar desse chamado pacote de agenda da diversão.
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0: Bom, vamos com as últimas participações, porque daqui a pouquinho tem Pimenta nos Olhos com Dione Pimentel. Hoje estamos perguntando que uma esposa tá dizendo o seguinte: trocar o óleo do carro, pagar o seguro do carro, pagar a prestação, pagar o documento anual do carro, isso tudo é coisa do marido fazer. Olha só. E aí, você concorda com ela? A Aline Magalhães está dizendo: conhecimento não ocupa espaço, mas ser cuidada é a melhor coisa do mundo. Foi uma outra ouvinte, a Silva, que falou: conhecimento não ocupa espaço. Sandra está dizendo: boa tarde, isso aí que é marido. Não sei em relação mais o que ela falou, foi uma e dois. Rinaldo está dizendo: Eduardo, eu me sacrifico pela minha família, pago tudo com grande satisfação. Ela também faz muito pela família e eu reconheço. Assim crescemos juntos, está dizendo o Rinaldo. Olha só, minha amiga Dione está dizendo: boa tarde, Eduardo. Se você me perguntar na hora do quadro sobre a enquete, eu vou dizer que o Wagner é um homem de sorte. Nem vou perguntar mais. Nem. O Wagner é um homem de sorte. Luiz Júnior está dizendo: a mulher quando fecha a boca, fecha tudo. Gente, nem vou falar sobre isso. Meu Deus do céu. Luiz Júnior que falou, hein?

0: filho, eu gosto de limpar pra ele, entendeu? Não Sim. que ele não faça, mas eu gosto de fazer, faço pra minha esposa, faço pra minha filha. Então, casamento é cumplicidade. E ela tá indo agora quinta-feira pro Brasil com a minha filha, vai estar indo pro Autumn Palace e vai ficar lá um final de semana, depois vai pra. Vai viajar mais no Brasil. Falei, vai mesmo, minha filha. Leva o cartão e não precisa nem fazer remessa. Já gasta por lá mesmo. Um grande abraço, Amarildo Ferreira. Tchau, tchau.
1: Obrigado, Amarildo. Já tem pimenta nos olhos. Já estamos atrasados, hein? A minha amiga Tati, cuidadora da minha mãe, tá dizendo, eu que abasteço o meu carro e qualquer conserto que precisa. Mas ele paga tudo referente ao meu carro e ainda me entrega limpo. Eu tenho todas as contas de banco no meu celular. O dinheiro dele é nosso e o meu é meu, mas algumas contas de casa são dívidas. Amo quando ele cozinha, é bem melhor que a minha comida. Olha só, é a Tati, a cuidadora da minha mãezinha. Olha, o brasileiro não fala meu nome, o problema não é pagar as contas, é a falta de gratidão. E reconhecer que às vezes você está sufocada e precisa de ajuda com as contas e não reconhece. Você está sufocado e não reconhece. Olha só, uma brasileira, fui casada com um brasileiro que era pão duro no mundo. Tudo era dividido e um miserável pendurava as contas na porta da geladeira. Hoje eu sou casada com um americano e não pago mais nada. Olha só, interessante, hein? Será que é cultural, então? Ô, meu amigo Alberto de Wolfen também tá aqui. Boa tarde, Alberto.
2: Bom dia, Eduardo. Bom dia, audiência. Eu gosto muito. Pelo amor de Deus, filho. Nós estamos jogando com ela por causa da troca de óleo. Será que alguém alguma vez aqui nesse país já trocou o óleo ele mesmo, velho? Pô, pra trocar o óleo, tu entra no carro, senta na poltrona, vai no lugar lá, fica sentado, aí troca o seu óleo e volta. Porra, velho, por isso aí.
1: Valeu, Alberto. Cada um fala o que quiser, né? A troca de óleo foi adicionada aqui depois, até fizeram duplo sentido e tudo mais. André de Málboro, boa tarde, Andréia.
3: Eduardo, boa tarde.
1: Tudo bem?
3: Eu acho que não é obrigação da pessoa, não. Eu acho que tem senso, né? Se o homem quiser ajudar, a mulher ajuda. Se não, ele não ajuda, igualzinho eu. Eu troco óleo do meu carro, eu resolvo tudo, até pra mim e pra ele. Quando a gente namorava, né? Assim, eu tirava uma neve no meu carro e tudo. Mas depois que a gente foi morar junto, tá junto?
1: Sim.
3: Não tem essas coisas mais, não. De vez em quando, uma vez ou outra. Eu também não fico pedindo nada, não. Eu pago meu seguro de carro, eu pago tudo meu carro. Então, eu só pago, assim, divido o aluguel, né? Eu pago uma metade, né, do meu aluguel. Mas sem ser isso, não.
1: Tá certo, ela completa.
3: É, cada um tem seu dinheiro, né? Junto não, também não.
1: Cada um tem seu dinheiro. Minha mãezinha tá dando risada lá em casa, hein? Tá dando risada. Mandou até a foto aqui. Minha mãezinha, Marlene Vens, tá dando risada. Olha a ouvinte Amanda. Ah, cadê a participação da Amanda? Tá aqui, achei. Meu marido paga tudo. Quando nós começamos a namorar, ele pediu um cartão de crédito dependente pra mim em 2011. Ele paga tudo pra mim e pra minha filha. Até gasolina ele coloca no meu carro. Gente, essa enquete é perigosa pra mim, hein? Perigosa no mundo pra mim. Eu vou pensar duas vezes. A Nilza tá dizendo, Eduardo, essa coisa de ampliar os horários para os bares não é preocupação com vida social, não. É crise que está batendo em todo o país. Bares e restaurantes vão voltar a ficar vazios novamente. Não acho boa ideia, não. Só vai aumentar violência e acidentes. É verdade, tem um monte de dono de restaurante preocupando. Aí, botaram o homem que é bom de economia, olha aí o que deu. Quando era o velhinho Gaga Biden, tudo funcionava. Agora tem esse homem louco aí, a gente vê isso. Maria Silva Popolo, eu tenho o melhor marido. Ele me ajuda em tudo e até paga pra me cuidar. Me ajuda na limpeza da casa. E além de tudo, só ele cozinha em casa. É o meu masterchef. Obrigado à participação de todo mundo. Esse é o nosso quadro de família para família.

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1: Me poupe, né, gente? Me poupe.
2: Ela sabe tudo.

0: Desde como tirar a mancha em roupas até como descascar o calcanhar. É minha amiga Dione Pimentel. Boa tarde, Dione.
1: Descascar o calcanhar, essa foi demais. Boa tarde, Eduardo. Boa tarde aos ouvintes. Tudo bem, Eduardo?
0: Tá,
1: você vai me perguntar? Ou não dá tempo, né, Eduardo?
0: Não, pode falar. E aí, o maridão paga
1: tudo? O Wagner
0: é um cara
1: de sorte, Eduardo. Não, o Wagner não paga nada.
0: Aham.
1: Eu pago as minhas contas, nossa conta conjunta é conjunta. Eu tenho uma conta separada, que é meu DBA, que é a conta do meu business. Ele tem a dele. O que que a gente faz? A gente junta, tira um dinheiro do DBA para poder pagar o cartão de crédito para viajar. O resto, ele limpa meu carro, inclusive esse final de semana ele limpou.
0: Olha.
1: Ele é muito bom, Eduardo. Ele arruma a casa, ele lava, ele guarda. Não gosto que guarda muito. Se eu compro uma coisa nova, ele fala, comprou? Eu falo, não, é velho. Ele fala, mentira. Então, assim, eu pago tudo pra mim, Eduardo. Pago meu carro, pago o seguro do carro, pago meu seguro de vida. Pago tudo, Eduardo. Não gosto que o homem pague nada pra mim, sabe por quê?
0: Uhum.
1: E depois joga na cara, né, Eduardo? Não é o caso do Wagner. Mas eu fico rindo aí, vendo que ele tem um marido que paga tudo, olha, valoriza.
0: Tá vendo aí, Jéssica?
1: A festinha pra ele.
0: Jéssica é uma mulher de sorte. Muita sorte.
1: É de sorte. Eu também. O Wagner é um cara de sorte. Porque não é tudo, é mulher que aceita, Eduardo. Mas a gente, isso é um combinado desde muitos anos. Mas eu sou feliz assim, tá tudo certo. Eu acho que ele deve ser também. Bora lá.
0: Com certeza. Vai dar tempo de falar a primeira notícia. Que é Zé Felipe.
1: Você sabe
0: compra,
1: que eu vou te bater, né?
0: Compra. Zé Felipe compra seu próprio jato particular após o divórcio. O cara tá com dinheiro nesse tanto?
1: Depois que eu vi o ano do jatinho, eu fiquei meio surpresa. Então, separado de Virgínia Fonseca há pouco mais de um ano, Zé Felipe acaba de comprar um jatinho particular. O cantor, filho de Leonardo, celebrou a conquista nas redes sociais e compartilhou fotos da aeronave. Abre aspas, desde quando comecei lá em 2015, ele disse, sempre tive ao meu lado pessoas que acreditaram em mim e no meu trabalho. Sempre trabalhei muito buscando conquistar meu espaço sem passar por cima de ninguém. E hoje fico muito feliz, fico feliz demais em viver essa nova etapa da minha vida e da minha carreira. Só tenho a agradecer a Deus, a minha família e a todos vocês que estão comigo nessa caminhada desde sempre. Sei que é só o começo e tô aqui voando cada dia mais alto. Toda honra e glória a Deus, escreveu Eduardo.
0: Tá certo, deixa eu mandar um abraço pro pessoal da Nobre Steakhouse, que tá com o site agora, hein? 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Vamos pra primeira dica, leve seu cãozinho para um passeio. Onde é que vai ser?
1: Olha só, Eduardo, um dia pro cão, tá bom? 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Eduardo, eu mandei a foto com as regras, porque, por exemplo, cachorra no cio não pode. Cachorro tem que estar no lixo. Um cachorro que, se for bravo, tem que ter a focinheira. Então, assim, tem várias regras. Antes de você ir levar o seu cãozinho, porque vai ter um monte de brincadeira, um monte de coisa. 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Então, vá no coisa e vê direitinho. 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
0: Interessante.
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0: Quem quiser, manda aqui pra mim, quero as dicas. Vamos pra dica número 3. O que sobrar de dica de hoje, você pode falar sexta-feira, então muito boas dicas. A dica número 3 hoje é leve as crianças pra se divertirem nas férias. Onde é que é isso?
1: Então, Eduardo, acabou a Copa, agora não tem desculpa de jogos no final de semana, até porque as crianças também gostam de ver os jogos. Acontece que tem um Fans Trampoline Park, isso fica na cidade de New Bedford, tá? 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
0: Highway.
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0: Tá certo, vamos lá, o povo tá falando aqui, deu um tiro no pé com essa enquete, calma, calma. Produto para tirar manchas de fruta nas roupas, que produto é esse?
1: 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É muito bom. 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
0: Interessante, hein? Esse produtinho eu vou comprar. Interessante.
1: Compra, porque é legal. Tira mancha de tudo. Morango, tudo, Eduardo. Muito bom.
0: Tá certo. Última dica de hoje, um dinner com decoração dos anos 60 e comida maravilhosa. Onde é que é isso?
1: Eduardo, é maravilhosa, não é caro, tá? 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
0: Legal,
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0: Muito bom. A Marilsa tá falando, Eduardo, fala pra Dione como funciona. Ela falar como funciona aí, ver as baleias. O barco sai de Boston. Fala pra ela falar na sexta-feira. E aí,
1: Dione? Eu falo sim, com certeza. Vou falar, pode deixar, vou falar. Inclusive tem um trem, Eduardo, que liga, acho que do Cape a Boston, parece, que é uma dica do nosso amigo Eduardo Ribeiro. Ele foi com a família. Não esquece de seguir lá, de abaixar o aplicativo do Eduardo e as dicas. Olha, tem muita coisa legal que ficou para trás hoje. 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E você manda para as pessoas, Eduardo.
0: Vou mandar. Obrigado, Johnny. Você volta sexta-feira.
1: Eu que agradeço. Se Deus quiser. Um abraço. Tchau, tchau.
0: Obrigado. Esse é Johnny Pimentel. Não dá tempo pra mais nada. Fique agora com o programa Fala Comigo, com Sidney Boeira. Fiquem com Deus. Eu volto amanhã.

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1: Agora sim, fala comigo, chegando por aqui. Como que está? Tá tudo bem? Tudo tranquilo com você? Comigo tá tudo bem, tá? O trânsito que tava um pouquinho ruim demais pra chegar aqui. Mas estou aqui, são 2h14 nessa tarde gostosa. Tá mais pra setembro esse clima, né? Temperatura tá boa, agradável pra trabalhar, né? Aqui nos altos da cidade de Framingham. Sim, porque Boston é o litoral, conforme você vai subindo, né? Vai vindo pra Framingham, vai indo pra Worcester, tá subindo a montanha. Isso que não dá pra notar, mas nós estamos um pouquinho acima do nível do mar. Está mostrando 76 graus Fahrenheit nesse exato momento. Nesse dia 21 de julho, quando já se passaram 202, só tá faltando 163 dias pra terminar o ano, hein? 163. Cadê todo mundo, hein? Tá fugindo, não tava fugindo. Leandrinho fez uma trilha boa aqui, hein? Sim, ele estava aqui. Leandrinho estava comandando, colocando áudio, enquanto eu estava no trânsito na cidade de Milford. Uma comunidade brasileira gigantesca aqui em Milford. Sim, temos muita coisa para comentarmos nesse dia. Para você que está chegando aí do outro lado, quem está por aí? Paulo Jacaré. Aham. Já mandou um áudio aqui, né? O que é que o Paulo Jacaré tá querendo falar com a gente aqui? Vamos ouvir? Cadê?
2: Fala, Cid Moeira! Rapaz, você quase mata a gente do coração, eu vou dizer, será que ele não fica uma hora sem o Sidney? Sem as histórias?
1: Vamos!
2: Paulo Jacaré tá aqui, ó, ligadinho, em Kingston, direto.
1: Obrigado aí pela sua audiência, obrigado pela audiência de todo mundo, né? Não tá notando estranho o clima hoje? Não tá parecendo lá porque é o dia de setembro? Será que esse verão vai ser curtinho demais? É. O segredo é aproveitar. Vamos aproveitar que dá tempo ainda. As esculturas de areia estão lá na praia de Revere. Ontem eu passei lá, ainda sobrevivendo, né? Pô, dá um trabalho aquilo ali. É uma mostra internacional. Vale a pena, hein? Pra você que tá por outro lado, a Márcia também tá mandando seu recadinho. Muito boa tarde. É, tá aqui, ó. Perguntando. Deixa eu ver aqui, eu não lembro agora o nome do filme que eu falei. Ah, eu acho que era o Mystic River. Mystic River é o nome do filme que eu falei que se passa aqui em Boston, de um assassinato de uma menina. Dá um rolo esse filme. O filme é ambientado aqui na cidade de Boston, mais precisamente em Medford. Sim, porque o Charles River, daí depois ele troca, né? Ele vai indo, troca de nome, continua lá, um riozinho, se chama Mystic River. Tá por aqui, Ed Santana, rapaz, tocou pedrada aí enquanto chegava. Estamos por aqui sempre. Obrigado, Ed Santana. Santana, olha, é Santa Ana. Santa Ana. Como é que era o nome da avó de Jesus? Boa perguntinha, hein? Como é que era o nome do vô de Jesus? Sei por quê. É? Filho de Maria e José, mas quem eram os pais? Tem alguém que é de Santana ali, eu acho que é Santa Ana. Eu acho que é a mãe da mãe de Jesus, o nome dela era Santa Ana, né? Santana, por isso que é o sobrenome. Enfim, mas é papo pra outro dia isso aqui, né? Não sei, vai que eu tô misturando isso. Esse negócio de Bíblia é bem complicado assim, né? Eu sou mais fã dessa parte aí da Bíblia, né? Da parte do Novo Testamento, a parte que eu mais gosto. Parece que do Antigo Testamento era bem bravo ali as coisas, né? Transformava em estátua de sal. Tinha uns negócios lá que era bravo, hein? Não tem aquela história lá que Deus mandou lá o Abraão, que ele tinha que tocar com o cajado pra uma pedra sair água e tal. Tinha um negócio assim. Daí parece que Abraão tava meio chateado, deu o cajado com muita força na pedra. Aí Deus ficou bravo com ele, deu o quê? Deu uns negócios lá, rapaz. Umas histórias. Mas vamos falar disso outro dia, né? As histórias da Bíblia. Vamos lá também, num dia como esse, no ano de 1918, teve um ataque de submarino aqui pertinho, hein? Aqui no Cape Cod, sabia? Teve um submarino alemão que teve aqui no Cape. É, durante a Primeira Guerra Mundial, o submarino alemão U-166, é esse mesmo, emergiu perto aí da costa, aqui no Cape. Imagina isso, tu tá ali tranquilo, de boa, de repente um submarino submergindo. Deu um rolo, rapaz, assim, ó. Foi o único ataque militar sofrido pelo território continental americano ao longo de toda a Primeira Guerra. O Cape Cod que também tem, já que você gosta de filme, vocês gostam de dicas, curiosidades. O filme, aquele, o Tubarão, foi na área ali de Hyannis. Porque essa região do Cape Cod é conhecido como os ataques, né, do tubarão, tubarão branco. Que é aquele venenoso mesmo, né? Sim, porque todo tipo de tubarão é perigoso. Mas tem uns que são mais simpáticos, não estão muito aí. Agora tem uns que são bem perigosos e na cadeia do topo alimentar, assim como jacarés, né? O jacaré é mais de boa. Agora o crocodilo mesmo que é o perigoso. Nos tubarões também, né? Tem os tubarões, aquele tubarão martelo, até é bonitinho de ver ele. Agora, o tubarão branco, esse é perigoso. E aí foi gravado o filme aqui em Hyannis também. Tem um montão de filmes que contam e mostram Boston, a região toda de Massachusetts. Vários filmes legais aqui, né? A Márcia tava perguntando aqui mais cedo. Mandou aqui, ó, o seu text. No meu celular, sim, o filme o Mystic River. Ela falou, um filme de suspense que você falou, mas eu, às vezes eu não lembro de tudo, né? Mas tem vários filmes de suspense bem legais aí. Vamos trazer uma lista um dia desse aqui? Sim, tem uma lista aqui de filmes que são gravados, que foram gravados aqui. O meu favorito é The Town, mas tem um montão. Zé Pereira, chegando por aqui, boom, aqui, ó, e aí foi, era o Moisés, olha, tava falando que era Abraão, tá vendo? Isso aqui, na verdade, era uma pegadinha, só pra ver se você estava por aí, hein? Na verdade, Deus ficou chateado com ele, né? E aí já deu um castigo também, né? Pra mim, né, no meu entendimento, eu não sou muito esse cara, tal, de entendido de Bíblia, mas o Antigo Testamento, se você pega, Não, Deus era bem bravo, né? Bem bravo, mas quem não obedecia ali, ó, andava na linha. É. Aí depois teve a nova aliança, aí com Cristo a coisa já ficou mais fácil. Então por isso que eu gosto mais do Novo Testamento aí. Porque daí Cristo já chegou tranquilo, já fez o primeiro milagre dele, né? Lá naquele casamento, transformou água em vinho. Né? Jesus Cristo é dos nossos, rapaz. Acabou, imagina, tá lá no casamento, casório bombando, a festa bombando, e aí acabar o vinho. Ainda bem que Jesus tava lá, hein? Eita! Por isso que eu gosto de Jesus, eu sou fã de Jesus. Jesus Cristo, pra mim, é o cara mais sábio que pintou nessa terra aqui, ó. Os ensinamentos dele, eu procuro seguir, né? Não é fácil não, né? Não é fácil. Você sabe como é que é, a carne é fraca, mas a gente se esforça. Um dia de cada vez a gente vai indo. Vamos lá, outros fatos que marcaram a história, tem um montão de coisa, mas lembrando que a gente vem sempre no oferecimento da Embracel. 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Pra quem não sabe, Quincy, ó o nome, John Quincy Adams. 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Ali, por isso que Quincy é conhecido como a terra dos presidentes. Que antigamente era o Quincy, era maior. Quincy até Braintree. Era gigantesco. A cidade de Quincy hoje diminuiu um pouquinho. Mas mesmo assim ainda carrega o título, a cidade dos presidentes. Porque daí do outro lado ali de Quincy, da 93, que é esse barulho? Ah, o barulho é do WhatsApp. Do outro lado da 93 é Milton, que aí também nasceu outro cara infame, aí que também foi presidente. Ah, eu tô falando aí, claro, do Bush. O Bush pai, que nunca visitou o estado e até tinha vergonha de falar, né? Sabia que o Bush não gostava de falar que ele nasceu em Massachusetts? É, ele colocava aquele chapelão lá que queria ser texano, aquelas botas. Porque ele fez, na verdade, o din-din dele, a grana, Ele fez faculdade aqui em Connecticut, depois se mudou pro Texas e lá conseguiu ficar rico com esse negócio do petróleo, né? Porque lá coloca uns canos no chão lá e já tava jorrando petróleo. E então o Bush não comentava muito. A casa de verão do Bush ficava aqui no Maine. Você sabe, Maine, New Hampshire, essa galera aí é mais do Partido Republicano. Mas Quincy tá aí. E Quincy agora que tem a RCN. 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Que foi meio que um acidente. O Spencer estava passando por aí, com o chocatinho no bolso, já contei essa história aqui. Railton, então tá, é essa mesmo aí, Railton. 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Mas é só pra rapaziada que mexe com o jogo, jogar Call of Duty. Eu fiquei sabendo aí de um pessoal de uma church, que os homens fizeram um grupo ali, ficava até de madrugada jogando online. Aí o pastor teve que ir lá dar um puxão de orelha, hein? Falei, homens, vocês que deixam suas esposas aí pra ir ficar jogando videogame até de madrugada. Essa rapaziada que gosta de jogar videogame, não ia dar certo. O pastor teve que intervir aí, né? Não ia dar. Tá aqui o Fraga de Medford. Na nossa época não tinha megabytes, era um... Lembra aquele chill que fazia? Meu Deus, era só kbytes. Verdade, o Fraga de Medford, nosso parceiro aqui, sempre ouvindo a programação na linda cidade. Eu falo que é linda mesmo. Tem umas cidades que não adianta falar que é linda, que a cidade é feia, né? Aqui a gente fala a verdade. Quase sempre. Mas Medford tem alguns pontos. Parece que aquela música, Jingle Bell, o cara, ele morou ali em Medford, perto da prefeitura de Medford. O centrinho de Medford é bonitinho, né? em Medford, é bonito. Medford é a cidade onde que nasceu, sabe quem? O Bloomberg. Ah, você não sabe quem é o Bloomberg? É aquele cara magnata que foi lá prefeito lá de Nova York, né? O governador, não lembro. Mas o cara é milionário, Bloomberg. O cara só fez uma doaçãozinha ali básica de 5 milhões ou 50 milhões, 50 milhões de dólares pro Museu de Ciência. Eu acho legal esses caras que fazem essas doações boas, né? Tava esperando aqui, vai que faz uma doação boa aqui pra rádio, né? Ah, ou pra mim mesmo, mas daí, ó, pra rádio seria legal, porque a gente poderia comprar um monte de tickets pra sortear pros ouvintes. Pra ir hoje, por exemplo, hoje tem Toto. Aí você tá perguntando, mas quem é Toto? Ah, vou achar uma música então. Ó, hoje à noite, se você tá afim de um show bem legal pra ir, tem o Toto. Deixa eu abrir aqui o meu Spotify e vai que a gente se encontra lá, porque eu vou assistir o Toto. O Toto é uma banda australiana, pra quem não sabe. Aqui, ó, e que tem essa música aqui, ó. Bem, ó. Hoje à noite, hein? Aqui em Boston. No Bank North Pavilion, acho que é Bank North, qualquer coisa.

no show dele é legal, porque daí essa música aqui fica 15 minutos tocando, é a última música do show, mas daí eles fazem uns negócios diferentes, assim, ó.

Toto e mais o Christopher Cross. $100 está o ticket, tá bom? Ali no centro de Boston, no Leader Pavilion. Se você vai, a gente vai se encontrar lá. A Marilene tá por aqui, mandou sua figurinha, um macaquinho dançando. Tamo junto, Marilene. E Railton colocou aqui, a minha tava 80 e voltou pra 50 de 1 giga. Deve ser da Xfinity, que o Railton tá falando aqui, a internet da Xfinity. Gabriel, número 6, o Wisney tá mitando Pantera. Não entendi por que que eu tô imitando Pantera, Gabriel. Gabriel, que é torcedor do Knicks, já começa o nosso campeonato aí, hein? E tá aqui o ouvinte 2026, tá colocando aqui, na minha época era internet discada. Alguém lembra? Via telefone, AOL, né? AOL, América Online. Era aquela discada. E aí, era só pra checar alguma informação, não tinha, era muito lenta. Pra você ver, eu falo que hoje a vida é mais fácil. Hoje a vida, ela é bem mais fácil. Nós que somos aí os remanescentes da era analógica, nós fizemos essa transição da virada ali, né? Quando o mundo todo saiu do modo analógico para passar para o modo digital, nós sobrevivemos a isso. Nós somos guerreiros, hein? Nós somos a última leva. Quando nós morrer, acabou. Esse mundo todo não vai saber como sobreviver ao modo analógico. Adriano também tá por aqui, escreveu, né? Escreveu e apagou a mensagem. Quem mais que mandou por aqui? Stephanie, muito obrigado aí pela sua audiência, nossa querida House Cleaner e todos os House Cleaners que estão nos acompanhando, a rapaziada da pintura. Hoje também uma data histórica. Hoje, num dia exatamente como esse, estava meio dublado ainda no dia. Lá no ano de 1987 era o lançamento do Appetite for Destruction. Esse que é o melhor álbum, na minha opinião, do Guns N' Roses. Daqui a pouco eu coloco. Nesse álbum que teve o clássico Sweet Child O' Mine. Welcome to the Jungle and Paradise City se tornou o álbum de estreia mais vendido da história da música americana. Num dia como esse, 21 de julho do ano de 1987, explodia as rádios, galera correndo pra comprar o seu vinil. Lembra do vinil? Ela tinha umas cores meio amarelas, assim, bonito. O nome do disco era Appetite for Destruction. Guns N' Roses fazia um barulho, um tremendo barulho mundial num dia exatamente como esse, 21 de julho do ano 1987. E mais um montão de coisa aqui. Valtinho tá por aqui também mandando boa tarde. Boa tarde, Valtinho, Zé Galo Doido. Zezé Galo Doido, né? Ah, o Zezé Galo Doido tem aqui, ó. Tem a figurinha dele aqui, é Jesus Cristo, tô falando. Boa tarde pra você também. 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Muito dinheiro, vou procurar outra companhia. 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Pra você migrar pra AT&T Business, tá? Reginaldo Costa, né? Eu só gosto daquele outro Reginaldo, aquele cantor, né? Garçom aqui nessa... Eu gosto de você também, Reginaldo Costa, nosso querido ouvinte, rapaziada por aqui. Ah, o Adriano Almeida escreveu, apagou, agora voltou. Qual é o nome da banda que vai tocar em Boston esse fim de semana? Não, é hoje, Toto.
Toto. T-O-T-O. Assim, simples. Não, não é só o Toto não, tá, o Adriano. É o Toto, o Christopher Cross, quer ver? Ah, ele é mais lento, Christopher Cross, ele é mais lento. Mas mesmo assim, vale a pena. Tem umas músicas legais aqui. Deixa eu mostrar pra você quem é o Christopher Cross. Deixa eu escrever aqui certinho. E aí você vai conhecer, hein? Cadê aqui, ó? Cristo. Oh, yeah. Não, agora não. Aqui, Christopher. Christopher Cross. Talvez a mais conhecida dele é essa aqui, ó. É música de filme, música de namoro, começo de namoro, né? Música de começo de namoro é essa aqui, ó. Bem calminha, ó. Ou daqueles bailinhos.

Tá, então hoje à noite, tá? Hoje à noite vai ter esse cara que tá cantando e mais o Tuto. Os dois ali no Líder Pavilion. Como é que eu... Não é um ginásio. Tem uma lona grande, né? E aí ali, depois do World Trade Center, não, do Trade Center, Boston Trade Center, é ali naquela rua mesmo. Pertinho da praia, assim, do mar, né?

Opa, aqui ó, Ed Santana tá falando, meu amigo, se você não falou ainda nos seus programas, fala um dia sobre qual a ligação do ator Denzel Washington com Boston. Eu já assisti uns 5 filmes dele gravado em Boston. Equalizer, hã? Equalizer eu vi eles gravando, acredita? Eles gravaram na Home Depot. Só que daí no filme não é Home Depot, é uma loja amarela. Ele só, eu acho que é digital, trocou de cor e colocou um outro nome. Mas aí é o cara é fera. Pra quem não assistiu ainda, são dois filmes, né? O primeiro foi gravado aqui em Chelsea e um pedaço de East Boston. E ele trabalhava na Home Depot, o Denzel Washington. O segundo, ele era motorista de táxi, do Uber, na verdade, o Lyft, na verdade, Lyft. Ele era motorista. O cara é fera. E daí o terceiro filme foi gravado lá, um pedaço aqui, né, em Washington, e um pedaço lá na Europa. O nome do filme, são vários filmes, né? Se chama Equalizer. Ou em português, se você colocar em português pra assistir, chama O Protetor. Vale muito a pena. Eu vi, assisti quando eles estavam gravando. Eu moro em Chelsea, então eles na época tinha um galpão fechado que era de paintball, Boston Paintball, e aí tava fechado, então eles alugaram. Daí tava os caminhões da Sony parado ali com os equipamentos, é muito equipamento pra gravar um filme. E aí a polícia fazendo aquele cerco. Aí eu lembro de ter visto o Denzel Washington, eu acredito que é lá pro ano de 2002, não, antes, foi lá pro ano de 2000. Que foi o 2000-2001, foi gravado o filme, o primeiro filme da série, são vários filmes, né, da trilogia do Equalizer. Muito bem lembrado, eu gosto dos filmes do Denzel Washington, ele que agora recentemente se converteu, e ele tem um outro filme bíblico dele, que é o The Book of Eli, né, aquele que ele, a missão dele era levar o livro, assim, ó. Vale a pena assistir. Um dos meus atores favoritos, que é o Denzel Washington. Boa pedida aqui, Ed. Agora mandou bem, hein? Aqui, rapaz, ele deve ter mais uns 20 filmes como ator principal. Sim, lembra? Denzel Washington, ele fez aquele filme do trem. É, do trem Unstoppable, né? E depois ele fez um outro filme legal, que é aquele do avião, que ele, acho que tomava uma caninha, né? Lembra? Ele tomava uma cachaça escondido lá dentro do avião. Ele gostava do Mé. Mas são ótimos filmes aí, ó. Ed Santana lembrou bem, mandou bem. O livro de Eli em português. É o The Book of Eli em inglês. A gente fala aqui os dois, as duas. Top demais. Então fica a pedida aí, fica boa a dica pra você. E passa toda a cidade. O primeiro livro funciona assim, ele é o equalizador. Porque tem a máfia russa explora, né, sexualmente as mulheres, coloca ela pra trabalhar. As russas são bonitas, né, todas loiras e tal. Enfim, e aí esse cara chega pra dar uma equalizada no sistema. Vale a pena, não podemos contar mais spoiler aqui, porque vai que você não assistiu ainda. Fica a dica pra você, então, filmes rodados em Boston. Esse aqui, boa, bem lembrado, Denzel Washington, o nome do filme é Equalizer. O nome em português é O Protetor. Tá? Gravado aqui em Boston, na Home Depot. Na Home Depot. E aí ele limpa o martelinho ali, que ele fez o trabalho lá com aquela marreta, né? Lembra aquela parte? Vale a pena. Muito boa dica aqui, ó. Muito boa essa aqui, ó. Daqui é o Fraga de Medford também, ali é o Seaport. Isso aí, verdade. Ali é o Seaport que vai ser o show. Hoje à noite, então, nós vamos lá assistir o Toto. Essa banda australiana junto com o Christopher Cross. Se você tá com a gatinha aí, compensa aí, né? Essa música aqui calminha, Sailing. Agarra a gata ali, dá um beijo na gata e vale a pena. Gabriel também, aqui, ó. O Ice, tô imitando. Aqui, ó. Tá imitando o Paneiro, já falou. Não, escreveu e apagou, né? Aham. Tá aí, ó. Nossos queridos ouvintes, então, participando aqui na programação junto com a gente. Hoje o trânsito estava ruim ali em Milford. Aí eu fui lá levar minha filha e na hora de voltar, cadê? Estão fazendo, reformando o asfalto, as obras de vento em popa na cidade de Milford. Não, na verdade eu não conhecia bem a cidade, né? Nunca tinha ido a Milford, mas eu ouvi dizer que tem muito brasileiro ali. Quer dizer, onde que não tem brasileiro? Essa é a verdade. Onde que não... nós estamos em todas as áreas. Nós estamos em todas as cidades.
Eu tava conversando com o pessoal da Embracel ali, que tem, assim, ó, tem clientes até no Alasca, que compra o celular, que é, tem uma, a cliente tem brasileiro no Alasca, não me pergunta o que que o brasileiro tá fazendo no Alasca, né? Enfim, mas tem. E aí, diante disso, comecei a pesquisar e tal, tal. Tem algumas cidades que é lotado de brasileiro, outras cidades tem bem pouquinho. Olha só, tem uma cidadezinha aqui do lado de Medford, o Fraga conhece ali pertinho, que é Winchester. É o nome daquela arma, né? Winchester, sabe? Aquela garrucha lá com dois canos, é Winchester. Aí aquela cidade é que tem menos brasileiro. Aí fui pesquisar o porquê que tem menos brasileiro. Pensa numa cidade rica. Pensa numa cidade que... Uma casa ali a mesma casa, o mesmo tamanho, né? Exatamente a mesma casa, mesmo tamanho, a mesma cor e tudo. Do lado de Medford, custaria aí 1 milhão. Do lado de Winchester, vai para 3 milhões. Absurdo essa cidade de Winchester. Dizem que até a água lá é mais cara do que a água dos outros lugares, né? Eia! Ah, verdade aqui, ó, o Ted, o urso de pelúcia que fala, é aqui em Boston também. Lembra aquela parte? Foi gravado em Chelsea. Eu passo, de vez em quando passo por ali, quando vou no Market Basket, quando tô saindo, pego ali a Tobin Bridge, pego a direita e entro ali pra esquerda, né? Virando pro Market Basket. Aí aquela casa... não tem no filme do ursinho lá, do urso que fala? Aquele urso fala um outro palavrão. Aí tem a parte que o cara rebola e tal. Porque eles roubam o ursinho durante o filme ali. É, todo mundo quer pegar um urso que fala, né? Daí ele rouba. Aí aquela casa é em Medford. Só que eles trocaram, porque aquela rua não é a Onway, né? E aí no filme o bandido assim, né? Sai correndo. É legal essa parte, né? Esse ursinho que daí passa... A casa oficial, né, desse urso, o Ted, como que é o nome dessa cidade ali? Deixa eu lembrar. Linfield é o nome da cidade. Uma outra curiosidade sobre Linfield, parece que era a cidade que mais as pessoas tiravam a própria vida, assim, né? Tinha um alto índice, não me pergunto por quê, que eu não sei, mas o alto índice de suicídios nessa cidade, foi feito várias campanhas na cidade de Linfield. Que é a cidade rica também, hein? Bonita, tem um lago lá gigantesco. Lá que era oficialmente era a cidade do urso, do Ted. O urso que fala um monte de palavrão, né? Urso maconheiro pra caramba. Não só maconheiro, né? Tem até o nariz branco. Outro filme, né? Outra dica aí de filme pra você. De filmes rodado e ambientado aqui em Boston com Mark Wahlberg. Pra quem não sabe, o Mark Wahlberg. É, ele é da... O irmão dele é daquela banda daqui. Step by step, ooh baby. É dessa banda. Dessa banda aí, o irmão dele, né? E ele tem aquela rede de hamburgueria. Legal pra caramba. Os hambúrgueres do Wahlberg. É, o sobrenome dele é Wahlberg, né? Mark Wahlberg. E aí, a rede de hamburgueria dele é Wahlberg.

Enfim, vale a pena você assistir esse filme, chama Patriot Day. Vale a pena, é um filme muito legal e é parte da história também de Boston, né? O detalhe, a curiosidade sobre esse filme é que parte do filme, né? Porque um dos irmãos morreu ali em Watertown e o outro foi preso lá dentro do barco. Você sabe essa história toda aqui, que, né? Só que, detalhe, a cidade de Watertown não permitiu que se fizesse o filme para não traumatizar novamente a população. Então o filme foi rodado numa cidade cenário, como se fosse a cidade de Watertown. Mas vale a pena, é outro filme legal aí pra você assistir também, né? O Winchester é caro, tá vendo? Aí o Fraga de Medford conhece. Mas pensa numa cidadezinha bonita pra se visitar também, dá uma cidade bem pequenininha, né? Tem umas cidades que eu vou te contar, que é pequenininha e cara. Não, ali tem pouquíssimos brasileiros, que eu saiba, pelo menos só tinha dois brasileiros que moravam na cidade de Winchester. Não, possivelmente nós não estamos nos ouvindo agora, né? Mas se estiver ouvindo, manda o seu alô também, né? Por isso o telefone da rádio, pra quem não sabe, vai que tem alguém de Winchester nos ouvindo, é o 774-707-7835. O Clóvis está completando por aqui, Patriots Day, o final é gravado aqui em Framingham. Olha, curiosidade então, né? Essa parte eu não sabia, possivelmente porque o Watertown não permitiu que se fosse gravado o filme do Mark Wahlberg, que no filme ele interpreta um policial, né, da Boston Police. Mas o filme é bem legal, vale a pena você assistir, conta a história da maratona de Boston. É, aquele cara tá preso ainda, né? O Tsarnaev Jr., né? Porque o mais velho, o bandidão mesmo. Aí que tá, olha só, mas vamos raciocinar comigo esse negócio aqui, ó. Começou lá com Bush, já contei essa história aqui no programa, quando depois dos atentados que teve lá no 9-11, que os dois aviões que saíram aqui do Logan e estavam indo pra Califórnia, porque daí tinha muito mais combustível. Esses dois aviões que saíram aqui do Logan, que foram e derrubaram as torres gêmeas, na verdade, esses caras tinham documento. Todo mundo tinha documento. Essa briga que fala do DHS, do ICE, essa tranqueira toda, eles estão mirando no alvo errado, né? Porque o que o imigrante vem pra cá? Pra trabalhar no Dunk, vai fazer o quê? Um atentado? Vai cuspir no café? Porque se você pega, ó, os atentados do World Trade Center em Nova York, os caras tinham documentos. Esse que teve atentado aqui em Boston, na maratona, os caras tinham documentos, eles tinham green card. Tinham vindo lá da Chechênia. Eita, o que vem fazer? Lá da Chechênia pra incomodar. E aí, o Trump e todos os outros também. Se você pega ali, o maior deportador da história ainda continua o Obama, o deportador em chief, né? O deportador, o chefe dos deportadores é Barack Obama. Só que era speakeasy, ele não falava pra ninguém, né? Ficava quietinho, mas mandando a galera, mandou muita gente embora, que ainda o recorde é dele. Trump vai ter que, espero que não bata, né? O recorde. Se bem que agora chegou, né? 70 bilhões foi liberado pro DHS, o Departamento de Homeland Security. 70 bilhões é dinheiro pra lá. 38 bilhões só pro ICE. Os outros são pra construir presídio e tal, e a infraestrutura, e pagar aí o salário da rapaziada, né? Agora, 70 bilhões é muito dinheiro. Portanto, amigo, fica a dica pra você, ó. Cuidado com esse negócio do aeroporto, né? Pra quem tem acompanhado as redes sociais aí, ó. Viu que na semana passada Alex Colombini, aí um conhecido, muito conhecido da comunidade, meu conhecido também, lá do Jornal dos Esportes, foi preso aqui no aeroporto do Logan. E ele que tava com pedido de asilo, parece. Eu não tenho certeza, não vou ficar falando as coisas aqui, mas ele tava com pedido lá em andamento. Já tava lá com o social, com o visto de trabalho. Então evita aeroporto, dá uma segurada aí, amigo, dá uma segurada. Vamos curtir o que nós temos por aqui por perto. Tá tendo uma feira legal, Burns, eu acho que é Burns Table, tem uma feira legal, né? 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Springfield, lá no

Six Flags, né? Vai lá no Six Flags, mas nada de sair, se arriscar por aí. Você que ainda não está com os papéis em ordem, evita aeroporto e também estrada, né? Porque você fala, ah, vou pra Flórida de carro. Mas quantos estados você passa? Pelo menos o quê? 24 horas na estrada? Com placa de Massachusetts, com placa de carro diferente, você tem que passar ali por Carolina do Norte, Carolina do Sul. Essa rapaziada lá, eles têm acordo com o ICE. Então evita, mas muito cuidado, Geórgia, muito cuidado, vai devagar aí, ó. Aguenta a mão, porque nós estamos muito perto das eleições agora de novembro, do midterm. Aí pode ter certeza que o Partido Democrata vai voltar com força, vai lá assumir as duas casas e aí vai começar a apertar a cordinha. Quem sabe um impeachment não chega por aí. Se bem que, vamos analisar, esse vice do Donald Trump é carne de pescoço também, né? Eu não sei, só Jesus nessa causa aí, né? Adriano Almeida tá por aqui. Colega meu americano, que muitos brasileiros que trabalham pra ele. Ele queria paz, silêncio, um pouco de ar puro. Então assim, do nada, decidiu viajar pra Tailândia. Não, daí também a Tailândia não é pra ir sossego não. Ele tava querendo outra coisa. Ouviu falar de um mosteiro... Ah, tá, agora sim. Achei que era outra parte da Tailândia lá. Um mosteiro no alto da montanha. E lá foi. Pé da trilha, subindo, 2 milhas de subida, suado, mas determinado. Quando finalmente chegou no portão, lá está o monge principal, sereno, sorrindo, de leve, e adivinha? O monge era brasileiro. Meu Deus! Eu tô falando, tem brasileiro em tudo quanto é lugar, né? É coisa boa, hein? Eu tô falando que tinha... A Embracel tem clientes no Alasca. E não era um, não. Era um, tipo, uns 10 ou 15 brasileiros comprando celular financiado da AT&T. Aproveitou a promoção ali, 36 vezes financiado só com o passaporte. E compraram os clientes lá no Alasca. Aí eu fiquei me perguntando, mas meu Deus, aqui em Boston já é frio, né? Mas temos o verão, que é legal e tal. Temos aqui os mercadinhos brasileiros, pra gente matar a saudade, né? De comprar aquela picanha, encontra um amigo na igreja e tal. Mas o que que vai estar fazendo lá no Alasca? Né? Concorrendo com os ursos lá. Porque eu vejo aqueles documentários lá do Alasca. Tem um documentário que eu acho legal, que é aqueles documentários dos caminhões sobre o gelo. Ou aquilo lá. Aquele... Tem um filme muito legal que não foi rodado aqui em Boston, com Liam Neeson, que é um dos meus atores favoritos também, que eles fazem assim uma travessia por cima do lago congelado. É tenso o filme, né? Aí eu imagino o quê? O Alasca. O que que você faz no Alasca? O que que daria pra se fazer lá no Alasca, hein? Ah, deixa pra lá, né? O importante é estar trabalhando, fazendo dinheiro, mas salvando, economizar o dinheiro, hein? Não adianta ganhar e gastar. Ganhar e gastar, não ganhar. Hoje à noite, então, nós vamos no Toto. Alguém vai comigo ou vou sozinho? Tô indo, vou levar meu filhote, né? O Bernardo Boeira vai comigo hoje à noite, porque eu tô ensinando pro menino aí, já foi comigo no AC/DC. Já foi, curtiu o show. Tô mostrando pro menino aí como que eram as músicas, ou como que são as músicas boas de qualidade, né? Será que daqui a pouco o menino tá escutando aí essas músicas da FM? Se você pega hoje a Billboard, o top 100 da Billboard, hoje em dia, o que que tem? Pensa nas músicas ruins. Ah, tem que mostrar aqui, num dia como esse, lá no ano de 87, Sweet Child O' Mine. Quer ver? Deixa eu colocar um pedacinho aqui, só pra gente lembrar como que seria isso. Essa música, você ouvindo pela primeira vez essa música aqui, ó. Imagina isso. Cadê? Tá aqui, ó.

dia exatamente como esse, 21 de julho, lá no Hard Rock Café em Los Angeles. Ele lançava seu álbum de estreia, lançava essa música pro mundo inteiro, hein? Ó. Você que gosta do Guns N' Roses, a Save the Date. Salva a data aí, dia 12 de agosto, no Madison Square Garden. Não, mentira. Tô falando no... Onde que teve a final da Copa do Mundo? No MetLife. Vamos lá, hein? Podemos fazer uma caravana saindo aqui de Boston. Bem discreto, né? Dentro do ônibus, tranquilo. A gente aluga um ônibus bom. Hã? Vamos tomando uma Blue Moon. E chegamos lá pra assistir o show. E não vai dar tempo de mais nada. Chegou no finalzinho do programa, Gabriel tá aqui, o tempo passa rápido, fica mais uma hora. Verdade, hein? Vamos conversar com o Leandrinho pra ficar mais uma hora aqui na programação, né? Fiquem com Deus, eu volto amanhã, se Deus quiser, no horário, né? E hoje à noite, Toto. Vou lá, hein? Tchau, fiquem com Deus. Vamos curtir um pedacinho, 10 segundos. Ó.

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Olá, muito boa tarde. Está começando mais uma edição do Tarde Insuperável. Semana segue em frente e nós seguimos ao seu lado levando informação, prestação de serviços, assuntos que fazem parte do seu dia. Brasil, Estados Unidos, o mundo passam por aqui sempre com a participação dos nossos ouvintes. Vamos juntos? Tarde Insuperável já começou.

0: Muito boa tarde para você que está no trânsito, você que ainda está na correria do trabalho, para quem já chegou em casa e escolheu a Rádio Insuperável para acompanhar as notícias do dia. Um abraço muito especial à nossa comunidade brasileira que acorda cedo, trabalha muito e ajuda a construir a história de sucesso nos Estados Unidos, né, gente? E claro, um abraço para quem tá nos supermercados, padarias, restaurantes, lanchonetes, tantos outros estabelecimentos brasileiros que fazem parte da nossa audiência todos os dias. Eu sou o Felipe Tonon, vou estar com você até às 5h30 da tarde. O mais importante, este programa também é seu, tá? Participe pelo aplicativo da Rádio Insuperável. É só clicar em participe, depois em WhatsApp e mandar sua mensagem, tá bom? Se preferir, envie um áudio. A sua opinião faz parte do nosso programa. Ao longo dessa tarde, vamos acompanhar os principais acontecimentos do Brasil, dos Estados Unidos, do mundo, sempre pensando no que realmente faz diferença para quem vive nos Estados Unidos. Informação, prestação de serviço, entrevistas e os assuntos que movimentam o dia. Fique com a gente, o Tarde Insuperável está só começando.
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0: Hoje é terça-feira, 21 de julho, agora são 4 horas e 8 minutos pelo horário da costa leste dos Estados Unidos, 5 e 8 pelo horário de Brasília. Agora é hora de acompanhar os principais destaques do dia, as notícias que movimentam o Brasil, os Estados Unidos, o mundo, com informação, contexto e análise para você entender o que realmente importa. Sua participação também é sempre bem-vinda. Envie sua mensagem pelo WhatsApp da rádio. O Tarde Insuperável está no ar. Confira agora as manchetes desta terça-feira, 21 de julho de 2026. Acidente de carro mata a atriz de 18 anos no estado de Maryland, nos Estados Unidos. Green card de Eduardo Bolsonaro foi concedido por habilidades excepcionais. O governo brasileiro vê ato político. Eduardo Bolsonaro rechaça e diz que concessão seguiu rito burocrático padrão. Por ausências, Polícia Federal decide demitir Eduardo Bolsonaro por abandono de emprego. E hoje teremos estreia no Tarde Insuperável, daqui a pouco teremos debate.
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0: está chovendo agora, né, gente? Em praticamente todo o estado de Massachusetts, toda a região sul, na verdade, né? Sul e Metro-West ali tá chovendo, né? Em Boston parece que não chove ainda, né? Mas tá chegando, tá? Essa chuva está chegando em Boston também. Daqui a pouquinho chove em Boston e vai chover até o final da noite, né? Na verdade, até o início da manhã, né? Amanhã de quarta-feira, né, gente? Então chove até por volta das 6 horas da manhã em Boston, tá? Boston agora tem 78 graus, não chove, chuvas chegando daqui a 40, 50 minutos, tá? A previsão aí é de tempo firme nos próximos dias. Amanhã, gente, a chuva termina de manhã, tá? 6, 7 da manhã acabou e vai ter dia bom amanhã, tá bom? Inclusive, sol aparecendo entre nuvens, tá? Na quinta-feira, sol forte. Aí vem uma temporada de sol até domingo, tá? De quinta a domingo, sol e temperaturas muito amenas, em 79 graus em Boston. Em Framingham agora chove, termômetros marcando 77 graus. Essas chuvas seguem, gente, até por volta das 5 horas da manhã em Framingham. E amanhã tem sol, tá? Amanhã não atrapalha o dia não, tá bom? Amanhã não vai ter chuva que interrompa o seu dia de trabalho, vai dar pra trabalhar. Na quinta até domingo, sol com mínimas de 57 graus, máximas que chegarão ali próximo a 83, tá bom? E vai ficar nessa temperatura, né? Casa dos 80, 83 ali na máxima nos próximos dias. Hoje foi exceção, né? Hoje foi uma temperatura mais baixa, agora tá 77, né? A partir de amanhã, temperaturas na casa dos 80 graus na região Metro-West. 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
0: Muito bem, 4 horas e 12 minutos pelo horário da Costa Leste, eu já vou pro WhatsApp falar com você, ó, e daqui a pouquinho, gente, teremos uma estreia, tá? É um teste, tá bom, gente? Ainda estamos sem imagens, mas vamos fazer por telefone, tá? É isso mesmo, vocês gostam de falar, vocês gostam de participar e eu gosto muito disso, vocês me cobram isso há muito tempo, então hoje eu quero começar o nosso debate, eu quero dois ouvintes corajosos para debater Eduardo Bolsonaro, tá? E a situação do Green Card, a situação da demissão na Polícia Federal, quero saber de tudo isso aí, tá bom? Então eu quero dois ouvintes corajosos, mas para falar ao vivo aqui, tá bom? Se não mandar aqui, ó, eu quero participar, tá bom? E a gente vai selecionar aqui dois, talvez até três, tá bom? Talvez a gente consiga fazer por telefone com três, tá? Ouvintes corajosos para debater e dar opinião ao vivo por telefone, tá bom? No nosso debate de hoje, tá? Quero ver quem vai participar desta primeira edição, tá? Cadê os meus ouvintes corajosos aqui, hein, Valtigre? Boa tarde para você, viu? Fala, Zé Pereira.
2: Boa tarde. Boa tarde, Tonão. Boa tarde, toda a galera. Tô aqui debaixo de uma tempestade aqui, tentando sair da ilha de Manhattan. Tem um longo caminho pela frente, debaixo de chuva.
0: É, tá chovendo, Zé. Vai chover até amanhã, né? Sandra tá por aqui também. O Adriano Almeida. Adriano Almeida tá dando a opinião dele aqui, ó. Opinião em texto. Eu quero, Adriano, eu quero saber quem vai falar ao vivo aqui, tá? Eu vou fazer o debate por telefone. Todo mundo telefone, tá? Ninguém vai estar se vendo, tá? Ninguém vai estar próximo. Mas teremos opiniões. Opiniões ao vivo, tá bom? E eu vou mediar aqui essa nossa conversa, tá? Faremos daqui a pouquinho, tá bom? Eu quero ver quem vai participar, viu, Adriana Almeida? Fala, Rose.
3: Ei, Felipe. Joia, Felipe. Felipe, que dia é esse? tô achando que a gente nem viveu esse verão direito. Enfim, fazer o quê, né? Felipe, sabe que eu tô preocupada com o Maurício? Será que tá tudo bem com ele, com a família dele? Maurício, se você tiver ouvido, dá um oi aí, só pra gente saber que tá tudo bem.
0: É, não sei não, viu? O Maurício não me respondeu também, viu? Deve tá resolvendo as situações, né? Com a família, mas em breve ele aparecerá, viu, Rose? JA, agora você arrumou confusão. UFC, vamos ver. Vai ser com muito respeito, tá? Mas todo mundo vai dar opinião ao vivo aqui, tá? Porque o pessoal fala que eu corto o áudio, né? O pessoal fala que eu não ouço áudio de esquerda, que eu só, ou melhor, que eu só ouço áudio de esquerda, não ouço de direita, né? Eu quero que você fale ao vivo aqui, tá bom? Fala, Paulo Jacaré.
4: Boa tarde, Felipe Tonô. É, essa batata quente eu vou deixar pra vocês, hein? Eu vou só ficar escutando e deixar o pau quebrar aí.
0: Olha lá, já fugiu. Já fugiu, olha lá, já tem gente querendo aqui. Adivinha quem falou que vai participar? Tá vendo? Aí depois vocês reclamam, tá? Eu vou dar chance para outras pessoas, mas se não tiver, vou ter que botar aqui que muita gente vai gostar e muita gente não vai, tá bom? Então, fique atento aí, hein? Que, ó, se você quiser participar do nosso debate ao vivo, eu vou ligar para você, você manda aqui sua mensagem, fala, eu quero participar, tá bom? E a gente vai ligar para você ao vivo e a gente vai falar daqui a pouquinho. Vai ser na segunda parte do programa, tá? Depois das 5, tá bom? Vai ser na segunda parte do programa, já adiantando aqui, tá bom, Adriano? Se fosse no estúdio, ia ter cadeirada, disse o JA. Pô, provável. A André de Franklin também tá aqui, já não quer participar, tá vendo? Sei não, hein? Sei não. Ó, se não der certo, não tem mais, tá? Vamos tentar fazer esse debate hoje daqui a pouquinho, tá? Eu quero saber se você vai participar. Quero ouvir a sua opinião ao vivo aqui, viu? Fala, Silvinha!
5: É, hello, Felipe!
0: Diga.
5: Tô achando que você vai deixar de ser doce hoje, hein, Felipe?
0: Será?
5: Pai da glória, só você mesmo. Corajoso, hein? É isso aí. Meu Deus, misericórdia. Vamos ouvir. Se você vai conseguir sair das estribeiras, você vai ficar aí centrado, como sempre. Então tá, abraço, Felipe, na escuta.
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0: Chove em Massachusetts, mas o pessoal parece que foi precavido hoje, né? É, o pessoal não tá trânsito não, viu, gente? O pessoal ou deixou de sair ou voltou pra casa mais cedo, porque o trânsito tá muito bom, viu, nesse momento em Massachusetts. Só não temos nenhum ponto crítico no estado, né? São trechos tradicionais ali com lentidão, né? Como a Rota 90, né? Que tem ali um trecho ali na região de Waltham de 18 milhas por hora, depois melhora pra 27 ali em Natick, a região de Westboro na Rota 90 com 26 milhas por hora, para quem vai sentido Worcester, para quem vai a Boston não enfrenta problemas, tá? Eu destaco aqui um acidente na rota 495 na região de Middleboro, tá? Esse acidente ali no sentido sul da rota 495 complica o trânsito ali na região de Middleboro, tá bom? Para quem está ali na 495 sentido sul do estado, no sentido norte não há trânsito na 495, nenhum trecho, né? Tá certo isso, gente? Tô achando esquisito, mas tô, ó, o real time aqui, ó, 4h15, 3 minutos atrás, é isso. O pessoal que tá na rua aí, confirma esse trânsito tranquilo? Tô achando estranho, hein? Por conta de ser um dia chuvoso, né? Mas o pessoal tá indo bem, viu? Não tem problemas não, o pessoal tá dirigindo com atenção, viu? Mande pra cá sua participação, 774-707-7835. O Zé Pereira manda imagem do trânsito. Fala, Zé.
6: Bora, Tunon. Um longo caminho pela frente, Tunon. Olha lá, a ponte George Washington lá no fundo. Não sei se dá pra ver. Do outro lado lá, dá pra ver, tem New Jersey.
0: Bom demais.
6: E esse trânsito aí, praticamente parado. É hoje que eu chego em Massachusetts, né?
0: Bom demais, ó, tá? Eu gosto desse tempo, tá, Zé Pereira? Eu não posso falar nada não, porque eu gosto muito deste trânsito, viu? Fala, Marilene.
7: Boa tarde, Felipe. Boa tarde, galera linda. Felipe, muito obrigado. Falou esse negócio de falar sobre brincar de filho do Bolsonaro. Tô fora. Ei, Júlio, boa sorte pra quem for, tá? Falar. Tô aqui ligadinha. Tiro, porrada e bomba. Beijos, beijos.
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0: Daqui a pouquinho eu vou voltar pro nosso WhatsApp, tá bom? Ouvir a sua opinião, tem comentário sobre as notícias de hoje, quer fazer uma pergunta, alguma sugestão, a participação é sua, tá? Quero saber quem vai ser o corajoso, os corajosos, tá? Pra participar do nosso debate aqui, a gente vai falar de Eduardo Bolsonaro, tá bom? Quero saber a sua opinião sobre Eduardo Bolsonaro, vai, geral, tá? Atuação dele na política, se ele deveria estar no Brasil, nos Estados Unidos, sobre o green card dele, sobre agora a demissão da Polícia Federal, eu quero saber. Vocês gostam de polêmica? Eu trouxe polêmica. Agora o debate é ao vivo, tá? Nada de mensagenzinha aqui, tá bom? Debate ao vivo. Eu quero saber quem vai vir aqui falar ao vivo comigo, tá bom? Sobre Eduardo Bolsonaro. Na verdade, eu quero dois ouvintes, pelo menos, tá? Mande aqui, ó. Falei, eu quero, que eu vou ligar pra você daqui a pouquinho, hein? Fuja da raia não, hein, meu ouvinte? Não me decepcione, hein? Não me decepcione. Olha só, mande pra cá sua participação pelo aplicativo da Insuperável. É só clicar e participe depois no ícone WhatsApp, tá bom? Sua mensagem chega direto aqui aos estúdios da Insuperável em São Paulo. Daqui a pouquinho eu vou conversar com você. Mas antes eu queria dar um recado muito importante, viu, gente? 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
0: Quem está por aqui, hein? Alberto chegou por aqui também, olha lá, Alberto, um abraço, Alberto, Zé Pereira. O Alberto é o cara, disse o Joe. Fala, Andréia.
8: Fala, Felipe. Deixa eu falar. É até difícil encontrar uma figurinha nessa situação, né? Você viu? Tô fora. Eu só tenho uma coisa pra falar. Eu tô com inveja do Eduardo Bolsonaro, só isso. Tchau, obrigado.
0: Ai, ai, ai, olha só, gente, A Cornerstone Truss, a empresa que fabrica estruturas de madeira para roofs e pisos de casas, está contratando, hein? Contratando vários profissionais na sua planta em Uxbridge, em Massachusetts, tá? Salário de 18 a 20 dólares por hora, tem benefícios, tem possibilidade de horas extras também, tá bom? Envie um SMS para o 774-813-9522, 774-813-9522, ou envie uma mensagem pro nosso WhatsApp com o número 9522, tá bom? 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Não é uma não, são várias vagas de emprego na Cornerstone Truss, essa empresa, grande empresa em Uxbridge, Massachusetts, pagando de 18 a 20 dólares a hora mais benefícios, tá bom? Então mande pra cá o número 9522 pra você receber informações sobre essas vagas de emprego. Bom, e eu quero saber, tá? Eu quero saber quem vai participar, tá bom, gente? Não me decepcionem não, tá? Que vocês pedem debate, vocês pedem participação, o pessoal me trinca aqui depois, que eu não deixo o pessoal falar, que eu boicoto o pessoal. Hoje estou abrindo o microfone da rádio para quem quiser debater, tá bom? Vamos falar de Eduardo Bolsonaro, tá bom, gente? Para uns, do Bananinha, para outros, Eduardo Bolsonaro, para outro 02, né? 02, né? Enfim, cada um chama como quiser, tá? Mas a gente vai debater aqui a participação de Eduardo Bolsonaro na política brasileira e também questões pessoais ali sobre a vida nos Estados Unidos, o Green Card, a demissão da Polícia Federal, tudo isso daqui a pouquinho no nosso debate. Só que é debate com ouvinte, tá? Eu quero ouvintes aqui debatendo, dando suas opiniões ao vivo, tá? Por enquanto por telefone, em breve por imagens, tá? Quero ver quem vai ser o corajoso aqui, porque o pessoal pede. Teremos debate hoje, tá bom? Então mande pra cá a sua participação, falei, eu quero participar, tá bom? Já tem gente aqui, tá bom? Querendo participar. Manda pra cá que eu vou selecionar aqui pelo menos dois. Se tiver mais, eu vou ver se eu consigo, tá bom? Mas eu quero ver quem vai participar, tá bom? Mande pra cá o seu nome aqui que eu vou ligar pra vocês daqui a pouquinho. Segundo bloco, tá? Segundo bloco do programa eu ligo e a gente faz um debate aqui ao vivo, tá bom? Com a nossa audiência. Vamos às notícias? Música.

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1: Kylie Hotel, atriz surda, mais conhecida por interpretar a personagem Gia em Godzilla vs. Kong, morreu aos 18 anos. O pai dela, Joshua, informou ao site TMZ que a artista morreu após um acidente de carro na manhã desta terça-feira no estado de Maryland, nos Estados Unidos. Joshua disse que as autoridades o informaram que a filha havia se envolvido num grave acidente de carro e morreu a caminho do hospital. O pai compartilhou a notícia numa transmissão ao vivo, que durou 23 minutos nas redes sociais, explicando em língua de sinais americana que precisou viajar para Maryland a fim de retirar o corpo da filha. Kylie, natural de Atlanta, na Geórgia, vem de uma família de surdos de várias gerações. Ela começou sua carreira em comerciais, principalmente em um anúncio de serviço público para um aplicativo de mensagens de vídeo ao vivo, usado por muitos membros da comunidade surda e com deficiência auditiva, quando ela tinha apenas 9 anos. Em Godzilla vs. Kong, sua personagem é uma adolescente que se comunica com o King Kong por meio de linguagem de sinais, e ela reprisou esse papel em Godzilla vs. Kong em 2024. Tá aí a tragédia, né, que levou essa jovem atriz de 18 anos no estado de Maryland. Um caso chocante registrado em Minas Gerais. A capitã da Polícia Militar de Minas, Michele Leão Azevedo, morreu na noite de ontem após ser levada ao Hospital Odilon Barens, em Belo Horizonte, com sinais de violência. O marido dela, o sargento Eduardo Abner Pereira de Oliveira, foi preso em flagrante por suspeita de envolvimento. Em depoimento à Polícia Civil, afirmou que realizaram uma confraternização em casa, onde consumiram bebidas alcoólicas e comprimidos de êxtase. Segundo ele, após o fim da festa, os dois mantiveram relações sexuais consensuais com práticas de dominação e agressões físicas. Já a mãe de Michele disse à polícia que a filha vivia um relacionamento abusivo. Enquanto aguardava atendimento no hospital, Eduardo foi flagrado descartando comprimidos com características semelhantes às de êxtase no banheiro da unidade de saúde. Conforme o boletim de ocorrência, Michele deu entrada no hospital por volta das 9h35 da noite, já sem sinais vitais. O quadro clínico indicava assistolia, compatível com uma parada cardiorrespiratória ocorrida havia um tempo considerável. A equipe médica constatou diversas lesões pelo corpo da capitã, entre eles traumatismo craniano, ferimentos nas pernas, hematomas, marcas lineares compatíveis com chicotadas e um corte extenso na região frontal da cabeça. A estimativa é de que a morte tenha ocorrido entre 4 e 6 horas antes da chegada ao hospital. Diante dos indícios de violência, a Polícia Militar foi acionada e conduziu o sargento à delegacia para prestar esclarecimentos. Em depoimento, Eduardo afirmou que por volta do meio-dia, Michele caiu da escada e bateu com a cabeça e sofreu outros ferimentos. Segundo ele, prestou os primeiros socorros, deu banho na esposa, estancou o sangramento e a colocou para descansar. O militar disse ainda que Michele não quis procurar atendimento médico porque estaria constrangida pelo consumo de drogas. Ainda conforme seu relato, os dois dormiram durante a tarde. Ao acordar por volta das 9, percebeu que Michele estava sem estímulos e decidiu levá-la ao hospital. Esse caso é investigado pela Polícia Civil de Minas Gerais, que já fez perícia no apartamento, né, e onde foi apreendido um cabo de madeira quebrado encontrado no lixo, que pode ter sido utilizado para agredir a vítima. Também foram recolhidas roupas de cama que estavam lavadas e ainda molhadas dentro da máquina de lavar. O veículo utilizado para levar Michele ao hospital foi periciado e removido. O celular do sargento e os comprimidos apreendidos na unidade de saúde também foram encaminhados para análise. Agora vamos falar da guerra dos Estados Unidos e Irã. O principal porta-voz do Pentágono, Sean Parnell, anunciou na noite de ontem que cerca de 100 militares americanos sofreram algum tipo de ferimento desde a retomada da guerra com o Irã, que hoje completou 10 dias consecutivos de ataques trocados. A revelação por parte de Parnell ocorre no momento em que veículos de comunicação dos Estados Unidos acusam a liderança militar do país de ocultar informações sobre o conflito que já deixou ao menos 3 militares mortos na fase mais recente. Fontes ouvidas pela publicação americana afirmam que o governo Donald Trump não tem oferecido a transparência esperada em diversos temas relacionados à guerra. Além da questão das baixas, citam falta de informações sobre como o conflito esgota os estoques americanos de armas críticas e caras e a reconstrução das capacidades de mísseis iranianos. Uma fonte do Comando Central dos Estados Unidos citou questões de segurança operacional no tratamento de informações, incluindo nos fatos relativos aos ataques iranianos contra bases americanas nos países do Golfo. Em meio aos questionamentos em Washington sobre o real impacto da guerra, a frente de batalha não oferece trégua. A Guarda Revolucionária do Irã, diz ter apreendido 2 navios petroleiros no Estreito de Hormuz, enquanto agências de tráfego marítimo registraram um bombardeio a uma embarcação nas proximidades da costa de Omã. Militares iranianos também afirmaram ter disparado contra radares e equipamentos de defesa antiaérea dos Estados Unidos no Bahrein, Jordânia e Kuwait, países que abrigam bases militares americanas. Em um levantamento do jornal The New York Times, aponta que alvos americanos foram atingidos em 4 países da região, incluindo também o Catar. Nessa terça-feira, o Kuwait anunciou cortes de energia em razão dos danos provocados pelos bombardeios iranianos à infraestrutura. O Bahrein disse ter interceptado projéteis hoje, acusando Teherã de mirar alvos civis. As autoridades do país não deram nenhum balanço sobre os danos causados. E a Polícia Federal concluiu o processo administrativo disciplinar em desfavor do ex-deputado Eduardo Bolsonaro por abandono de cargo e recomendou ao Ministério da Justiça a demissão dele do cargo de escrivão da Polícia Federal. O processo foi encaminhado pela Corregedoria-Geral da PF ao ministro da Justiça, Wellington Lima e Silva, a quem cabe a decisão de demitir ou não o servidor da corporação. Segundo interlocutores do ministro da Justiça, ele deve assinar nos próximos dias o processo de demissão de Eduardo Bolsonaro. Esses interlocutores disseram que o processo está tramitando dentro do Ministério, mas é uma questão formal e a demissão será sim assinada depois da decisão da PF. Eduardo Bolsonaro se mudou para os Estados Unidos no início do ano passado, afirmando que estava buscando refúgio contra supostas perseguições políticas no Brasil. Em decorrência do acúmulo contínuo de ausências não justificadas, a mesa diretora da Câmara dos Deputados decretou a sua cassação por excesso de faltas em dezembro de 2025. Após perder o mandato parlamentar e ser notificado a se reapresentar ao serviço público, a Polícia Federal instaurou em janeiro deste ano um processo administrativo disciplinar para investigar o abandono do cargo de escrivão da corporação. Pouco depois, em junho de 26, a primeira turma do Supremo Tribunal Federal o condenou por unanimidade pelo crime de coação no curso do processo, considerando comprovada a sua atuação no exterior para coagir autoridades e tentar interferir nas ações judiciais brasileiras. Nesta semana, o governo do presidente Trump concedeu ao ex-parlamentar um green card, autorizando sua residência e trabalho permanentes em território norte-americano.

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1: Muito bem, vamos falar aqui com a nossa audiência. Éder Paixão manda mensagem. Fala, Éder.
2: Fala, Tonon! Como é que você tá, meu filho? Queria até participar, mas eu tô num busy só. Alguém tem que trabalhar nessa América, né? Mas sobre o Eduardo Bolsonaro aí, tá certo, cada um tem que defender seus próprios interesses mesmo. Se ele conseguiu, mérito dele, sorte dele. E o demais que corre atrás também, gente. Não tem muito o que falar, não. Um beijo. Fique com Deus. Até mais tarde.
1: A régua do governo americano tá baixa, hein? Pra habilidades excepcionais, hein? Meu Deus do céu. Mário Eusébio, muito boa tarde, só na escuta. Clayton de Rayanes, fala
3: comigo. Bom, meu querido, profissional no mundo, eu até participaria se fosse todo mundo é técnico. Porque lá eu ia arrumar problema, entendeu? Porque você vai ter problema aí. É isso, e eu não gosto de política, então eu tô fora. Agora de futebol, eu entendo tudo. Eu só participava lá porque eu sou gentil e eu gosto da rádio. Mas aquilo lá, eu entendo demais para aquele debate lá. Valeu? Se fosse ele, eu ia participar para ter problema lá com aqueles pessoas, essas pessoas que falam besteira. Não é todo mundo, algumas falam, né? Não vou citar nome não, para não ter problema.
1: Ah, Cleiton. Boa tarde, Felipe. Eu quero ver a participação do pastor Amarildo e do Roberto saindo em defesa do fugitivo pateta, o Eduardo Bolsonaro. É, o pessoal não apareceu aqui, não. Alberto, fala, Alberto.
4: Felipe, boa tarde. Eu posso montar aí, Felipe, como um bom militar, né? Matou a mulher, espancou ela, e agora ele vai receber uma coisa que se chama morte ficta. O que é a morte ficta? Explica para nós aí, para a mão lambada que fica reclamando do Bolsa Família, né? Mão lambada que reclama do Bolsa Família, explica para eles. Eu nunca vi ninguém reclamar da morte fita. Ninguém.
1: Bom, aí é uma coisa que... Bom, eu não sei, ó, eu não sei se Eduardo Bolsonaro se encaixa nisso, tá? Porque ele é policial federal, né? Ele é escrivão da Polícia Federal. A morte ficta, se não me falha a memória, é um instituto jurídico dos militares. Eu acho que não se encaixa o Eduardo Bolsonaro, não, viu, Alberto? Se você puder ver aí, eu não consigo ver agora, mas eu acho que não se encaixa, viu? É, mande pra cá sua mensagem 774-707-7835. Daqui a pouquinho eu vou voltar pro WhatsApp aqui, tá bom? Eu tô vendo que vai miar esse debate, tá? Só vai ficar na vinheta só, viu? Tô vendo que vai miar. Ah, perfeito. O Alberto, desculpa, eu que me atrapalhei aqui no seu áudio sobre o policial que matou a esposa. Sim, sem dúvida. Ele não vai ter direito a nada mais, né? Ele perde todos os benefícios, né? É, de pensão, né? Enfim, ele não tem mais nenhuma possibilidade se ele for expulso, né? Se ele perder, né, essa se ele for condenado, né, ele perde todos os benefícios, né, que o cargo lhe davam, né, a lei de pensões militares, né, também beneficia muito os militares, ele perderia tudo, essa é a morte ficta, né? Perfeito, eu que fiz confusão aqui, peço desculpas, viu, o Alberto? Fala, Marden.
5: Boa noite, esse debate seu aí vai ser igual aquele da CNN, então, um grande debate.
1: Ai, ai, só precisa de participante, né, Marden? Se não tiver, sei não, viu? Mas ó, tudo bem, gente. Se não tiver, dá um jeito, tá bom? Eu anulo, eu cancelo, não trago nunca mais, tá? Olha só, 774-707-7835. Fazer ligação surpresa aqui. É, mande sua mensagem pra cá, tá bom? Participe do programa.

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1: Olha, voltou, gente, a nossa urna eletrônica. Pilim, voltou para falarmos sobre eleição. E ó, saiu mais uma pesquisa eleitoral. Real Time Big Data. Essa o pessoal da direita gosta, viu, gente? Tem uns institutos que o pessoal da esquerda detesta. Tem uns institutos que o pessoal da direita detesta. Tem uns que o pessoal da esquerda ama. Tem outros que o pessoal da direita adora. Esse é um deles, tá? Real Time Big Data trouxe um número favorável, Flávio Bolsonaro, viu, gente? Olha só, segundo turno, tá? Das intenções de voto aí pra presidência, Lula aparece com 45% e Flávio Bolsonaro aparece com 42%, empatados tecnicamente, viu? A margem de erro é de 2 pontos percentuais, né? Então o Flávio pode estar até à frente, né? Pela margem de erro. Nulos e brancos, 8%, não sabem ainda ou não responderam, 5%. O Real Time Big Data é o instituto, né, que mais que traz esse empate há muito tempo, né? Desde março, né, a primeira pesquisa com Lula e Bolsonaro, Flávio Bolsonaro, sempre teve empate técnico, sempre. Na última pesquisa, em junho, Lula tinha 45 e Flávio tinha 40. Nessa pesquisa, Lula continua com 45 e Flávio tem 42% dos votos. Então, o Flávio oscilou positivamente dentro da margem de erro, mas oscilou positivamente dentro da pesquisa, tá bom? Na estimulada, né, quando é apresentada uma lista de nomes de pré-candidatos, Lula tem 40% das intenções, Flávio 33%, Renan Santos 9%, Ronaldo Caiado 7%, aí o Zema tem 2%, Augusto Cury 1%, Joaquim Barbosa foi testado também, aparece com 1%, e outros candidatos também somam 1%, tá? Quando é a espontânea, gente, é quando não tem nome. Você fala em quem você vai votar para presidente. Lula aparece com 34%, é o mais lembrado. Flávio Bolsonaro, 26%. Renan Santos, 3%. Ronaldo Caiado, 2%. Jair Bolsonaro foi citado, mas com apenas 1%, né? E Michele Bolsonaro também foi citada com apenas 1%. Acho que a percepção do eleitor está bem clara, né, sobre a impossibilidade do Jair Bolsonaro se candidatar, né? Só apenas 1% indicou que votaria em Jair Bolsonaro, lembrando que ele está inelegível, né? O Real Time Big Data ouviu 2 mil eleitores por telefone entre 18 e 20 de julho, pesquisa com margem de erro de 2 pontos percentuais. Foi também avaliado e testado um cenário entre Lula e Caiado. E pela primeira vez, Caiado aparece à frente de Lula, hein, gente? Nessa pesquisa de segundo turno, 44% votariam em Ronaldo Caiado e Lula aparece com 43%, hein? É um resultado bastante surpreendente, embora ainda esteja dentro da margem, né, empatados tecnicamente. Mas, numericamente, Caiado está à frente. E no segundo turno, entre Lula e Zema, Lula teria 44%, Romeu Zema 38%. Também foi testado Lula e Renan Santos do Missão, Lula com 44%, Renan Santos com 35% das intenções de voto.
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1: Olha, voltou, minha gente, voltou esse quadro, me explica, Tonão, vamos explicar rapidamente aqui a questão do Green Card, tá, gente? Vamos lá, vamos ver o que aconteceu, né? Primeiro, o Eduardo Bolsonaro recebeu o Green Card, já foi até, né, postado lá nas redes sociais e tudo mais. Integrantes do governo brasileiro veem a concessão do Green Card pelos Estados Unidos a Eduardo Bolsonaro como mais um gesto na tentativa de fortalecer o clã Bolsonaro na corrida eleitoral contra o Lula. A leitura é que a gestão Donald Trump faz mais um favor à família de Jair Bolsonaro, de olho em se beneficiar da eventual eleição de Flávio. Pré-candidato à presidência, o senador já fez uma série Hillary, de promessas aos Estados Unidos, em março, disse num encontro conservador norte-americano que o Brasil é a solução para os Estados Unidos terem minerais de terras raras. Flávio também ofereceu, caso vença as eleições, eliminar a tarifa sobre o etanol e o açúcar entre Brasil e Estados Unidos e ainda colocou a equipe de transição do futuro governo à disposição de Washington. Também propôs uma aliança para fortalecer os norte-americanos na disputa com a China. Para integrantes do governo Lula e membros do Itamaraty, essas sinalizações de Flávio Bolsonaro tiveram peso na decisão da gestão Trump de conceder o Green Card a Eduardo. A avaliação é que existe uma troca de interesses nacionais por interesses pessoais. A orientação, por enquanto, é não entrar no debate sobre o tema e tratar o caso de Eduardo como um problema da justiça, já que o ex-deputado foi condenado pelo Supremo Tribunal Federal por coagir magistrados e articular sanções junto ao governo dos Estados Unidos contra o judiciário brasileiro. E o Eduardo Bolsonaro falou hoje, tá, gente? Ele deu uma entrevista hoje, ele disse que recebeu o Green Card, né, o documento que lhe permite residir no país com sua família por tempo indeterminado após um processo burocrático e sem qualquer motivação política. Eduardo diz que não vê um processo político, que foi esse processo que ele fez do Texas e não passou por Washington. Ele foi questionado sobre a possibilidade de o governo Trump ter usado o documento como um gesto político na eleição. Eduardo descartou e disse que se fosse algum gesto nesse sentido, o governo Trump teria muitas outras oportunidades de fazê-lo. E Eduardo explicou, gente, que obteve o Green Card EB1A, que é um visto de residência permanente concedido a pessoas com habilidades extraordinárias em áreas específicas, considerado um dos caminhos mais rápidos para aquisição do documento. E ele disse que o governo apresenta 10 requisitos, você precisa cumprir 3, né, não informam quais, né, apresentou, ele disse que apresentou vários artigos à imprensa internacional destacando seu papel político. O ex-deputado entende que o Green Card garante uma segurança maior, protegendo-o de situações como a do ex-deputado Alexandre Ramagem, que foi detido em Orlando pelo ICE e liberado 2 dias depois, né? Eduardo contou ainda que já tinha permissão para trabalhar nos Estados Unidos há alguns meses, mas ainda passava por processo de controle migratório ao deixar e retornar ao país. Eu só tenho interesse em saber o que ele faz nos Estados Unidos, né? Que agora ele tem autorização de trabalho, né? Mas qual o trabalho que ele irá exercer nos Estados Unidos?

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1: Muito bem, agora são 4 horas e 48 minutos. Eu já estou aqui com ela, com Kátia Vicente. Muito boa tarde, Kátia.
2: Boa tarde, Felipe. Tudo bem? Boa tarde, esse povo lindo aí.
1: Eu tô ótimo. Tô melhor agora, porque eu adoro falar com vocês. Vocês sabem disso, né?
2: Obrigada. Eu também. Muito bom falar com você.
1: Ô, Kátia, vamos começar. Kátia, só peço perdão, porque eu tô sem a sua trilha, viu? Não sei o que aconteceu. Eu perdi a trilha, gente, desse quadro maravilhoso, que eu amo. Mas eu vou trazer logo essa trilha de volta, viu, Kátia? Mas você tá ouvindo uma música muito boa aí, tá bom?
2: Tá bem, sem problema.
1: Mas trarei essa trilha desse quadro incrível Casa na América com Kátia e Geraldo, que são os nossos corretores aqui, que sempre trazem dicas importantes e informação. Antes de começar com informação, Kátia, eu queria só... O Geraldo me lembrou que teve hoje uma oferta aceita no programa de 5% de entrada. Eu queria que você explicasse um pouquinho mais sobre esse programa, para quem se aplica, e foi uma coisa bacana que aconteceu com o cliente, né?
2: Sim, muito bacana. Nosso primeiro comprador através desse programa, né? Então, assim, a gente tá bem com expectativa de que vai dar tudo certo, né? Essa é a prova de que vai acontecer. Vamos ver, né? Se Deus quiser, vai dar tudo certo, né? Pro nosso cliente. Sim, ele fez toda a aplicação e deu certo. Então, a gente tá esperando os resultados daí do banco, tudo, mas realmente

0: entradas como essa, por exemplo, de 5%, claro que vai depender, né, da região onde você vive, tem vários fatores, né? Não é aberto, facilitado assim para todos, né? São fatores, você precisa cumprir ali requisitos, melhor dizendo, para você aplicar. 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Que é uma grande notícia. Notícia para o imigrante, principalmente, né?
1: Nossa, é bom demais, né? A gente não vê a hora de ter um completo para a gente, então, né, saber que realmente funciona, que dá certo, né? E que a gente pode auxiliar aí outros compradores, né, com essa bênção de 5% de entrada.
0: Sim.
1: Então, é um programa um pouquinho diferente, né? Uma aplicação um pouquinho mais difícil e tal, mas nós estamos aí para trabalhar pelo cliente, né? Mesmo que leva mais tempo e tudo, mas a gente está. É, bem animado com essa notícia, né? Feliz com esse lance do cliente.
0: E eu lembro que o Geraldo tinha falado, acho que semana passada, ele falou, olha, a gente tá na expectativa, né? Eu não posso falar muito, mas existe essa possibilidade e primeiro a gente precisa ver se vai dar certo, né? E deu certo, né? Deu certo. Aí teve essa primeira oferta aceita nesse programa de 5% de entrada, gente. Só 5% para quem tem ITIN, tá? Então você precisa falar com Kátia e Geraldo da Alpha Team, tá bom? Você que tem dúvidas sobre mercado imobiliário na América, ouve muita coisa, né? Muita gente fala muita coisa, né? E geralmente quem fala muito nunca comprou uma casa, aí te confunde, né? Te confunde. Não é verdade, Kátia? O pessoal fica confuso, porque é muita informação.
1: É verdade.
0: Né? Por isso que a gente fala
1: muitas
0: sempre.
1: Muitas pessoas vêm a mim e falam assim, ah, mas o meu amigo comprou assim, assim, então assim, cada um é diferente, né? Ou mesmo, ah, o meu amigo falou que o amigo dele fez desse jeito aí, por que que pra mim não vai dar?
0: É.
1: Né? Então assim, realmente é importante a gente, em todas as áreas, né? Buscar o profissional mesmo pra poder ter a palavra certa, né? A palavra final.
0: Perfeito, isso é muito importante, gente. 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Já ajudaram muitas famílias a realizarem o sonho da casa própria. E não é só casa própria, né, Kátia? Quando a gente fala de primeira compra, é um momento da pessoa diferente. Quando a gente fala de casas de investimento, por exemplo, é uma outra visão, né? Um outro jeito de procurar um imóvel. Qual o objetivo do aluguel também desse imóvel, né? Tudo isso impacta também. E vocês auxiliam também o comprador nessa escolha ali, né? Da cidade, do local, do tamanho da casa, a finalidade desse aluguel também, né?
1: Sim, verdade. Há várias maneiras, né? Como primeiro comprador, você já pode iniciar como um investidor, né? Então, há várias maneiras para comprar, né?
0: É, e tem uma questão também, né, Kátia? Quando a gente fala de bem, né, ainda mais um imóvel, né? É, que é um valor alto de investimento, você consegue, a depender ali do programa que você entrou, de juros e tudo mais, você consegue, né, com o tempo, refinanciar este imóvel, né? Fazer dinheiro com esse imóvel também, né? Com o seu imóvel próprio, né? Com a sua casa própria, né? Com o seu único imóvel. Às vezes é o único imóvel da pessoa e você consegue também, né? Fazer.
1: É verdade. Sim. Há muitas maneiras, né? Igual se a pessoa quer investir numa multifamily primeiro, né?
0: Uhum.
1: É, você pode ter renda mensal, né? Quando o aluguel cobre as despesas e ainda gera lucro, né? É um investimento que te traz algo de volta, além da valorização do imóvel ao longo dos anos, né?
0: Perfeito.
1: Então, você pode aumentar o seu patrimônio enquanto o inquilino ajuda a pagar o financiamento.
0: Muito
1: né?
0: Bom.
1: Então, você compra uma, você pode iniciar morando nela, comprando com a entrada mais baixa, né?
0: Uhum.
1: É, quem tem social, principalmente, né? Compra aí com 3, 5% de entrada.
0: Uhum.
1: A primeira casa, mora nela um ano e daí ela já pode, tipo, alugar tudo e investir numa outra, né? E assim vai indo. Claro que a seguinte, você já vai vai dar mais de entrada.
0: Sim.
1: Né? São 20% de entrada na próxima. A não ser que você vai morar nela também, ela seja, né? Tem maneiras de fazer, claro, né? Legalmente.

0: Mas é assim que a pessoa inicia um patrimônio, né?
1: Ô, Kátia, quando a gente fala, o pessoal gosta muito de saber de regiões valorizadas, né? É claro que depende muito, como eu disse, da modalidade. Você quer comprar um imóvel numa região super valorizada para morar ou para investir? Isso muda bastante, né? Mas se você pensasse em Massachusetts, hoje, uma região que está se valorizando, que os preços dos imóveis estão subindo mais, tem alguma região que você aponta ali como um local interessante para investimento?
0: Olha, já tem havido, né, um crescimento muito grande na região de Worcester, né? Uhum. Como muitos sabem, ali antes vendiam casas bem mais baratas, né? E ao decorrer desses anos tem aumentado bastante. E ao longo da Rota 495 também, né? Que a gente sempre vê bastante cidades ali que antes não tinha muita gente interessada em investir e que hoje, né, tem iniciado e tem aumentado os preços, sim, na região.
1: Perfeito, perfeito. Excelente. Gente, ó, e a 495 passa por uma região enorme. É claro que vai variar muito do norte ao sul, mas é uma região...
0: Sim, nossa, o sul, principalmente depois de Worcester, né, ali, tá crescendo ainda muito, sabe?
1: Mas a logística, né, dessa região da 495 é incrível, né? Porque a rota 495, ela liga, né, o norte ao sul, liga estados importantes, né? E as outras rotas ali pra leste, oeste do estado. Então, a logística é muito boa, né? É muito boa.
0: Com certeza. Além de facilitar, né, para quem mora mais longe e quer investir, né, e fica fácil chegada, saída, né?
1: Perfeito. Kátia, eu quero agradecer, Kátia, a sua presença aqui hoje, viu? Muito obrigado. Ó, essa semana eu vou tentar falar com o Geraldo na quinta-feira, tá? Vou trazer o Geraldo essa semana mesmo, tá? Que eu quero tirar uma dúvida com o Geraldo, viu? Muito obrigado pela sua participação. 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
0: Felipe, muito obrigado, foi um prazer, né? Sempre é muito bom estar aqui, poder esclarecer, né, algumas dúvidas aí, ajudar os nossos clientes e os futuros clientes, né? E eu agradeço, viu? Você sempre muito receptivo aí para nós.
1: Um prazer, o prazer é nosso. Kátia, boa tarde.
0: Boa tarde, um abraço.
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1: Antes de finalizarmos esse primeiro bloco do programa, a gente tem uma notícia: um casal de turistas americanos de origem grega foi vítima de uma agressão com faca na manhã de hoje na entrada do sítio arqueológico de Acrópole, em Atenas. A força pública indicou que um homem atacou o casal com uma faca, ferindo levemente a mulher na mão, enquanto o homem sofreu lesões mais graves na perna. Ambos foram levados ao hospital. Policiais motorizados chegaram rapidamente ao local do ataque e colocaram um torniquete no homem para estancar a hemorragia e imobilizaram o agressor, que foi detido. A imprensa grega informou que o autor do ataque tem cerca de 60 anos e aparenta ter problemas psicológicos.

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1: Olha só, gente, 4h59, daqui a pouquinho aqui no Tarde Insuperável a gente vai trazer mais notícias, tá? Atualização aí dos fatos que movimentaram os Estados Unidos, o Brasil, o mundo todo, e ainda tem bloco esportivo, tá bom? Vamos falar de transfer ban, hein? Mais dois times aí tomaram o transfer ban da FIFA. E se você quiser falar ao vivo por telefone e dar sua opinião sobre a situação do Eduardo Bolsonaro nos Estados Unidos, é sua hora, tá? Vamos fazer um debate aqui, envie seu telefone pro WhatsApp da rádio, a gente vai colocar ouvintes pra dar opinião sobre o tema. Tá com medo do debate? É só opinião, gente. Tá bom pra você falar ao vivo. Pronto, a gente vai pro intervalo rapidinho, tá bom? Continue aqui com a gente. Hoje não tem, gente. Todo mundo é técnico, tá? Hoje é tarde insuperável, tá bom? Até as 5h30, tá bom? Então temos mais 30 minutinhos de programa. Então você não saia daí, tá bom? Eu sei que você vai sentir saudades de Tatá, de Leandrinho, de todo mundo, né, que participa do Ari Júlio, do Fernando Najim, eu sei disso, tá bom? Vamos preparar um programa especial em breve, vamos. No final do ano vai ter programa de eleições, tá? Mas por enquanto vocês continuem aqui, a gente vai rapidinho pra esse intervalo e voltamos já já, é muito rápido mesmo, viu? Fique aí. Música.

Já voltei, minha gente. É, acontece ao vivo, 5 e 1. Não tivemos bloco hoje. O bloco foi dado pra nós, gente. Presente de Leandrinho, do nosso diretor, do Rafa. Estamos de volta já com Tarde Insuperável. Você continua com a gente, claro, né? Mande pra cá a sua mensagem.

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1: Estamos de volta, minha gente, com Tarde Insuperável. Fui trollado aqui pelo nosso diretor, viu, gente? Obrigado por continuar com a gente, tá? Seja no trabalho, no carro, em casa ou acompanhando aí a nossa programação pelo aplicativo da Rádio Insuperável. É sempre um prazer fazer parte da sua tarde daqui até 5h30, tá? A gente segue juntos acompanhando os principais acontecimentos do dia com informação, análise, sempre espaço para sua participação. Vamos em frente!

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1: Claro, gente, claro que eu ia trazer esporte aqui, né? A gente não pode ter uma ruptura assim tão grande, né? Ficamos aí 40 dias quase, né, de Copa do Mundo com programas ao vivo, todo mundo é técnico. É claro que a gente vai trazer um pouquinho de esporte, vamos falar de futebol brasileiro, tá bom, gente? Eu trouxe aqui duas notícias, tá? Que não vai deixar corintiano e São Paulino muito felizes não, tá? O Corinthians voltou a ser punido pela FIFA com um transfer ban, gente, na tarde de ontem o clube foi notificado de que está impedido de registrar novos jogadores por não cumprir o acordo de pagamento ao time da Dinamarca pela contratação do volante Charles, realizado no segundo semestre de 2024. E o valor devido, de aproximadamente 6 milhões de reais, corresponde à terceira e última parcela da compra dos direitos econômicos do jogador. No acordo firmado na gestão do presidente Augusto Melo, o Corinthians se comprometeu a pagar 1 milhão e 600 mil euros em três parcelas. A última, de 800 mil euros, venceu em 15 de março do ano passado e não foi quitada. O contrato previu uma cláusula de penalidade em caso de inadimplência. As partes acordaram que se o Corinthians atrasasse qualquer uma das parcelas, o clube ficaria sujeito ao pagamento de uma multa de 200 mil euros. Como o Corinthians não quitou a última parcela, o time dinamarquês acionou a FIFA e venceu a disputa em outubro do ano passado, e agora o clube paulista, né, vai recorreu da decisão à Corte Arbitral do Esporte, mas voltou a ser derrotado em maio deste ano. Essa é a quarta punição do tipo sofrida pelo Corinthians no intervalo de 2 meses. 3 sanções foram impostas pela FIFA, enquanto a outra foi aplicada pela CBF. Ao todo, o clube deve cerca de 23 milhões de reais só em transfer bans. E a penalidade foi aplicada pela FIFA, né, uma delas em razão de atrasos no cumprimento de obrigações financeiras relacionadas às negociações de José Martínez, de um time dos Estados Unidos, do Charles, da Dinamarca, e do Thales Magno, também do New York City, dos Estados Unidos, né? Enfim, gente, é muito transfer ban, né? Você fica impossibilitado de fazer várias transações. O Corinthians já não anda bem das pernas, né, minha gente? Já tá todo endividado e agora mais transfer ban, que promete aí impactar ainda mais a vida, né, financeira do Corinthians. E quem tomou transfer ban também, gente, foi o São Paulo, hein? São Paulo está impedido de registrar novos jogadores. A FIFA puniu o clube nessa terça-feira com um transfer ban pelo não pagamento da primeira parcela de 1 milhão e 50 mil euros, né, quase 6 milhões de reais, aí um pouquinho mais de 6 milhões, como parte da compra dos direitos do meio-campista Marcos Antônio, junto a Lazio, da Itália. A aquisição do jogador foi fechada pelo São Paulo em 4 parcelas. Em março deste ano, São Paulo assinou um contrato até 2030 com Marcos Antônio, encerrando o empréstimo com a Lazio, que tinha sido renovado até metade de 2026. No novo acordo, o clube paulista colocou multa rescisória de 100 milhões de euros para o mercado internacional e de 900 milhões de reais para brasileiros. Marcos Antônio é considerado uma das peças-chave, né, do time do Dorival Júnior, tanto que recebeu aumento salarial. O volante Newton, lateral direito Aurélio Buta e o atacante Vitor Sá estão no bid e, segundo o clube, em condições de atuar no Campeonato Brasileiro e na Copa Sul-Americana. O zagueiro Domingos Duarte ainda não foi anunciado, mas tem negociações avançadas. Mas enquanto não cumprir aí o pagamento, não pode registrar novos jogadores. E, minha gente, e hoje tem jogo, hein? Hoje tem jogo. Vocês voltaram a assistir o Campeonato Brasileiro ou não? Como é que tá? Vocês voltaram? Tá ok, tá mais ou menos. É difícil, né, assistir brasileiro depois de uma Copa do Mundo, né? Mas hoje tem Atlético Mineiro e Bahia, não tem? Já às 7h30 da noite, né? Atlético Mineiro e Bahia, amanhã tem Inter e Cruzeiro, né? Tem jogos aí importantes nesse Campeonato Brasileiro nesta semana.
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1: Vamos ouvir aqui o Zezé. Fala, Zezé. O Zezé não, Alberto, né? Não vou ouvir. Ah, o Júnior e o Zé Pereira lembraram, né? McDonald's. Não foi no Popeyes? Foi no Popeyes que ele trabalhou, o Eduardo, quando ele fez intercâmbio nos Estados Unidos, né? Mas eu, sério que eu fico na dúvida, gente. Ele tem autorização de trabalho. Qual que é o trabalho que ele vai desempenhar nos Estados Unidos? Tenho muitas dúvidas mesmo, sério. Muitas dúvidas. Fala, Alberto.
2: Não, o debate só não vai acontecer se a mulambada da direita, esse bando de covardes que falam tanto do Bolsonaro e que são de direita, cadê? Um bando de covarde que na hora do vamos ver, todo mundo, ó, só sai correndo, ó, isso, ninguém tem coragem. Mas o bolsonarismo é covarde. O Bolsonaro só foi covarde com mulher. Você vê aí, na hora de enfrentar o Xandão. Você não quer ser o meu ministro? São gente covarde, entende? E que vende leões da pátria. É isso aí, se olha. Quem tiver, assim, um negócio roxo, eu tô na fila pra debater. Cadê? Vem? Junto os oito, vocês, gente. Cadê? Não tem homem na audiência, não?
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1: E aí, gente? Cadê? Tem até trilha. Tem até trilha. Vocês gostam? Vocês não gostam? Tem até trilha, minha gente. Ai, meu Deus do céu. Olha só. É complicado. Aí, ó. Eu vou chamar uma pessoa aqui. Eu vou chamar. Depois vocês não podem reclamar, tá? Não reclamem, tá bom? Porque eu vou chamar uma pessoa aqui. Eu quero saber quem vai querer debater. Eu quero só saber opinião. Só opinião, tá? E, ó. Sem desrespeito, tá bom? Sem agressões, tá? Isso a gente não vai permitir aqui, tá bom? É com muito respeito e polidez. Mas eu quero ouvir a opinião, tá? Ouvir a opinião, tá bom? E se você concorda, mande pra cá. Se você discorda, mande também, minha gente, tá bom? Eu queria colocar todo mundo junto aqui, mas não sei se vai dar. Vamos ver se a gente consegue aqui, ó. Se você quiser participar, mande a sua opinião. Vou mudar a pergunta, tá? Eu quero saber. Eduardo Bolsonaro tem green card, certo? Conseguiu green card. Já tá com o documento dele. Eu quero saber o que que Eduardo Bolsonaro vai fazer nos Estados Unidos. Alberto, você tá me ouvindo, Alberto?
4: Boa tarde, Felipe. Boa tarde, audiência. Eu gosto muito.
1: Alberto, eu sei que agora metade da audiência desligou a rádio, a outra metade aumentou o som. Só que a gente tá aqui trazendo um debate. Gente, não tô nem fazendo ironia aqui. Eu tô fazendo uma pergunta honesta. Eduardo Bolsonaro tem green card, ele falou hoje, deu entrevista a alguns jornais no Brasil e disse, ó, eu tô aqui porque eu tenho habilidades extraordinárias, eu consegui num processo burocrático e agora tenho autorização de trabalho, já tinha autorização de trabalho, agora eu fico mais tranquilo. O que que Eduardo Bolsonaro vai fazer ou está fazendo nos Estados Unidos, Alberto?
4: O debate vai ser só entre nós dois?
1: Não, eu tô esperando. Se alguém quiser entrar aqui, eu coloco na conversa. Por enquanto, não.
4: Ah, claro. Bom, eu espero que tenha coragem e apareça. Mas o negócio é o seguinte: a habilidade dele é extraordinária. Qual a habilidade extraordinária que ele tem?
1: É, não sei também. Eu tô na dúvida.
4: A vida do Eduardo Bolsonaro inteira, ele trabalhou em quê?
1: É, assim, justiça seja feita, Ele foi aprovado numa prova muito difícil da Polícia Federal, né? Ele era escrivão da Polícia Federal. Isso eu tenho que concordar que isso é algo bom no currículo dele. Agora, pra green card, não sei, tenho dúvidas.
4: Então quer dizer que ele é um bom datilógrafo? Porque o escrivão é o que escreve as ocorrências. Não,
1: mas ele,
4: né?
1: Mas
4: é hoje, da Polícia Federal, hoje em dia, com a inteligência. Mas peraí, não dá merda, eu posso pegar a inteligência artificial e ela vai, eu vou falando e ela vai escrevendo. Não, e é um excelente escrivão.
1: Não, sim, eu tô falando que o processo para entrar na Polícia Federal é um processo concorrido. Tanto que o salário inicial dele é quase 15 mil, né? Agora, outra dúvida, Alberto. Agora é uma pergunta também, uma pergunta que eu queria saber a sua opinião. O Eduardo, ele pode chegar no cargo dele na Polícia Federal a chegar a mais de 22 mil reais de salário, que para os parâmetros do Brasil, gente, é algo muito bom.
4: É um salário, puta salário.
1: Exatamente, é um grande salário. Agora, o que faz Eduardo Bolsonaro abrir mão de um cargo na Polícia Federal, abrir mão de um mandato no como deputado federal e depois de um cargo agora na Polícia Federal para ficar nos Estados Unidos? O que que ele vai...
4: Olha, eu falo pra você. Eu falo. Por exemplo, dos 60, acho que é 68 milhões de reais que foi pedido por filme do pai dele, já tá pronto. 68 milhões, converte isso dá 11, 12 milhões de dólares. 12 milhões de dólares. Felipe, olha, eu com 2 milhões de dólares eu consigo fazer uma lenda, não preciso nem trabalhar mais. Uhum. Com 2 milhões. Uhum. Ele, com 6 milhões? Uhum. Segundo, quanto que você acha, Felipe, que custa vender a nação? Quanto que você acha que custa trabalhar contra a nação? Terras raras, entregar o Pix, você sabe quantos milhões, quantos trilhões de reais o Pix movimenta por ano?
1: É muita coisa, né?
4: E ele falou, não, nós vamos trazer, eles têm um zelo, é a mesma coisa, gente, é a mesma coisa. É por isso que o nosso país não vai pra frente. Quando o nosso país começa a desenvolver, tem essa gentalha, esses vendilhões, e como diz um general, eu esqueci o nome dele, ele falava que o que é bom para os Estados Unidos é bom para o Brasil. É por isso que eu gosto do presidente Luiz Inácio Lula da Silva, que falou, os Estados Unidos, pensa em Estados Unidos em primeiro lugar, pensa em Estados Unidos em segundo lugar, pensa em terceiro, pensa em quarto, e se tiver mais tempo, ele pensa em Estados Unidos. Os Estados Unidos nunca vai favorecer o Brasil, e não vai mesmo. Não vai mesmo. Porque o nosso atraso tecnológico, o que você acha? Porque nós somos burros. Não, tem método na loucura.
1: Sim, muito bem. Olha, se você não concorda, gente, pode mandar mensagem aqui que a gente te liga ao vivo, tá bom? Aqui a gente tá ao vivo, abrindo os microfones da Insuperável. Eu fui muito acusado semana passada de não dar espaço aqui para as pessoas, tá? Eu fui acusado semana passada disso. Então, assim, eu estou aqui abrindo esse debate, tá? Para você ligar aqui na rádio, mandar... Na verdade, eu vou ligar para você. Você fala assim, eu quero participar, eu te chamo, tá bom? Você pode dar sua opinião ao vivo aqui, tá bom? Tá tudo certo, viu, gente?
4: O único problema é a direita ter pessoas com coragem de defender isso. Porque eles sabem que está errado.
1: Ah, mas é um direito de todo mundo, né? De defender.
4: Claro, você tem o direito de defender, mas eles sabem que está errado de tal forma que eles não têm coragem. Eles não têm coragem de colocar a cara para fora.
1: Quem defende tem alguns argumentos. Eu queria ouvir. O Alberto Pereira. O Zé Pereira falou: Alberto Felipe, não sejam injustos. Ele tem experiência numa empresa americana, no McDonald's, segundo o Zé Pereira. Foi McDonald's mesmo que ele trabalhou?
4: Segundo. Popeyes. Qual foi isso? Não foi no McDonald's, não. Ele trabalhava no Maine,
1: No de frango, não tinha hambúrguer.
4: Não, era hambúrguer. Portanto, ele falava que fritava hambúrguer. E no Maine não se frita hambúrguer. Ah. O hambúrguer do Maine, ele não é fritado, ele é assado. Uhum. Eu já fui, o Maine do lado. É. Mas, anyway, a segunda profissão do Flávio Bolsonaro, que ele ficou mais longevo, foi o quê? Do Eduardo Bolsonaro. Mais longevo dele foi o quê? Deputado.
1: Deputado.
4: Quantos projetos ele apresentou, por favor, gente?
1: Ah, não. Mas eles paralisaram, né? Quando o Bolsonaro foi presidente, o Eduardo paralisou praticamente o mandato, o Flávio também, e o vereador lá, o Carlos Bolsonaro do Rio de Janeiro, lembra? Ele nem ficava no Rio de Janeiro. Tinha cargo e nem ficava no Rio, né? Ele cuidava das redes sociais do pai, né? De fato, eles não trabalharam
4: muito. Eu tenho mais um adendo, se você me deixar. Quando você sai de uma empresa... Os bens da empresa, que é da empresa, você tem que devolver. Sim. Se você não devolver depois de 30 dias, isto é...
1: A indébita, isso é crime.
4: Roubo. Em outras palavras, é roubo. É roubo. A gente fala proteção indébita, que é assim, não, é roubo mesmo. É porque você pegou uma coisa que não é sua, deveria ter devolvido. A arma dele tá onde?
1: A arma dele?
4: Eu não sei onde tá. Porque ele era escrivão, certo? Ele tinha arma, não tinha? Tinha. Tem que... A Polícia Federal, ela entrega a arma para um oficial, para o policial federal, não entrega? Entrega.
1: Entrega.
4: A arma de quem? É do Estado.
1: Uhum.
4: Quando você sai, você tem que entregar a arma do Estado.
1: Sim.
4: Quem levantou essa flag foi um policial. Ele falou, cadê a arma?
1: Mas
4: ele roubou a arma do Estado.
1: Quem? O Eduardo?
4: O Eduardo, porque ele era escrivão, certo?
1: Certo. Mas não devolveu.
4: Escrivão
1: tem certeza
4: disso? Não devolveu.
1: Tá, eu não tenho como checar
4: isso
1: agora.
4: Mas Segundo, esse tempo que ele ficou, ele saiu do Brasil, ficou aqui, ele ficou recebendo as verbas de gabinete dele. Olha o custo que esse povo teve para o Estado brasileiro. E isso são as pessoas que seguiam eles, porque falavam que eles defendiam a família, a moral e os bons costumes. Ele está defendendo a família de quem? A família dele. Ele está pouco se rudendo o povo brasileiro. Ele está negociando terras raras. Ele falou Ele falou que, disputando o Flávio Bolsonaro, que é o candidato, que eu espero que vocês, que votem, ele vote nele. Porque o Lula vai trucidar ele. Falou que o Brasil é a solução dos problemas de terras raras.
1: Certo.
4: O Brasil, cara, eles estão vendendo o futuro dos nossos netos. É um absurdo. Gente tão entreguista dessa, vestir a camisa da seleção brasileira, que hoje eu tinha até nojo. Até nojo de ser comparado com essa gentalha entreguista, que eu falei há tanto tempo atrás. Falei, não, cara, um camarada que falou que a ditadura matou pouco, veio aqui nos Estados Unidos, o pai dele, falou que nós somos vagabundos e ladrões.
1: Certo.
4: Entende? E o povo defende ainda? O que que tá errado com o meu povo, senhor?
1: É.
4: General Ernesto Geisel. Não, general. Não é o Geisel não, que foi presidente. Ele é que cunhou o slogan Brasil, ame ou. Termina a frase. Brasil, ame ou.
1: Deixe-o.
4: Deixe-o. Que é isso que é os nossos militares? Esses entreguistas aí. Esses filhos da pátria. Entende?
1: Ai,
4: fugindo do país como rata.
1: Ó, tem uma pessoa querendo.
4: Tem que fugir mesmo.
1: Tem uma pessoa querendo participar aqui. Eu tô tentando adicionar essa pessoa na nossa conversa. Será que eu vou conseguir? Ai, meu Deus do céu. Não tô conseguindo.
4: Dá um hold em mim.
1: Eu não tô conseguindo. Pera, calma que eu vou tentar aqui. Eu vou tentar. Eu não tô conseguindo adicionar a pessoa. Se eu não conseguir, eu vou ter que desligar você, viu?
4: Sem problema.
1: Eu não tô conseguindo, viu, Alberto? Mas olha, eu agradeço aí a sua participação e eu vou chamar aqui a nossa outra ouvinte, tá bom? Um abraço, Alberto.
4: Tudo bom, obrigado a você.
1: Com Deus. Olha só, vamos lá, a gente tá ao vivo agora, viu, gente? Agora 5h23, tá? Deixa eu chamar aqui nossa ouvinte, vamos ver se ela vai nos atender. Não consegui chamar na ligação. Era pra ter conseguido, é que não tava aqui salvo ainda. Para de gaguejar, Alberto. Alô. Disse aqui. Alô, Mara Eusébio. Boa tarde, Mara. Tudo bem com você?
5: Boa tarde, tudo bem.
1: Fala, Mara, qual que é a sua opinião?
5: A minha opinião é que ele está aqui vivendo o dinheiro do Banco Master. Muito simples.
1: Certo. Naquele rolo do filme, naquele fundo de investimento.
5: Sim, porque quando foi o dinheiro lá do filme que saiu, que postou, que todos os jornais mostraram, eles receberam 139 milhões, não certo. Foi, 60?
1: É, o negócio foi grande.
5: E esse dinheiro tá todo aqui com ele, uma empresa que ele abriu. Ele não precisa nem trabalhar.
1: É, pois é, eu tenho essa dúvida também, viu? Porque, gente, toda pessoa precisa trabalhar, né? A não ser que você seja milionário, né? Ou tem herança, né, Omara? E parece que não tem.
5: Sim.
1: Ele não tem trabalho, né? Você sabe, alguém sabe, não, gente, o trabalho de Eduardo Bolsonaro? Ninguém sabe, né?
5: Ele não precisa trabalhar. O pai dele recebeu, lembra, de Pix? 17 milhões de reais.
1: Bastante, lembro.
5: E ele falou, mandei tudo pro meu filho lá nos Estados Unidos.
1: É, eu lembro disso. Isso é uma marca. É, eu lembro disso. É, isso é bem cruel, né? O pobre ajudando a manter político, né? É surreal isso, né? Assim, eu fico bastante indignado.
5: E ainda o Bolsonaro foi lá, falou e riu da cara de todo mundo.
1: É.
5: Eu ganhei 17 milhões de PIX.
1: Eu lembro disso.
5: Dos meus.
1: E ganhou mesmo, né? Que depois saiu a lista lá e tinha mesmo muito PIX que Bolsonaro recebeu. Ô Mara, eu queria falar mais tempo, a gente tá no finalzinho do programa, eu não consegui puxar você antes. A Mara pediu faz tempo aqui a palavra, mas eu agradeço muito, viu? Obrigado pela participação, pela coragem de falar aqui, tá bom?
5: Então tá, muito obrigado também.
1: Boa tarde.
5: Boa.
1: Ó, o Guga vai falar também, viu? Mas daqui a pouquinho eu volto com o Guga, tá?
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1: 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Fala, Guga e Zenzé. O Vitor falou que a direita, ele é de direita, mas essa parte, Alberto tem razão. Vai ser a eleição mais fácil da esquerda. Fala, Guga.
6: Boa tarde, Felipe.
1: Boa tarde.
6: Cara, eu tô vendo os argumentos do Alberto aí. Bacana. Alberto, cada um tem a vida que quer, cara. Cada um procura os seus caminhos. Ah, se o cidadão recebeu o green card dele, foi por algum motivo, né? Ele foi arguído, ele passou por um processo, não foi simplesmente chegou ali, fez o documento e entregou a ele, não, tá? Fez um todo um processo tal, para ele receber o green card dele, bacana. Isso aí dá o quê? Dá liberdade a ele, permanece aqui nos Estados Unidos para não ter dor de cabeça, não tem problema, tá? Eu vi um outro argumento seu aí falando da questão da arma. Quando ele assumiu a Senado, se eu não me engano, né, o deputado federal, ele sai de licença da Polícia Federal, tá? E a arma que você tanto falou aí já fica no Departamento da Polícia Federal, não fica com ele, não, tá? Ele tá de licença. E quando a gente sai de licença, a gente não leva nada, a gente tem que deixar tudo, entendeu? Então, ele tava de licença, ele continua funcionário da Polícia Federal como escrivão, ele continua, mas ele não remunerado, ele continua funcionário, mas não remunerado. Eu já fiz isso quando eu trabalhava no Estado. Saí, não recebia nada, mas eu continuava empregado. Aí é o caso dele, ele continua como escrivão da Polícia Federal. Tá? Daí aí vai existir um processo, porque a Polícia Federal.
1: Não vou conseguir ouvir tudo, Silvinha, rapidinho.
7: Tinha o Canadá? E o Canadá tinha que pagar para os Estados Unidos uma recompensa pelos dias que nós passamos aqui com aquela fumaça. É. Interferindo nos negócios aqui dos Estados Unidos. Faz
1: lindo. Ai, não deu, minha gente. O tempo corre, viu? Obrigado pelo carinho da sua audiência, pela companhia nessa tarde. Agora vem aí As Insuperáveis do Dia. Logo depois, Espero de Imigrante com Evelyn, Guga e Zenzi. Continue ligado na programação da Rádio Insuperável. Amanhã, às 16h, a gente tem um novo encontro, tá? Um forte abraço. Cuide de quem você ama e cuide de você, tá bom? E até amanhã.

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1: Na Insuperável 5:30.
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1: É bom demais! É bom demais! Turma linda hoje aqui, direto do estúdio da Flórida. O negócio tá pegando, gente. Hoje tá um calor absurdo. Nesse momento, agora 90 Fahrenheit. Pois é, perto do sol se pôr, está 90 ainda. Tá, hoje deu 93 aqui. Pois é, tá muito quente. Quente demais. E quente somos nós também com vocês. Muito bom estar aqui, né? Hoje o programa, viu, Zé? Os Josés, né? José Andrade, José Pereira. Estamos hoje aqui, uma hora no ar com vocês, né? Agora são 6:05. Vem comigo. Vem porque a gente tem bate-papo hoje, né? Daqui a pouco o Guga tá chegando. É, acabou a Copa, né, gente? O pessoal sentiu falta hoje do programa de esporte. Mas é isso aí. Logo em breve volta. E a vida da gente é assim, né? Coisas boas vêm, vão, depois voltam. E é isso aí. E lembrar em coisa boa, quero lembrar que sábado vai ter show. 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Vai ser sábado, dia 25, o dia que Guga tá chegando aí. Não sei se Guga vai direto pra lá, não sei como é que tá a programação, né? De Guga na Rota 20. Porque isso aí fica na Rota 20, né? Um abraço ali pra toda a turma, viu? E a gente já tá começando aqui, mandar um beijo pra essa turma que já tá aqui ligadinha, né? Ligadinho aqui conosco. 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
1: 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Aí, enquanto o Guga chega, enquanto eu faço o share, você vai chegando e vamos ali no Terra Brasilis, que é a mesma família ali do Panela de Barro. E a gente volta em um minutinho com vocês. Não sai daí não, que hoje tem bate-papo extensivo com vocês até às 7 aqui no Espelho do Imigrante. Sou eu, você, Guga. Aproveito que Guga tá indo pra Massachusetts, vou fazer a semana que vem, provavelmente sozinha, né, gente? Não sei como é que vai ser. Vamos ver como é que vai ser. Cada dia é um dia após o outro, né? Vamos lá.
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0: aqui o Frank Painting, né? Tá chegando aqui. Obrigada, querido, pela audiência. O William Maciel falou Atlético de Minas com Bahia versus Bahia. É hoje, é, Guga?
1: Um pouquinho.
0: Daqui a pouquinho.
1: Eu não ia nem fazer o programa porque eu ia assistir o jogo.
0: José Andrade. Rapaz, tô me vergonha na cara, José Andrade. Fala, querido.
2: Oi. Tô aqui na Rota 20 aqui. Ah. Os meninos estão aqui ansiosos pra chegar do Guga. Estavam aqui ligadinho aqui ouvindo
0: sim,
2: a rádio.
0: Sim.
2: E pediu pra você mandar um abraço pra elas aqui. Estão trabalhando duro aqui.
0: É, né? E o Flávio tá de olho aí nisso também. Zé Andrade falou, agora quem fala é Zé Pereira. Será que Zé Pereira tá lá na Rota 20? Todo mundo indo pra Rota 20, né, rapaz?
3: Boa tarde, Espelho do Imigrante. Boa tarde, Guga. Boa tarde, Evelyn. Boa tarde, toda a galera.
0: Boa tarde, meu querido. Boa tarde pra a Gilca e o Flávio também, que estão aqui ligadinhos. Um beijo pra vocês também.
1: A Pitanga também tá aqui.
0: Um beijo, Isabel. O pessoal do Facebook também. Um beijo pra todos vocês. A Cida sempre tá ligadinha aí. O povo todo, né, do Facebook também. Obrigada, viu? Obrigada a todos vocês pela audiência sempre. Ontem, né, a gente foi pro programa, foi vapt-vupt. Aí o povo tá aqui reclamando, falando, olha só, mas é bom de vez em quando me dar um descanso, né? Eu queria que fosse até às 7, eles não quiseram, né, Guga? Sentiu saudade, Guga, do programa de esporte? Pois é, hoje não teve, né, mais, ó.
1: Não tem o programa de esporte, né? É um problema, porque toda rádio, na grade dela, televisão, tudo, tem um programa de esporte. Mas Leandrinho, provavelmente, vai estudar uma forma, né, um horário, fazer um projeto, de repente está aí. Mas eu acredito que ano que vem tem a Copa do Mundo Feminina, então nós teremos, todo mundo é técnico, versão feminina, né, com Tatá e mais algumas convidadas, e um ou outro convidado masculino para bater um papo, para falar sobre os acontecimentos do Campeonato Mundial Feminino. Né, de seleções.
0: Ah, vai ter a Copa do Mundo.
1: Copa do Mundo Feminino ano que vem no Brasil. Então,
0: E vai ser no Brasil?
1: No Brasil. Então a gente tem que preparar desde já. Já falei com o Leandrinho ontem. Preparar desde já para que a gente possa fazer realmente um programaço, né, não só de 27 dias, mas fazer 2 meses de programa antes, durante e depois.
0: E o programa foi show, viu?
1: E aí eu conto com vocês, patrocinadores, né? Que comecem a pensar nisso, botar no planejamento de vocês para poder ajudar a rádio
4: e as pessoas que estiverem fazendo o programa.
0: É uma faca de dois gumes isso, né, Guga? De dois legumes. Porque, gente, pensa bem, você tem seu produto, né? Você sabe que a audiência é muito grande aqui da Rádio Superável, então você tem que seu produto para vender, e nós vamos estar aqui para anunciar para você, e vice-versa, você vai estar ajudando a comunidade, esses seus clientes que vão no seu business, você vai estar ajudando. Por quê? Porque a rádio é uma rádio onde a gente integra as pessoas, né? As pessoas se divertem, as pessoas brincam, as pessoas tiram, joga a depressão pra fora, desabafam,
1: discutem, brigam,
0: fazem as pazes,
1: fazem tudo,
0: né? Fala o que quer, fala o que não quer, aqui, fala o que deve, fala o que não deve. Então é isso, a rádio,
1: gente,
0: é o desabafo.
1: A gente
0: está
1: aqui,
0: né,
1: para fazer o seu empreendimento, o seu business crescer. Ah, então a gente trabalha, Guga, aqui para isso.
0: Daqui a
1: o seu
0: pouco
1: business crescer.
0: É, o business
1: não,
0: crescer.
1: Eu não vem agora, eu estou falando sério, não vem agora
0: sim,
1: com brincadeira,
0: tá bom,
1: não.
0: Não vou brincar, não.
1: Agora é
0: mas
1: sério.
0: Mas o seu business eu quero que cresça.
1: Agora
0: também.
1: É sério.
0: Eu também quero.
1: Saiu um novo produto aí que você
0: faz o business
1: aí,
0: crescer.
1: É assim.
0: Não, mas o nosso. Guga, tá vendo? Você tá pensando mal que eu tô falando de você?
1: É.
0: Eu tô falando nosso business.
1: Sim.
0: Qual é o nosso business? Nosso programa.
1: Sim.
0: É o nosso business crescer.
1: Não,
0: aí você já
1: não
0: vem
1: vai,
0: pensando.
1: Não, o nosso não vai crescer.
0: Jeremias,
1: porque
0: e suspenda,
1: nós dois,
0: mas suspenda, quer dizer, na cadeira, levante,
1: porque nós dois,
0: fique direito.
1: Nós dois
0: somos emagrecidos. Somos o quê, rapaz?
1: Estamos emagrecidos,
0: é isso mesmo?
1: É, não, porque eu estou usando a forma popular das pessoas falarem, né?
0: Emagrecendo.
1: Não, nós emagrecidos.
0: Ah, você, né? Porque eu ainda continuo gordinha. Hoje até eu mandei lá no Panelada, porque mandei a minha foto minha e de Leandrinho, né? Ex-gordinhos fantasiados de magros.
4: Leandrinho está
0: Ai, por quê, Guga? Não, mas não foi gordinho não, rapaz.
1: Eu mandei uma foto pra ele de Leandrinho, que sirva de espelho pra você. Ele pesava 350 pounds.
0: O povo tá nas rotas da vida, viu,
1: Todo Guga? Mundo na rota 20.
0: Olha, não, a Sandra falou que tá aqui, a Marilene, cheguei. Eu me lembro quando ela fala cheguei, só me lembro de cheguei.
1: Carlos Schubitil.
0: Sumiu, cara. Dogão tá aqui, falou boa tarde, Evelyn Guga. Zé Pereira falou, eu tô na rota 15, voltando de Nova York. Não tá na 20,
1: Nova
0: não.
1: York, Zé Pereira.
0: E a Sandra falou, eu tô na rota 3. Aí, ó, cada um em uma rota. Cada um em uma rota diferente. Cada um no seu cada qual, tá? Então, gente, o que a gente fala é isso. Vai ser muito bom, né? 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Esse é o telefone para você entrar em contato se você quiser que eu fale do seu business aqui. E por falar em business, né, lembrar para você também que tá aí ligadinho aqui no Espelho do Imigrante. 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E quem chegou por aqui foi o Paulo Tomé, o nosso jacaré, que falou que tá aqui na área também. Cuidado, hein? O jacaré tá dançando. Gabriel falou, eu tô na escuta, escutando o Guga, querer ver negócio crescer, sem besteira, viu, Guga? Mas ele já foi ali tratar, alguém já ligou pra ele aqui pra crescer seu negócio, né?
1: Gabriel,
0: pra
1: é o negócio. Seguinte, Gabriel.
0: Pois é.
1: Se o seu negócio está pequeno, você não consegue vender, anuncie aqui que a gente bota seu negócio pra crescer.
0: Pois é.
1: Viu?
0: Anuncie no espelho, seu negócio crescerá.
1: E a Sara não mais duvidará.
0: Não é propaganda enganosa, não, de jeito nenhum. Não é propaganda enganosa, não, gente. Tô falando a verdade. Por falar nisso, eu não fiz. Você fez o share, Guga?
1: Ai, ai.
0: Meu. Ah, você fez o seu? Aí você pensa só no seu share, rapaz? Paulo Tomé tá aqui se acabando de rir, viu? O jacaré tá se acabando de rir aqui que você fica querendo empreender. Como é que você falou? Empreender, mandar o quê? Não, crescer, fazer o seu negócio crescer. É isso aí. Não se preocupe, você vai ver seu negócio crescer rapidinho, tá? Você anuncia conosco e seu negócio cresce. Isso é
1: principalmente
0: garantido
1: no Espelho do Imigrante. Deixa eu dar só uma ideia pra vocês. Só uma ideia pra vocês.
0: Garantido por Guga.
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0: Desde quando
1: 6 anos,
0: né,
1: com a gente.
0: Pois é.
1: E por aí vai. Nós tínhamos Carlos Pimentel, que estava há 16 anos com a gente também. Mas ele enjoou da cara a minha de Evelyn, disse, agora já chega. Vou ficar só com o Marcelo e com o Leandrinho. Enjoei de vocês dois.
0: Ai, mas
1: e tem
0: aí,
1: outros. A gente, assim, a gente só coloca aqui na
0: que a gente tem confiança de dizer que o produto é bom realmente, né?
1: Pois é.
0: Porque se a gente...
1: Não vou botar ninguém aqui para poder sujar o nome do programa.
0: Propaganda enganosa, não.
1: Não, de jeito nenhum, não vai mesmo. Viu, só Gabriel? Propaganda enganosa, não. Dizer que seu negócio está grande...
0: É, tem que dizer que vai crescer, cresce. Com certeza cresce. Mas, Ô, gente, olha só.
1: Que dia é hoje?
0: Que dia é hoje? É. Hoje é 21, né? Ontem foi 20, aniversário de manhã, hoje é 21.
1: Por quê? Eu perguntei que dia, não que data.
0: Hoje é terça-feira, 21. Gabriel falou que não vai crescer mais não, Guga. O dele não.
1: Cresce, é aí que você se engana. Cresce. Cresce.
0: Agora veja, a vida de professor é muitas vezes, né? Assim, você pensa, o professor tá ali na madrugada corrigindo a prova. Aí vê um negócio desse aqui, ó. O que causa a extinção da caatinga?
1: Desodorante.
0: Sabonete, desodorante e perfume.
1: Você sabe qual é o erro aí, Evelyn?
0: Ele não tá mentindo.
1: Não, mas você sabe qual é o erro aí? Eu não, você leu caatinga, mas o erro aí tá aí, é caatinga.
0: É, a caatinga.
1: Só com dois A.
0: É, com dois A, caatinga, que é um tipo de...
1: caatinga,
0: tipo de... vegetação.
1: Vegetação, exatamente.
0: Entendeu? A caatinga.
1: Se botou caatinga com um A só, aí é subaqueira. É, essa,
0: mas a caatinga, mas é isso, é porque os alunos de hoje, eles não prestam. Atenção. Falou que amanhã é 22, é aniversário de Ares, amanhã, né?
1: Amanhã é aniversário de Tatá.
0: Ah, é Tatá. Eu pensei que era o Ares.
1: Não,
0: é, tudo
1: Ares
0: de futebol,
1: é 28,
0: né?
1: Acho.
0: Tudo ligado ao futebol.
1: O Ares Cisnão já passou, é dia 28. É, amanhã é de Tatá, Thaís
0: amanhã
1: Gonçalves.
0: É de Tatá, pois é.
1: Tatá, de Sandra. Aniversário de Sandra, oficialmente amanhã é aniversário de Sandra. Aí que seria aniversário de meu irmão.
0: É 22 aniversário de Sandra. 22 aniversário de Sandra. Amanhã a gente canta parabéns pra ela. Agora, o dele é 29, Ares falou.
1: É, 28
0: Ares
1: 29.
0: Ares Júlio, Ares Júlio, 29. Tá perto também, passa
1: é,
0: rapidinho.
1: É, igual o seu.
0: Você
1: é,
0: vai estar tá lá, Guga. 29 de julho? Você vai estar lá.
1: Não, mas ele não quer mais papo comigo, não. Ele não quer mais.
0: Acho que você está indo para passar aniversário de Ares sim.
1: Ele não quer, não. Tá ele não indo quer. Eu chamei para ir para Rota 20. Ele disse que ele não frequenta certo tipo
0: Se
1: de
0: ele
1: lugares.
0: Falou que vai para Rota 20 fazer evangelização lá, rapaz. A Sandra falou que ele está indo para lá. Ele falou para o Venancio que podia guardar o lugar dele na van, que ele estava indo junto. É, a Sandra quer presente, hein? Tô mandando seu presente, seu de Lulu.
1: O presente sou eu, sou presente.
0: Vai estar presente,
1: vou estar,
0: né,
1: presente.
0: Vai estar presente. Agora, gente, ó, será que tem homem
1: Sandra,
0: de 40
1: Sandra,
0: aí?
1: Sandra, deixa eu te falar um negócio pra você, muito sério agora.
0: Fala.
1: Você não tá na idade de pedir presente. Quem tá na idade de pedir presente sou eu, que tô
0: é
1: com quase véio. 70.
0: Tá vendo, Sandra?
1: Entendeu?
0: Que só
1: 70. Véio. Você tem 30 anos, 35 anos de idade, não tá... Agora, Sandra, se eu perguntar, tinha uma menina lá, muito bonita lá, com um rapaz forte, né? Era a sua filha que faz musculação, que faz fisiculturismo?
0: Fisiculturismo.
1: É sua filha aquela?
0: Olha, agora, gente, uma coisa que um bate-papo de hoje da gente também... É muito importante a gente ver aqui as pessoas, como a gente diz, ficando na rádio brigando, né? Por causa de política e tal.
1: É a filha dela,
0: e a gente...
1: filha dela.
0: É a filha. Ela
1: parabéns, vai... parabéns.
0: Vou te falar uma coisa. Não vale a pena, gente. Não vale a pena ficar discutindo. Cada um tem sua opinião, cada um tem sua maneira de pensar. Então vamos parar com isso, de ficar ofendendo.
1: Aí perde a graça.
0: As pessoas.
1: Aí perde a graça. Não, aí perde
0: tá,
1: a graça.
0: Vamos parar de ofender. Vamos
1: não,
0: parar.
1: Tudo bem. Ofender, ok.
0: Ofender,
1: mas tem que discutir, porque senão perde a graça. Você já pensou se eu olho e digo assim: meu painel é azul e você concorda? Quando tem várias cores? Não é só azul, é vermelho, é branco. É branco, vermelho e azul. É azul, vermelho e branco. É Bahia. Entendeu?
0: É azul, vermelho e branco. Olha lá atrás, azul, vermelho e branco.
1: Tem rosinha, que em homenagem ao Ares, tem rosinha.
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1: Gente,
0: agora,
1: eu tô torto
0: aprender...
1: assim, porque eu tô com dor de coluna, tá? Por isso
0: olha
1: que eu tô
0: só.
1: Torto.
0: Sabe qual é a maior mentira que, que conta
1: sabe
0: pra você?
1: Sabe qual é a maior mentira?
0: A maior mentira é o seguinte, não é que você deixa de ser brasileiro ou deixa de amar o seu país quando você imigra, né? A questão é que algo mudou e nada é do mesmo jeito que foi um dia. Isso é a pura verdade.
1: É que nem aquela música do Lulu.
0: É, a música já diz. Nada,
1: nada do que foi será do jeito que foi a um segundo.
0: Ah, é.
1: Tudo muda passa, o tempo tudo... todo no mundo. Se você não sabe, não cante. Não há

0: onda no mar. Que a onda vai, a onda volta e nunca é a mesma
1: nunca
0: coisa.
1: Nunca é a mesma coisa. A onda que vai e que volta não é a, onda não é a mesma onda
0: não
1: que
0: é.
1: Vai.
0: Não é.
1: Sempre é uma outra onda de outra maneira. E isso é o que acontece.
0: Menino do Rio.
1: Deixa eu...
0: Calor que provoca arrepio.
1: Deixa eu concluir, rapaz.
0: Lugar,
1: ele hoje
0: braço.
1: Tá pra cantor, tá chegando aí todo, viu, gente?
0: No braço.
1: Vamos levar ele lá pra Rota 20 que eu falo, ali no 416.
0: Você não canta essa na Rota 20, Guga? Canto!
1: 416 da Boston Post Road, ixi, ali na Rota 20, o Brasil Steak Grill, o karaokê, tá? É pra lá que Guga vai.
0: Nada
1: quando fala que vai pra Rota
0: será.
1: 20, viu? Então, então gente, vamos lá.
0: Chegar.
1: Olha só, Guga, deixa eu entrar no na minha pauta, 6h29. Então, a mentira que te contaram é essa, olha. Presta atenção. Oh, meu Deus.
0: Isso.
2: Que um dia você vai voltar a se sentir em casa. Na verdade, talvez esse dia nunca aconteça. Porque quando você volta para o Brasil, alguma coisa mudou. As pessoas continuam lá, os lugares também. Mas você já não enxerga tudo do mesmo jeito. E quando você volta para o país onde mora, acontece exatamente o contrário. Você conhece as ruas, tem uma rotina, construiu uma vida. Mas às vezes, ainda sente que uma parte de você continua sendo estrangeira. Em francês, existe uma frase que eu acho linda. On ne rentre jamais vraiment. A gente nunca volta de verdade. Porque quem volta já não é mais a mesma pessoa que foi embora. E talvez seja por isso que tanta gente tenta descobrir qual país é melhor. Mas essa pergunta já não faz sentido para quem mora fora. Porque o Brasil que você guarda no coração não é exatamente o Brasil de hoje. É o Brasil de suas lembranças, das pessoas, dos cheiros, das conversas, dos domingos. E o país onde você mora também nunca será perfeito. Mas foi aqui que você aprendeu coisas que talvez nunca tivesse aprendido. Então chega uma hora em que você para de comparar. Porque você percebe que não quer escolher entre um e outro. Você só queria o Brasil das suas memórias com as coisas boas que encontrou aqui.
1: Exatamente.
2: Ou talvez o país onde você mora hoje, com o calor humano que ficou lá no Brasil. Mas a vida não entrega essa mistura. Ela entrega outra coisa, uma identidade, e que já não cabe em um único país. No fim, talvez morar fora nunca tenha sido sobre encontrar um novo lugar. Talvez tenha sido sobre aceitar que agora você carrega dois. E nenhum deles cabe inteiro dentro de você. D'accord?
1: Isso é pura verdade, né, gente?
0: Mas com o Renato Teixeira cantando de fundo, é... Entendeu?
1: Porra, é, essa é a música que eu sempre peço lá no Coração Sertanejo.
0: Mas
1: com a Almir Sater, né?
0: A Renato Teixeira, essa
1: não,
0: música
1: eu,
0: de Renato Teixeira.
1: Mas
0: okay.
1: Eu peço com a Almir Sater cantando.
3: Mas é um grande verdade, né? Quando eu vou ao Brasil, eu chego lá na Bahia, a gente já começa a estranhar bem no aeroporto.
1: É.
3: A gente bota o pé pra fora do aeroporto.
1: É isso que as pessoas não entendem. Não é que a gente não goste do Brasil, não é que a gente não
0: eu amo,
1: nossa
0: eu amo o Brasil.
1: Pois é.
0: Eu amo. Se eu pudesse, eu tava lá ontem.
1: Pois é.
0: Se vocês patrocinarem, eu vou estar lá amanhã.
1: É, o problema é o pertencimento. Que a partir
0: é
1: do momento. O pertencimento.
0: Quem é pertencimento?
1: Quando você passa.
0: Você tá falando de professora? Então me explica, professora. O que é pertencimento?
1: O William já gritou aqui, é o Missata essa música, viu, Guga? Pois é.
0: Renato Teixeira, eu aposto com você o que você quiser.
1: Ih, vai começar a briga. Mas quando eu peço com o Missata e o Ronald Faia, ele acha lá o Missata.
0: Sim, o Mi canta também, mas é de Renato Teixeira.
1: Então tá. Vamos ver aqui que o povo tá participando e eu tô aqui. É, o
0: você não
1: já
0: falou ainda
1: o
0: que é apertamento imenso aí?
1: Pois é, é o quê?
0: Ou esse negócio que você falou, é apertamento imenso aí?
1: O quê? Pertencimento, Guga, de pertencer. Pertencimento, quando você pertence. Pertencimento é o sentimento ou a percepção de fazer parte de algo, como uma família, comunidade ou grupo de trabalho.
0: Vocês entenderam, né?
1: É uma necessidade emocional básica, significa
0: vem
1: ter a certeza
0: patente.
1: De que você é acolhido, entendeu?
0: Tá bom, tá,
1: obrigado, William Maciel. E o Marcelo fala, boa noite, Guga e maninha, por isso que parei de dar palpite. A nossa raça, pra mim, é a mais mal educada na América. Vocês viram como tacaram pedra em mim hoje? Porque torci para a Argentina, a seleção nunca mais, nunca mais. Vejo um jogo no próximo Mundial. Eu torço para Portugal e quero uma seleção que se dane. Ô, Marcelo, não ligue não. Mas o que a gente fala é o seguinte, o nosso povo brasileiro é caloroso, né?
0: Marcelo,
1: então, existe, Marcelo, é Marcelo Silverado,
0: nós,
1: tá?
0: Marcelo, aqui pra nós dois, eu quero que a Argentina se lasque.
1: Olha só, então, mas ele torceu pra Argentina.
0: Sim,
1: ele...
0: muita gente torceu, eu não tiro mérito
1: gente,
0: da...
1: A Argentina é
0: eu
1: uma
0: não tiro
1: equipe,
0: mérito, não,
1: não
0: só
1: pode
0: que
1: tirar o mérito mesmo,
0: o negócio foi tão
1: bem.
0: Bom, foi
1: são
0: tão
1: raçudos.
0: Bom, foi tão voltado pro lado da Argentina, que os organizadores, quando fizeram na final já, Argentina e Espanha, soltaram as fumaças, eles, pô, vai botar a fumaça azul e branca, eram as cores da Argentina, e quem ganhou foi a Espanha, que é vermelha.
1: Pois é, o Dogão já tá te defendendo aqui, falou, o Dogão falou, é de Renato Teixeira a música. Pois é, de Renato Teixeira, mas eu gosto de ouvir na voz do Almir Sater, então eu e o William, né, William?
0: Pois é, Renato Teixeira, você sabe quem é Renato Teixeira? É o pai da Pilar, que faz a novela aí, que é a vilã da novela.
1: Ah, é? Eu não sabia, não.
0: Ele é o pai da Pilar, eu acho, Pilar.
1: O William falou que a Argentina não aguentou perder, foi pra briga. Sim, gente, mas agora o futebol ficou... Olha,
0: todo mundo é técnico, ficou ontem aí.
1: Pois é, mas eu quero já que tá falando em futebol, né, porque tem uma parte do nosso tema de hoje também que eu tô trazendo. Quando eu falei do pertencimento, né, eu falei porque nós sentimos que nós fazemos parte daqui também. Aí vamos o Brasil, sabemos que Brasil é nossa terra mãe, né, nossa pátria mãe. Então,
0: discordo.
1: A partir do momento que você começa a viver aqui, por exemplo, aqui nós temos nossa casa, nós temos o dia a dia, a convivência, a cultura que você aprende.
0: Temos um escritório aqui que a gente vai à vontade e não tem medo de
1: exato. Se ser. Então, o que acontece é isso, nós nos pertencemos aqui, nós sentimos que pertencemos
0: nós não somos
1: àquele lugar.
0: Nós pertencemos.
1: Pertencemos
0: nós
1: a esse
0: estamos,
1: lugar.
0: Fazemos
1: então,
0: parte.
1: Existe pertencimento. Então, não quer dizer que a gente vai contra nossos compatriotas, que nós não gostamos do Brasil, não gostamos do nosso lado brasileiro. O que é que a gente faz? A gente faz isso, o que tem aqui, insuperável.
0: Olha, gente,
1: uma rádio que traz a nossa cultura.
0: Só pra vocês terem uma ideia. Só pra vocês terem ideia, cortando o Hebre um pouquinho.
1: Pois é, como sempre.
0: Só pra vocês terem uma ideia. Eu trabalhei na prefeitura de Salvador e eu fiz um mapeamento de todas as áreas de Salvador, toda. Quando foram 2 anos trabalhando, fazendo um mapeamento de toda a área, de todas as ruas, tudo que você possa imaginar. 2 anos trabalhando nisso. Eu chego em Salvador hoje, eu não reconheço mais nada. E aí, às vezes, eu digo assim,
1: Renê,
0: me pega, Renê, me pega aqui, porque eu não consigo dirigir em Salvador, porque eu não conheço mais nada.
1: Mas são vários viadutos novos.
0: Fui eu, Matheus, Evelyn, meu de repente, eu digo, não, pode entrar aqui que a gente vai sair ali. A gente se entrou num esparro muito grande, entendeu? Então, são essas coisas, as coisas mudam, aqui mesmo, na Flórida, tem determinados lugares que eu ia quando eu morei aqui, há 10 anos atrás, despreocupado, tá? Hoje eu tenho que usar, que eu não gosto, eu detesto usar o GPS, eu detesto, essa fica retada comigo, eu vou a primeira vez para aprender, vou a segunda, na terceira em diante, eu já não quero mais usar, porque eu quero usar a mente, entendeu? Trabalhar a mente pra ver, não é aqui, vou errar aqui, não vou acertar.
1: Agora, Guga, já que Marcelo tocou nesse assunto... Marcelo falando aqui...
0: Que
1: as pessoas bateram nele,
0: sim,
1: e jogaram pedra,
0: machucou,
1: né?
0: Te tomou ponto, alguma coisa...
1: Quer, o que a gente fala aqui na rádio, gente, é respeito. Tem alguns participantes que vêm, participam, e não tem respeito com os outros ouvintes. O que a gente pede é isso, respeito. Eu sou uma locutora que eu não dou espaço, quando existe a falta de respeito, eu não dou espaço para aquele ouvinte que vem para cá para poder falar mal, gritar com outro, xingar. Isso eu não admito. Tá? Porque por que aqui no Espelho do Imigrante, tanto no grupo do Espelho do Imigrante, quanto no programa, nós não falamos de política nem de religião? Porque nós temos diversidade. Nós temos um público diversificado. Então, diversificado, Google.
0: Tá certo, não, tá certo.
1: Tava me corrigindo de novo.
0: Não, é diversificado.
1: Tem um público diversificado. Então, você...
0: Diversificado, eu também acho que diversificado.
1: Né, educação. Nós temos que ter educação ao lidar com o próximo. Isso em qualquer lugar. Isso eu aprendi com minha mãe. E pra falar em educação, eu aprendi com minha mãe, o que eu ia trazer aqui.
0: A mãe dela toma 2 litros de cachaça todo dia, tá? Vocês já ouviram já aqui, ela falando ao vivo com nós.
1: Olha, é um pouquinho, já que a gente tá falando de Copa, que eu vou trazer aqui, que o Carlos Bezerra fez um comentário, por que que a Espanha ganhou, né? E por que que foi merecedora. Não só pelo time, que jogou muito bem durante todas as partidas, a Espanha, só no último jogo, que foi meio assim devagarinho, mas foi bem, tanto que ganhou a Copa, né? Mas uma coisa é que nós, muita gente não sabe, os bastidores, né, dos jogadores, quem são, né, o porquê que aquele grupo, os espanhóis, estavam tão unidos. Então, vou mostrar um pouquinho de dois deles aqui. Olha só, quem são?
4: Ninguém tá falando desse pênalti que aconteceu logo depois da final entre Argentina e Espanha, e isso é um absurdo, gente. Enquanto estava ali todo mundo olhando para a taça e para a festa, o Pedri, jogador da seleção espanhola, Pedro, ainda tinha uma coisa para fazer. Ele pegou uma bola, chamou o pai dele e apontou pro gol. Não era uma brincadeira, era uma tradição entre eles. Sempre que o Pedri conquista um grande título, ele bate um pênalti contra o pai dele.
1: Olha lá, os bastidores depois do jogo.
4: E aí você fica se perguntando, mas por quê? O pai dele, o Fernando, era goleiro lá em Tenerife. Bom de bola, estava muito perto de se tornar profissional, jogou em vários times amadores, mas aí o pai do Fernando morreu. E ele teve que pendurar as luvas para assumir o negócio da família. Largou o sonho no meio do caminho. Na verdade, não teve escolha. Ele tinha uma família para sustentar e o sonho virou responsabilidade. Responsabilidade, você sabe. Não pergunta se você está pronto. 40 anos depois, o Pedro, filho dele, está no topo do mundo. E no maior dia da vida dele, ele volta para buscar o pai. E aí coloca o velho dele ali no gol que a vida um dia tinha tirado dele e chuta. Aquele pênalti já não valia a Copa, gente, mas dizia tudo. Era a maneira que o Pedro encontrou de honrar quem carregou os sonhos dele muito antes que o mundo sequer soubesse o nome dele. E essa cena me remeteu a um princípio, a um valor bíblico, a sabedoria bíblica, porque tem um mandamento, inclusive que a gente conhece de cor, que é honra teu pai e tua mãe. Só que honrar no hebraico, a palavra é kavod, é dar peso, é reconhecer o peso que aquela pessoa teve na sua história. E foi exatamente isso que o Pedro fez. Ele pegou o dia de maior peso da vida dele e usou para levantar o pai. Sem discurso, sem microfone, uma bola, uma marca de pênalti, e o pai ali debaixo da trave. Mas essa não foi a única cena desse jeito na seleção espanhola.
1: Tem mais, tem mais.
4: Depois do título, o Nico Williams, ele entregou a medalha de campeão do mundo para a mãe dele.
1: Exatamente.
4: Os pais dele tinham saído de Gana em busca de uma vida melhor e foram abandonados no deserto do Saara. Caminharam dias debaixo de uma temperatura de quase 50 graus. O pai dele tem sequelas permanentes nos pés até hoje por causa disso. A mãe enfrentou aquela travessia grávida. Tudo isso para que o filho tivesse a oportunidade de sonhar.
1: Por isso que a gente fala, né? São imigrantes também.
4: Agora, repara no que essas duas imagens mostram. Um filho chama o pai pro gol. E o outro entrega a medalha para a mãe. A taça foi levantada ontem, mas a vitória começou a ser construída muito antes. Foi construída dentro de casas que as câmeras nunca mostraram. Ontem também foi aniversário do meu pai. Eu acho que é por isso que essas cenas me tocaram tanto, sabe? Mexeram tanto comigo.
1: Foi da minha
4: Porque
1: mãe.
4: Chega uma hora em que a gente olha pro próprio pai ali com 83 anos e entende que a nossa história começou nele. Aliás, queria te perguntar, seu pai ainda tá aí? Sua mãe ainda atende o telefone quando você liga? Isso é um privilégio, gente. Então honra. Hoje, pode ser uma visita, separa um tempo, senta, ouve, admira, valoriza. Um abraço. Aquele telefonema que você vem adiando, aquele almoço. Porque chega um dia em que tudo que a gente mais queria era só mais uma oportunidade para honrar quem carregou a gente até aqui.
0: Pura verdade. A Evelyn ainda tem a mãe dela que liga pra cá e ela faz assim: o que é que você quer? Né? Aí eu digo, no dia que ela faltar, você vai dizer assim:
1: não, tem dias que ela liga no horário importuno.
0: Não,
1: né?
0: Mesmo que
1: e
0: a gente
1: mãe
0: tá
1: é assim, porque eu também sou assim, às vezes eu ligo pros meus filhos, meu filho mesmo liga, minha mãe tá em reunião, né? É, ou outro, minha mãe tá trabalhando. Então, a gente sabe. Então eu entendo, e minha mãe entende também. Tanto que ela não fica magoada com o prazer, fala: minha mãe, eu não posso falar agora, não, tô trabalhando, né? Quantas vezes vocês já viram ela ligar aqui no horário do programa? Aí aqui eu boto ela no ar.
0: E eu peço, entendeu? A minha pra me ligar todo dia e ela não me liga.
1: Ela não pode, né? Mas você ligou muito pra ela. Ligou quando ela tava viva, a gente sempre tava falando. Quer dizer, nunca deixou ela pra trás. Muito pelo contrário, sempre fomos presentes, né? Pra dona Cruz também.
0: É, um presente ausente, mas presente.
1: É, distante, mas presente. Tem muita gente que tá distante e é mais presente do que quem tá perto. Isso é notório, entendeu?
0: É quem?
1: Notório, Guga. Notório, pronto.
0: Notório. Ah, notório. A notório é...
1: Oh, meu Deus do céu,
0: é outra coisa. Não, eu tenho que... Você tá falando de professor aí, você me dá uma dessa?
1: Pois é, gente.
0: E tem gente falando aí.
1: Pois é, vamos lá pra participação. quem foi que tá falando aqui comigo.
0: Ah, no instante, ó, primeiro... Atlético 0, Bahia 0. Tá 13 minutos.
1: Paulo Tomé, tempo. Fala aqui. Fala, Paulo.
5: Ô, gente, o Espírito Imigrante, a galera aí. Não é Sandra mais não, agora é missionária.
1: Missionária Sandra,
5: tá? É a freira.
1: Isso.
0: Freira ou
5: não? Minha mãe falou que agora é a freira.
1: Missionária
5: e
1: Sandra.
5: E outra coisa, é o Guga, o Ares quer leite e o Bevenanço, tudo na Rota 20.
1: Tudo na Rota 20, mas Rota 20, entendo, lá no 416.
0: Peraí, a o Ares quer leite?
1: Ares quer leite, não sabia que Ares ia chamar de Ares quer leite?
0: Esquelete, não, não sabia.
1: Aires
0: não.
1: Quer leite.
0: Sim, Guga. Quer leite.
1: É, porque ele foi falar alguma coisa de dogão aí não sei, foi, eu sei que botaram esse apelido.
0: Eu sei que Aires eu que Leandrinho levou o jacaré
1: bonita
0: nas costas.
1: Bonita igual a mãe, um beijo, Sandra. Sandra falou que a filha dela é bonita igual a mãe. É, discutir
0: falar,
1: faz parte,
0: não,
1: viu, Guga? O William falou, você não canta essa na Rota 20, Guga? Pois é,
0: canto,
1: canta
0: vou
1: muito,
0: cantar, vou
1: canta
0: cantar,
1: muito.
0: Vou cantar, que as meninas esperam.
1: É, espere lá sentado, tô desgastando. Ele. A galera da Espanha ama um funk brasileiro, principalmente o Nico Williams, tá bom?
0: Que deseja, que ofereceu a Neymar o título da Espanha, né? Foi o jogador que ofereceu a Neymar também o título da Espanha. E tem muita gente que já que estamos falando disso, muita gente que bateu demais no Neymar e não conhece a história. Umas pessoas se preocupam muito com a vida pessoal dele. A vida pessoal dele é dele, pertence a ele. Não interessa a mim o que é que ele faz ou deixa de fazer. A vida profissional dele, sim. Ele é uma pessoa pública, então ele tem que dar a resposta. E a resposta ele tem que dar dentro de campo. É onde ele trabalha, é onde ele fez a vida, onde ele ganhou o dinheiro dele. E o que ele faz em casa, na vida particular, com as mulheres que ele tem, com as filhas, o filho, isso é uma coisa dele, particular dele. Eu jamais vou admitir que alguém entre no, na minha vida particular com a Evelyn. A gente brinca, a gente fala aqui, mas não venha se meter na minha vida particular, não. Na vida aqui de comentarista, de locutor, ok, beleza, nós somos pessoas públicas. Mas não me venha, não. Então, eu fico muito chateado quando o nego bateu aí, muito jornalista, babaca, aí se achando o bambambam, batendo no cara, enquanto você tinha as grandes figuras, grandes campeões mundiais, de vários clubes, aplaudindo e dando força pro Neymar.
1: O Marcelo tá falando, Guga, não tem nenhum na seleção que fez ou jogou como Neymar.
0: Não tem, não tem.
1: E o William Maciel falou verdade também, Guga, ele jogou muito no Barcelona, mas agora é ex-jogador, infelizmente.
0: O que acontece?
1: O Nico Williams, que ele tá falando, né? Do Nico.
0: O que acontece é que, por exemplo, Neymar foi serviu de escada pro Messi. Porque quando tá no Barcelona, que era ele, o Luis Suárez e o Messi ali na frente, pô, o Neymar fez muito, muito pro Messi. Aquele jogo contra o PSG, que é onde o Barcelona ganha no final, vira e ganha o título.
1: Não, o William tá falando do Neymar, desculpa.
0: Eu sei, eu entendi. Quem ganha aquele jogo ali sozinho é o Neymar. Mas quem leva os louros é o Messi, entendeu? Então o Neymar foi muito injustiçado. E outra coisa, gente, outra coisa. O menino Ney, né, que pra mim continua menino Ney, ele nunca teve um parceiro à altura dele na seleção. Como o Ronaldinho teve Ronaldo, Rivaldo, né? Como Zico teve Falcão, teve Sócrates. Eu falo em termos de seleção, tá, gente? Como Pelé teve Gerson, teve Garrincha, teve Carlos Alberto, teve Rivelino. Então é um conjunto, é um se ajudando o outro, um trabalhando com o outro. O Neymar foi sozinho, de uma responsabilidade grande. Na última Copa, em 2022, eu fui uma das pessoas que eu comentei, eu digo, gente, estão jogando uma responsabilidade toda nas costas do Neymar e não pode. É um grupo, o nome de seleção. É grupo, é agrupamento, é grupo, são pessoas que estão ali que vão trabalhar junto. É esse jogo, por exemplo, que Neymar fez contra a Noruega, Neymar tentou dar um movimento maior, mais velocidade, mas o nosso time estava muito contente, porque iam sair de férias, gente. Vocês não atentaram para isso, os jogadores estavam todos ali, ó, que iam sair de férias, Rafinha já estava com a necessidade dele, cheio de creme já, se aprontando ali, para poder já sair do jogo direto pro hotel, uns cremes pra
1: a
0: pegar
1: Madonna
0: e viajar.
1: Madonna com os Ronaldos.
0: Madonna entra no show com o Ronaldinho e Ronaldo Fenômeno. Uhum. Então, você vê, nós temos tudo, nós brasileiros temos tudo, mas ao mesmo tempo a gente não tem nada.
1: É isso que ele falou, roubar a cena, né? A Madonna com os Ronaldos.
0: Entendeu?
1: E o Marcelo Silverado fala, só tem o Estevão e o Hendrick, o resto...
0: Hendrick,
1: não convoca mais, concordo, Guga, em tudo com você.
0: Tem que ser, cara, tem que ser. O Hendrick, o Estevão, o Vinícius Júnior, são caras jovens, estão ali no meio de campo, tem que dar uma mudada naquele meio de campo. Tem que tirar alguns jogadores que não quiseram, não vestiram a camisa da seleção. Porra, é isso que eu falo. Quando você traz um jogador que quer vestir a camisa da seleção, o cara joga com sangue nos olhos, coração na ponta da chuteira. Aí você pega um cara de babaquinha que já ganhou tudo nos seus clubes, ganha fortunas, né? São bilionários, não são milionários, não, são bilionários. Pode jogar para uma seleção, os caras não têm o amor, não tem, joga. Ah, porque é contrato, nós somos profissionais, temos que jogar. Mas você vê o desplante de uma seleção brasileira, você olha para um Cabo Verde, os caras se matando.
1: O Marden falou.
0: O Curaçao se matando. E uma seleção brasileira largada. Ah.
1: E o Marden falou, o João Pedro do Chelsea também.
0: Também.
1: Infelizmente ficou de fora.
0: Também. Pedro do Flamengo, que para mim teria chance. Matheus Pereira. O próprio Gerson, que eu não gosto do Gerson, por um problema que teve entre ele, um jogador do Bahia, o Índio Ramírez. Eu achei o Gerson assim, péssimo como ser humano naquele momento, né? Mas como jogador, eu tenho que tirar o chapéu. Então nós temos que ter jogadores aguerridos na nossa seleção. Jogadores que realmente queiram vestir a camisa. E não jogador que quer passear.
1: Será que o Aires não quer entrar aqui para falar uma coisa que eu quero saber dele? Porque... eu vi um comentário sobre os árbitros da Copa, né? E sobre aquela polêmica que os árbitros realmente estavam ajudando, por causa do Messi, ajudando a Argentina.
0: Não, isso é conspiração. Não, não, não.
1: Isso aí é o quê,
0: Aires? O que acontece, aí eu vou ter que dar uma defendida. O que acontece é o seguinte, a maioria das coisas, nós, torcedores, né? Aqueles caras que estavam pegando a Argentina, no pé da Argentina, nós começamos a observar a arbitragem no jogo da Argentina. Mas a gente esqueceu de observar nos outros jogos. Ter a mesma crítica nos outros jogos. A gente só via na questão da Argentina. Tudo bem.

0: com um clube que todo mundo estava revoltado, né? É. Com um jogador chorão. Ele queria o título, era
1: agora,
0: a última Copa
1: dele.
0: Agora, aqui
1: pra nós, que a Argentina jogou durante toda a Copa
0: não jogou
1: com raça.
0: Nada, pegou, não, só pegou o time, só pegou o time de segundo escalão. O Nuno pegou o time realmente pra jogar mesmo contra a Inglaterra. A Inglaterra, ele cedeu espaço pra Argentina, deixou de jogar, desistiu de jogar. Por isso que tomou a virada.
1: Agora, voltando aqui...
0: Mas contra a Espanha foi diferente.
1: Mas como é que vocês vão caracterizar times que são mais fracos e times que são... Se você viu tanta revelação, times como Marrocos, né, que jogou...
0: Marrocos há muito tempo vem crescendo. Né? Marrocos já vem há muito tempo crescendo.
1: Entendeu? E outros também que jogaram a Copa pela primeira vez.
0: Dão a vida, dão a vida. São jogadores que querem... Se, por exemplo, o Cabo Verde... Pô, pra mim foi uma das grandes pois seleções. É. Os meninos já foram, a maioria, tudo vendido. Então eles têm que dar vida pra aparecer pros grandes clubes da Europa contratá-los. Né? O vozinha, 40 anos de idade, já tem clube querendo ele. Ele não tinha clube, ele jogou na seleção sem clube. Então as pessoas dão a vida pra poder aparecer. É um momento único deles mudarem a vida deles e da família deles.
1: O William já tá dizendo aqui, Guga, você viu a Espanha crescendo, Guga?
0: Vi a Espanha crescendo, começou com S, depois no meio foi Pan, e no final An. Então ficou aí Espanha, entendeu? E isso quando eu estava saindo de você, né? Começou a sair aos pouquinhos, por isso que eu vi crescer. Mas
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1: 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O Marcelo falou, e vou falar pra vocês, se nós pega Cabo Verde, nós não passa.
0: Não passava.
1: Pois é, o Marcelo Silverado falando.
0: Não passava não, Marcelo. Passava não.
1: É, foi... Agora tá fazendo...
0: Nós tivemos dificuldade de ganhar do Japão, Marcelo. Dificuldade. O time não tava querendo,
1: Oh, um beijo, William. Eu vi, querido. Na hora eu tava limpando uma casa, quando eu vi você postar que você tava lá no Pão da Hora. Obrigada. Você falou que você ouve aqui no Espelho do Imigrante?
0: Falou.
1: Um beijo, querido. Obrigada. Pois é, lá no Pão da Hora tem tanta coisa gostosinha. Guga vai chegar lá, ó, vai pegar o carro e vai fazer a bandejinha, que é assim que ele faz, né? Pra tirar a Monjaro de lado. Ele não vai levar nem Monjaro dessa vez. Um beijo pra toda a turma ali do Pão da Hora, que atende muito bem. Viu, as meninas ali são show. Ai, Jai, pois é, a primeira padaria brasileira de Léo, mister ali, Pão da Hora.
0: Isso entendeu, mesmo. Gente? Então é isso aí, a Copa do Mundo mais daqui a 4 anos, mas ano que vem tem a Copa Feminina, né, que vai ser jogada no Brasil.
1: Do Edjamê, isso.
0: E a gente vai fazer aqui uma brincadeira, vou ver se Leandrinho, com Marcelo Najim é ótimo. Fernando,
1: é a mistura de Marcelo com Najim, ficou
0: Fernando,
1: bom.
0: Fernando, Najim, né, o próprio...
1: Mas qual é o Marcelo?
0: Felipe Toulon, próprio
1: qual
0: Felipe
1: é o Marcelo
0: Toulon?
1: Que você tá misturando aí?
0: O próprio Felipe Toulon, Ari Júlio, Tatá, mais uma menina, outra que eles consigam
1: Felipe
0: aí.
1: Felipe Aires... Né? O Felipe Aires.
0: Felipe Aires trazer todo mundo é técnico, versão feminina, porque eu acho que vai ser interessante para a rádio. É uma Copa do Mundo também, entendeu? Isso. E a seleção feminina está melhor do que a masculina, então a gente vai ter muito mais orgulho de ver as meninas jogando do que a gente teve aí com a rapaziada.
1: O William falou, o Benevides gosta da polêmica, mas não é o Marcelo Benevides, ele falou do Marcelo aqui, Marcelo Silverado, né?
0: Não, mas Benevides é gente boa, Benevides ele é cada um, o William, cada um tem um estilo. Se você chegar na SBT, por exemplo, o Ratinho não é nada aquilo que você vê. O Ratinho, fora da televisão, é outra pessoa diferente. Faustão é outra pessoa diferente. Eduardo Oliveira é outra pessoa diferente. Não estou falando do Eduardo aqui, não. Estou falando do Eduardo que trabalha na TV, lá na Globo, na Bahia. Tá? É outra pessoa diferente. O Eduardo Oliveira daqui é outra pessoa. Marcelo também, Leandro.

0: Leandrinho. Leandrinho é um cara mais sério que vocês possam imaginar. Ele faz aquela papagaiada, ele faz aquilo tudo, mas é um cara extremamente sério.
1: Sério, que leva as coisas a sério.
0: Entendeu?
1: Também,
0: extremamente,
1: né?
0: Sério. Entendeu?
1: O William então, falou, é gente boa demais, gosta da resenha, só zoeira mesmo. Pois é. Então o que a gente pede, gente, por exemplo, muitas vezes a pessoa chateiam.
0: As pessoas
1: e fala assim,
0: gostam,
1: não vou mais assistir, não vou mais ouvir.
0: As pessoas não gostam. Mas tem gente que gosta, é assim.
1: Polêmica, né? Chama atenção.
0: Uma coisa se diz assim, qual é a percentagem? 100%. Ah, 100%. Ah, 50% não gosta, mas 50% gosta.
1: Exato.
0: Aí desses 50, aí você puxa 1% do outro, aí você fica com 51 contra 49, você já tem maioria.
1: Exato.
0: Entendeu? Quanta gente então não gosta de mim. Eu, quando fazia o Bola na Rede, gente, eu era o polêmico, né? O cara que trazia toda a polêmica e batia mesmo pesado em cima de várias equipes. Não em jogador, não em torcedor, mas na equipe. Tinha gente que foi me procurar pra me bater. Que queria me dar porrada porque eu
1: o
0: falava...
1: O William falou, eu não gosto de você, Guga, e estou aqui.
0: Você me ama, você me ama. Entendeu? Mas é uma realidade. Nós tínhamos o Wilton Lisboa.
1: Wilton Lisboa.
0: Pelo amor de Deus, gente.
1: O povo pegava
0: pesado. Se nem pudesse, matava o cara. Mas...
1: O Dogão falou também, eu também não gosto do Guga,
0: você
1: não.
0: Você me ama. É outro que me ama, perdidamente. Então, você vê, então a gente tá ali pra tudo. Você vê, por exemplo, Casagrande, ele não gosta do Neymar. Mas a quem que ele pede a benção? A Neymar, porque ele sabe que a marca
1: e
0: Neymar...
1: E aquele, você falou em polêmica, ele chegou aqui correndo falando.
2: Tá, Painho, boa tarde, Painho. Ô, Painho, o Paulo Jacaré falou que quer colocar o rabo dele na sua mão. Pra ver se cresce, que o rabo tá muito pequenininho. Ele quer virar um jacarezão, porque ele tá com um jacarezinho só. Ainda querem colocar o rabo dentro da sua mão. Diz que colocar na sua mão o negócio cresce.
0: Cresce.
2: Ainda querem colocar o rabinho dentro da sua mão. Aí você faz o rabo dentro ficar grandão? Fala aí, tá doidinho que é.
1: Peraí, deixa o Fernando falar rápido.
3: Guga, aqui é o Fernando de Bosta. Ô, Guga, mas podemos esperar o menino Ney em 2030, porque o Ronaldo Fenômeno já falou pra ele não aposentar, pra ele enrolar até lá. Vamos ver o que dá, né? Já vai começando a pensar nisso aí, que Neymar 2030.
1: Olha aí.
3: Só pra vacaiar essa versão.
1: E vai dar, Guga?
3: Mais uma vez.
0: Olha, Messi jogou com 39, né? Messi jogou com 39 anos. O Cristiano Ronaldo com quase 40 também.
1: Pois é, o menino Ney vai fazer quanto daqui a 3 anos?
0: 37, 38
1: vai
0: anos.
1: Tá na idade, né?
0: Tá na idade.
1: William então... Maciel falou que o Bahia tá perdendo. Ah, o Guga já vai assistir, aí vai voltar a ganhar. 6h59, gente, não dá mais tempo. Amanhã é quarta-feira já, né? Passa rápido, amanhã é metade da semana.
0: No meu aqui continua 0x0 ainda.
1: Ó, não fica inventando não, viu, William? Não fica botando o Guga...
0: Meu tá aqui, tá 0x0.
1: Fica desesperado aqui. Não.
0: Agora se o Neymar se preparar realmente... Eu acho que tem canja pra ele, sim. Agora vai depender muito desses 4 anos. O Messi, ele se preparou esse tempo todo pra essa Copa, porque ele já, em 2023 ele já tinha...
1: Acabou, dá mais tempo. Beijo, meu povo, até amanhã. Amanhã tem mais resenha. Beijo, tchau, tchau.
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0: Louvado seja nosso Senhor Jesus Cristo, para sempre seja louvado. Queridos filhos e filhas, eu quero saudar a todos. É terça-feira, Jesus das Santas Chagas. Sim, chagas dolorosas e gloriosas. E vamos juntos pedir, Jesus das Santas Chagas, libertai-nos da ansiedade e da depressão. Jesus das Santas Chagas, protegei-nos e curai-nos do câncer. E nós estamos no segundo dia da novena do preciosíssimo sangue de Jesus. Começamos ontem, eu dizia, não quebre essa novena. Muita graça, muita bênção. A novena do preciosíssimo sangue de Jesus. Eu ofereço esse programa a todos os líderes mensageiros das capelinhas de Jesus das Santas Chagas, homens, mulheres que no Brasil e no mundo fazem esse trabalho lindíssimo de levar a capelinha de Jesus das Santas Chagas. Ofereço a vocês, ofereço também a todas as famílias que abrem suas portas para receber a capelinha de Jesus das Santas Chagas. É terça-feira das Santas Chagas. Queridos irmãos, quero saudar a todos a partir da Rádio Evangelizar, de onde tudo começa. As rádios irmãs, cujos nomes cito neste momento.
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0: Saúdo a você pela TV Evangelizar, sinal digital em todo o país, em várias cidades, canal aberto, pelo YouTube, Padre Manzotti Oficial, isso mesmo, YouTube, Padre Manzotti Oficial, e pelo aplicativo da Associação Evangelizar é Preciso, e todas as plataformas digitais. Vamos juntos, povo de Deus, fazer o sinal da cruz. Nós estamos reunidos. Em nome do Pai, do Filho e do Espírito Santo. Amém. Senhor Jesus das Santas Chagas, dolorosas e gloriosas, derramai vosso preciosíssimo sangue sobre os doentes, sobre os acamados, sobre os desempregados, sobre a humanidade, sobre todos nós. O Evangelho de hoje nos diz que enquanto Jesus estava falando às multidões, sua mãe e seus irmãos ficaram do lado de fora procurando falar com ele. Alguém disse a Jesus: olha, tua mãe e teus irmãos estão aí fora e querem falar contigo. Jesus perguntou àquele que tinha falado: quem é minha mãe e quem são meus irmãos? E estendendo a mão aos discípulos, Jesus disse: eis minha mãe e meus irmãos. Pois todo aquele que faz a vontade do meu Pai que está nos céus, este é meu irmão, minha irmã, minha mãe. Senhor, eu compreendo muito bem este texto, a igreja compreende, que um grande elogio faz a Nossa Senhora. Que Maria, mais do que os laços maternos, são os laços do discipulado, da credulidade, da fé. Por isso, Senhor, eu peço a graça de ser também parte da tua família. Nossa Senhora, que sejamos parte desta família pela fé, pelo discipulado, pela confiança. Jesus, pelas tuas santas chagas dolorosas e gloriosas, nós te pedimos, estenda a tua mão, Senhor, e toque hoje, de modo muito especial na humanidade, que reine a paz. Gente, nunca esqueça de pedir pela paz no mundo. Nós somos privilegiados de não vivermos uma guerra civil ou uma guerra entre povos. Nós não sentimos essa dimensão e infelizmente, a gente só vê pela televisão e acabamos nos tornando insensíveis. Mas rezemos pela paz, Jesus das Santas Chagas, pela paz no mundo. Jesus, pelas tuas santas chagas, nós queremos rezar pelos doentes. E se você tem uma pessoa doente perto de você, se você tem uma pessoa doente, estenda a tua mão e diga: Senhor, que impusestes as mãos a tantos enfermos, olhe por este enfermo. Põe as mãos. Padre, mas eu não sou digno. Sim, pelo batismo você é digno de abençoar, é digna. Abençoai, tirai a dor, tirai o sofrimento, a angústia desta pessoa. Aqui me vêm várias pessoas. Não posso deixar de rezar pelo meu cunhado Olívio, que já há muito está definhando numa cama. Senhor Deus, eu rezo também por outras pessoas que estão ligando, pessoas que estão acompanhando pelo rádio, pela TV. Deus de misericórdia e de bondade, abençoai e santificai por esta pessoa que está fazendo hemodiálise neste momento. Pessoa que está fazendo a quimioterapia. Deus, de infinita bondade, de infinito amor, por esta pessoa que está precisando de um emprego. Pelas tuas santas chagas, dolorosas e gloriosas, hoje eu clamo, eu peço, eu suplico, Senhor. Tende misericórdia daqueles que estão endividados, infelizmente envolvidos com agiotas. Deus de misericórdia e de bondade, pelas tuas santas chagas, esta pessoa que está com dor, você que está encurvado ali na cozinha, encurvada, porque está com uma dor e não sabe de onde vem essa dor, que pega desde a perna e sobe no corpo. Você que não está conseguindo colocar o pé no chão de tanta dor. Esse teu estômago com refluxo, Senhor Deus, tocai nesta enfermidade, curai essa enfermidade. Por tuas santas chagas, Jesus, nós te pedimos e clamamos. Por esta pessoa que está chorando porque recebeu uma notícia ruim, Deus de misericórdia e de bondade, eterno Pai, eu vos ofereço as santas chagas de nosso Senhor Jesus Cristo para curar estes doentes, para curar esses angustiados, para curar esta pessoa que está com depressão. Vamos, intercessores, rezem, olhe no horário agora, olha no teu relógio e diga: é para mim, Senhor, hoje. Sou eu que estou sendo contemplada com esta graça, sou eu, Senhor, que estou recebendo uma gota deste preciosíssimo sangue e quero proclamar, Senhor, esta cura. Eu quero proclamar, Senhor, esta graça. Jesus das Santas Chagas, permaneça conosco e vai agindo, Senhor, nos hospitais, nos presídios, nas casas de recuperação, nas famílias. Vai agindo, Senhor Jesus. Fica conosco, Senhor, em cada partilha, em cada testemunho. Eu vou para o intervalo, nós só começamos o programa. Eu volto já, volte comigo. Partilha de vida, leitura orante, testemunhos que edificam. Nós voltamos já.

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1: A paz, a sua bênção, Padre.
0: Deus abençoe. De onde você fala?
1: Eu falo de algum lugar do Brasil.
0: De algum lugar do Brasil. O que está acontecendo, filha de Deus?
1: Ah, olha, Padre, eu tenho uma depressão já há 23 anos. Eu tentei tirar minha vida várias vezes.
0: Oh, misericórdia.
1: E Deus não permitiu, né, que eu tivesse morrido.
0: Sim, com certeza, ação de Deus.
1: Eu passei por um câncer também. Foi muito dolorido pra mim.
0: Tá.
1: E o pior de tudo, Padre, é que a minha filha, depois que elas casaram, elas chegaram pra mim e falaram que tinha uma conversa comigo. E o que eu descobri, Padre, que acabou com a minha vida.
0: O que que foi?
1: É que o pai tentou abusar delas, das três. Ele não chegou a fazer, né, mas tentou. E eu, o que me incomoda, Padre, é que eu tô junto com essa pessoa. Eu já perdi o carinho do meu genro por causa disso. Até das minhas filhas, né? Elas, tem duas delas que não vêm na minha casa. Como eu sou aposentada, Padre, e recebo R$900, porque eu tenho empréstimo, essas coisas. Eu não consigo me manter sozinha. Não tenho como pagar um aluguel para mim, comer, eu preciso de medicação, às vezes eu preciso de médico. E vivo uma pressão psicológica também, Padre, que me deixa muito para baixo, me deixa assim, sabe, eu não sei o que fazer. Eu queria que o Padre me aconselhasse, o que eu devo fazer?
0: Vamos devagar. Você conversou com isso? Primeiro, ele era pai das filhas ou era
1: Sim.
0: pai? Então, foi um pai biológico que tentou abusar das
1: pai
0: filhas.
1: Pai biológico.
0: Você chegou a conversar com ele?
1: Eu cheguei a conversar, Padre.
0: E ele?
1: Ele fala que ele reconhece o erro.
0: Ele admite.
1: Ele admite e fala que ele tá errado, que ele fala assim que é alguma coisa maligna que entra nele para fazer isso. né?
0: Que entrou, ou ele continua fazendo?
1: Não, ele não, que entrou, no caso, ele não tá fazendo agora.
0: Pelo, né? Amor de
1: porque
0: Deus.
1: Agora, é, não, porque hoje elas são todas casadas, né?
0: É, mas... Tudo bem, só que aí vem neta, aí vem vizinho, aí vem outro problema.
1: Sim, padre. Sim, então eu vivo nessa insegurança, padre. Eu não tenho vida, porque eu vivo nessa insegurança, nesse medo. Eu não sei o que ele pode fazer, né? E para mim tá muito complicado de ir assim, padre.
0: Como é o relacionamento delas com o pai?
1: Olha, padre. Tem uma delas que ela conversa com ele, tudo assim, mas ela, dificilmente ela não vem na minha casa, ela quase não vem. É a mais nova, ela sempre vem e ela tem um relacionamento até bom com ele, porque ela perdoou ele.
0: Sim. Filha, eu não tenho a resposta para você. Agora lhe digo uma coisa. Uhum. Você tem que estar muito vigilante para que ele não abuse de outras pessoas.
1: Sim.
0: Depois, abandoná-lo nessa altura da vida, quantos anos você tem?
1: Ó, eu tenho 57, padre, 43 de casamento.
0: E ele tem quantos anos?
1: 62 anos.
0: Ele se arrepende? Você sente arrependimento?
1: Eu sinto, padre, assim, que ele tem, assim, um arrependimento de ter feito essas coisas.
0: Ele
1: assim.
0: Te trata bem?
1: No passado, padre, ele não tratava.
0: Hoje?
1: Hoje ele trata.
0: Você
1: hoje,
0: o ama?
1: Assim, não, padre. Não por causa que essa, por causa desse motivo aí, eu não consigo,
0: entendi,
1: sabe, mais, assim, ter um relacionamento com ele, assim, sabendo das coisas que ele fez.
0: Entendi.
1: Pra mim é nojento,
0: Eu entendo.
1: É complicado pra mim.
0: O que o teu coração manda fazer?
1: Olha, padre, se eu pudesse, eu seguiria a minha vida sozinha, assim, sabe? Pra mim, por causa da minha filha, por causa de mim mesma.
0: Só que, filha, veja, tuas filhas... que foram as piores, as sim, mais, as vítimas, estão num processo de perdão. Eu, uhum, não estou dizendo que o que ele fez está errado, é abominável, é um crime, é uma violência.
1: Sim.
0: Só que, filha, você também tem que passar por um processo de perdão. E do outro lado, talvez suas filhas tenham uma distância de você, porque no fundo... elas nunca disseram e nunca te perguntaram se a senhora sabia o que ele fazia?
1: Eu não sabia, padre.
0: Mas elas chegaram a perguntar?
1: Não, elas não chegaram a perguntar para mim.
0: Então
1: se
0: nunca
1: eu sabia.
0: Duvidaram disso?
1: Elas?
0: Elas.
1: Eu acho sim, padre, que eu só fiquei sabendo quando elas chegaram pra mim.
0: Entendi.
1: E falaram que queriam conversar comigo.
0: A senhora,
1: né,
0: nunca suspeitou de nada?
1: Eu tinha uma leve desconfiança, padre. Não, não posso mentir pro senhor. Eu tinha uma leve desconfiança, mas eu pensava assim, meu Deus, né? Não, não pode, né?
0: Entendi.
1: E elas nunca tinham chegado pra mim assim, ou dado algum sinal, né, que eu, entendi, pudesse ver. Só quando elas casaram,
0: assim, a decisão que a senhora vai tomar tem que ser uma decisão a partir da sua vida.
1: Uhum.
0: Independente da decisão que a senhora tomar, a senhora tem que perdoar. Mas ao mesmo tempo que perdoar, ficar muito atento. Agora que a senhora sabe, evitar que qualquer outra pessoa se torne vítima.
1: Sim.
0: Se a senhora,
1: mas eu tenho feito isso, padre. Eu tenho vigiado bastante.
0: Se a senhora o abandonar, será um contratestemunho de suas filhas. Porque elas terão que perdoar. E a senhora não?
1: É.
0: Não estou legitimando o que ele fez. É abominável.
1: Sim.
0: Que Deus abençoe. Que Deus abençoe. Eu vou para o intervalo, povo de Deus, e volto com a leitura orante. Esta semana, falando sobre os dons carismáticos. Voltamos já.

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0: Esta partilha super difícil que ouvimos nos faz pensar e refletir, e eu quero dizer dois pontos. Tanto mãe como pai, fiquem muito atento aos filhos, às filhas. E mesmo sendo uma suspeita, tome atitude. Como? Condenando na hora? Não, dialogando. Não quero culpar a mulher, mas se ela teve uma leve suspeita, por que não chegou para as filhas e perguntou? Talvez as filhas não tivessem coragem, mas se a mãe tivesse perguntado. Mas não julgueis e não sereis julgados, eu não quero fazer isso, mas eu quero dizer para hoje. Mãe, pai, tenha com seus filhos, por favor, tenha com seus filhos e diga assim, para o papai, para a mamãe, conte tudo. E se você perceber qualquer ato de abuso ou de mudança repentina de comportamento em casa ou na escola, você tem que ter uma afinidade com os filhos a ponto de tocar nesses assuntos. Com delicadeza, com amor, mas não faça olho grosso. Não fuja dos assuntos. Por isso é importante esse diálogo constante com os filhos. Que aprendamos hoje. Nós vamos direto para a leitura orante, porque nós nos propomos a falar dos dons carismáticos. Bíblia aberta, cartilha de oração.
1: Fala comigo, Jesus.
0: E hoje, 1 Coríntios, capítulo 12, versículo 9 a 10 a. Como assim, padre? Sim. Capítulo 12, do versículo 9, 10, primeira parte, por isso a. Quero lembrar que ontem, e isso você tem no YouTube, Padre Manzotti, nós começamos a falar sobre os dons carismáticos e falamos sobre o dom carismático da sabedoria. Tenho consciência que não consegui abordar tudo, mas dei um gosto de quero mais. E o dom carismático de Paulo sobre o conhecimento. Ouçamos o que Paulo vai dizer hoje sobre os outros dons. 1 Coríntios 12, 10. Para uma pessoa, o espírito da fé. Para outro, o poder de curar. Uma pessoa recebe o Espírito Santo, o poder para fazer milagres. E outra recebe o dom de anunciar a mensagem de Deus. Então vamos lá. Ontem foi o dom da sabedoria, o dom do conhecimento. Hoje Paulo fala o dom da fé, o dom carismático de curar, o dom carismático de fazer milagres e o dom carismático de anunciar a mensagem de Deus. Como entender isso? Vamos lá. A leitura orante de hoje começa a falar sobre a fé. O dom carismático da fé é o primeiro dos dons do poder do Espírito Santo, juntamente com os dons da cura e de milagres. Por meio dele, Deus manifesta seu poder agindo na vida das pessoas. A carta aos Hebreus vai dizer: a fé é o fundamento da esperança e a certeza das coisas que não veem. Existem três tipos de fé: a fé teologal, fé que acredita, recebida no batismo; fé virtude, nela a confiança total na providência divina. Mas hoje Paulo fala da fé carismática, fé expectante. É uma ação especial do Espírito Santo que concede a certeza de que Deus atuará aqui e agora. Temos vários exemplos disso. Abraão, Moisés, Elias, no Novo Testamento, o centurião, a mulher cananeia, a hemorraíça, os amigos do paralítico, a ressurreição de Lázaro. O dom da fé é recebido para edificação da igreja. O dom carismático da cura e milagres são carismas do Espírito Santo que manifesta o poder de Deus para confirmar a evangelização. Presente no tempo de Jesus e dos apóstolos, mas que ainda o Espírito Santo dá a algumas pessoas. É a graça dada pelo Espírito Santo a algumas pessoas, não por mérito pessoal, para restituir a saúde física, emocional, espiritual no interior da pessoa. A fé em Jesus Cristo, arrependimento e conversão, participação nos sacramentos. Uma pessoa não pode ter o dom da cura se não viver isso. Perseverança na oração, também a cura interior, o dom da cura interior, feridas emocionais, traumas, rejeições. Paulo ainda fala do dom de milagres. E lembrando que os milagres têm uma finalidade: manifestar o poder da misericórdia de Deus, o dom carismático que fortalece a confirmação na fé, o dom carismático que revela a presença do reino de Deus, a conduzir as pessoas na conversão. Para que serve, como acontece o dom da cura? Embora Deus deseje o bem dos seus filhos, nem toda oração resulta numa cura imediata. Pode ser pela falta de fé, falta de perdão, permanência no pecado. É preciso uma conversão e um amadurecimento. Portanto, fica aqui essa mensagem, esses pontos fundamentais dos dons carismáticos de hoje. E vem o anúncio, o último citado por Paulo, o dom da profecia e o dom da interpretação de línguas. São carismas do Espírito Santo, destinados à edificação da igreja. Por meio deles, Deus continua falando ao povo. Sim, existe o dom da profecia, capaz de transmitir uma mensagem inspirada por Deus para edificar, exortar, consolar. Tem que estar em plena sintonia com a palavra de Deus, os ensinamentos da igreja. É para confirmar decisões, orientar caminhos, recordar verdades. É preciso discernimento, distinguir este dom carismático de uma inspiração e até de uma falsa profecia. Existe o dom carismático da interpretação de línguas, que faz com que a pessoa entenda o significado de uma mensagem pronunciada em línguas diferentes. Não se trata de uma tradução literal, trata-se de uma comunicação no sentido espiritual. De novo, o dom carismático da interpretação de línguas para edificar, exortar, consolar a comunidade. Portanto, Paulo fala hoje destes quatro dons: profecia, interpretação de línguas, são sinais da presença do Espírito Santo na igreja. Termino essa leitura orante de hoje pedindo: Divino Espírito Santo, dai-nos estes dons carismáticos para edificação da igreja, serviço do povo de Deus e nossa própria santificação. Eu vou para o intervalo, eu volto já, volte comigo.

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0: queridos filhos e filhas, desde ontem eu estou em 1 Coríntios capítulo 12. Quero lembrar que a leitura orante são 10 minutos, por isso que eu tenho que resumir muito. Mas é um aperitivo para você aprender um pouco mais sobre o que são chamados dons carismáticos. A leitura orante está no YouTube Padre Manzotti Oficial. Ontem, sobre os dons carismáticos da sabedoria e conhecimento. Hoje, acabamos em um versículo e meio sobre o dom carismático da fé, do poder de curar, de fazer milagres, de profecia e interpretação de línguas. Consulte o YouTube. Por falar nisso, você já se inscreveu no YouTube? Não basta só consumir. Seria muito importante você se inscrever. Você vai dizer, por que, padre, se inscrever? Não é que eu estou atrás de números. É que funciona assim uma rede social. A partir das pessoas que se inscrevem, ele entende que o conteúdo é relevante. Então ele manda para mais pessoas. Por exemplo, eu estou acreditando nessa catequese que estou fazendo agora, mas você sabia que hoje à tarde, às 5 horas da tarde, às 5 horas da tarde, eu vou fazer uma catequese com o tema A Importância de Alimentar-se de Jesus Eucarístico? Você acha que é importante a Eucaristia? Então, eu vou falar sobre isso na catequese da tarde de hoje, às 5 horas. A importância que nós temos, e isso é importante para você explicar para os seus filhos, para o seu neto. Às vezes você está numa mesa e alguém puxa no almoço lá, para que comungar, é besteira, aquilo lá não passa de uma bolachinha, como escutei uma vez. Nossa, eu me deu até dor de estômago quando eu vi aquilo. Por isso a catequese de hoje, às 5 horas da tarde. Então se inscreva agora. Gente, é tão fácil se inscrever. É tão fácil. Você já conhece YouTube Padre Manzotti. É só ir lá e inscrever-se. Só isso. Olha, estou mostrando na televisão. Olha lá, aperta lá. Inscrever-se. Só isso, gente. Por favor, ajuda a igreja. Eliane, que a paz de Jesus esteja com você.
1: Bom dia, padre, sua bênção.
0: Deus abençoe, Eliane. Você fala
1: de... Estou emocionada de falar contigo.
0: Um prazer falar com você. De onde
1: parece
0: você fala?
1: Foi uma providência divina hoje mesmo.
0: Opa, que bom.
1: Então, porque...
0: Você fala de onde?
1: Eu falo de Pinhais.
0: Pinhais, região metropolitana, meu abraço carinhoso. Eu fui pároco 5 anos. Meu primeiro amor foi Pinhais, a paróquia São José Operário, na Vila Maria Antonieta. Uma saudade muito grande do povo de Pinhais. Mas
1: então, porque... eu lembro do senhor lá na igreja da Vila Amélia, que eu
0: também.
1: Ia lá na igreja e o senhor estava lá.
0: Jardim Amélia agora, sim, eu ia lá e planta Carla e tantas outras comunidades, isso. Nossa Senhora Auxiliadora lá em Piraquara, fui pároco 5 anos ali. Conta, Eliane.
1: Então, padre, eu quero te dar um testemunho, assim, que parece que foi providência divina hoje, sabe?
0: Conte.
1: Porque 26 de maio, meu esposo foi fazer uma cirurgia de cervical, da coluna. Que estava pressionando a medula óssea, e até então era para fazer a cirurgia e 3 dias depois ir para casa, né?
0: Sim.
1: E eu levei ele para fazer a cirurgia e fiquei aguardando, só que daí eu vi que estava demorando demais. Fui perguntando, eu falei assim, nossa, mas já é 2 e pouco e nada de terminar isso?
0: Misericórdia.
1: E fui perguntando, eu nem me dei conta, falei, nossa, mas tem uma coisa errada, em 3 e meia, 4 horas, daí eu falei, meu Deus, tem uma coisa errada. Aí fui perguntar pra mim da recepção, ela falou pra mim, olha, teu esposo tá numa UTI.
0: Ô, louco.
1: Tá?
0: Misericórdia.
1: Caso assim, bem complicado. A visita só em 5 horas. E quando eu entrei, padre, ele tava entubado, tinha dado uma complicação pós-anestésica.
0: Deus amado.
1: E ele ficou 33 dias em coma.
0: Misericórdia de Deus.
1: E foi dias terríveis, assim, dias que aquela música que o padre fez foi inabalável.
0: Inabalável, né?
1: Aquela música é pra mim, porque, meu Deus do céu.
0: Dá-me uma fé inabalável, Senhor, porque nessas horas é o que nos sustenta, né, filha?
1: Sim. Foi dias terríveis, e o médico cada vez pior, e o médico chegou a chamar os familiares, olha, não tem muito a gente fazer. E um dia eu fui na Quinta Eucarística, e eu ganhei um terço de Jesus da Santa Enxada, eu chorava tanto. E a moça falou, olha, esse terço é para você.
0: Que
1: eu não
0: lindo.
1: Sei o que você precisa, mas Jesus sabe.
0: Nossa.
1: Eu peguei esse terço, padre. Se eu estiver falando muito rápido, padre, pode.
0: Não, ficar. pode falar.
1: Para. E eu peguei esse terço e pendurei em meio tanto remédio que ele tomava, tanto. E deixei lá. E eu, toda noite, eu colocava água para o senhor benzir e trazia escondido e passava nele.
0: Sim.
1: Passava nas mãos, na cabeça. E aos poucos foi passando, quando eu estava 33, e o médico falou, olha, ele acordou. E assim, os exames melhoraram assim. Dentro assim, nem esperado pelas melhoras que ele teve. E foi melhorando, cara. Foi melhorando. E agora, graças a Deus, graças a Jesus da Santa Enxada.
0: Amém.
1: Ele acordou. E hoje o senhor vai acreditar. Hoje foi o dia que ele veio para a enfermaria.
0: Ô, filho, você tá falando da enfermaria?
1: Toda enfermaria,
0: coisa
1: não
0: faz. Meu Deus, em pleno Jesus da Santa e Chagas, terça-feira, é tudo sinal de Deus, né, filha?
1: Sim, padre, e foi Deus terrível, assim, mas a fé que me segurava,
0: eu trazia
1: meu terço de Jesus da Santa e Chagas, todo dia no bolso.
0: Acredito.
1: E antes de entrar na UTI, apertava o terço de Jesus da Santa e Chagas, me ajuda, porque
0: Amém.
1: Era muito difícil.
0: Como é que é o nome dele?
1: É Rogério Fiuza.
0: Então, ó, antes de continuar, diga, o meu marido.
1: Meu marido.
0: Rogério.
1: Rogério.
0: É um milagre de Jesus das Santas Chagas.
1: É um milagre de Jesus das Santas Chagas, padre.
0: Graça recebida.
1: Graça recebida.
0: Graça testemunhada.
1: Graça testemunhada.
0: Toca o sino, sacristão.
1: Toca o sino, sacristão.
0: E pode ter certeza, Eliane, vou levar o Rogério na missa do meio-dia, pedindo a Deus que ele se recupere por completo. Como é que ele está hoje ali na enfermaria?
1: Oi?
0: Ele está melhor, bem melhor?
1: Está melhor, padre. Usou traque, tive que fazer traqueotomia para ele respirar, porque não podia mais ficar entubado.
0: Sim.
1: Foi, teve que usar dreno, porque a traque deslocou. Nossa, aconteceu de tudo. Pegou 3 infecções.
0: Misericórdia.
1: Um milagre.
0: Milagre de Deus. Que alegria falar com você e poder proclamar essa graça de Jesus das Santas Chagas.
1: Eu quero dizer que eu amo essa obra evangelizar de vocês.
0: Amém.
1: Toda noite eu dormia escutando vocês, porque era o que me acalmava, sabe?
0: Que bom, filha. Deus
1: amo
0: seja
1: vocês,
0: louvado.
1: Sou associada.
0: Obrigado por ser.
1: Sou muito grata. Essa obra de vocês assim, é maravilhosa, conforta muito, muito, muita gente.
0: Deus abençoe, me leve meu abraço ao seu Rogério, Eliane de Pinhais, meu abraço, região metropolitana, Pinhais, querido, amado, me acompanha pelo YouTube, gente, ela estava na enfermaria, falou comigo, aqui em Curitiba, Rádio Evangelizar, Rádio Clube FM, TV Evangelizar, Canal 16, NET 13, nosso arcebispo, Dom José Antônio Peruso, da Arquidiocese de Curitiba. Querido povo de Deus, quero lembrar, dia 31 de julho estarei em Araquari, Santa Catarina, às 19h30, transmitido pela TV e Rádio Evangelizar. Atenção, Estados Unidos, não deixe para a última hora. Dia 15 e 16, eu estarei em Hudson. Gente, entre agora, camarotetickets.com.br, camarotetickets.com.com, 15 e 16, estarei em Hudson, Massachusetts, Retiro, dia 22, em Delran, New Jersey, na igreja, na Escola Católica da Sagrada Cruz, também camarotetickets.com. E na terça-feira, dia 22 de agosto, atenção, toca o sino, sacristão, dá tempo, eu estarei agora em Orlando, Flórida, às 7 horas da noite, na Basílica do Santuário Nacional de Nossa Senhora Rainha do Universo, Flórida, Orlando, dia 25 de agosto, numa terça-feira. Entre em contato, faça a sua inscrição, eu volto já, volte comigo.

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Hoje é aniversário de Dom José Aparecido Gonçalves de Almeida, da diocese de Itumbiara, Goiás. Dom Rubival Cabral Brito, da diocese de Bom Jesus da Lapa, Bahia. E aniversário da rádio Atitude FM, Itabagé, Ceará. Amado povo de Deus, você sabe, a obra Evangelizar tem como sede também o Santuário de Nossa Senhora de Guadalupe. Por isso, nós estamos fazendo uma ação. Ajude a pintar a casa da Mãe de Guadalupe. Repito, é uma ação. 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Mas nesta primeira fase, nós precisamos fazer o sistema de climatização. Os tempos mudaram e nós precisamos climatizar com as luzes, com a quantidade de povo, tudo fica muito quente. Nós precisamos da sua ajuda. Como você pode contribuir? Através do Pix, que é o CNPJ do Santuário. É muito sério, gente. 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Inclusive, já vou dizer para você.

0: já estamos com data programada. Logo, logo avisarei. Ajude, ajude a climatizar, pintar a casa da Mãe de Guadalupe. E eu quero lembrar aqui os mensageiros das Capelinhas de Jesus das Santas Chagas, de todo o Brasil. Você pode mandar a sua foto, 419-8791-2787. E lá vai a Daiane Ferreira, de Carnaubal, Ceará. Olha aí o padre, quantas capelinhas! Nilza Rosa Teixeira, de Presidente Médici, Rondônia, perto de uma pessoa enferma. Parabéns, olha aí que gesto bonito. Altair Alves Silva, de Santo Antônio do Campos, Minas Gerais. Muita gente, muitos homens. Que coisa boa, gente. Dalva Limas Correia, de Joinville, Santa Catarina. Meu abraço carinhoso ao povo Santa Catarina. Irei ali, Itaquiraí. E Araquari, Carlos Alberto Cantu, de Vinhema, Minas, Mato Grosso do Sul, meu grande abraço a vocês. Ana Paula Carneiro, de Rosana, São Paulo, ali na igreja. Deus seja louvado ao padre que acolhe na capela. Maria Aparecida de Carvalho, de Goiatuba, Goiás. Um abraço carinhoso, Maria Aparecida. Rosineide Barbosa Gomes, de Carpina, Pernambuco. Minha saudação ao padre ali de vermelho, lembrando Jesus das Santas Chagas. Maria Rejane Félix Alves, de Curitiba. Opa, um abraço a você, curitibana. E Gisele de Fonseca, de Nova Friburgo, Rio de Janeiro. Gisele, sempre presente. Quantas capelinhas, Deus seja louvado, lá atrás, com as cores de Jesus das Santas Chagas. Que coisa mais linda. Que tal tornar-se o mensageiro da capelinha de Jesus das Santas Chagas? Agora, deixa para depois não. 0800-410-6060. E chegou a hora. E eu falei, não quebra essa novena do preciosíssimo sangue de Jesus. Segundo dia.
1: Quem poderá resistir?
0: Senhor Jesus, que derramaste teu preciosíssimo sangue em remissão dos nossos pecados, humildemente peço essa graça que tanto necessito. Diga qual é a graça que tanto você necessita. Diga agora. Lava-me, Senhor, com teu preciosíssimo sangue. Derrama o sangue de tuas santas chagas, mãos, pés, no teu lado aberto. Lava-me com teu sangue por inteiro, corpo, alma, espírito. Envolve com teu sangue a minha mente, o meu coração, a minha vontade, os meus sentimentos. Estou pedindo, Senhor, hoje no segundo dia, derrama teu preciosíssimo sangue sobre toda a minha pessoa. Senhor Jesus, que o teu sangue seja a minha defesa, minha fortaleza, minha guarda, e que nada do maligno possa atingir a mim, a minha família, pelo poder do teu preciosíssimo sangue derramado sobre mim e sobre todos os que agora apresento em oração. Diga o nome das pessoas. É terça-feira das Santas Chagas. Diga o nome das pessoas. Você está fazendo essa novena do preciosíssimo sangue. Agradecemos, Jesus, pelo teu sangue e por tua vida. Damos graças por termos sido sempre preservados de todo mal. Damos graças pela redenção obtida pelo teu sangue. E agora repita com autoridade, pegue o terço das Santas Chagas na mão. A minha defesa é o sangue de Jesus. A minha proteção é o sangue de Jesus. A minha cura é o sangue de Jesus. A minha fortaleza é o sangue de Jesus. Repita de novo. A minha defesa é o sangue de Jesus. A minha proteção é o sangue de Jesus. A minha cura é o sangue de Jesus. A minha fortaleza é o sangue de Jesus. Diante do teu sangue, Jesus, o inimigo é repelido e foge. Todo joelho se dobra nos céus, na terra e nos infernos, porque este sangue tem poder. Amém. O Senhor esteja convosco. Ele está no meio de nós. Abençoai, Senhor, a água, a roupa dos enfermos, as fotos de família, por intercessão de Nossa Senhora do Carmo, São Pio de Pietreutina, nos méritos da

Santas chagas, em nome do Pai, do Filho, do Espírito Santo. Amém. E eu me despeço com o terço das Santas Chagas, que você acompanha no YouTube, Padre Manzotti. Aproveita, se inscreva no YouTube. Evangelizar é preciso.

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